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7: Olá, boa noite.
8: Boa noite para você que nos acompanha em todo o país.
7: Terça-feira, 13 de outubro de 2026.
8: Vamos aos destaques do dia.
7: Direito do consumidor.
8: Medida provisória estabelece regras para identificar chamadas telefônicas e coibir fraudes e ligações indesejadas.
7: Decreto atualiza o funcionamento dos serviços de atendimento ao cliente. Luana Karen.
9: Em outra frente, está a obrigação de ter sempre uma pessoa para atender demandas no serviço telefônico ou no canal digital.
8: Segurança Pública.
7: Ação conjunta estabelece medidas para combater o uso irregular de telefones em unidades prisionais. Thaísa Vitória.
10: O decreto estabelece o bloqueio de terminais de comunicação móvel individualizados e também dos sinais de radiocomunicação no perímetro de segurança penitenciária cadastrado.
8: Comércio exterior.
7: Vendas para países do Mercosul e União Europeia registram crescimento.
8: Exportações acumulam mais de 284 bilhões de dólares entre janeiro e setembro. Graziele Bezerra.
11: Atualmente, o Brasil tem 700 parceiros que aprovam as práticas sanitárias internas e compram dos produtores brasileiros.
7: Hoje, na apresentação da Voz do Brasil, eu, Mariana Jungmann e Luciano Seixas.
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7: Foram publicadas hoje duas medidas que regulamentam a relação entre empresas e consumidores.
8: A primeira delas visa combater fraudes e ligações indesejadas com regras mais severas às operadoras.
7: A segunda medida é um decreto que aprimora os serviços de atendimento ao consumidor para produtos e serviços públicos.
9: Para combater fraudes telefônicas, a medida provisória publicada nesta terça-feira estabelece que as operadoras envolvidas em uma ligação têm a obrigação de assinar digitalmente as chamadas. Com isso, será possível saber, antes de atender ao telefone, se aquela chamada vem de um número certificado. Como detalha, o secretário nacional de Direitos Digitais, Victor Fernandes.
12: Se aquele número de telefone não corresponder ao número de uma pessoa real, e a Anatel vai ter um cadastro dos números a partir dos blocos de numeração, se aquela chamada não for autenticada, o nosso celular não vai nem tocar. É uma espécie de direito do consumidor de não ser importunado. A gente começa a ter uma segurança maior de que aquela ligação é uma chamada legítima.
9: Além disso, a MP estabelece um limite percentual para chamadas curtas, que são aquelas com menos de 6 segundos de duração. Quem fizer ligações em massa poderá sofrer um bloqueio temporário de 15 dias. A

0: Anatel regulamentará os detalhes em até 60 dias e as operadoras que descumprirem a medida poderão ser punidas. Em outra frente, um decreto estabelece regras para aprimorar o serviço de atendimento ao consumidor. Entre elas, está a obrigação de ter sempre uma pessoa para atender demandas no serviço telefônico ou no canal digital. Quem explica é o secretário nacional do consumidor, Ricardo Morichita.
1: A gente está cuidando daquilo que é o mínimo, daquilo que é o essencial, e permitir que o consumidor fale com uma outra pessoa, tenha as informações e possa encaminhar as suas demandas. 7 dias por semana, das 8 às 8.
0: O decreto também determina a continuidade do atendimento e estabelece prazos máximos de espera para falar com um atendente. Até 20 segundos para, no mínimo, 80% das demandas atendidas. O ministro da Justiça e Segurança Pública, Wellington César Lima e Silva, falou do esforço conjunto para pôr em prática as medidas de proteção ao consumidor.
2: Envolve diversos ministérios, muitas agências, para chegar num ponto de compreensão de todos os setores que demandam e que também não haja a inobservância das formalidades legais e do acolhimento das legítimas pretensões dos diversos setores da sociedade.
0: A Secretaria Nacional do Consumidor será responsável por fiscalizar e aplicar sanções às empresas que descumprirem as regras. Reportagem Luana Karen.
3: Combate à comunicação ilícita dentro dos presídios brasileiros.
4: Um decreto publicado hoje cria um programa nacional para bloqueio de celulares e de sinais de rádio nas unidades prisionais de todo o país.
3: Para que os bloqueios sejam realizados, os estados e o Distrito Federal precisam aderir de forma voluntária ao programa.
4: Com a adesão, poderão solicitar a aplicação da medida junto à Agência Nacional de Telecomunicações, a Anatel.
5: Foi publicado nesta terça-feira no Diário Oficial da União o decreto que cria o Programa Nacional de Neutralização de Comunicações Ilícitas em Estabelecimentos Penais. Na prática, a medida cria as condições para o bloqueio de celulares utilizados irregularmente em presídios e de sinais de radiocomunicação nos perímetros de segurança penitenciária, para garantir que não haja comunicação ilícita de dentro dos presídios. O decreto estabelece o bloqueio de terminais de comunicação móvel individualizados, identificados pelo Código Internacional de Identificação de Equipamento Móvel, conhecido como IMEI, e também dos sinais de radiocomunicação no perímetro de segurança penitenciária cadastrado, por meio de bloqueadores de sinais de radiocomunicação. Para que esses bloqueios possam ser feitos, é preciso a adesão voluntária de estados e do Distrito Federal, que poderão solicitar a medida para a Agência Nacional de Telecomunicações, a Anatel. Os bloqueadores de sinal serão operados pelas autoridades estaduais e a Anatel será responsável por planejar, coordenar e fiscalizar o uso dos equipamentos. O mesmo decreto cria também o Cadastro Nacional de Perímetros de Segurança Penitenciária. Por meio dele serão fornecidas informações como as coordenadas georreferenciadas do perímetro de segurança, a descrição da unidade e de seu entorno. Assim, será possível preservar o sinal para núcleos habitacionais e equipamentos públicos próximos. Thaisa Vitória para a Voz do Brasil.
3: O agronegócio e a indústria brasileira firmam novos parceiros comerciais.
4: Os Emirados Árabes Unidos são o mais recente destino das exportações do país, com envio de pescados de captura e cultivo.
3: Além disso, o agronegócio brasileiro diversificou parcerias com a venda de frutas e grãos para a Ásia, África e América Latina.
6: Os Emirados Árabes são os mais novos parceiros comerciais do Brasil, que passou a exportar pescado de captura e de cultivo para o país do Oriente Médio. Kuwait, Nicarágua, Síria, Bangladesh, Costa Rica, Malásia e Nigéria são outros parceiros recentes da agroindústria brasileira e importam principalmente mamão, berinjela, maçã e milho em grãos. Atualmente, o Brasil tem 700 parceiros que aprovam as práticas sanitárias internas e compram dos produtores brasileiros. As exportações brasileiras tiveram alta de 10,4% neste ano, segundo o ministro do Desenvolvimento, Indústria, Comércio e Serviços, Márcio Elias. Em relação aos países membros do Acordo Mercosul-União Europeia, o aumento das exportações foi de 30%. Para o ministro, essa expansão de mercado se deve à articulação de diversos setores da economia brasileira e à busca por diversificação.
7: A atuação ou uma política de desenvolvimento para o agro, ela não envolve só a produção agropecuária, envolve muito mais do que isso. Por isso que a missão número um da nova indústria Brasil é justamente a agroindústria e todas as cadeias ou toda a cadeia produtiva que ela envolve, de máquinas, fertilizantes, tecnificação, serviços, tecnologia. Eu falo, vai da semente à indústria espacial, vai da semente à previsão do tempo, à meteorologia, ao radar, ao sistema de irrigação. Tudo isso envolve a agroindústria. E quando a gente fala...
6: No acumulado de janeiro a setembro de 2026, as vendas externas ultrapassaram 284 bilhões de dólares. Os setores que mais exportam são indústria de transformação, que vende matéria-prima para a indústria, indústria extrativista e agropecuária. Reportagem Graziele Bezerra.
4: Encerrou neste domingo a Operação Nossa Senhora Aparecida 2026, que fiscalizou as rodovias federais de todo o país.
3: A Polícia Rodoviária Federal concentrou esforços na rodovia Presidente Dutra, que dá acesso à cidade de Aparecida, em São Paulo, e também na BR-316, que dá acesso a Belém, no Pará.
4: A ação da PRF buscou coibir acidentes no entorno desses municípios, por conta da grande movimentação de pessoas que caminharam pelas estradas em direção ao Santuário Nacional de Aparecida e Auxílio de Nazaré.
3: Foram registrados 926 acidentes, com 68 mortes e mais de 900 feridos. De acordo com a porta-voz da PRF, Natália Guimarães, foram cerca de 45 mil testes de alcoolemia aplicados nas estradas durante o feriado.
8: Em todo o país, a PRF fiscalizou mais de 124 mil pessoas e veículos, o que gerou quase 44 mil testes de alcoolemia e 747 infrações envolvendo embriaguez. Nós também tivemos quase 4 mil ultrapassagens irregulares, o que geram justamente as colisões frontais, acidente que mais gera morte nas rodovias, e também 22 mil infrações por excesso de velocidade.
4: E uma correção, a operação Nossa Senhora Aparecida foi encerrada na segunda-feira, dia do feriado. A PRF apreendeu ainda mais de 2 toneladas de maconha e 34 quilos de cocaína. Ao todo, 356 pessoas foram detidas.
3: O Amazonas registrou 549 focos de incêndios florestais nos últimos 2 dias, mais da metade do total contabilizado em todo o mês de outubro do ano passado.
4: O Ministério da Integração e do Desenvolvimento Regional reconheceu situação de emergência em 36 municípios por conta dos episódios.
3: Uma força-tarefa entre a União, Governo Estadual e municípios atua no combate aos focos e na assistência às pessoas atingidas.
9: Os ministros do Meio Ambiente e Mudança do Clima, João Paulo Capobianco, e da Integração e do Desenvolvimento Regional, Valdez Góes, sobrevoaram áreas atingidas pelo fogo na região de Altazes, no Amazonas. A comitiva também acompanhou as operações no Centro Integrado de Comando e Controle em Manaus. O ministro do Meio Ambiente e Mudança do Clima, João Paulo Capobianco, anunciou o reforço das ações de combate ao fogo.
10: Nós estamos trabalhando em parceria com o governo do Amazonas e todos os estados da Amazônia, conforme hoje o comandante apresentou para nós, para ampliar a rede de ação do Corpo de Bombeiro.
9: Foram encontrados focos de incêndio em áreas de floresta preservada e de difícil acesso, o que indica a possibilidade de ação humana e intencional. O ministro da Integração e do Desenvolvimento Regional, Valdez Góes, destacou a mobilização conjunta dos governos federal, estadual e municipal. Ressaltou ainda que, além de combater os incêndios, é necessário garantir assistência às pessoas atingidas.
11: Uma coisa é enfrentar em todas as frentes e empregar toda a força que puder, governo federal junto com o estado e municípios, para apagar o fogo. A outra é assistir pessoas que já estão, de alguma forma, precisando de ajuda humanitária, de assistência médica, com resultado do incêndio.
9: Ao todo, o governo federal mobilizou 11 aeronaves e 250 brigadistas. 6 aeronaves já chegaram ao estado e outros 40 brigadistas estão a caminho. Desde o início da temporada, o Ibama extinguiu 236 incêndios no Amazonas e ainda atua no combate a outros 22 focos ativos. Reportagem Pablo Mundim.
4: E diante do aumento das queimadas no Amazonas, o Ministério da Saúde mobilizou a Força Nacional do SUS para reforçar os serviços de saúde na região.
3: A equipe técnica da pasta desembarcou no estado para mapear as principais demandas e garantir atendimento à população, incluindo as comunidades indígenas.
4: Uma das principais preocupações é com o aumento das doenças respiratórias causadas pela exposição à fumaça, principalmente em crianças e idosos.
3: Com o diagnóstico, o Ministério da Saúde vai planejar a disponibilidade de profissionais para atuar na região, além de insumos e transporte de pacientes que precisam de atendimento prioritário.
4: Pela primeira vez no país, produtos artesanais de higiene pessoal e cosméticos têm regras específicas para a produção e comercialização.
3: As novas diretrizes foram aprovadas pela Agência Nacional de Vigilância Sanitária, Anvisa, e publicadas no Diário Oficial da União.
4: Agora, esses produtos contam com normas específicas mais simples, que levam em consideração a realidade dos produtores artesanais.
12: Há cerca de um ano, Juliana Viola fez uma transição de carreira para se dedicar ao que realmente gosta: produzir sabonetes, shampoos, difusores de ar de forma artesanal. Ela conta que tem todo o cuidado ao comprar matéria-prima para garantir que seus produtos não provoquem danos à saúde de seus clientes.
13: Todos os óleos essenciais que eu utilizo, toda matéria-prima, elas têm a certificação. Então, e as ervas que eu compro são de ótima procedência, só compro em locais que me certificam da segurança.
12: Quem fabrica de forma artesanal produtos de higiene pessoal, como sabonetes em barra, óleos e manteigas corporais, shampoos sólidos, perfumes desodorantes naturais, sais de banhos e outros produtos similares, assim como Juliana, não vai mais precisar seguir as mesmas exigências aplicadas às grandes indústrias nacionais. É que a Agência Nacional de Vigilância Sanitária, Anvisa, resolveu simplificar a vida desses produtores artesanais. O diretor substituto da Agência Nacional de Vigilância Sanitária, Anvisa, Marcelo Moreira, explica o que muda para esses produtores.
14: Eles deverão controlar adequadamente as matérias-primas que são utilizadas na fabricação desses produtos. Eles devem evitar contaminações, manter os produtos organizados e devem avaliar a qualidade do produto final antes de colocá-lo à venda da população. Os produtos, eles deverão informar ao consumidor a composição do produto, a data da fabricação, o prazo de validade, o endereço de produção, contatos do produtor e a identificação clara de que esse produto trata-se de um produto artesanal.
12: As normas se aplicam a quem produz em pequena escala, de forma predominantemente manual, com domínio completo de todas as etapas, como, por exemplo, a escolha dos ingredientes até a embalagem, sem terceirizar nenhuma parte do processo. Sobre a comercialização, a norma prevê que o produtor poderá fazer vendas em loja própria, feiras de artesanato, redes sociais e sites de marketplace próprios. As regras entram em vigor 60 dias após a publicação. Reportagem Cleide Lopes.
3: Falta de conhecimento sobre direitos das pessoas com deficiência pode gerar situações de constrangimento.
4: É o caso daqueles que sofrem do transtorno do espectro autista e outras condições ocultas que não se manifestam por traços corporais, as chamadas deficiências não visíveis.
3: A legislação brasileira estabelece regras para o atendimento prioritário e obriga estabelecimentos a identificarem essas prioridades.
4: Saiba mais na reportagem de Luciano Colares de Holanda.
15: Pessoas com deficiência, autistas, idosos com mais de 60 anos, gestantes, lactantes, pessoas com crianças de colo, pessoas obesas, indivíduos com mobilidade reduzida e doadores de sangue têm prioridade no atendimento garantida por lei. mas muitos deles ainda passam por constrangimentos em serviços públicos e estabelecimentos comerciais. Camila Matricardi, de Brasília, tem um filho autista de 18 anos. Caio é nível de suporte 1 e, segundo a mãe, os dois enfrentam uma série de dificuldades no dia a dia.
16: Teve uma vez que eu estava no supermercado e a gente estava na fila, eu entrei na fila de atendimento prioritário. E as pessoas da fila começaram a me olhar. E nisso, uma mulher que estava já quase para pagar fez um comentário pro rapaz do caixa. Realmente, o que é visível, as pessoas já automaticamente se vê que respeitam, tipo, ah, não, tudo bem. E o dele teve ali aquele julgamento por um tempo ali. E eu tava assim, que são esses olhares para mim, sabe?
15: Diferente de deficiências com marcadores visíveis, o transtorno do espectro autista e outras condições ocultas não se manifestam por traços corporais. Por isso, a comprovação pode ser feita apresentando documentos oficiais, como a carteira de identificação da pessoa com transtorno do espectro autista, como explica Edilson Barbosa, advogado e presidente do movimento Orgulho Autista Brasil.
17: Ela é uma carteirinha que tem que ser emitida no seu município para gratuitamente para pessoas autistas. Então a gente pede, se no seu município não está emitindo, cobre e faça sua CIPTEA, porque com ela, aí você garante aí o seu direito de atendimento prioritário. Não basta só falar que é autista, às vezes você tem que mostrar. E para mostrar, em vez de andar com laudo, aquele papel que o médico emite, você mostra sua carteirinha.
15: Estabelecimentos privados e órgãos públicos devem adequar placas e painéis de sinalização para incluir todos os grupos contemplados pela lei. Em caso de descumprimento da prioridade, a denúncia pode ser feita ao PROCON do município, do estado ou do Distrito Federal, se forem estabelecimentos comerciais. Já para descumprimentos em qualquer instituição, pública ou privada, é possível acionar o Disque Direitos Humanos, Disque 100. Reportagem Luciana Colares de Holanda.
18: Dicas do Enem.
19: Oi, meu nome é Antônia Barbosa e a minha dúvida é: o que eu devo fazer nos últimos 30 dias antes do Enem?
18: Tá faltando pouco, né? Dia 8 de novembro já é o primeiro dia das provas. O professor de História, Fábio dos Santos Reis, disse que nesse momento, na reta final, é hora de fazer revisão do conteúdo.
20: Agora o importante é fazer revisão de exercícios ou mesmo das antigas provas para que o candidato ele possa ter uma dimensão melhor daquilo que é cobrado no Enem. Chegou ali 4 semanas antes da prova, é exercício. Ou exercícios inspirados nas provas do Enem, ou diretamente a resolução de provas anteriores mesmo. Então, muitos dos alunos, inclusive, fazem muitos simulados, aqueles que às vezes têm um pouco mais de possibilidade, às vezes conseguem imprimir esses simulados para irem fazendo em casa. É aplicação prática, é aquela ideia de aplicando os conhecimentos mesmo.
18: É isso aí. Se prepare e acompanhe as nossas dicas toda terça-feira aqui na Voz do Brasil e também na radiogov.ebc.com.br.
3: A educação digital e midiática foi instituída ano passado como elemento curricular obrigatório prevista na Base Nacional Comum Curricular.
4: A ideia é acompanhar a evolução tecnológica e promover o uso de dispositivos digitais nos espaços escolares, com incentivo a práticas éticas e igualitárias.
3: Para guiar essas diretrizes, o Ministério da Educação criou 2 estruturas para fortalecer ações na rede pública de ensino sobre conectividade, educação digital e midiática e inteligência artificial.
21: O Ministério da Educação instituiu 2 estruturas para fortalecer a implementação das políticas de educação digital e midiática, inovação e conectividade nas redes públicas de ensino. O Comitê Nacional de Educação Digital e Midiática, Inovação e Conectividade e a Rede Nacional de Articuladores. A iniciativa busca aproximar o MEC das secretarias estaduais e municipais de educação e fortalecer a cooperação entre os diferentes níveis de governo. O Comitê Nacional de Educação Digital e Midiática, Inovação e Conectividade tem caráter consultivo. Entre as suas atribuições, estão acompanhar e apoiar ações de conectividade, infraestrutura tecnológica, educação digital e midiática, além de inovação pedagógica. Já a Rede Nacional de Articuladores vai fortalecer e articular ações estratégicas de apoio à implementação curricular. Suas atribuições incluem a implementação de ações de monitoramento, formação continuada, produção de materiais orientativos e, principalmente, um espaço estruturado para trocas de experiências. A rede vai contar com articuladores nacionais, territoriais, estaduais e das capitais. Para mais informações, acesse o portal gov.br/mec. Locução: Thalita Albuquerque. Reportagem: Flávia Fernanda.
4: O Instituto Nacional de Estudos e Pesquisas Educacionais Anísio Teixeira, o INEP, liberou para consulta o cartão de confirmação para quem teve o pedido aprovado para a reaplicação da prova nacional docente.
3: O documento já está disponível no sistema PNT, dentro da página do participante. É pelo cartão que o candidato confere as informações mais importantes, como o local e o horário do exame.
4: A reaplicação da prova acontece no próximo domingo, dia 18 de outubro.
3: Para mais informações, acesse PNT. pnd.inep.gov.br. Repetindo, pnd.inep.gov.br.
4: E essas foram as notícias do governo federal.
3: Uma realização da Secretaria de Comunicação Social da Presidência da República.
4: Com produção da empresa Brasil de Comunicação.
3: Fique agora com as notícias do Poder Judiciário e do Congresso Nacional. Boa noite.
4: Boa noite e até amanhã.
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22: Evento do Supremo Tribunal Federal promove debate sobre constitucionalidade digital.
23: Justiça do Trabalho em Alagoas condena empresa de telemarketing por restrições ao uso do banheiro e assédio moral.
22: Superior Tribunal de Justiça mantém indenização à comunidade indígena do Rio de Janeiro por reportagem que a associou ao tráfico de drogas.
23: Boa noite, eu sou Marcela Luiz.
22: E eu sou Walter Lima.
23: O presidente do Supremo Tribunal Federal, ministro Edson Fachin, recebeu nesta terça-feira, em audiência solicitada pela Polícia Federal, o diretor-geral da instituição, Andrei Rodrigues. Entre os temas tratados estão as investigações relacionadas ao Banco Master, ameaças dirigidas a ministros do STF e o andamento dos inquéritos relacionados ao INSS e ao Banco Master.
22: O presidente do Supremo pediu celeridade da Polícia Federal para o fim do inquérito 4781, tendo a Polícia Federal adiantado que vai analisar as eventuais diligências pendentes.
23: Ocorreu na manhã de hoje, no Supremo Tribunal Federal, a quarta edição do programa Diálogos Institucionais.
22: O projeto debate os limites da constitucionalidade. Marcelo Della Libera.
24: O tema do encontro foi constitucionalismo digital e os impactos das novas tecnologias na vida das pessoas, como destacou o professor universitário e integrante do Centro de Estudos Constitucionais do STF, Ingo Sarlet.
25: É que a Constituição passou a ser também um instrumento que deve estabelecer um marco sobre justamente essas questões que envolvem a transformação digital, os desafios que ela representa, inclusive em termos de risco e até mesmo de violações sistemáticas de direitos, como acontece com a desinformação, especialmente no processo eleitoral.
24: O diretor do Centro de Estudos Constitucionais do Supremo, Fernando Facuri Scaff, destacou que o diálogo constitucional entre os poderes é importante importante para que todos falem a mesma língua.
0: A importância desses encontros envolve uma participação do Congresso Nacional nas duas casas e também do sistema de justiça, porque muitas questões destas estão pendentes de regulação, por um lado, que são fatos extremamente novos, tudo que se refere ao mundo digital, à regulação dessas matérias, e por outro lado, uma parte delas já está judicializada.
23: Superior Tribunal de Justiça mantém condenação da editora Globo a indenizar por danos morais a comunidade Guarani de Bracuí, em Angra dos Reis, no Rio de Janeiro.
5: Em reportagem, os indígenas foram associados ao tráfico de drogas. Fátima Uchoa.
6: Na reportagem da editora Globo, também foi afirmado que a comunidade receberia cachaça em troca de maconha. A indenização foi fixada em R$50 mil pela Justiça Federal Fluminense. No STJ, ao manter essa indenização e reconhecer que o Ministério Público é parte legítima para a propor ação em favor da comunidade indígena Guarani de Bracuí por danos causados pela publicação jornalística, o relator ministro Ricardo Vilas Boas Cueva apontou que a liberdade de expressão e de imprensa devem ser conciliadas com o direito de proteção à honra e à dignidade, o que não ocorreu nesse caso.
23: Justiça do Trabalho em Alagoas condena a empresa de telemarketing por restrições ao uso do banheiro e assédio moral.
5: Trabalhadora vai receber R$15 mil de indenização. Simone Moura.
7: A justiça entendeu que a política de pausas da Alma Viva Experience S.A. em Maceió prejudicava especialmente as mulheres por desconsiderar necessidades como a do período menstrual, da gestação e do pós-parto. Depoimentos mostraram que as pausas eram limitadas a 5 minutos e podiam prejudicar as metas dos funcionários. A Nona Vara do Trabalho também reconheceu assédio moral e rescisão indireta do contrato. Cabe recurso.
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23: Uma boa noite.
5: E até amanhã.
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10: Eu sou Paula Groba.
26: Eu sou Humberto Pinheiro.
10: E estes são os destaques de hoje do Jornal do Senado, que começa agora.
26: PEC da Segurança Pública pode ter votação concluída em comissão na quarta-feira.
10: Projeto prevê aquecedores solares obrigatórios em habitações do programa Minha Casa Minha Vida.
26: Comissão pode votar alívio na contribuição previdenciária dos militares.
10: Boa noite.
26: Boa noite.
10: Mais recursos, maior integração entre as forças policiais e regras mais rigorosas para combater facções criminosas, milícias e outras organizações. Esses são alguns dos principais pontos da PEC da Segurança Pública, que pode ter votação concluída pela Comissão de Constituição e Justiça na próxima quarta-feira.
26: A proposta busca reforçar o combate ao crime no país. O texto base foi aprovado pela Comissão de Constituição e Justiça do Senado, com mudanças propostas pelo relator, senador Rogério Carvalho, do PT de Sergipe. Repórter Bruno Lourenço.
27: A proposta de emenda à Constituição, já aprovada na Comissão de Constituição e Justiça, institucionaliza o Sistema Único de Segurança Pública e confere à União a competência para estabelecer diretrizes gerais para o setor. A PEC expande ainda atribuições da Polícia Rodoviária Federal ao permitir o policiamento ostensivo de ferrovias e hidrovias federais. Prevê um regime especial mais rigoroso para chefes de organizações criminosas e admite a criação de polícias municipais de natureza civil. A CCJ vota nesta quarta-feira algumas sugestões de alterações no texto base. O senador Carlos Portinho, do PL do Rio de Janeiro, por exemplo, quer incluir as Forças Armadas entre as beneficiárias dos recursos destinados à segurança quando militares atuarem em atividades de proteção e defesa civil, contra delitos transfronteiriços e na garantia da lei e da ordem.
9: A ausência de previsão expressa quanto à destinação de recursos do Fundo Nacional de Segurança Pública para essas operações gera insegurança jurídica e limita a capacidade de resposta do Estado frente às ameaças do alcance nacional. Aqui falamos de soberania.
27: O relator, senador Rogério Carvalho, do PT de Sergipe, no entanto, recomenda a rejeição da emenda.
11: As Forças Armadas têm o seu próprio regramento de financiamento, que é um outro debate que precisa ser feito num outro lugar. E se ele for convocado, deverá ter reforço orçamentário naquilo que é o lugar do financiamento da segurança pública.
27: A PEC assegura para o desenho das ações de segurança pública receitas vinculadas ao Fundo Nacional de Segurança Pública e ao Fundo Penitenciário Nacional, vedados os contingenciamentos.
12: E militares aposentados que recebem até o teto do regime geral podem ficar isentos da contribuição previdenciária.
26: É o que determina um projeto de lei que está pronto para ser votado na Comissão de Assuntos Econômicos. Raíssa Abreu conta mais.
13: Está pronto para votação na Comissão de Assuntos Econômicos o relatório do senador Efraim Filho, do PL da Paraíba, a um projeto de lei que alivia a cobrança previdenciária de militares aposentados e seus pensionistas. Apresentada pelo deputado Cabo Gilberto Silva, também do PL da Paraíba, a proposta determina que a contribuição só vai incidir sobre a parte da remuneração que ultrapassar o teto do regime geral da Previdência. O senador Efraim Filho é favorável ao projeto. Ele destacou que a mudança vai corrigir uma distorção histórica que vem corroendo as remunerações dos militares inativos. O senador explicou que os militares são a única categoria do serviço público que paga contribuição previdenciária sobre o total dos vencimentos, o que prejudica quem ganha menos. Depois de passar pela Comissão de Assuntos Econômicos, a proposta vai ser analisada pela Comissão de Assuntos Sociais.
12: Empresas poderão ajudar os funcionários a comprar medicamentos em troca de descontos no imposto de renda.
26: O projeto que cria o Programa de Medicamentos do Trabalhador está pronto para votação na Comissão de Assuntos Econômicos. Repórter Marcela Cunha.
14: O projeto permite que empresas ajudem a pagar os medicamentos de seus funcionários e dependentes. A proposta do senador Everton, do PDT do Maranhão, cria o Programa de Medicamentos do Trabalhador, que funcionaria de forma semelhante ao Vale Alimentação. As empresas que aderirem ao programa poderão dividir com os empregados os custos dos remédios e receber incentivos fiscais. O Everton afirma que a iniciativa poderá aliviar o orçamento das famílias.
15: A empresa que aderir ao programa tem desconto no imposto de renda. Isso vai ajudar muito as pessoas que precisam comprar medicamentos que não estão na farmácia popular.
14: O relator na Comissão de Assuntos Econômicos, senador Nelsinho Trade, do PSD de Mato Grosso do Sul, apresentou parecer favorável ao projeto, mas sugeriu mudanças. Entre elas, um limite de R$ 90,00 mensais por funcionário para o cálculo do incentivo fiscal concedido às empresas. Se aprovado na Comissão de Assuntos Econômicos, o projeto seguirá para a Comissão de Assuntos Sociais, onde poderá receber a decisão final do Senado.
12: O Senado também pode votar uma proposta que estimula o uso de aquecedores solares de água em residências. O texto está sob análise da Comissão de Meio Ambiente.
26: Uma das ideias é tornar o equipamento obrigatório em obras do programa Minha Casa, Minha Vida. Repórter César Mendes.
16: O projeto cria o Programa Nacional de Incentivo ao Uso de Aquecedores Solares de Água, Pronasol, prevendo que o governo federal defina localidades em que será obrigatória a instalação desses equipamentos pelo programa Minha Casa Minha Vida. O saque do FGTS, uma única vez, para a compra de aquecedores solares destinados à residência própria, também está previsto. O autor, senador astronauta Marcos Pontes, do PL de São Paulo, disse que a adoção das medidas propostas vai contribuir para a economia de energia elétrica e para a redução dos impactos ambientais.
17: Num país como o nosso, localizado com bastante insolação, sem dúvida nenhuma isso aí vai ser um ganho grande também para a construção civil na utilização desses sistemas.
16: Após a análise da Comissão de Meio Ambiente, o projeto seguirá para a Comissão de Infraestrutura.
10: A senadora Damaris Alves, do Republicanos do Distrito Federal, defendeu a investigação de condutas de ministros do Supremo Tribunal Federal pelo Senado. Ela rejeitou a possibilidade de acordos para evitar tensões entre as instituições e citou suspeitas de corrupção, decisões judiciais e medidas de censura.
26: Para Damaris, as condutas dos ministros devem ser apuradas na próxima legislatura.
1: Não serei fiadora de impunidade e vou trabalhar incansavelmente para que a lei valha para todos. Ninguém vem com essa história de diálogo pela governabilidade, de diálogo para não ter tensão entre esta casa e a outra. E o recado é claro, não tem acordo.
10: Já o senador veneziano Vital do Rego, do MDB da Paraíba, destacou as manifestações populares ocorridas em diversos estados do país nos últimos dias. Estudantes e movimentos sociais participaram da mobilização em defesa de pautas como educação e garantia de direitos sociais.
26: Durante os atos, os participantes também pediram o fim da chamada escala 6x1, a proposta que reduz a jornada de trabalho para 40 horas semanais, sem redução salarial, está em discussão no plenário do Senado Federal e pode ser votada em primeiro turno ainda nesta semana. Veneziano Vital do Rego defendeu que a população continue mobilizada.
3: Quero enaltecer a presença às ruas dos milhões de brasileiros que ganharam a Avenida Paulista, que ganharam Copacabana, que estiveram em Pernambuco, em João Pessoa, no Rio Grande do Sul, em Campina Grande, em Santa Catarina, em todas as partes.
10: E senadores concluíram nesta terça-feira a quarta sessão de debates sobre a PEC que acaba com a escala 6x1. A proposta reduz a jornada para 40 horas semanais, com duas folgas e sem redução salarial. Defensor da mudança, o senador Paulo Paim, do PT do Rio Grande do Sul, afirmou que a medida é uma questão de direitos humanos, por garantir mais tempo para o descanso e o convívio familiar.
26: A última sessão de debates está prevista para esta quarta-feira. Em seguida, o plenário poderá votar a PEC em primeiro turno. A liderança do governo já recolhe assinaturas para pedir agilidade na votação em segundo turno. Paim defendeu a aprovação unânime da proposta, que classificou como uma conquista de dignidade para os trabalhadores.
3: Asseguramos que o direito ao tempo não seja uma pauta meramente econômica. É uma causa civilizatória, é uma causa de direitos humanos.
26: Com edição de Paulo Groba e trabalhos técnicos de Eliseu Caires, o Jornal do Senado fica por aqui. Acompanhe agora as notícias da Câmara dos Deputados. Boa noite.
10: Boa noite e até amanhã.
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4: Parlamentares analisam medidas de apoio às pessoas com deficiência.
18: Um dos projetos implanta delegacias para atendimento especializado.
19: Outra proposta cria qualificação de pessoas com deficiência na cultura.
18: Boa noite. A Câmara aprovou medidas de apoio para a qualificação profissional de pessoas com deficiência no setor cultural. A repórter Paula Bittar acompanhou a votação.
20: A Comissão de Constituição e Justiça da Câmara aprovou um projeto que prevê recursos para a formação e qualificação profissional de pessoas com deficiência no setor cultural. A proposta inclui dispositivo na lei que criou a Política Nacional Aldir Blanc de Fomento à Cultura para prever que entre as ações e projetos culturais que recebem apoio e fomento da União, estados e municípios estejam ações e iniciativas culturais que promovam a formação e a qualificação das pessoas com deficiência para atuação no mercado cultural. O relator, deputado defensor Estélio Denner, do União de Roraima, recomendou a aprovação por entender que o projeto se harmoniza com os inúmeros dispositivos constitucionais que concedem especial proteção às pessoas com deficiência. O projeto, que prevê recursos para a formação e qualificação profissional de pessoas com deficiência no setor cultural, segue agora para a análise do Senado. Da Rádio Câmara, de Brasília, Paula Bittar.
2: Direitos Humanos.
0: Jandira Fegali, do PCdoB do Rio de Janeiro, defende a política de direitos sociais do país. Ela faz um alerta sobre os riscos para o bem-estar da população que podem ser causados por mudanças constitucionais sem fundamento na realidade.
18: Jandira Fegali considera que a proteção das conquistas sociais dos brasileiros deve estar no centro do debate nacional. A parlamentar cita o SUS e a educação pública entre as políticas que precisam ser fortalecidas, independentemente de quem estiver no poder.
2: Segurança Pública.
0: Avança na Câmara a proposta que cria as delegacias especializadas no atendimento às pessoas com deficiência. A repórter Silvia Munhato explica.
6: A Comissão de Defesa dos Direitos das Pessoas com Deficiência da Câmara dos Deputados aprovou o projeto que cria nos estados e no Distrito Federal as delegacias especializadas no atendimento às pessoas com deficiência. Pela proposta, o Poder Executivo deverá regulamentar a instalação gradual das delegacias, de acordo com a demanda de cada região. Por recomendação da relatora na comissão, a deputada doutora Alessandra Haber, do Podemos do Pará, foi aprovada a versão da Comissão de Segurança Pública para o projeto do deputado Juninho do Pneu, do PSDB do Rio de Janeiro. A principal mudança em relação ao texto original foi a previsão de financiamento pelo Fundo Nacional de Segurança Pública. Segundo a relatora, essa alteração dá à proposta maior viabilidade administrativa e financeira. De acordo com o texto aprovado, as delegacias deverão contar com equipes multiprofissionais formadas por delegados, investigadores, escrivães, psicólogos, assistentes sociais, intérpretes da língua brasileira de sinais e profissionais de apoio. A proposta que cria as delegacias especializadas no atendimento às pessoas com deficiência será analisada agora pela Comissão de Constituição e Justiça. Da Rádio Câmara de Brasília, Silvia Munhato.
2: Ciência e tecnologia.
18: Uma comissão da Câmara aprovou regras para reforçar investigações de crimes cometidos pela internet. Saiba mais com a repórter Maria Neves.
7: A Comissão de Segurança Pública da Câmara aprovou o projeto do deputado Domingos Neto, do PSD do Ceará, que institui medidas voltadas a inibir crimes na internet e aumentar a pena para quem comete esse tipo de delito. Além de criar um tipo penal para organização criminosa digital, a proposta determina que a Justiça suspenda ou bloqueie perfis e contas usados para praticar crimes de forma continuada. Atualmente, a lei prevê a retirada de conteúdos específicos por meio de ordem judicial, mas não trata do bloqueio de contas, perfis ou canais na rede de computadores. A medida define organização criminosa digital como grupo de três ou mais pessoas que use a tecnologia para cometer crimes com pena máxima superior a 4 anos ou que atue em mais de um país. Pelo texto aprovado, apresentado pelo relator, deputado Capitão Alberto Neto, do PL do Amazonas, a pena para quem integrar, organizar, chefiar ou financiar organização criminosa digital será de 4 a 8 anos de reclusão, além da punição correspondente ao crime praticado. As penas serão aumentadas de 1/3 a 2/3 quando os criminosos utilizarem ferramentas avançadas para dificultar a identificação dos autores. O mesmo acréscimo é previsto para ataques a instituições financeiras, serviços públicos essenciais ou infraestrutura crítica, como os sistemas utilizados pelo mercado financeiro. Ainda de acordo com a proposta, empresas de tecnologia, provedores de internet e instituições financeiras serão obrigadas a colaborar com as autoridades na identificação de suspeitos de cometer crimes virtuais. Outro ponto permite ao Banco Central determinar o bloqueio temporário de contas, valores ou transações financeiras sempre que houver indícios de lavagem de dinheiro, fraudes financeiras ou outros crimes com risco imediato de dissipação dos recursos. O projeto que prevê medidas para coibir crimes virtuais ainda será analisado pela Comissão de Constituição e Justiça e terá de ser votado pelo plenário. Se aprovado, poderá seguir para análise do Senado. Da Rádio Câmara de Brasília, Maria Neves.
2: Economia.
0: Mauro Benevides Filho, do União do Ceará, questiona a proposta de orçamento da União para 2027, estimada em 7,5 trilhões de reais, e alerta para o impacto dos juros da dívida pública que, segundo ele, devem alcançar 1 trilhão e 300 bilhões de reais no ano.
18: O legislador também contesta os valores divulgados sobre as despesas previdenciárias. Mauro Benevides Filho teme que o governo federal descumpra a regra constitucional que determina o limite de tomada de empréstimos, sob o risco de tornar insustentáveis as contas públicas.
0: Luiz Lima, do Novo do Rio de Janeiro, critica a política econômica vigente no país. Ele classifica como preocupante a perda do poder de compra da população e aponta o preço dos alimentos e os baixos salários como sinais das dificuldades enfrentadas pelos brasileiros.
18: Luiz Lima também avalia que o aumento do número de beneficiários de programas sociais reflete a falta de oportunidade de trabalho. Para o parlamentar, é preciso priorizar a geração de empregos, reduzindo a dependência da população em relação aos incentivos assistenciais.
0: Bongás, do PT do Rio Grande do Sul, defende as medidas do governo federal para ajudar os micro e pequenos empreendedores com ampliação do limite de faturamento, renegociação de dívidas bancárias e acesso a mais recursos.
18: De acordo com Bongás, apoiar pequenos negócios amplia investimentos e favorece o crescimento econômico, beneficiando trabalhadores e parcelas mais amplas da população, em conformidade com as políticas públicas de promoção de oportunidades para os brasileiros.
0: Ricardo Maia, do MDB da Bahia, ressalta a necessidade de manter as políticas sociais e econômicas em vigor, priorizando os problemas concretos da população, como o fim da fome, do endividamento e o acesso à saúde, à educação e ao mercado de trabalho.
18: Ricardo Maia também critica o discurso de ódio e a polarização, lamentando que a política tenha sido transformada em disputa entre torcidas, alheia às condições reais de vida da maioria dos brasileiros e à luta por um futuro promissor.
2: Saúde.
0: A Câmara está debatendo a alternância entre medicamentos biológicos e biosimilares. Saiba mais sobre os usos dessas substâncias com a repórter Agui Pontes.
5: A Comissão de Saúde da Câmara dos Deputados aprovou uma proposta que permite a troca entre medicamentos biológicos e biosimilares. Para que a troca seja possível, é necessário haver critérios técnicos observados, acompanhamento clínico e de efeitos colaterais. A principal diferença entre esses medicamentos é a origem. Os biológicos são naturais e os biosimilares são sintéticos. A deputada Silvia Cristina, do PP de Rondônia, relatora da Comissão de Saúde, explica como se deu as discussões sobre o projeto.
8: Antes nós tínhamos um entrave, né, porque os biosimilares eram de complexo ativo, mas passado com o tempo, viu-se que podia ser feita essa dispensação, porque já não teria mais problemas, especialmente com parte da vigilância sanitária. Então nós fizemos um relatório pela aprovação, então essa dispensação ela é possível para garantir, é claro, um desenvolvimento melhor com relação à saúde.
5: Os medicamentos biológicos são produzidos a partir de células ou organismos vivos. Por virem dessa fonte, as moléculas geradas são grandes e complexas, como um anticorpo, por exemplo. Por causa dessas características, os medicamentos biológicos tendem a se degradar mais facilmente, com mudanças pequenas, como a de temperatura, e não permitem cópias idênticas. Por outro lado, os biosimilares são medicamentos desenvolvidos de forma artificial para apresentar semelhança com um medicamento biológico original, trazendo o mesmo efeito e obedecendo a normas técnicas específicas. Quando surgiram, trouxeram junto muitas dúvidas sobre sua segurança e principalmente sobre a segurança em fazer a alternância entre os medicamentos biológicos e biosimilares. A relatora Silvia Cristina explica que hoje em dia essa inquietação foi superada, dado o acúmulo de estudos, não só por parte da Agência Nacional de Vigilância Sanitária, a Anvisa, mas de órgãos como a Organização Mundial da Saúde e a Agência Europeia de Medicamentos. Ela defende que a proposta procura estabelecer na legislação os tipos de medicamentos e prever a segurança da alternância entre os dois tipos, desde que tenha acompanhamento técnico. A proposta que permite a troca entre medicamentos biológicos e biosimilares espera análise na Comissão de Finanças e Tributação. Da Rádio Câmara, de Brasília, Agui Pontes.
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13: Trabalho.
18: E Dilvan Alencar, do PSB do Ceará, defende o fim da escala de trabalho 6x1, com a adoção de 2 dias de descanso por semana. O congressista critica parlamentares que, segundo ele, mudaram de posição sobre o tema durante o período eleitoral.
0: E Dilvan Alencar questiona a proposta de negociação direta entre patrões e empregados para definir a jornada de trabalho. O parlamentar considera que a mudança na legislação deve priorizar os direitos dos trabalhadores, independentemente das disputas políticas.
18: Benedita da Silva, do PT do Rio de Janeiro, defende a aprovação do fim da escala de trabalho 6x1, destacando a mobilização nacional em favor de 2 dias de descanso por semana. A deputada avalia que a pressão popular tem levado parlamentares contrários à mudança a rever suas posições.
0: Benedita da Silva considera que a participação dos movimentos sociais é fundamental para ampliar os direitos dos trabalhadores. A parlamentar ressalta a atuação de estudantes e representantes da classe trabalhadora na mobilização pela redução da jornada.
18: Reginaldo Lopes, do PT de Minas Gerais, é favorável ao fim da escala 6x1 e defende as garantias legais para assegurar tempo livre além do expediente. O deputado alega que a mudança pode melhorar a qualidade de vida e a saúde mental dos trabalhadores.
0: Em contrapartida, Reginaldo Lopes rechaça a jornada intermitente de trabalho e as negociações individuais, alegando que trabalhadores e patrões têm poderes desiguais de barganha. Ele conclama os eleitores a acompanhar as votações que ocorrerão no Senado sobre o fim da escala 6x1.
18: Alencar Santana, do PT de São Paulo, defende o fim da escala 6x1, atribuindo o avanço da proposta à mobilização popular e ao apoio do governo federal. Ele lembra ainda o governo anterior e alguns senadores que eram contrários à matéria, alegando prejuízos a empresas e à economia.
0: Na avaliação de Alencar Santana, a aprovação da PEC que acaba com a escala 6x1 vai representar uma conquista dos trabalhadores, especialmente da juventude e das pessoas que dependem do próprio trabalho para garantir o sustento.
13: Votação.
18: A Câmara aprovou um aumento do limite anual para a admissão de bombeiros militares no Distrito Federal. A repórter Paula Bittar acompanhou a votação.
6: A Comissão de Constituição e Justiça da Câmara aprovou uma proposta que aumenta o limite anual para o ingresso de efetivo no Corpo de Bombeiros Militares do Distrito Federal. Segundo o texto, em vez das atuais 377 nomeações por ano, a corporação poderá admitir anualmente até 714 novos integrantes, dos quais 94 oficiais e 620 praças. Segundo a autora do projeto, deputada Érica Cocai, do PT do Distrito Federal, os atuais limites de ingresso não são capazes de fazer frente às demandas da população nos próximos anos.
21: Nós precisamos de mais profissionais no Corpo de Bombeiros aqui do Distrito Federal. São profissionais que não apenas protegem o patrimônio, mas são profissionais que protegem a vida ou as vidas da população. Todas as vezes que nós temos algum tipo de situação emergencial, nós lembramos dos bombeiros e nós chamamos os bombeiros. Então são profissionais que são fundamentais para a nossa cidade.
6: A proposta que aumenta o limite anual para o ingresso de efetivo no Corpo de Bombeiros Militares do DF já pode seguir para o Senado, a menos que haja recurso para votação antes pelo plenário da Câmara. Da Rádio Câmara de Brasília, Paula Bittar.
13: Eleições.
0: Reeleito com mais de 52 mil votos, Bebeto, do PP do Rio de Janeiro, agradece o apoio dos eleitores de mais de 88 municípios do estado e atribui a vitória à fé em Deus. Ao dizer que apresentou mais de 32 projetos, ele reforça estar entre os 10 deputados fluminenses mais atuantes.
18: O congressista destaca sua atuação na defesa de obras de mobilidade urbana na Baixada Fluminense, com a duplicação da rodovia Presidente Dutra e a revitalização da ferrovia em São João de Meriti. Bebeto promete seguir atuando em benefício do estado.
0: Charles Fernandes, do PSD da Bahia, agradece os quase 90 mil votos recebidos que o conduziram para o seu terceiro mandato na Câmara e reafirma seu compromisso em defender a agricultura familiar, o agronegócio e os municípios baianos na próxima legislatura.
18: Ele destaca investimentos na área de saúde do estado, incluindo mais de 20 hospitais e 27 policlínicas. Charles Fernandes defende ainda a soberania nacional, a autonomia dos povos e as relações internacionais baseadas na cooperação e nas relações harmoniosas entre nações.
0: O Tony de Paula, do PSD do Rio de Janeiro, critica posicionamentos do Tribunal Superior Eleitoral, alegando haver diferença de tratamento aos candidatos à presidência da República no que diz respeito à retirada de publicações nas redes sociais.
18: O Tony de Paula pede que os ministros não protejam candidatos supostamente ligados às milícias, ao citar contratações de familiares de milicianos em gabinetes parlamentares, influências em hospitais federais e repasses de emendas a entidades ligadas a esses grupos.
0: Paulo Soares, do Podemos de São Paulo, faz um balanço dos seus 4 meses de mandato e destaca a apresentação de 31 propostas e a atuação em 7 relatorias. Entre os resultados, ele cita um projeto, já transformado em lei, voltado à prevenção da saúde da mulher.
18: Paulo Soares também agradece os votos recebidos e afirma que vai continuar acompanhando as demandas do interior paulista, mesmo sem mandato. Ele defende uma atuação política focada em áreas como saúde e educação, com menos disputas ideológicas e mais atenção aos problemas da população.
0: Luiz Couto, do PT da Paraíba, agradece os mais de 60 mil votos recebidos, embora não tenham sido suficientes para garantir sua reeleição. Com 5 mandatos como deputado federal e 2 como estadual, ele afirma que sua trajetória foi dedicada à justiça social e à defesa dos direitos humanos.
18: Luiz Couto também reafirma o compromisso de continuar servindo ao povo paraibano.

0: balanço da sua trajetória política e enaltece a experiência adquirida no Congresso.
1: Além disso, Ismael cita participação em comissões e frentes parlamentares, entre elas a de amparo às comunidades terapêuticas. O deputado conclui que pretende seguir em frente, agradecendo à família, aos amigos e aos eleitores pelo apoio.
0: Termina agora o jornal Câmara dos Deputados, produzido pela Rádio Câmara, com trabalhos técnicos de Rafael Santos e apresentação de Márcio Aquilissardi e José Carlos Andrade. Uma ótima noite para você.
1: 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Boa noite.
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1: 22 horas e 5 minutos.
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1: 22 horas e 30 minutos.
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1: 23 horas.
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1: 23:29.
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0: Creio em um só Deus, Pai Todo-Poderoso, Criador do céu e da terra, de todas as coisas visíveis e invisíveis. Creio em um só Senhor, Jesus Cristo, Filho Unigênito de Deus, nascido do Pai antes de todos os séculos. Deus de Deus, Luz da Luz, Deus verdadeiro de Deus verdadeiro, gerado, não criado, consubstancial ao Pai. Por Ele todas as coisas foram feitas e por nós homens, e para nossa salvação, desceu dos céus, encarnou pelo Espírito Santo no seio da Virgem Maria, e se fez homem. Também por nós foi crucificado sob Pôncio Pilatos, padeceu e foi sepultado. Ressuscitou ao terceiro dia conforme as Escrituras e subiu aos céus, onde está sentado à direita do Pai. E de novo há de vir em sua glória, para julgar os vivos e os mortos, e o seu reino não terá fim. Creio no Espírito Santo, Senhor que dá a vida e procede do Pai e do Filho. Igual Pai e Filho é adorado e glorificado. Ele é que falou pelos profetas. Creio na Igreja Una Santa Católica e Apostólica. Confesso um só batismo para a remissão dos pecados e espero a ressurreição dos mortos e a vida do mundo que há de vir. Amém.
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1: Jesus, segundo o Evangelho de hoje, tirado de Lucas, foi convidado por um fariseu para jantar com ele. Jesus entrou na casa dele e pôs-se

0: quase mal educado com ele, não tolera a atitude farisaica do anfitrião. Critica-o severamente, pois ele está preocupado mais com o exterior do que com o interior. Não há coerência entre o ser e o aparecer e entre o aparecer e o ser. Aliás, a importância que Jesus deu a esta questão continua sendo importante nos nossos tempos. Infelizmente, permanece a não coerência entre o ser e o aparecer, e entre o aparecer e o ser. As pessoas aparentam ser uma coisa e são outra coisa. Parece que o que importa é o aparecer e não o ser. Se somos assim, Jesus só tem uma palavra para nós: insensatos. Com a palavra de Deus e a bênção do nosso Deus, Todo-Poderoso e Todo-Misericordioso, o Pai, o Filho e o Espírito Santo. Amém.
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3: Amigos de todo o Brasil e demais países lusófonos, está no ar o programa em língua portuguesa da Rádio Vaticano Vatican News desta terça-feira, 13 de outubro. Traremos para você que está sintonizado conosco as últimas notícias sobre as atividades do Papa, da Santa Sé e da Igreja no Mundo. Nos estúdios, Raimundo Lima, a assessoria técnica de hoje é de Daniele Tanzilli. Passamos ao pensamento bíblico que escolhemos para você, mas a cada um foi dada a graça segundo a medida do dom de Cristo, da primeira epístola de São Paulo aos Efésios, capítulo 4, versículo 7. E vamos aos destaques do nosso programa de hoje. Nomeação episcopal do Santo Padre para o Brasil. Diocese de Itabira Fabriciano, em Minas Gerais, tem novo bispo. O Papa recebe o carinho de todos no Gemelli. Estamos com o Senhor, vença esta batalha. Os votos ao pontífice para a cirurgia de remoção do nódulo no pulmão esta tarde. O cardeal Parolin, falei com o Papa, um exemplo de grande serenidade. No Peru, a corrente de oração por Leão XIV. Brasileiros celebram festa de Nossa Senhora Aparecida em Roma. Amores Letícia, no Vaticano, reflexões sobre casamento, convivência e os receios dos jovens. E ainda o cardeal Parolin, a cobertura universal de saúde é um imperativo moral. Essas e outras notícias a partir de agora. O programa em língua portuguesa da Rádio Vaticano, Vatican News, desta terça-feira, está apenas começando. O Santo Padre nomeou bispo da Diocese de Itabira Fabriciano, em Minas Gerais, Dom Francisco Cota de Oliveira, transferindo-o da Diocese de Sete Lagoas, também em Minas Gerais. Informações biográficas. Dom Francisco Cota de Oliveira nasceu em 5 de agosto de 1969 em Onça do Pitangui, diocese de Divinópolis, no estado de Minas Gerais. Estudou filosofia na Pontifícia Universidade Católica de Belo Horizonte e teologia no Instituto Dom João Rezende Costa, da Arquidiocese de Belo Horizonte. Foi ordenado presbítero em 1 de agosto de 1999, sendo encardinado na Diocese de Divinópolis. Ocupou os seguintes cargos: pároco de Nossa Senhora do Carmo, em Carmo do Cajuru, de Santana, em Itaúna, e de Nossa Senhora do Pilar, em Pitangui, assessor diocesano para a juventude, professor no seminário propedêutico, no seminário de filosofia e no curso de teologia para leigos, vigário forâneo.

0: promotor de justiça do Tribunal Eclesiástico Diocesano, membro do Conselho Diocesano para Assuntos Econômicos e ecônomo diocesano adjunto. Em 7 de junho de 2017, foi nomeado bispo titular de Fiorentino e auxiliar de Curitiba, recebendo a ordenação episcopal em 26 de agosto do mesmo ano. Em 10 de junho de 2020, foi transferido como bispo de Sete Lagoas. No âmbito da Conferência Nacional dos Bispos do Brasil, CNBB, é membro da Comissão Especial para a Ecologia Integral e Mineração. Uma exclamação coletiva partiu da entrada externa do Hospital Gemelli de Roma, que ecoou até a praça onde o sol forte torna ainda maior a sombra da famosa estátua de João Paulo II. Lá está ele chegou. O Papa Leão XIV chegou às 13h07 locais ao Hospital Gemelli, onde, na tarde desta terça-feira, 13 de outubro, é submetido a uma cirurgia para a remoção de um nódulo circunscrito no pulmão e onde, segundo as previsões atuais, permanecerá internado por cerca de uma semana. A entrada pública do Papa no hospital, assim como o próprio anúncio feito no Ângelus do último domingo, dia 11, foi um evento público que causou surpresa coletiva e despertou um forte sentimento de ternura por um homem que não escondeu sua fragilidade física e se confiou às orações de todos. As pessoas, centenas delas, aglomeradas no Gemelli, que aguardavam o pontífice desde as primeiras horas da manhã, falaram de ternura, de fato, e também de emoção, mas não de preocupação. Ninguém havia dado previsões sobre o horário de chegada, nem havia certeza quanto ao trajeto. Apenas suspiros contínuos a cada sirene da polícia e os olhos fixos no céu. Ah, mas ele não deveria vir de helicóptero? Pergunta uma senhora. E, de fato, um helicóptero apareceu sobre a praça quando a comitiva de carros de segurança atravessou os portões do Gemelli, desviando a atenção do carro escuro com o Papa a bordo, que chegou poucos minutos depois de sair do Vaticano às 12h57. Do céu ou da terra, não importa. O que importa é fazer com que Leão se sinta acolhido e apoiado neste momento. As pessoas atrás das fitas brancas e vermelhas da polícia ou espreitando pelas janelas e varandas, acenando com as mãos e com seus smartphones, querem dizer: boa sorte, ânimo, estamos rezando por você. Olá, Leão, viva o Papa. Você vai vencer esta batalha, exclama Francesca Romana, em cadeira de rodas, enrolada em um cobertor de lã. Sou estudante da Universidade Católica e não podia deixar de estar aqui para saudar o Santo Padre, diz Aurora, em chamada de vídeo com a família durante a passagem do Papa. Leão XIV olhou para toda a multidão com um sorriso nos olhos. Dava para perceber um toque de emoção, a mesma de quando ele apareceu em 8 de maio de 2025 na sacada das bênçãos para a primeira saudação como pontífice. Este também é um momento inédito, uma primeira vez. E esperamos que seja também a última, vamos lá, exclama Michela, uma idosa animada que subiu em um dos bancos no pátio do Gemelli. Não queremos que ele fique doente, temos muito carinho por ele, disse. Aplausos e gritos acompanharam toda a entrada do Papa no hospital. De pé para recebê-lo estavam os dirigentes da Fundação Hospital Universitário Agostino Gemelli, IRCCS, o presidente Daniele Franco, o diretor-geral Daniele Piacentini e o diretor médico Andrea Cambieri. Em seguida, homens, mulheres, idosos, algumas crianças e muitos pacientes em cadeiras de rodas, aos quais Leão se aproximou para uma breve saudação. A mesma multidão que se via do lado de fora também estava presente lá dentro, formando uma fila, quase um cortejo, que acompanhou o trajeto do Papa até o elevador do 10º andar. Aquele que, com as muitas internações de João Paulo II e as igualmente numerosas de Francisco, havia se tornado o apartamento papal do famoso Vaticano III. Todos tentaram apertar a mão do Papa ou dizer-lhe uma palavra, mas há também quem, como um grupo de religiosas que se esquivaram diante das câmeras, preferiu permanecer rezando na capela dedicada, mais uma vez, a São João Paulo II, onde, às 18 horas desta terça-feira, 13 de outubro, o cardeal vigário Baldo Reina preside a oração do terço, idealmente com toda a Diocese de Roma. É a maior ajuda que podemos oferecer. Uma mensagem de saudação ao Papa também veio da reitora Elena Beccali, que, em nome de toda a família da Universidade Católica do Sagrado Coração, expressa em um comunicado a sua afetuosa proximidade ao Papa Leão. Neste momento de internação hospitalar, manifestando o forte vínculo que une a Universidade à Fundação Hospital Universitário Agostinho Gemelli, o acompanhamos com nossas orações e com profunda gratidão por seu magistério, que nos exorta a colocar no centro a dignidade de cada pessoa e a construir o diálogo e a paz. O Cardeal Parolin, falei com o Papa, um exemplo de grande serenidade. Os detalhes com o colega Silvonei José.
1: No dia da internação do Papa Leão Gemelli para a retirada de um nódulo circunscrito no pulmão, o cardeal secretário de Estado, Pietro Parolin, também expressou sua proximidade ao pontífice. À margem do congresso realizado na Pontifícia Universidade Gregoriana, intitulado João Paulo I, Justitia et Pax, tutelar e promover a paz nesse mundo conturbado, promovido pela Fundação Vaticana João Paulo I, na qual Parolin é presidente, os jornalistas perguntaram ao cardeal sobre o estado de saúde do Papa. Todos ficamos impressionados com a serenidade, afirmou o cardeal, referindo-se à tranquilidade transmitida pelo Papa ao fazer o anúncio durante o Ângelus do último domingo. Esperamos, como ele mesmo disse, que estejamos realmente no início desta dificuldade e, portanto, que o problema possa ser resolvido o mais rapidamente possível. Estamos confiantes, acrescentou Parolin, e naturalmente todos o acompanhamos com a nossa oração e o nosso afeto. O secretário de Estado explicou que falou com o Papa Leão na tarde de ontem. Conversamos com muita serenidade. Realmente o Santo Padre é um grande exemplo nesse sentido. Estou preocupado, ressaltou Parolin, porque certamente não esperava uma coisa desse tipo, mas se trata de algo que, graças a Deus, foi identificado imediatamente e que, portanto, poderá ser superado o mais rapidamente possível. Normalmente, acrescentou ele, quando essas coisas são detectadas a tempo, é possível resolvê-las. Parolin também comentou a grande manifestação de afeto das pessoas e da Igreja em relação ao pontífice. Isso demonstra o quanto o Papa Leão é amado, estimado e acompanhado por todos, afirmou, convidando os fiéis a continuarem expressando sua proximidade também quando o Papa for submetido à intervenção. É como um raio em céu azul? Perguntou um jornalista. Sim, certamente, respondeu Parolin, porque ninguém esperava. Mas estas são, como disse o Papa, as surpresas de Deus. Terços e orações especiais durante as missas são a expressão da oração dos católicos peruanos, desde que tomaram conhecimento durante o Ângelus de domingo, dia 11 de outubro, de que o Papa será submetido a uma cirurgia para a remoção de um nódulo no pulmão. Uma corrente de oração para que tudo corra bem e possamos recebê-lo no Peru, é o que relata da Universidade de Piura, professora Magali Rosas Navarro, docente da Faculdade de Letras e Filosofia. Pedimos ao Senhor que infunda sabedoria e inteligência nas mãos dos médicos que irão operar o Santo Padre, para que a cirurgia tenha um êxito positivo. O Peru o aguarda com grande fé, esperança e entusiasmo para receber uma mensagem cheia de encorajamento. Todo o Peru está em oração. É assim que Navarro se expressa, interpretando o sentimento de um povo que está se empenhando para receber Leão na viagem apostólica programada na América Latina de 6 a 17 de novembro. Padre Rosendo Cruz, da paróquia de Santa Rosa de Lima, em Salitral, diocese de Chuluncanas, não esconde a preocupação, mas espera que o nódulo seja benigno. Ele conhece pessoalmente Robert Prevost e confia que a recuperação será rápida para que possamos ter o Papa de volta entre nós. A saudação que Leão dirigiu à comunidade peruana presente na Praça São Pedro para a procissão do Senhor de los Milagros, Senhor dos Milagres, chegou até o Peru, onde a festa de proporções extraordinárias, que costuma reunir mais de 100 mil fiéis em Lima, está se tornando uma ocasião para pedir mais uma intercessão. Certamente, as irmandades, assim como os peregrinos do Senhor Cativo de Ayabaca, famosa escultura religiosa do Peru que retrata Jesus Nazareno, capturado e abandonado pelos discípulos após o Getsêmani, que agora celebram sua festa, continuarão a confiar ao Senhor, por meio de cantos e súplicas, a saúde do Papa, conta a professora. Patrimônio Cultural da Nação, esta festa, que culmina nesta terça-feira, 13 de outubro, no norte do país, gira em torno da efígie esculpida, segundo a lenda, de forma milagrosa por homens misteriosos que apareceram na vila. Essas pessoas deixaram um aroma de madeira fresca ao desaparecerem, sem deixar vestígios, a ponto de a população acreditar que fossem anjos. A festa do Senhor dos Milagres, também conhecida como Mesmorado, é uma das manifestações de religiosidade popular mais famosas do mundo, sempre celebrada em outubro. Em 1651, em Pachacamila, Lima, um escravo pintou a imagem de Jesus crucificado em uma parede de barro. Durante os devastadores terremotos de 1655, 1687 e 1746, a frágil parede permaneceu inexplicavelmente intacta, enquanto o resto da cidade desmoronava. Nas ruas e praças da cidade, nessas semanas, predomina a cor roxa, a cor característica das vestimentas usadas para a ocasião, símbolo de penitência, devoção, humildade e esperança. Em 1715, as autoridades da capital peruana declaram o Senhor dos Milagres padroeiro e protetor da cidade de Lima.
0: Brasileiros celebram festa de Nossa Senhora Aparecida em Roma. A reportagem é da colega Gabi Bonvecchio.
2: Brasileiros celebram festa de Nossa Senhora Aparecida em Roma. Maria nos convida a cultivar um olhar atento e a dar um passo diante das urgências do nosso tempo. Foi com este convite que o cardeal Jaime Spengler, arcebispo de Porto Alegre e presidente da Conferência Nacional dos Bispos do Brasil, presidiu no domingo, 11 de outubro, a missa em honra à Nossa Senhora Aparecida na Basílica de Santo André della Valle, em Roma. Na homilia, Dom Jaime relacionou a devoção mariana ao compromisso dos cristãos diante dos desafios atuais. Inspirado no exemplo de Maria, destacou a necessidade de uma fé que se traduza em atenção concreta à realidade, como o acesso à saúde e à educação de qualidade e a promoção da dignidade humana. O cardeal recordou também os conflitos internacionais, citando a Palestina, e convidou a rezar pelos povos atingidos pela guerra. Ao defender o valor da imagem venerada, o presidente da CNBB afirmou: agressões e desprezo pela imagem expressam desrespeito não só pela imagem, mas sobretudo por aquilo que ela representa, recorda e ensina. A celebração ocorreu na Basílica de Santo André della Valle, uma das igrejas mais importantes do centro de Roma, confiada à Ordem dos Clérigos Regulares Teatinos. O templo tem como reitor o brasileiro Padre João Marco Bonarelli e se tornou ponto de referência para os brasileiros na capital italiana. É ali que se reúne todos os domingos, às 17 horas, a comunidade católica brasileira Nossa Senhora Aparecida, que celebra em português. A pastoral é acompanhada pelo padre Diógenes Casaril, missionário escalabriniano, com a colaboração dos fiéis e da equipe da Basílica. Um dos momentos mais tocantes foi a coroação da imagem de Nossa Senhora Aparecida, realizada por Bruna Emico, brasileira que vive em Roma há 12 anos. A escolha expressou o rosto da comunidade. Bruna chegou à Basílica de Santo André della Valle para uma missa de domingo e encontrou ali a sua casa. Foi nesse vínculo que amadureceu o desejo de receber a Crisma, sacramento que recebeu no último dia 3 de outubro, na Basílica de São João de Latrão, após a preparação acompanhada por uma religiosa. Uma decisão tomada na vida adulta de forma consciente e pessoal. 8 dias depois da Crisma, coroar a padroeira tornou-se também o coroamento desse seu sim.
0: Amores Letícia, no Vaticano, reflexões sobre casamento, convivência e os receios dos jovens. Vamos ouvir com a colega Mariângela Jaguraba.
3: A sessão da manhã de segunda-feira, 12 de outubro, da conferência sobre Amores Letícia, 10 anos após sua publicação, teve início com uma oração pelas vítimas do terremoto ocorrido nos últimos dias no Panamá. No início do 5º dia de trabalhos, o presidente da Conferência Episcopal da Colômbia, Francisco Javier Munera Correa, agradeceu pela solidariedade que todas as igrejas do mundo demonstraram para com as populações da Colômbia, da Venezuela e do Panamá durante esses momentos de tragédia. Em seguida, os trabalhos prosseguiram num clima sereno, afirmou o padre Giacomo Costa, consultor da Secretaria-Geral do Sínodo e responsável pela metodologia do encontro, numa coletiva com jornalistas na sala de imprensa da Santa Sé. É claro que toda a programação do encontro sofreu alterações após o anúncio da cirurgia do Papa para a remoção de um nódulo no pulmão. Mas o encontro promovido pelo próprio pontífice mantém-se assim como troca de experiências rica e franca. Em particular, os depoimentos e as palestras alimentaram a reflexão e ajudaram os participantes a reavaliar suas próprias experiências à luz das dos outros. O foco voltou-se mais uma vez para os jovens. O que eles buscam, como acompanhá-los na descoberta do sentido do casamento e de sua vocação. Seguirão-se reflexões sobre os primeiros anos de união, sobre o desejo de um amor duradouro que permanece forte, como o de ter uma família feliz, um lar feliz, mas que precisa ser sustentado pelo resto da vida. No meio disso tudo, há de fato medos e feridas. Errar, perder a liberdade, repetir os sofrimentos da família de origem, assumir responsabilidades que parecem grandes demais. Para alguns, o casamento continua sendo algo desejável. Para outros, é difícil até mesmo imaginá-lo, disse Padre Costa. Além disso, pesam os obstáculos comuns em muitas realidades do mundo. Precariedade no trabalho, dificuldade em encontrar moradia, custos do casamento e do dote, planos de migração que adiam outras decisões. De fato, é difícil prometer um futuro a alguém quando não se sabe se haverá um trabalho ou uma casa. Outra palavra que voltou a ser recorrente nestes 3 dias é convivência, uma realidade que une situações diversas e que exige ser compreendida caso a caso. Em alguns contextos, já existe um casamento consuetudinário ou civil e responsabilidades familiares compartilhadas, enquanto a celebração sacramental é adiada, destacou o padre Costa. A convivência por si só, em qualquer caso, não é um caminho desejável de preparação para o casamento, nem uma garantia de maior liberdade, maturidade ou estabilidade conjugal. Muitos afirmaram a necessidade de se encontrar com esses casais que vivem juntos a fim de ajudá-los a compreender se ambos são realmente capazes de consentir livremente com o que a Igreja entende por matrimônio. Uma aliança pública, fiel, indissolúvel e aberta à vida. Pois a vida em comum pode se tornar o ponto de partida para um discernimento sério. Após o pronunciamento do padre Giacomo Costa, vários participantes do encontro, especialistas e famílias, se disponibilizaram a responder às perguntas dos jornalistas presentes na sala de imprensa. O cardeal arcebispo metropolitano de Quebec, no Canadá, Gerald Cyprien Lacroix, afirmou o quanto o mundo mudou, mas não mudou a necessidade de amar e ser amado. O arcebispo metropolitano de Olomouc, na República Tcheca, Josef Nuzik, destacou o apoio que cada diocese de seu país oferece às famílias, desde a preparação para o matrimônio até a resolução de problemas entre cônjuges. Irmã Esther Lucas José Maria, de Moçambique, falou sobre seu trabalho de assistência a famílias carentes em seu país, pois é difícil viver o casamento conforme proposto pela Igreja. A professora Cláudia Cristina Leal Luna, do Chile, sublinhou o compromisso da instituição onde trabalha, dedicada a João Paulo II, por meio de uma comunidade internacional que se aprofunda em temas relacionados à família e à sexualidade. Marceline Mendum e Pierre Flavier Mendum Banang, de Gabão, têm uma história familiar marcada por dificuldades econômicas, crises e perdão, mas também por momentos de alegria, começando pelo nascimento dos 4 filhos. Por fim, Valérie Daoum, do Líbano, enfatizou a importância de ouvir ao compartilhar problemas familiares. Como psicoterapeuta, ela acompanha os prisioneiros de guerra em seu país, abordando não apenas traumas relacionados a conflitos, mas também questões mais pessoais, como assuntos familiares. A todos, disse Daoum à mídia vaticana na coletiva de imprensa, ela oferece palavras de apoio, porque quando as primeiras palavras que se ouvem são de condenação, a conversa corre o risco de parar. A única resposta é a presença, estar ao lado deles e ser capaz de ouvi-los.
0: Os avanços científicos e tecnológicos, inclusive na área médica, não são facilmente acessíveis à grande maioria das pessoas, como ficou dramaticamente demonstrado durante a recente pandemia. Partindo dessa consideração, expressa pelo Papa Leão XIV na encíclica Magnifica Humanitas, o cardeal secretário de Estado Vaticano Pietro Parolin fez na sexta-feira, 25 de setembro, sua intervenção na reunião de alto nível sobre prevenção, preparação e resposta a pandemias, no âmbito da 81ª sessão da Assembleia Geral das Nações Unidas, em Nova York. Não lidar com essa disparidade tornará mais difícil prevenir pandemias e responder a elas de forma eficaz no futuro, ressaltou Parolin, acrescentando que é preciso começar por enfrentar as circunstâncias que muitas vezes aumentam o risco de doenças graves e de morte: a pobreza, as condições de vida precárias e a falta de assistência médica. A esse respeito, lembrou o cardeal, a Santa Sé tem reiterado constantemente que a cobertura universal de saúde é um imperativo moral, enraizado no princípio da igualdade de todos em dignidade e direitos, e que reflete nossa crescente interdependência e interconexão. O cardeal secretário de Estado destacou, por fim, como a Covid-19 revelou e agravou a fragmentação social, levando, por vezes, ao abandono dos idosos e fazendo com que muitos jovens sofressem com o isolamento e a solidão, em detrimento de seu desenvolvimento pessoal e afetivo. É necessário, portanto, declarou Parolin, dedicar maior atenção à saúde mental, especialmente a dos jovens, acompanhando as pessoas para que descubram que a vida tem valor, que cada um de nós é amado, esperado e chamado a uma missão no mundo. É necessário, portanto, incentivar o fortalecimento dos laços sociais e da solidariedade em todos os níveis, a partir da família, pois ninguém pode enfrentar sozinho os desafios que se nos apresentam hoje e aqueles que nos aguardam no futuro. E assim, amigo ouvinte, chegamos ao final do nosso programa de hoje. Como sempre, agradecendo pelo carinho da sintonia, prometemos estar de volta amanhã neste mesmo horário, se Deus quiser. Você, como sempre, o nosso forte abraço e até lá.

0: Seja bem-vindo a mais um Porta Aberta. Com você, Mariângela Jaguraba. A nossa entrevistada no programa de hoje é a irmã Ana Rita Nunes Araújo, que visitou recentemente a Rádio Vaticano e conversou com a colega Dulce Araújo. Vamos ouvir.
1: Damos as boas-vindas à irmã Ana Rita Nunes Araújo, da Congregação das Franciscanas Nossa Senhora das Vitórias, a portuguesa. Irmã, muito bem-vinda. Obrigada por estar connosco aqui nos estúdios da Rádio Vaticano.
2: Muito obrigada e muito obrigada por esta oportunidade.
1: Irmã, comecemos por apresentar a sua congregação às ouvintes e aos ouvintes da Rádio Vaticano, assim brevemente.
2: Portanto, eu sou irmã Ana Rita, das Irmãs Franciscanas Nossa Senhora das Vitórias, uma congregação que nasceu na Ilha da Madeira em 1884, e a nossa fundadora é Mary Jane Wilson, venerável Mary Jane Wilson, ao qual está o processo a decorrer para a sua beatificação.
1: Portanto, ela era, se eu bem recordo, uma britânica inicialmente não católica.
2: Sim, sim, ela era anglicana que depois se converteu ao catolicismo. Ela nasceu na Índia, filha de pais ingleses, depois fez toda a formação na Inglaterra, França, e como enfermeira foi até à Ilha da Madeira acompanhando uma doente. Ali, porque o seu clima era próprio para a cura dos doentes, então ali Deus bateu ao coração de Mary Jane Wilson. Não é? Vendo a situação social, a situação religiosa, a educação, a saúde, a falta, a pobreza que existia ali, Deus tocou ao coração e que daí nasceu a congregação.
1: E isso era no finais do século XIX, não é?
2: Sim, sim.
1: 1884,
2: a 15 de janeiro de 1884, fundou a congregação.
1: E a irmã é atualmente a ecónoma dessa congregação?
2: Sim, atualmente estou a desempenhar essa missão e ao qual me encontro aqui a visitar também as nossas irmãs. Trabalhamos no Colégio Português, trabalhamos no Colégio no hospital como enfermeiras, Fate Bene Fratelli, e depois também temos uma comunidade que dá o serviço da pastoral educativa e social em Milão.
1: E a congregação hoje está presente em várias partes do mundo, não é? Para além de Portugal e da Madeira.
2: Sim, está presente em 11 países, nos três continentes. E então, porque era um grande desejo da nossa fundadora. Ela sempre dizia que quando formos mais numerosas haveremos de ir até a África. Então o primeiro país até sairmos de Portugal continental foi Moçambique. Daí se foi expandindo para todo o mundo, ao qual hoje estamos em 11 países, continente africano, europeu e asiático, e ao qual exercemos a nossa missão. O nosso carisma é um pouco amplo, na vertente da educação, da saúde, da pastoral social, da pastoral catequética, da pastoral do idoso. É como um ramo onde cada uma sente a sua missão de estar na linha da frente, com especial atenção aos mais pobres.
1: Falemos um bocadinho mais das vossas missões em África, portanto, para além de Moçambique, em que
2: Tanzânia,
1: outros países estão, e o que fazem exatamente, visto que o vosso carisma é muito amplo.
2: Sim, estamos em Moçambique, em Tanzânia, em Angola e Congo. E na nossa missão em África temos os grandes desafios dos projetos de vertente educativa, social e para as crianças mais pobres. Estamos nas escolas, nos orfanatos e também na pastoral catequética, na pastoral da evangelização, e que é uma missão ao qual requer muita dedicação. Eu própria fui missionária durante 9 anos em Angola, a qual me orgulho de dizer, porque foi a minha primeira missão em país africano, foi em Angola.
1: Em que parte de Angola?
2: Estive no Lubango e estive em Menongue, na província do Quando-Kubango. ali exerci a missão junto dos mais pobres, junto das crianças, no qual no orfanato, onde nós damos assistência, somos responsáveis e gerimos de crianças provenientes de várias situações. Situações de pobreza, situações de desagregação familiar, situações de abandono e situações em que não há escolaridade. Então, a nossa missão é estar 24 horas sobre 24 horas. Somos a família mais direta destas crianças e jovens que precisam muito da nossa missão na área da educação, da formação, onde procuramos dar uma educação integral.
1: E as franciscanas de Nossa Senhora das Vitórias são quantas hoje no mundo e como estão distribuídas, mais ou menos, onde há mais, onde há menos, etc.?
2: Não somos assim tão muitas, mas somos muitas com aquelas que já partiram para a eternidade, em que nos sustenta na fé e na nossa missão. O número exato poderá andar os 350 por aí. Estamos mais numerosas nos países de África e de Ásia. A Europa está um pouco adormecida. As vocações que temos, as irmãs da Europa, estão mais envelhecidas, porque onde foi a congregação onde nasceu, onde dedicamos mais a nossa missão e que agora também vemos que em toda a parte está com esta dificuldade. Vemos que agora a história está a dar uma volta. Pode ser que a juventude procura a fé, procura se entregar, mas que precisa também muito de ser evangelizada. Na Ásia temos mais vocações, mais juventude, e que precisa
1: na África
2: também.
1: E na Ásia.
2: Na África e na Ásia temos mais as vocações em grande número, mas que também, por um lado, são mais jovens e que precisam deste intercâmbio. A congregação, como é missionária, temos sempre esta mobilidade de haver uma comunidade intercultural, intergeracional, em que todas nós beneficiamos umas das outras, do enriquecimento da cultura de umas das outras.
1: E sei que tem uma missão também no Brasil, não é? Fala-nos dessa missão, como é que se apresenta numericamente, qualitativamente, em que se empenham também ali no Brasil?
2: No Brasil também estamos em São Paulo e em Minas Gerais, em Barbacena e Ipiranga. E ali a nossa missão é mais também é esta de evangelizar, dedicado mais à pastoral social, nos orfanatos, na pastoral do idoso, no sem-abrigo. E então ali temos duas casas família, porque as crianças passam, depois seguem consoante o tribunal ou consoante os serviços sociais, encaminham ou para a adoção ou para outras famílias de acolhimento. Portanto, os nossos centros são casas de acolhimento que dão a sua missão. Procuramos, temos crianças desde quase recém-nascidas até dar-se outro encaminhamento. Portanto, é uma missão desafiadora, mas muito bonita também. E contamos sempre com o nosso serviço, mas também com muita colaboração dos voluntários, das pessoas que queiram connosco partilhar esta missão, seja na sua dedicação no dia a dia, na sua dar o seu apoio, contribuindo com a sua missão ou contribuindo também monetariamente para que nós possamos levar a missão adiante. Temos muitos projetos em desafio, mas seja no Brasil, seja mais também na África, onde os países precisam mais do nosso apoio económico da Europa, e que também são grandes desafios para nós, que sozinhas não contamos com a nossa missão. Contamos sempre com a ajuda de Deus, que é Ele que nos impulsiona para a missão, mas também contamos muito com as pessoas de boa fé, que queiram colaborar, que queiram dar um pouco de si, não só quem não pode ir, dá um pouco daquilo que tem, não é? Nos ajuda monetariamente a manter estes projetos em pé, a manter estes projetos sempre cada vez mais aliciantes, cada vez mais a apoiar crianças e jovens ou idosos que precisam da nossa missão.
1: E é isso que, como economa geral da congregação, a trouxe a Roma?
2: É verdade, sim, também. não só, mas já disse, como já disse, fui visitar também as irmãs, mas estes tempos que cá estive também aproveitei para tentar bater às portas de alguma organização que nos possa financiar algum projeto que temos já estipulado, porque sozinhas, como disse, não conseguimos. Sozinhas não conseguimos, mas quando somos juntas conseguimos ir mais além. Temos em projeto de momento na Tanzânia, temos em projeto também em Moçambique, que gostaríamos de construir um centro comunitário para apoiar jovens que precisam de dar a sua continuação na formação. Estamos a falar em Moçambique, porque a mulher também muitas vezes é desvalorizada. Não se aposta na formação. Então, nós gostaríamos de construir este centro comunitário para valorizar a mulher, valorizar, dar a formação das jovens, que elas possam se educar, se formar, para depois corresponder melhor na sociedade. Por isso, bato às portas a ver quem pode nos ajudar, quem pode colaborar. Estamos bem-vindas, estamos abertas, porque sem a vossa ajuda, nós não conseguimos ir muito além.
1: E as portas se abrem?
2: Se abrem. Há sempre uma alma generosa que escuta, que não pode ir a países de missão, mas pode ir com a sua oração, pode ir com o seu contributo monetário, e que para isso nós temos o site da congregação, que é irmãsvitorianas.pt. Ali, cada um, se desejar, pode ver a missão que nós fazemos, onde é que estamos e os projetos que estão em andamento.
1: A irmã disse que hoje praticamente não há vocações na Europa. O continente está um bocado adormecido deste ponto de vista, enquanto que noutros continentes como a África e a Ásia há mais pujança na juventude que quer abraçar o Evangelho, os valores que o Evangelho proporciona. A Europa diz-se que está muito secularizada, disse-se isso da França, por exemplo, onde o Papa esteve recentemente, mas, no entanto, viu-se uma grande participação dos jovens nos eventos presididos pelo Papa. A vossa congregação, em concreto, o que é que faz para suscitar mais vocações na Europa neste momento? Deparam-se com esta secularização na juventude ou há situações como a que se viveu em França estes dias com a presença do Santo Padre?
2: Sim, também nos deparamos com a dificuldade de chegar até aos jovens. Trabalhamos nas paróquias, no acompanhamento, na formação. Mas deparamos com esta mobilidade de jovens de países. Encontramos também muitos jovens sedentos que ainda não frequentam os sacramentos. Tudo isso é uma preparação de inserção nos primeiros sacramentos para que depois se vá sempre trabalhando junto dos jovens o despertar da própria vocação. Mas se sente na juventude esta sede. Sede de pertencer, sede de ser, sede de chegar até Deus. E de facto vimos que aqui em França, não é? Aquela grande multidão de juventude que também faz despertar e questionar os próprios jovens de Portugal, da Europa, que estão assim adormecidos. Não é que não exista jovens, existem jovens, muitos jovens, só que precisamos de chegar até eles, não ser como eles, mas estar com eles e dar hoje uma nova evangelização, que vá ao encontro da sua sede e da sua descoberta.
1: Irmã, para concluirmos, como missionária em África, em Angola, que recordações conserva? O que é que trouxe daquele povo nessa troca de experiências, de vida, de missão, de um continente que procura cada vez mais ser autónomo de todos os pontos de vista, social, eclesial, mas aberto ao resto do mundo, obviamente?
2: Eu recordo com muita alegria e com muita emoção os anos vividos em países africanos, neste caso em Angola. Estar e contar com a Divina Providência em certos momentos. Mas que Deus está. Deus está, podes não ter o essencial, como temos na Europa, o fundamental para viver, mas Deus está em cada dia e em cada momento te faz surgir que há algo, uma vida de entrega, no silêncio, no sacrifício, na missão, no sacrifício, porque muitas vezes não temos que comer 3 vezes ao dia, e temos crianças para dar de comer e não tens, mas sabes que aquela entrega, aquela missão te dignifica. Depois, tudo que para nós não é valor, é desprezo ou é a mais aqui na Europa, não faz sentido, ali tudo se transforma em ouro. Porque um pequeninho sapato vai ser como um monte de ouro, que às vezes na Europa tens, não ligas, não dás o valor que é, mas que ali a pequena coisa que tu tens se torna grande valor.
1: Num país de ouro e diamante.
2: É diamante, mas tu...
1: E de uma efervescência humana, de recursos humanos também. O que é que isso suscita?
2: Suscita muitas vezes a desigualdade, não é? Que não chega a ser a dar o mínimo a quem precisa ter o mínimo para sobreviver. Não estamos a falar de todo o país, não é? Estamos a falar daquelas zonas onde a pobreza é mais extrema, onde o básico não tens para ter uma vida digna que a pessoa merece.
1: E então, em que anos é que a irmã esteve lá?
2: Eu estive de 2011 a 2019.
1: E conseguiu acompanhar um bocadinho a recente viagem do Papa Leão XIV a Angola e outros países da África, Angola em particular, onde esteve, conhece?
2: Sim, acompanhei e acompanhei com entusiasmo e com alegria de querendo lá estar. E gostei muito a receptividade do povo, o facto do Santo Padre estar a mensagem que transmite e que eles também estão para acolher. A vivia com muita intensidade, com muita alegria, com muita oração também. Tanto e que seja estes momentos de conversão.
1: Falta conversão.
2: Para quem pode chegar ao mais pobre, sim, falta um pouco de conversão.
1: Algo mais que gostaria de nos dizer, irmã, partilhar com os ouvintes da Rádio Vaticano, desde a África ao Brasil, à Ásia, enfim, a quem nos escuta hoje neste mundo tão aberto pelos meios sociais, não é?
2: Agradecer a quem nos está a ouvir e dizer que o gesto de solidariedade não tem raça, não tem cor, não tem ideologia, mas que podemos sempre fazer o outro ser melhor do que nós. Obrigada.
1: Muito obrigada, irmã.

0: A palavra agora ao colega Jackson Erpen.
1: O episódio da carta enviada pelo padre Roberto Landel de Moura ao cônsul britânico em São Paulo, em junho de 1900, revela uma das páginas mais emblemáticas e dolorosas da história da ciência brasileira. Poucos dias depois de realizar uma pioneira demonstração de transmissão da voz sem fio, diante de uma testemunha estrangeira qualificada, o sacerdote cientista gaúcho decidiu oferecer ao governo britânico seus projetos e 5 de seus inventos diante da falta de apoio e reconhecimento em sua própria pátria. Mais do que um documento sobre suas pesquisas, a carta deixa transparecer o drama de um inventor que buscava meios para continuar seu trabalho. E, ao mesmo tempo, expõe uma questão que permanece aberta na memória nacional. Por que o Brasil não soube reconhecer, apoiar e preservar o legado de um de seus mais extraordinários pioneiros das telecomunicações? Dando sequência à sua série de reflexões sobre o sacerdote Landel de Moura, padre Gerson Schmidt nos propõe hoje a grande testemunha britânica dos inventos de padre Landel. Vamos ouvir.
2: Padre Roberto Landel dirigiu carta documentada ao Percy Charles Parmenter Lupton, conhecido historicamente como P.C.P. Lupton, que foi o cônsul britânico em São Paulo na transição do século XIX para o século XX. Lupton ocupa um papel de destaque na história das telecomunicações no Brasil por ter sido uma das principais testemunhas oficiais da histórica demonstração pública de transmissão de voz sem fio realizada pelo cientista e padre gaúcho Roberto Landel de Moura em 3 de junho de 1900. A demonstração ocorreu nesse dia 3 de junho, onde o padre Landel de Moura realizou um experimento transmitindo a voz por meio de ondas eletromagnéticas a uma distância de aproximadamente 8 quilômetros, em linha reta, entre a Avenida Paulista e o Alto de Santana, na capital paulista. A testemunha qualificada foi Percy Charles Parmenter Lupton e sua família, que assistiram ao teste a convite do inventor. O feito foi documentado na edição de 10 de junho de 1900 do Jornal do Comércio, que destacou o sucesso absoluto da experiência, registrou a presença do representante do governo britânico como autoridade validora. A proposta de financiamento foi dias após a documentação e a demonstração, ciente do desinteresse e da falta de apoio das autoridades brasileiras. O padre Landel enviou uma carta oficial a Lupton, oferecendo suas patentes e projetos na tentativa de conseguir financiamento do governo britânico para continuar suas pesquisas. Ou seja, o padre estava oferecendo seus mais nobres inventos para o governo britânico financiar por falta de interesse, apoio e investimento do governo brasileiro. Uma lástima e lacuna da história dos inventos. O Brasil, infelizmente, deixou de marcar sua história na grande riqueza desses descobrimentos. Padre Landel lhe escreve assim dias depois, na data de 16 de junho de 1900. Conquanto sejam muitos os aparelhos que tenho imaginado para demonstrar algumas leis em parte desconhecidas pelo mundo científico, as quais foram por mim descobertas no estudo da propagação do som, da luz e da eletricidade através do espaço, da terra e do elemento aquoso. Todavia, por falta de recursos e de bons mecânicos de minha inteira confiança, apenas 5 serão exibidos, a saber, o telauciofono, o caliofono, o anematofono, o teletiton e o edifono, todos deduzidos como tantos correlários das leis supracitadas. Esses aparelhos são eminentemente práticos e podem desde já prestar bons serviços. E continua assim a escrever o cientista gaúcho brasileiro ao cônsul britânico presente em São Paulo, Charles Parmenter Lupton. São esses os aparelhos que terei a honra de apresentar a Vossa Excelência, os quais cederei de bom grado a quem mais vantagens me oferecer. Caso, porém, as propostas que porventura me forem feitas não compensem os imensos sacrifícios que tenho feito, nem sejam adequadas aos lucros que os proponentes poderão aurir desses aparelhos, desde já declaro oficialmente a Vossa Excelência que farei deles doação ao governo britânico ou a qualquer instituição universitária, a fim de que, com o fruto da exploração dos mesmos, abram na Inglaterra duas casas para amparo e educação dos filhos e das filhas desses bravos que têm sucumbido nos campos desta terrível pugna anglo-transvaliana, com a condição que me deem o necessário para viver e para continuar com os meus estudos e experiências científicas. Na verdade, na carta de junho, em cujas entrelinhas transparece senão irritação, um grande desencanto da terra natal, vemos aí um cientista padre oferecer, mediante condições, a um país estrangeiro, 5 de seus inventos. No artigo do senhor Botet, escrito cerca de 7 meses depois, constatamos um padre cientista desprendido, cheio de compreensão e de piedade numa comovente profissão de fé patriótica, dar-se por bem recompensado por Deus e desejar que o fruto de seus estudos se traduzisse em proveito e glória de sua pátria. Que teria afastado o generoso padre Landel de Moura a tomar a decisão desesperada, diríamos nós, de despojar-se de seus próprios inventos e ir doá-los a um país estrangeiro e às suas instituições? Que fatos posteriores teriam determinado a não entrega dos mesmos? O desinteresse da Inglaterra pela doação? Pouco compensadoras as propostas recebidas? Falta de licitantes para seus aparelhos? A reconsideração de seu gesto com a retirada pura e simples da oferta? Por quê? Cair em si o bom padre e arrepender-se em tempo? São perguntas que faz Hernani Fornari, autor do livro antigo de 1960, O Incrível Padre Landa de Moura, História Triste de um Inventor Brasileiro. E ele responde que somente o conhecimento completo e profundo de sua vida e de suas obras, de seu caráter e de sua sensibilidade, dos acontecimentos em que se vira envolvido e as circunstâncias em que os mesmos se haviam desenrolado, poderiam dar-nos resposta satisfatória a tantas perguntas sem respostas. E decidimos, então, de aí em diante, interessar-nos em real e fervoroso empenho pelo padre Landel de Moura, no sentido de averiguar, definitivamente, em primeiro lugar, o que havia de verdade verdadeira em todas as fabulosas histórias que, sobre sua pessoa e prodigiosos inventos, nos habituáramos, desde menino, a ver comentadas e debatidas, não apenas nos serões familiares, mas também nas rodas de café de nossa cidade natal, num desafio à nossa curiosidade sempre adiada.

0: Obrigada pela sua participação neste Porta Aberta. Nós voltaremos na próxima semana.
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2: 1:03. 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
5: Irmãos e irmãs da nossa Arquidiocese de Pelotas, nós formamos a Igreja Particular de Pelotas como batizados e batizadas, como crismados e crismadas, como eucaristizados e eucaristizadas. Iniciamos o nosso programa A Voz do Pastor. Este encontro semanal do pastor com as suas ovelhas. Agradeço desde já a audiência de todos, que possamos nos irmanar em torno da palavra de Deus num primeiro momento.

que é a partilha da nossa ação como Igreja Arquidiocesana. Iniciemos, pois, o primeiro momento, que é a acolhida da Palavra de Deus do 28º Domingo do Tempo Comum. A liturgia deste 28º Domingo do Tempo Comum nos convida a participar da festa do Banquete Divino. Nela há justiça e fraternidade na comunhão com Deus e com o próximo, compartilhando alegrias e dificuldades. A condição é estarmos vestidos com traje adequado, sendo portadores de misericórdia em adesão à graça recebida. Celebremos, pois, neste final de semana, o Cristo presente como pão da palavra, como pão da Eucaristia, unidos na missão também com a juventude neste seu dia especial, o dia da juventude em toda a Igreja presente no Brasil. Iniciemos a acolhida da Palavra de Deus do 28º Domingo do Tempo Comum, rezando juntos a oração da coleta. Nós vos pedimos, Senhor, que vossa graça nos preceda e acompanhe e nos torne atentos para perseverar na prática do bem. Por nosso Senhor Jesus Cristo, vosso Filho, que é Deus e convosco vive e reina na unidade do Espírito Santo por todos os séculos dos séculos. Amém. E as leituras que a Igreja nos oferece para o 28º Domingo do Tempo Comum são: a primeira leitura é um trecho do livro profético de Isaías. O Salmo responsorial são estrofes do Salmo 22. A segunda leitura é um trecho tirado da carta de São Paulo aos Filipenses. E o Evangelho é tirado do Evangelho de Mateus, capítulo 22, 1 a 14. Portanto, são essas as leituras das Sagradas Escrituras que a Igreja nos propõe para este 28º Domingo do Tempo Comum. Iniciemos com a primeira leitura. Leitura do livro do profeta Isaías. O Senhor dos exércitos dará neste monte, para todos os povos, um banquete de ricas iguarias, regado com vinho puro, servido de pratos deliciosos e dos mais finos vinhos. Ele removerá neste monte a ponta da cadeia que ligava todos os povos, a teia em que tinha envolvido todas as nações. O Senhor Deus eliminará para sempre a morte e enxugará as lágrimas de todas as faces e acabará com a desonra do seu povo em toda a terra. O Senhor o disse. Naquele dia se dirá: este é o nosso Deus, esperamos nele até que nos salvou. Este é o Senhor, nele temos confiado. Vamos alegrar-nos e exultar por nos ter salvo. E a mão do Senhor repousará sobre este monte. Palavra do Senhor. Glória

a vós, Senhor. Segue o Salmo responsorial. O refrão é: na casa do Senhor habitarei eternamente. Na casa do Senhor habitarei eternamente. O Senhor é o pastor que me conduz, nada me falta coisa alguma. Pelos prados e campinas verdejantes, Ele me leva a descansar. Para as águas repousantes me encaminha e restaura as minhas forças. Na casa do Senhor habitarei eternamente. Ele me guia no caminho mais seguro, pela honra do seu nome. Mesmo que eu passe pelo vale tenebroso, nenhum mal eu temerei. Estais comigo com bastão e com cajado, eles me dão a segurança. Na casa do Senhor habitarei eternamente. Preparais à minha frente uma mesa bem à vista do inimigo. E com óleo vós ungis minha cabeça, o meu cálice transborda. Na casa do Senhor habitarei eternamente. Felicidade e todo bem hão de seguir-me por toda a minha vida. E na casa do Senhor habitarei pelos tempos infinitos. Na casa do Senhor habitarei eternamente. A segunda leitura é um trecho da carta de São Paulo aos Filipenses. Irmãos, sei viver na miséria e sei viver na abundância. Eu aprendi o segredo de viver em toda e qualquer situação, estando farto ou passando fome, tendo de sobra ou sofrendo necessidade. Tudo posso naquele que me dá força. No entanto, fizestes bem em compartilhar as minhas dificuldades. O meu Deus provará esplendidamente com sua riqueza a todas as vossas necessidades em Cristo Jesus. Ao nosso Deus e Pai, a glória pelos séculos dos séculos. Amém. Palavra do Senhor. Glória a vós, Senhor. E chegamos ao Evangelho proposto pela Igreja para o 28º domingo do tempo comum. Aclamemos o Evangelho. Aleluia, aleluia, aleluia. Aleluia, aleluia, aleluia. Que o Pai do Senhor Jesus Cristo nos dê do saber o Espírito. Conheçamos assim a esperança a qual nos chamou como herança. O Senhor esteja convosco, Ele está no meio de nós. Proclamação do Evangelho de Jesus Cristo segundo Mateus. Glória a vós, Senhor. Naquele tempo, Jesus voltou a falar em parábolas aos sumos sacerdotes e aos anciãos do povo, dizendo: o reino dos céus é como a história do rei que preparou a festa de casamento do seu filho e mandou seus empregados para chamar os convidados para a festa, mas estes não quiseram ir. O rei mandou outros empregados, dizendo: dizei aos convidados, já preparei o banquete, os bois e os animais cevados já foram abatidos e tudo está pronto. Vinde para
a festa, mas os convidados não deram a menor atenção. Um foi para o campo, outro para os seus negócios, outros agarraram os empregados, bateram neles e os mataram. O rei ficou indignado e mandou suas tropas para matar aqueles assassinos e incendiar a cidade deles. Em seguida, o rei disse aos empregados: "A festa de casamento está pronta, mas os convidados não foram dignos dela. Portanto, ide até as encruzilhadas dos caminhos e convidai para a festa todos os que encontrardes." Então os empregados saíram pelos caminhos e reuniram todos os que encontraram, maus e bons. E a sala da festa ficou cheia de convidados. Quando o rei entrou para ver os convidados, observou aí um homem que não estava usando o traje da festa e perguntou-lhe: "Amigo, como entraste aqui sem o traje de festa?" Mas o homem nada respondeu. Então o rei disse aos que serviam: "Amarrai os pés e as mãos desse homem e jogai-o fora na escuridão. Aí haverá choro e ranger de dentes, porque muitos são chamados e poucos são escolhidos." Palavra da salvação. Glória a vós, Senhor. E finalizamos o primeiro momento do nosso programa, acolhendo a palavra de Deus. E acolhida a palavra de Deus, nas leituras propostas pela Igreja, vamos ainda colocar para nós algumas pistas para a reflexão. O profeta, na primeira leitura, apresenta três imagens que retratam a felicidade que Deus prepara para os povos: o banquete oferecido sobre o monte, ao qual todos são convidados; a remoção do véu, símbolo de luto e sofrimento que cobre as nações; a destruição da morte para sempre. Paulo, na segunda leitura, agradece a contribuição que recebeu dos filipenses. A comunidade soube se solidarizar e partilhar com o evangelizador, unindo-se ao seu sofrimento e missão. Mesmo assim, Paulo não perde sua liberdade. Tudo pode por Deus e com Deus. Ele é alguém que se adapta às circunstâncias da vida. A parábola do Evangelho compara o reino dos céus com um banquete de festa ao qual todos são convidados. Alguns recusam o convite, ocupando-se com outros interesses. Outros perseguem os emissários. Por fim, os pobres e marginalizados aceitam o convite. Para entrar no reino de Deus, a todos se exige o compromisso com a prática da justiça. O traje de festa que fala o Evangelho. E agora vamos para a segunda parte do nosso programa. Momento de partilharmos um pouco da nossa ação evangelizadora como Igreja Arquidiocesana. Gostaria de
primeiramente olhar um pouco para a semana que passou. Nós tivemos então nesta semana o 66º aniversário da nossa Universidade Católica de Pelotas, a UCPEL. A comemoração destes 66 anos foi primeiramente uma celebração de ação de graças na capela do nosso mundo universitário, junto ao campus 1 da nossa universidade. Uma participação maciça da diretoria, do corpo docente e do corpo de funcionários da nossa universidade, com a presença também de alunos. Foi um grande momento de ação de graças pelos 66 anos de existência da nossa Universidade Católica de Pelotas. Claro que nesta comemoração, iniciando com a celebração eucarística de ação de graças, a figura de D. Antônio Zátera foi bastante lembrada e reconhecendo a sua importância de criar a Universidade Católica de Pelotas. E após a celebração eucarística, também uma homenagem a D. Antônio e uma confraternização com um clima de muita alegria e reconhecendo que precisamos ser uma universidade que olha cada aluno e pensando e trabalhando pela sua formação integral, tendo valores evangélicos na profissão de cada um, de cada uma, como egresso e egressa da nossa universidade. Parabéns, Universidade Católica de Pelotas, pelos 66 anos de existência. Já neste final de semana, nós teremos então a nossa Romaria da Diocese de Rio Grande. Já tivemos a Romaria da Diocese de Bagé no último domingo do mês de setembro e agora então, neste dia 11 de outubro, estamos celebrando a Romaria de Nossa Senhora de Fátima, a Romaria da Diocese de Rio Grande. Mas também neste domingo está acontecendo a 4ª Caminhada das Crianças, uma iniciativa das paróquias vizinhas ao santuário no seu começo e agora já adquirindo um caráter arquidiocesano. Portanto, inicia às 15 horas essa 4ª Caminhada das Crianças. E a partir do próximo ano, sempre esta Caminhada das Crianças será no dia 12 de outubro, que é o dia de Nossa Senhora Aparecida e também o dia da criança. Estarei presente nesta caminhada, presidindo também a Eucaristia no final da caminhada.

também neste final de semana estão acontecendo dois grandes encontros de nível arquidiocesano e nós nos alegramos muito com a realização desses dois encontros. Estamos celebrando mais um encontro do Emaús, esse movimento que agrega jovens a partir dos 18 anos e procurando fazer com que encontrem o rumo certo, que é Jesus Cristo. E também neste final de semana está acontecendo o nosso terceiro Homens de Fé. Também um encontro de muita profundidade para o encontro com o Senhor. Portanto, trabalharmos que nós, como batizados, somos homens de fé. É o terceiro encontro dos homens de fé que está acontecendo na chácara do seminário. Vamos também estar em união com esses encontros do Emaús e dos Homens de Fé que está acontecendo neste final de semana. Já entrando na semana que inicia, a partir deste domingo e segunda-feira, como segunda-feira, dia 12 de outubro, é feriado, foi o dia em que o próprio ordenante escolheu para a sua ordenação diaconal. Estou falando da ordenação diaconal do nosso seminarista Bruno. E esta ordenação diaconal vai acontecer na paróquia Santana da Maciel e será às 10 horas da manhã a celebração eucarística com a ordenação do nosso irmão Bruno. E claro, depois da ordenação segue também um almoço de confraternização. Com muita alegria nós cumprimentamos o sim que o Bruno deu e assim vamos também participar desta ordenação diaconal. Estamos num feriado, dia em que nós celebramos Nossa Senhora Aparecida, a padroeira do Brasil, e também o dia da criança. Portanto, nesta segunda-feira, dia 12 de outubro, a ordenação diaconal do nosso irmão Bruno. E olhando para a semana que virá, nós teremos no próximo domingo, dia 18 de outubro, a nossa 41ª Romaria de Nossa Senhora de Guadalupe. Já fizemos um longo caminho de preparação, especialmente através da visita da Nossa Senhora de Guadalupe, através de um banner com a sua imagem e também através dos encontros do Rosário Missionário que fizemos esses encontros ao longo destes meses de agosto, setembro e agora no início de outubro. E com essa preparação, nós então vamos celebrar com muita intensidade a nossa 18ª Romaria de Nossa Senhora de Guadalupe, a grande Romaria arquidiocesana. Uma pequena partilha também sobre as visitas pastorais que estou realizando nas paróquias.
nesta semana que passou, então tive a graça da visita pastoral na paróquia Santo Antônio do Laranjal e nessa semana na qual estamos entrando, terei a visita pastoral à paróquia Santa Teresinha do bairro Três Vendas, no próximo dia 14 de outubro, quarta-feira. Então vai acontecer esta visita pastoral à paróquia Santa Teresinha. Assim, chegando aos poucos para o final de todas essas visitas pastorais que tenho feito ao longo deste ano, apresentando a nossa carta pastoral que escrevi no ano passado durante o jubileu, e deixo assim essa carta pastoral a todos os nossos fiéis, apresentando ela e fazendo uma reflexão sobre o conteúdo desta carta durante essas visitas às paróquias. Chegamos assim ao final do nosso programa A Voz do Pastor, e antes de conceder a bênção de Deus a todos e a todas, quero lembrar que estamos vivendo no mês de outubro, e o mês de outubro para nós, como igreja no Brasil, sempre é o mês missionário. Um mês que lembramos que a nossa vocação de ser igreja de Cristo é sermos missionários, sermos missionárias. Nós somos uma igreja que deve levar Jesus Cristo a todos. Jesus, ao constituir a sua igreja sobre os alicerces do Papa e dos bispos, como sucessores de Pedro e dos apóstolos, quis que realmente fosse uma igreja discípula de Jesus Cristo, sim, mas ao mesmo tempo missionária. Nós vivermos a presença de Cristo em nosso meio e levarmos esse Cristo a todos. Muito obrigado pela audiência de todos e que Deus nos abençoe em nome do Pai e do Filho e do Espírito Santo. Amém.

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1: Amigos de todo o Brasil e demais países lusófonos, está no ar o programa em língua portuguesa da Rádio Vaticano Vatican News desta terça-feira, 13 de outubro. Traremos para você que está sintonizado conosco as últimas notícias sobre as atividades do Papa, da Santa Sé e da Igreja no Mundo. Nos estúdios, Raimundo Lima, a assessoria técnica de hoje é de Daniele Tanzilli. Passamos ao pensamento bíblico que escolhemos para você, mas a cada um foi dada a graça segundo a medida do dom de Cristo, da primeira epístola de São Paulo aos Efésios, capítulo 4, versículo 7. E vamos aos destaques do nosso programa de hoje. Nomeação episcopal do Santo Padre para o Brasil. Diocese de Itabira, Fabriciano, em Minas Gerais, tem novo bispo. O Papa recebe o carinho de todos no Gemelli. Estamos com o Senhor, vença esta batalha. Os votos ao pontífice para a cirurgia de remoção do nódulo no pulmão esta tarde. O cardeal Parolin, falei com o Papa, um exemplo de grande serenidade. No Peru, a corrente de oração por Leão XIV. Brasileiros celebram festa de Nossa Senhora Aparecida em Roma. Amores Letícia, no Vaticano, reflexões sobre casamento, convivência e os receios dos jovens. E ainda o cardeal Parolin, a cobertura universal de saúde é um imperativo moral. Essas e outras notícias a partir de agora. O programa em língua portuguesa da Rádio Vaticano Vatican News desta terça-feira está apenas começando. O Santo Padre nomeou o bispo da Diocese de Itabira Fabriciano, em Minas Gerais, Dom Francisco Cota de Oliveira, transferindo-o da Diocese de Sete Lagoas, também em Minas Gerais. Informações biográficas. Dom Francisco Cota de Oliveira nasceu em 5 de agosto de 1969 em Onça do Pitangui, Diocese de Divinópolis, no estado de Minas Gerais. Estudou filosofia na Pontifícia Universidade Católica de Belo Horizonte e teologia no Instituto Dom João Rezende Costa, da Arquidiocese de Belo Horizonte. Foi ordenado presbítero em 1 de agosto de 1999, sendo encardinado na Diocese de Divinópolis. Ocupou os seguintes cargos: pároco de Nossa Senhora do Carmo, em Carmo do Cajuru, de Santana, em Itaúna, e de Nossa Senhora do Pilar, em Pitangui, assessor diocesano para a juventude, professor no seminário propedêutico, no seminário de filosofia e no curso de teologia para leigos, vigário forâneo, promotor de justiça do Tribunal Eclesiástico Diocesano, membro do Conselho Diocesano para Assuntos Econômicos e Ecônomo Diocesano Adjunto. Em 7 de junho de 2017, foi nomeado bispo titular de Fiorentino e auxiliar de Curitiba, recebendo a ordenação episcopal em 26 de agosto do mesmo ano. Em 10 de junho de 2020, foi transferido como bispo de Sete Lagoas. No âmbito da Conferência Nacional dos Bispos do Brasil, CNBB, é membro da Comissão Especial para a Ecologia Integral e Mineração. Uma exclamação coletiva partiu da entrada externa do Hospital Gemelli de Roma, que ecoou até a praça onde o sol forte torna ainda maior a sombra da famosa estátua de João Paulo II. Lá está ele chegou. O Papa Leão XIV chegou às 13 horas e 7 minutos locais ao Hospital Gemelli, onde, na tarde desta terça-feira, 13 de outubro, é submetido a uma cirurgia para a remoção de um nódulo circunscrito no pulmão e onde, segundo as previsões atuais, permanecerá internado por cerca de uma semana. A entrada pública do Papa no hospital, assim como o próprio anúncio feito no Ângelus do último domingo, dia 11, foi um evento público que causou surpresa coletiva e despertou um forte sentimento de ternura por um homem que não escondeu sua fragilidade física e se confiou às orações de todos. As pessoas, centenas delas, aglomeradas no Gemelli, que aguardavam o pontífice desde as primeiras horas da manhã, falaram de ternura, de fato, e também de emoção, mas não de preocupação. Ninguém havia dado previsões sobre o horário de chegada, nem havia certeza quanto ao trajeto. Apenas suspiros contínuos a cada sirene da polícia e os olhos fixos no céu. Ah, mas ele não deveria vir de helicóptero? Pergunta uma senhora. E de fato, um helicóptero apareceu sobre a praça quando a comitiva de carros de segurança atravessou os portões do Gemelli, desviando a atenção do carro escuro com o Papa a bordo, que chegou poucos minutos depois de sair do Vaticano às 12 horas e 57 minutos. Do céu ou da terra, não importa. O que importa é fazer com que Leão se sinta acolhido e apoiado neste momento. As pessoas atrás das fitas brancas e vermelhas da polícia ou espreitando pelas janelas e varandas, acenando com as mãos e com seus smartphones, querem dizer: boa sorte, ânimo, estamos rezando por você. Olá, Leão, viva o Papa. Você vai vencer esta batalha, exclama Francesca Romana, em cadeira de rodas, enrolada em um cobertor de lã. Sou estudante da Universidade Católica e não podia deixar de estar aqui para saudar o Santo Padre, diz Aurora, em chamada de vídeo com a família durante a passagem do Papa. Leão XIV olhou para toda a multidão com um sorriso nos olhos. Dava para perceber um toque de emoção, a mesma de quando ele apareceu em 8 de maio de 2025 na sacada das bênçãos para a primeira saudação como pontífice. Este também é um momento inédito, uma primeira vez. E esperamos que seja também a última, vamos lá, exclama Michela, uma idosa animada que subiu em um dos bancos no pátio do Gemelli. Não queremos que ele fique doente, temos muito carinho por ele, disse. Aplausos e gritos acompanharam toda a entrada do Papa no hospital. De pé para recebê-lo estavam os dirigentes da Fundação Hospital Universitário Agostino Gemelli e RCCS, o presidente Daniele Franco, o diretor-geral Daniele Piacentini e o diretor médico Andrea Cambieri. Em seguida, homens, mulheres, idosos, algumas crianças e muitos pacientes em cadeiras de rodas, aos quais Leão se aproximou para uma breve saudação. A mesma multidão que se via do lado de fora também estava presente lá dentro, formando uma fila, quase um cortejo, que acompanhou o trajeto do Papa até o elevador do 10º andar. Aquele que, com as muitas internações de João Paulo II e as igualmente numerosas de Francisco, havia se tornado o apartamento papal do famoso Vaticano III. Todos tentaram apertar a mão do Papa ou dizer-lhe uma palavra, mas há também quem, como um grupo de religiosas que se esquivaram diante das câmeras, preferiu permanecer rezando na capela dedicada, mais uma vez, a São João Paulo II, onde, às 18 horas desta terça-feira, 13 de outubro, o cardeal vigário Baldo Reina preside a oração do terço, idealmente com toda a Diocese de Roma. É a maior ajuda que podemos oferecer. Uma mensagem de saudação ao Papa também veio da reitora Elena Beccali, que, em nome de toda a família da Universidade Católica do Sagrado Coração, expressa em um comunicado a sua afetuosa proximidade ao Papa Leão. Neste momento de internação hospitalar, manifestando o forte vínculo que une a Universidade à Fundação Hospital Universitário Agostino Gemelli, o acompanhamos com nossas orações e com profunda gratidão por seu magistério, que nos exorta a colocar no centro a dignidade de cada pessoa e a construir o diálogo e a paz. O Cardeal Parolin, falei com o Papa, um exemplo de grande serenidade. Os detalhes com o colega Silvonei José.
0: No dia da internação do Papa Leão no Gemelli para a retirada de um nódulo circunscrito no pulmão, o cardeal secretário de Estado, Pietro Parolin, também expressou sua proximidade ao pontífice. À margem do congresso realizado na Pontifícia Universidade Gregoriana, intitulado João Paulo I, Justitia et Pax, tutelar e promover a paz nesse mundo conturbado, promovido pela Fundação Vaticana João Paulo I, na qual Parolin é presidente, os jornalistas perguntaram ao cardeal sobre o estado de saúde do Papa. Todos ficamos impressionados com a serenidade, afirmou o cardeal, referindo-se à tranquilidade transmitida pelo Papa ao fazer o anúncio durante o Ângelus do último domingo. Esperamos, como ele mesmo disse, que estejamos realmente no início desta dificuldade e, portanto, que o problema possa ser resolvido o mais rapidamente possível. Estamos confiantes, acrescentou Parolin, e naturalmente todos o acompanhamos com a nossa oração e o nosso afeto. O secretário de Estado explicou que falou com o Papa Leão na tarde de ontem. Conversamos com muita serenidade. Realmente o Santo Padre é um grande exemplo nesse sentido. Estou preocupado, ressaltou Parolin, porque certamente não esperava uma coisa desse tipo, mas se trata de algo que, graças a Deus, foi identificado imediatamente e que, portanto, poderá ser superado o mais rapidamente possível. Normalmente, acrescentou ele, quando essas coisas são detectadas a tempo, é possível resolvê-las. Parolin também comentou a grande manifestação de afeto das pessoas e da Igreja em relação ao pontífice. Isso demonstra o quanto o Papa Leão é amado, estimado e acompanhado por todos, afirmou, convidando os fiéis a continuarem expressando sua proximidade também quando o Papa for submetido à intervenção. É como um raio em céu azul? Perguntou um jornalista. Sim, certamente, respondeu Parolin, porque ninguém esperava. Mas estas são, como disse o Papa, as surpresas de Deus. Terços e orações especiais durante as missas são a expressão da oração dos católicos peruanos, desde que tomaram conhecimento durante o Ângelus de domingo, dia 11 de outubro, de que o Papa será submetido a uma cirurgia para a remoção de um nódulo no pulmão. Uma corrente de oração para que tudo corra bem e possamos recebê-lo no Peru, é o que relata da Universidade de Piura, professora Magali Rosas Navarro, docente da Faculdade de Letras e Filosofia. Pedimos ao Senhor que infunda sabedoria e inteligência nas mãos dos médicos que irão operar o Santo Padre, para que a cirurgia tenha um êxito positivo. O Peru o aguarda com grande fé, esperança e entusiasmo para receber uma mensagem cheia de encorajamento. Todo o Peru está em oração. É assim que Navarro se expressa, interpretando o sentimento de um povo que está se empenhando para receber Leão na viagem apostólica, programada na América Latina de 6 a 17 de novembro. Padre Rosendo Cruz, da paróquia de Santa Rosa de Lima, em Salitral, diocese de Chuluncanas, não esconde a preocupação, mas espera que o nódulo seja benigno. Ele conhece pessoalmente Robert Prevost e confia que a recuperação será rápida para que possamos ter o Papa de volta entre nós. A saudação que Leão dirigiu à comunidade peruana presente na Praça São Pedro para a procissão do Senhor de los Milagros, Senhor dos Milagres, chegou até o Peru, onde a festa de proporções extraordinárias, que costuma reunir mais de 100 mil fiéis em Lima, está se tornando uma ocasião para pedir mais uma intercessão. Certamente, as irmandades, assim como os peregrinos do Senhor Cativo de Ayabaca, famosa escultura religiosa do Peru que retrata Jesus Nazareno capturado e abandonado pelos discípulos após o Getsêmani, que agora celebram sua festa, continuarão a confiar ao Senhor, por meio de cantos e súplicas, a saúde do Papa, conta a professora. Patrimônio Cultural da Nação, esta festa, que culmina nesta terça-feira, 13 de outubro, no norte do país, gira em torno da efígie esculpida, segundo a lenda, de forma milagrosa por homens misteriosos que apareceram na vila. Essas pessoas deixaram um aroma de madeira fresca ao desaparecerem, sem deixar vestígios, a ponto de a população acreditar que fossem anjos. A festa do Senhor dos Milagres, também conhecida como Mesmorado, é uma das manifestações de religiosidade popular mais famosas do mundo, sempre celebrada em outubro. Em 1651, em Pacha Camila, Lima, um escravo pintou a imagem de Jesus crucificado em uma parede de barro. Durante os devastadores terremotos de 1655, 1687 e 1746, a frágil parede permaneceu inexplicavelmente intacta, enquanto o resto da cidade desmoronava. Nas ruas e praças da cidade, nestas semanas, predomina a cor roxa, a cor característica das vestimentas usadas para a ocasião, símbolo de penitência, devoção, humildade e esperança. Em 1715, as autoridades da capital peruana declaram o Senhor dos Milagres padroeiro e protetor da cidade de Lima.
1: Brasileiros celebram festa de Nossa Senhora Aparecida em Roma. A reportagem é da colega Gabi Bonvecchio.
2: Brasileiros celebram festa de Nossa Senhora Aparecida em Roma. Maria nos convida a cultivar um olhar atento e a dar um passo diante das urgências do nosso tempo. Foi com este convite que o cardeal Jaime Spengler, arcebispo de Porto Alegre e presidente da Conferência Nacional dos Bispos do Brasil, precediu no domingo, 11 de outubro, a missa em honra à Nossa Senhora Aparecida na Basílica de Santa Andrea della Valle, em Roma. Na homilia, Dom Jaime relacionou a devoção mariana ao compromisso dos cristãos diante dos desafios atuais. Inspirado no exemplo de Maria, destacou a necessidade de uma fé que se traduza em atenção concreta à realidade, como o acesso à saúde e à educação de qualidade e a promoção da dignidade humana. O cardeal recordou também os conflitos internacionais, citando a Palestina, e convidou a rezar pelos povos atingidos pela guerra. Ao defender o valor da imagem venerada, o presidente da CNBB afirmou: agressões e desprezo pela imagem expressam o desrespeito não só pela imagem, mas sobretudo por aquilo que ela representa, recorda e ensina. A celebração ocorreu na Basílica de Santa Andrea della Valle, uma das igrejas mais importantes do centro de Roma, confiada à Ordem dos Clérigos Regulares Teatinos. O templo tem como reitor o brasileiro Padre João Marco Bonarelli e se tornou ponto de referência para os brasileiros na capital italiana. É ali que se reúne todos os domingos, às 17 horas, a comunidade católica brasileira Nossa Senhora Aparecida, que celebra em português. A pastoral é acompanhada pelo padre Diógenes Casaril, missionário escalabriniano, com a colaboração dos fiéis e da equipe da Basílica. Um dos momentos mais tocantes foi a coroação da imagem de Nossa Senhora Aparecida, realizada por Bruna Emico, brasileira que vive em Roma há 12 anos. A escolha expressou o rosto da comunidade. Bruna chegou à Basílica de Santa Andrea della Valle para uma missa de domingo e encontrou ali a sua casa. Foi nesse vínculo que amadureceu o desejo de receber a crisma, sacramento que recebeu no último dia 3 de outubro na Basílica de São João de Latrão, após a preparação acompanhada por uma religiosa. Uma decisão tomada na vida adulta de forma consciente e pessoal. 8 dias depois da crisma, coroar a padroeira tornou-se também o coroamento desse seu sim.
1: Amores Letícia, no Vaticano, reflexões sobre casamento, convivência e os receios dos jovens. Vamos ouvir com a colega Mariângela Jaguraba.
3: A sessão da manhã de segunda-feira, 12 de outubro, da conferência sobre Amores Letícia, 10 anos após sua publicação, teve início com uma oração pelas vítimas do terremoto ocorrido nos últimos dias no Panamá. No início do quinto dia de trabalhos, o presidente da Conferência Episcopal da Colômbia, Francisco Javier Munera Correa, agradeceu pela solidariedade que todas as igrejas do mundo demonstraram para com as populações da Colômbia, da Venezuela e do Panamá durante esses momentos de tragédia. Em seguida, os trabalhos prosseguiram num clima sereno, afirmou o padre Giacomo Costa, consultor da Secretaria-Geral do Sínodo e responsável pela metodologia do encontro, numa coletiva com jornalistas na sala de imprensa da Santa Sé. É claro que toda a programação do encontro sofreu alterações após o anúncio da cirurgia do Papa para a remoção de um nódulo no pulmão. Mas o encontro promovido pelo próprio pontífice mantém-se assim como troca de experiências rica e franca. Em particular, os depoimentos e as palestras alimentaram a reflexão e ajudaram os participantes a reavaliar suas próprias experiências à luz das dos outros. O foco voltou-se mais uma vez para os jovens. O que eles buscam, como acompanhá-los na descoberta do sentido do casamento e de sua vocação. Seguirão-se reflexões sobre os primeiros anos de união, sobre o desejo de um amor duradouro que permanece forte, como o de ter uma família feliz, um lar feliz, mas que precisa ser sustentado pelo resto da vida. No meio disso tudo, há de fato medos e feridas. Errar, perder a liberdade, repetir os sofrimentos da família de origem, assumir responsabilidades que parecem grandes demais. Para alguns, o casamento continua sendo algo desejável. Para outros, é difícil até mesmo imaginá-lo, disse Padre Costa. Além disso, pesam os obstáculos comuns em muitas realidades do mundo. Precariedade no trabalho, dificuldade em encontrar moradia, custos do casamento e do dote, planos de imigração que adiam outras decisões. De fato, é difícil prometer um futuro a alguém quando não se sabe se haverá um trabalho ou uma casa. Outra palavra que voltou a ser recorrente nestes três dias é convivência, uma realidade que une situações diversas e que exige ser compreendida caso a caso. Em alguns contextos, já existe um casamento consuetudinário ou civil e responsabilidades familiares compartilhadas, enquanto a celebração sacramental é adiada, destacou o padre Costa. A convivência por si só, em qualquer caso, não é um caminho desejável de preparação para o casamento, nem uma garantia de maior liberdade, maturidade ou estabilidade conjugal. Muitos afirmaram a necessidade de se encontrar com esses casais que vivem juntos a fim de ajudá-los a compreender se ambos são realmente capazes de consentir livremente com o que a Igreja entende por matrimônio. Uma aliança pública, fiel, indissolúvel e aberta à vida. Pois a vida em comum pode se tornar o ponto de partida para um discernimento sério. Após o pronunciamento do padre Giacomo Costa, vários participantes do encontro, especialistas e famílias, se disponibilizaram a responder às perguntas dos jornalistas presentes na sala de imprensa. O cardeal arcebispo metropolitano de Quebec, no Canadá, Gérald Cyprien Lacroix, afirmou o quanto o mundo mudou, mas não mudou a necessidade de amar e ser amado. O arcebispo metropolitano de Olomouc, na República Tcheca, Josef Nuzik, destacou o apoio que cada diocese de seu país oferece às famílias, desde a preparação para o matrimônio até a resolução de problemas entre cônjuges. Irmã Esther Lucas José Maria, de Moçambique, falou sobre seu trabalho de assistência a famílias carentes em seu país, pois é difícil viver o casamento conforme proposto pela Igreja. A professora Cláudia Cristina Leal Luna, do Chile, sublinhou o compromisso da instituição onde trabalha, dedicada a João Paulo II, por meio de uma comunidade internacional que se aprofunda em temas relacionados à família e à sexualidade. Marceline Mendum e Pierre Flavier Mendum Banang, de Gabão, têm uma história familiar marcada por dificuldades econômicas, crises e perdão, mas também por momentos de alegria, começando pelo nascimento dos quatro filhos. Por fim, Valérie Daoum, do Líbano, enfatizou a importância de ouvir ao compartilhar problemas familiares. Como psicoterapeuta, ela acompanha os prisioneiros de guerra em seu país, abordando não apenas traumas relacionados a conflitos, mas também questões mais pessoais, como assuntos familiares. A todos, disse Daoum à mídia vaticana na coletiva de imprensa, ela oferece palavras de apoio, porque quando as primeiras palavras que se ouvem são de condenação, a conversa corre o risco de parar. A única resposta é a presença, estar ao lado deles e ser capaz de ouvi-los.
1: Os avanços científicos e tecnológicos, inclusive na área médica, não são facilmente acessíveis à grande maioria das pessoas, como ficou dramaticamente demonstrado durante a recente pandemia. Partindo dessa consideração, expressa pelo Papa Leão XIV na encíclica Magnifica Humanitas, o cardeal secretário de Estado Vaticano Pietro Parolin fez na sexta-feira, 25 de setembro, sua intervenção na reunião de alto nível sobre prevenção, preparação e resposta a pandemias, no âmbito da 81ª sessão da Assembleia Geral das Nações Unidas, em Nova York. Não lidar com essa disparidade tornará mais difícil prevenir pandemias e responder a elas de forma eficaz no futuro, ressaltou Parolin, acrescentando que é preciso começar por enfrentar as circunstâncias que muitas vezes aumentam o risco de doenças graves e de morte: a pobreza, as condições de vida precárias e a falta de assistência médica. A esse respeito, lembrou o cardeal, a Santa Sé tem reiterado constantemente que a cobertura universal de saúde é um imperativo moral, enraizado no princípio da igualdade de todos em dignidade e direitos, e que reflete nossa crescente interdependência e interconexão. O cardeal secretário de Estado destacou, por fim, como a Covid-19 revelou e agravou a fragmentação social, levando, por vezes, ao abandono dos idosos e fazendo com que muitos jovens sofressem com o isolamento e a solidão, em detrimento de seu desenvolvimento pessoal e afetivo. É necessário, portanto, declarou Parolin, dedicar maior atenção à saúde mental, especialmente a dos jovens, acompanhando as pessoas para que descubram que a vida tem valor, que cada um de nós é amado, esperado e chamado a uma missão no mundo. É necessário, portanto, incentivar o fortalecimento dos laços sociais e da solidariedade em todos os níveis, a partir da família, pois ninguém pode enfrentar sozinho os desafios que se nos apresentam hoje e aqueles que nos aguardam no futuro. E assim, amigo ouvinte, chegamos ao final do nosso programa de hoje. Como sempre, agradecendo pelo carinho da sintonia, prometemos estar de volta amanhã neste mesmo horário, se Deus quiser. Você, como sempre, o nosso forte abraço e até lá.
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0: dia. São 8h01 e começa o programa Palavra Viva, o programa de leigos consagrados da comunidade Fonte Nova. Vamos estar ligadinho com vocês até às 9h, proclamando a palavra, né? Colocando aquilo que Deus preparou para cada um de nós, para mais uma semana, né? Mais uma semana que nos reunimos em nome do Senhor. Então, que a gente possa hoje, né, abrir o nosso coração e deixar que o Senhor adentre no nosso coração. A gente que muitas vezes a gente está com o nosso coração ferido, machucado, mas só o Senhor para vir curar as nossas feridas, as nossas dores, as nossas incertezas. Então que a gente possa hoje colocar diante do Senhor tudo aquilo que o Senhor, né, que está no nosso coração, que está fazendo o nosso coração magoado, ferido, né, endurecido. Hoje um tempo nublado, né? Mas que a gente possa abrir o nosso coração e pedir que a luz do Senhor adentre no nosso coração, né? Que aqueça o nosso coração, que transforme o nosso coração. Coisa boa, né? Quando a gente pode pedir para o Senhor e que a gente tenha essa fé, que o Senhor tudo transforma, tudo melhora na nossa vida, né? E que as graças acontecem na nossa vida, na nossa casa, né? Quando a gente pede com o nosso coração, mesmo que a gente esteja tão atribulado com tantas coisas, mas quando a gente pede para o Senhor, Ele vem com a sua graça. Então que a gente possa, né, pedir para o Senhor hoje: Senhor, atenta no meu coração, me mostra o que Tu queres com essa palavra de hoje, que vai ser transformada na minha vida. Eu estou aqui com meu coração aberto, disposto a dar o meu sim, assim como Maria deu, né? Hoje sábado de Maria, né? Quando a gente pode abrir o nosso coração e pedir também que Maria passe à frente das nossas dificuldades, das nossas necessidades, que a gente possa pedir que Maria interceda por nós, junto a Jesus. Então, bom dia aqui para a mesa, então. Bom dia, Karina.
1: Bom dia, Ana. Bom dia, Otávio, Andréia, todos os nossos ouvintes. Que bom, mais

0: quiser. Hoje eu não estava em casa, não trouxe o celular, mas peça. Coloque ali, peça oração para uma pessoa que você precise, né? Vamos pedir que estamos pertinho aí do dia de Nossa Senhora Aparecida, né? Já pedindo pela intercessão dela, né? As graças e as bênçãos que Deus tem reservado para nós.
1: Amém. Bom dia, Otávio.
2: Bom dia, Ana. Bom dia, Karina. Bom dia, Andréia. Bom dia, Daniel. Bom dia a todo esse povo que está conosco nesse grande grupo de oração hoje, sábado. Final, praticamente finalzinho de uma semana inteira de trabalho, todo mundo correndo bastante, né? Missão, bastante missão, graças a Deus. Grande abraço ao pessoal de Emaús, que eu estive lá com eles essa semana. Também o pessoal do grupo juvenil lá da Igreja da Luz. Foi muita missão essa semana, graças a Deus. E hoje a pergunta, a Aninha vai colocar, vai estar provocando vocês durante o dia, é assim: o Senhor é o teu pastor? Nós vamos meditar um pouquinho sobre o que Deus quis nos dizer quando aparece essa palavra, e especificamente na experiência de Davi nós vamos ver. Então, fica ligado, acorda alguém, porque nós vamos falar de um assunto muito importante para nós, desse contexto da história da salvação agora, no século 21. Como precisamos ou não de um pastor? Será que a gente precisa? Então, nós vamos fazer uma boa reflexão em cima disso e depois nós vamos abrir a partilha. A Aninha vai estar mediando isso tudo aqui e nós vamos estar batendo um bom papo. Pega o seu chimarrão e vamos escutar o que é bom, né, Ana?
1: Com certeza, né? Prepara aí o chimarrão. Se você não toma chimarrão, prepara o teu cafezinho ou teu chá, né? Porque a gente fala do café e do chimarrão. Eu não lembro que tem o chá também, né? Um chá, um suco, né? Que você prepara aquilo que, né, você gosta. E é quando a gente gosta de algo, né, a gente prepara, né, com o nosso coração aberto, né? Então eu te convido neste momento a abrir o teu coração, prepara o teu coração, assim como você prepara este alimento para você, né, ceiar. Então eu te convido, né, prepara o teu coração. Enquanto isso a gente vai tocar uma música para começarmos, né, a orar, a pedir ao Senhor, né, a graça.
3: E nesse sábado, sempre é sábado de Maria, quando não tem uma outra festa mais importante. Então vamos nos entregar nas mãos da nossa mãe nessa oração. Ela que nos educa, ela que nos protege, ela que é a nossa mãe.

0: Salmo 14, 1 a 3. Salmo 14, do 1 a 3. Senhor, quem há de morar em vosso tabernáculo? Quem habitará em vossa montanha santa? O que vive na inocência pratica a justiça? O que pensa o que é reto no seu coração? Cuja língua não calunia? O que não faz o mal ao seu próximo? E não ultraja seu semelhante? Sim, Senhor, nós queremos te pedir, Senhor, neste momento, que tu adentres, Senhor Jesus, no nosso coração, que tu batas a nossa porta, assim como o pastor, Senhor Jesus. Bate na porta daqueles que ainda não abriram, Senhor Jesus, que estão perdidos, estão cansados. Bate hoje, Senhor Jesus, na porta desse coração que está tão dolorido, tão ferido, com tantas coisas que tem vivido, com doenças, falta de fé, falta de esperança. Quantas mágoas o coração está cheio, Senhor Jesus. E tu tem batido na porta, Senhor Jesus, para fazer ver a vitória na vida dessa pessoa e ela não abre, Senhor. Hoje te pedimos, Senhor, que tu não desista, Senhor Jesus, de bater como pastor que é, Senhor Jesus. Bate, Senhor Jesus, nas creches, nos hospitais, nos asilos, no presídio. Quantas pessoas, Senhor Jesus, precisando abrir o seu coração. Adentra, Senhor, na vida de cada um, Senhor. Que neste momento abre o seu coração e entregam, Senhor, as suas dores, suas feridas, suas misérias. Consola, Senhor, o coração daqueles que, Senhor Jesus, que está abatido. Daqueles que neste momento sofrem, Senhor, por perda de alguém, por um cansaço, Senhor Jesus. Vem hoje tirando tudo aquilo, Senhor Jesus, que não é teu, Senhor, desses corações que neste momento se abrem e se entregam diante de ti, Senhor. Para que a tua graça aconteça, Senhor. Para que a tua mão poderosa hoje, Senhor Jesus, se estenda sobre cada casa, Senhor. Cada casa que neste momento, Senhor Jesus, ora. Pede, Senhor Jesus, que tu esteja conosco. Eu te peço, Senhor. Vem sobre cada um de nós, Senhor, sobre cada comunidade dessa cidade. Sabe, cada lugar, Senhor Jesus, que neste momento nos escutam, Senhor, ou que nos assistem pelo Face. Adentra, Senhor Jesus, nessas casas, nesses lugares que nós não podemos ir, Senhor, mas o Espírito Santo pode. O programa pode, Senhor Jesus, também chegar a tantos lugares, tantas cidades no interior, quantas pessoas precisando, Senhor, neste momento, da Tua Palavra, Senhor. Que a Tua Palavra hoje seja consolo para muitos, Senhor, que neste momento se sentem perdidos. Eu quero Te pedir, Senhor, chega, Senhor, através do Teu Espírito Santo, nos quatro cantos dessa cidade, Senhor Jesus, onde há tanta maldade, às vezes, nesses cantos, Senhor, tantas dores, tantas mortes, que Tu possas hoje, Senhor Jesus, chegar no mais profundo, Senhor, de cada canto do nosso coração, lá onde tem, Senhor Jesus, uma terra que precisa ser lavrada, Senhor, precisa ser movimentada, para que a Tua Palavra chegue, Senhor, nesses cantos que onde nós não podemos ir, mas o Teu Espírito Santo pode, a Tua mão poderosa, a Tua água viva, Senhor, chegue nesses lugares. Eu queremos Te pedir nesta manhã, Senhor Jesus, como um bom pastor, Senhor Jesus, venha apacentar essas ovelhas, Senhor Jesus, que estão tão agitadas, tão feridas, Senhor, precisando de consolo, de conselho e de amor, Senhor. Glória ao Pai, ao Filho e ao Espírito Santo, como era no princípio, agora e sempre. Amém. E que o Senhor, né? O Senhor é o teu pastor? Que é a pergunta de hoje, né, Otávio? Que ele possa hoje apacentar tantas famílias, né?
1: Muito bem, Aninha. Sabe, ultimamente nós temos andado...
0: Acho que não está funcionando o teu, Otávio, que ele está fazendo o sinal ali. Pega o da Andréia, vai ser...
2: Muito
1: Muito bem, Ana. Então, assim, a gente, por uma experiência, por graça da providência divina, temos andado em muitos lugares, né? Aqui na Fonte Nova, fazendo missão em escolas, em diversos movimentos da igreja. E a gente percebe que as pessoas têm buscado muito querem ouvir a voz do pastor. Às vezes falta saber como fazer isso, ou entender o que Deus quis falar quando ele se manifestou como pastor. Isso é uma coisa que a gente tem que refletir muito, porque no nosso tempo, no tempo da imagem, no tempo das redes sociais, no tempo do barulho, é muito difícil a gente chegar às vezes a uma reflexão se não for ajudado. Então hoje nós vamos meditar um pouquinho sobre o nosso contexto do século XXI e tentar analisar como Deus se manifesta nessa figura, para achar algumas respostas. Vamos pedir a graça para isso? Pelo sinal da Santa Cruz, livrai-nos Deus, nosso Senhor, dos nossos inimigos. Em nome do Pai, do Filho e do Espírito Santo.
2: Amém.
1: A palavra de hoje acho que todo mundo conhece, né? Salmo 23, que vai nos dizer assim: o Senhor é o meu pastor, nada me falta. Ele me faz descansar em verdes prados, as águas tranquilas me conduz, restaura as minhas forças, guia-me pelo caminho certo, por amor de seu nome. Se eu tiver que andar pelo vale escuro, não temerei mal algum, pois comigo estás. O teu bastão e o teu cajado me dão segurança. Diante de mim preparas uma mesa aos olhos dos meus inimigos. Unges com óleo minha cabeça e meu cálice transborda. Felicidade e graça vão me acompanhar todos os dias da minha vida. E eu vou morar na casa do Senhor por muitíssimos anos. Só de ler isso já dá vontade de parar, ficar, né? Nem precisa falar, né? Tão bonito que esse salmo, né? E eu gosto muito desse salmo, sim. Mas eu quero começar a nossa reflexão de hoje com uma história real. E você pode até pesquisar isso, porque se tornou notório na imprensa do mundo inteiro, essa história que eu vou falar agora, porque é uma aconteceu mesmo, um acontecimento, parece que não, vocês vão ver a história agora, mas é um acontecimento real, foi publicado e o mundo inteiro ficou sabendo desse fato que eu vou falar para vocês agora aqui. Na Turquia, 26 famílias se uniram, 26 famílias de pastores se uniram e levaram as ovelhas para pastar num vergel, num local da Turquia que tinha lá. O total de ovelhas dessas 26 famílias eram 1.500 ovelhas. E eles foram todos para esse local e se ajudavam uns aos outros a cuidar, porque tinha muita grama ali. E passaram a noite. Pela manhã, as famílias foram todas tomar café juntas lá e as ovelhas pastarem. E as famílias estavam tudo lá tomando café, as 26 famílias, nesse acampamento. E aconteceu um fato muito curioso. Uma das ovelhas foi caminhando e chegou até o penhasco, a beira do penhasco, assim, e se jogou. Veio a segunda e se jogou. Veio a décima, a vigésima. 450 ovelhas se jogaram no penhasco e morreram, e o pessoal tomando café lá. E as outras? Todas as 1.500 ovelhas se jogaram no penhasco, só que morreu só 450, porque as outras eram amortecidas pela queda das que estavam mortas lá embaixo. Olha esse fato para que nós comecemos a nossa reflexão de hoje. Foi entrevistado depois pela imprensa um dos responsáveis, né, por esse rebanho todo, e ele, muito abalado, dizia: agora não temos mais nada que fazer. Não há nada a ser feito mais agora. Uma tristeza profunda, a renda de todas aquelas famílias, 1.500 ovelhas se jogaram abaixo. Então agora pensa comigo, esse animalzinho, a ovelha, foi que o Senhor escolheu para descrever a mim e a vocês. Né? A gente pode... Eu vou ser leve aqui. Um animal que tem problemas cognitivos. Para não dizer burrinho. Foi o animal que o Senhor escolheu para nos representar. Numa analogia. Então veja, a ovelha é conhecida como um animal que tem aqueles olhinhos virados para o lado, né? Ela tem uma visão periférica maravilhosa, mas para frente ela só enxerga 7 metros. E a ovelha não tem garra, ela não muda de cor como alguns insetos ou animais para se proteger, ela não sabe agredir. A ovelha é um animal que ela tem muitas fragilidades. Quem já trabalhou, eu já trabalhei com ovelha, meu pai tinha a criação de ovelhas. A gente sabe que se a gente deixar a ovelha sozinha por um tempo, umas se perdem, porque ela é um animal que anda em bando. Se ela ficar sozinha, ela se perde. Se prende num arbusto, se deixar muito grande o nosso pelego, que tão a gente gosta, né? Veja, a ovelha, ela não sabe se defender. E esse comportamento de bando que ela teve aqui, que se jogar tudo precipício abaixo, para nós tem uma profunda reflexão. Porque, como eu já disse, foi o animal que o Senhor escolheu para nos representar. Então o problema aqui nessa história não é a ovelha, não é a tolice da ovelha. O problema dessa história, na verdade, é que as ovelhas estavam sem pastor, porque aqueles pastores não estavam vigiando. Eles estavam tomando café. Então, veja a importância para nós, o nosso autor, aquele que nos criou, o Criador, nos faz perceber que nós precisamos ter um pastor. Então, a grande tragédia dos nossos dias hoje, nos precipícios da vida, nas realidades que nós vivemos, é exatamente essa. E eu quero fazer uma pergunta para vocês. Quem está com vocês quando vocês estão diante dos precipícios hoje? Quem é que está aconselhando vocês? É um youtuber? É o vizinho? Quem é que está com vocês nas horas difíceis da vida de vocês? De cada um de nós. É uma pergunta para todos nós. Quem está conosco nos precipícios, nos momentos difíceis da nossa vida, que a gente perde a visão como ovelha? Quem está perto de nós? Então, nós precisamos ter um pastor que nos impeça de nos jogar nos precipícios. Veja como é profundo isso. Então, nós infelizmente vivemos num tempo em que quase desesperadamente as pessoas estão tentando dizer e viver para si com o seguinte conceito: ah, eu sou forte, eu me viro, eu tenho dons, eu tenho habilidades, ah não, eu estudo um pouco e vou, eu faço o meu próprio caminho, né? Não é uma voz que nós temos ouvido muito hoje? Então as pessoas não querem ser ovelhas. Muito antes, pelo contrário, as pessoas rejeitam essa palavra de querer ser ovelha. Sabe, quando a gente estuda os personagens bíblicos, e essa é uma coisa que eu gosto muito de fazer na Bíblia, quando a gente começa a estudar um por um, a cada um deles Deus se manifestou com uma das suas facetas, como rei, como senhor. A experiência de Davi, que escreveu esse salmo, é que o Senhor era o pastor. Davi era pastor, né? Então a experiência de Davi é com Deus. Para Davi, o Senhor era o pastor dele, aquele que o cuidava. Davi, que se viu tantas vezes em aflições, ele foi ungido com 17 anos pelo profeta Samuel e foi ficar rei com 37 anos. Passou 10 anos sendo perseguido por Saul e 10 anos servindo a Saul, já ungido rei. Muitas provas. E nos vales escuros ele aprendeu a conhecer o pastor, aquele que mesmo nas situações mais difíceis sentiu o cuidado de Deus com ele. E essa era a experiência de Davi com Deus. Para Davi, o Senhor era o pastor, porque ele era um bom pastor. E veja, para Israel a figura do pastor é uma figura muito mal vista. Nós aqui no Ocidente nós não temos esse pastoreio de ovelhas, mas no Oriente era bem conhecido, bem como aqui nós agora falamos dos turcos, né? Davi, vejam que o pastor numa família nunca era o filho mais velho, porque o filho mais velho era o primogênito. O pastor era o filho mais novo. Então era ele que era mandado para o pastoreio. E a visão que se tinha em Israel do pastor era alguém sujo. Muitos pastores eram ladrões. Muitos pastores eram pessoas à periferia, ninguém gostava muito deles, eram pessoas que não tomavam banho, era uma pessoa, a última classe da sociedade local. E veja, Davi era pastor. E Davi teve essa experiência profunda com Deus, dos cuidados de Deus, do conselho de Deus. Então, na nossa vida, nós precisamos, hoje mais do que nunca, aprender a ser pastoreados por Deus. Porque veja como Deus manifestou através de Jesus nas suas parábolas nessa comparação de nós com as ovelhas. E veja, nós conhecemos, e nós aqui evangelizadores, a gente diz para muitas pessoas, né, confia, né, na tenda, no grupo de oração, na música, né, a gente diz assim para as pessoas, confia, Deus vai te ajudar, não é? A gente chega para as pessoas assim e diz, todo católico, todo evangélico diz assim, não, confia, nosso Deus vai te, a providência divina vai agir, Deus vai te curar, tenha fé, não é o que a gente diz? Agora, é ou não é verdade que quando se aplica a nós, a gente às vezes fica inseguro? Às vezes diz assim, pô, será que Deus esqueceu de mim? Percebe isso? Então, na nossa vida, ao aplicar a palavra de Deus em nós, nós sentimos fraqueza. E é por isso que nós precisamos de um pastor. É por isso que nós não podemos buscar essa independência total que o mundo prega hoje. Essa independência, eu sou livre, eu faço da minha vida o que eu quero, né? Eu gosto daquela pessoa, aquela pessoa falou para mim melhor que o padre, é ali o caminho, e vai se perdendo nos abismos. E aí um se joga, os outros começam a se jogar também. Quantos pais já me disseram que os filhos tentaram cortar os pulsos? E pais católicos. É um comportamento de massa. Chegou numa certa idade, a criança tem tendência. E de todas as classes sociais, não pensa aqui que eu estou falando que é complexo, não. E esse nome pastor na vida de Davi, essa revelação, como Deus se revelou a Davi, lá em hebraico quer dizer Rui, é um pronome pessoal meu. Ele é o meu pastor. Quando eu dizia que quando a gente tem dificuldade de aplicar na nossa vida essa palavra, Davi dizia, ele é o meu pastor. Eu não sei se ele é o teu pastor, se ele é o teu, da Karina, mas ele é o meu pastor. Saber que Deus é o meu pastor, é um pronome pessoal, meu pastor, é toda a diferença na hora de orar. É toda a diferença na hora de tomar as decisões da nossa vida, porque eu sei que eu sou ovelha desse pastor, meu. Ele é meu. A Sofia diz assim, a minha vovó, né? É a minha vovó, enche a boca para falar, porque é a avó dela. Nós temos que ter Deus como meu pastor. Eu não sei, eu sei que ele é o pastor da humanidade, do universo, mas ele é o meu. Eu tenho que entender isso na minha espiritualidade. É isso que Davi está nos ensinando hoje. Ele é o meu pastor. Então, veja, essa palavra nasce de alguém que conhecia o Senhor, que experimentou o Senhor. Davi foi esquecido pelo próprio pai, nós já falamos isso aqui. Davi venceu Golias, Davi foi traído, Davi traiu, pecou, errou. De todas essas experiências, Davi resumiu numa frase: aquele que sempre esteve com ele, como ele era pastor, entendia do cuidado das ovelhas, ele disse, o Senhor é o meu pastor, nada vai me faltar. Então, nós precisamos entender essa dinâmica do pastoreio de Deus e saber que Deus nos leva aos campos verdejantes, ao alimento, à graça. E a lição desse texto é essa: não é a fragilidade da ovelha, mas saber que nós temos um pastor, que nós temos alguém que cuida de nós, e que é o meu, que Rui, meu pastor. Essa é a espiritualidade que Jesus quer que nós tenhamos quando ele fala e nos compara a uma ovelha. É um cuidado pessoal. Tem gente que diz assim: ah, eu não rezo, Deus tem tanta gente pedindo para ele, né, precisando mais coisas que eu. Vocês nunca ouviram isso? Eu não vou rezar, que nem diz um parente nosso, né? Ele era bem jovenzinho hoje, uma pessoa formada já. E o vô dele estava passando uma dificuldade muito grande de vida, né? E ele estava rezando, e aí tinha um coleguinha de aula dele que o pai também estava passando por um problema seríssimo. E o coleguinha viu que ele começou a rezar e Deus começou a agir. E o coleguinha chegou para ele e disse assim: reza pelo meu pai também. Ele disse: não, não. Agora eu pedi para Deus, está cuidando do meu. Não posso pedir para Deus, senão ele não vai cuidar do meu. Né? Mas vejam, a gente vai entendendo as coisas com o crescimento, com tudo. Então, essa certeza de que Deus te ouve, que Deus é o teu pastor, faz toda a diferença na sua vida. Foi isso que fez a diferença na vida de Davi, que passou por tantas coisas. Ele sabia que Deus era o pastor dele. Então, que Deus agora nos dê a graça nessa manhã, cure a nossa dúvida de fé, venha libertando agora as confusões religiosas que nós temos. Tantas vezes nós queremos ser independentes, fazer do meu jeito, rejeitando o plano de Deus, rejeitando a palavra de Deus, os mandamentos da igreja, rejeitando as orientações que a palavra de Deus nos dá, rejeitando a doutrina da igreja, dizendo: não, é do meu jeito, não é desse jeito. Nós estamos negando o pastor. E assim como aquelas 1.500 ovelhas que se jogaram barranco abaixo, porque os pastores não vigiaram, o nosso pastor, o guarda de Israel, não dorme. Ele te cuida, ele não para para tomar café enquanto você está no barranco. Peça graça nessa manhã de reconhecer esse senhorio de Jesus, de reconhecer essa fidelidade do pastor. Que Deus nos dê essa compreensão de fé nessa manhã, nesse mundo tão dilacerado pelas nossas buscas de independência, por as nossas rebeldias. Que a graça de Deus venha hoje, como diz São Paulo, que o amor de Deus seja novamente derramado em nossos corações. Você batizado, você batizada, você é filho de Deus, você tem o seu pastor. Que o Senhor hoje te conduza a um alimento bom, saudável, e te livre dos precipícios.

0: São 8 horas e 35 minutos. 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Esse é o nosso momento da partilha, né? O Senhor é o teu pastor? E aí tu tá falando, né? Eu tava pregando aí, e a gente vai pensando, né? Quantas coisas, né? Se o Senhor é o nosso pastor, a gente se perde mesmo, né? Se atira, né? Desse penhasco aí, né? Então, eu tava contando umas coisas pra Karina, como tá a minha vida, né? Tá bem confuso agora, né? Com tanta coisa acontecendo. Mas se não é Deus, né? Se não é esse pastor, a gente se atira mesmo desse penhasco, né? Com tantas coisas que a gente passa, né? Não é só, né? Só vocês que passam, a gente também passa, né? Então a gente tem que estar sempre agarrado e pedindo para Deus, né? Eu dizendo para Karina, Karina, eu estou fazendo minhas orações, tudo trabalhando agora, porque, né? É mãe, é cachorro, é um monte de coisa, né? Mais o trabalho que eu estou cheia também. Aí dizendo para Karina, mas se não é esse pastor que me conduz, não tem. Hoje corri para chegar na missa. Eu de volta também, né? Karina ia chegar atrasada na missa também, corri para chegar na missa hoje, né? Para estar na Eucaristia, né? Estar junto com esse pastor. Não está sendo fácil, mas se eu desistir desse pastor, com certeza vou me tirar do penhasco, né? Mas tenho certeza, assim, que Deus cuida da gente, né? Ele é o nosso pastor, ele é aquele que nos guia mesmo, né? Quando a gente entrega para ele, né? Diz, ah, Senhor, tu que é me conduz, né? Karina, o Senhor é o teu pastor, Karina?
1: Graças a Deus, ele me encontrou e me pegou no colo, né? A gente, sem o pastoreio do Senhor, a gente se perde. E a gente está fazendo, a comunidade tem um grupo de formação que está se reunindo uma vez por mês, né? Ontem a gente se reuniu e a gente estava falando dos 10 mandamentos, né? Cada mês, assim, um mandamento. E tem sido tão bom, assim, né? Ontem também foi muito bom, porque o Senhor vai nos pastoreando, né? Nos ensinando, assim, né? E até ontem a gente falou sobre castidade, né? Não pecar contra a castidade. E todo mundo ali que estava ali falou, nossa, que legal, que bom saber dessas coisas, porque a gente, ninguém fala, né? O mundo nunca vai falar, né? Mas a igreja tem todo o ensino que a gente precisa para orientar a nossa vida, né? O Senhor é o nosso pastor, ele nos guia pelo caminho seguro. Não só nessa questão da castidade, também nas outras áreas da nossa vida, em todas as coisas, né? O Senhor quer nos orientar pelo melhor caminho, para que a gente não sofra, para que a gente não se quebre, né, na nossa vida. E é uma alegria. As pessoas que estavam ali ontem ficaram felizes, todo mundo assim, que legal, assim, né? Bah, olha, se eu tiver, né? Porque a gente ter o Senhor como nosso pastor, é Ele que sabe, até melhor que a gente, o que é melhor para nós. Então, que bom, né, a gente lembrar, né? Sempre é bom a gente recordar, né? O que eu não estou buscando a voz do pastor, né? Porque o pastor está sempre conosco, mas às vezes a gente que não presta atenção, não escuta o que ele quer nos falar, a gente não busca, né, a formação, não busca o amparo, não busca a oração. Então, que bom, né? Eu quero cada dia mais ouvir a voz do meu pastor, né? E ser curada também, né, das nossas feridas, porque o pastor também é esse que pega no colo, põe remédio. O pastor, nosso pastor, que é Jesus, né? É tudo que a gente precisa.
0: Andréia, o senhor é teu pastor, Andréia?
2: Com certeza, né? Se não fosse, que nem se não fosse, talvez qual é o abismo que a gente já teria se jogado, né? Pensando quantas vezes que, antes até mesmo de conhecer, né, e viver, uma coisa é a gente conhecer e viver, né? Até a Clarissa falava, né? Que, ó, sim, mas nossa resposta é diária, todos os dias temos que proclamar. Né? Então, basta a gente dizer que a gente tem que viver de acordo, né, com o que Deus nos fala. E aí, eu relembrando, né, quando o Senhor não era meu pastor, quanta bobagem foi na vida, quanto desvio, né? O Senhor, eu acho, teve piedade aí, porque não botou nenhum penhasco, não tinha nenhum penhasco no meu caminho, né? Porque já poderia ter, né? Então, às vezes a gente só vai se dar conta quando a gente já passou por aquilo ali, né? Normalmente a gente não se dá conta. Ah, tu vê, não aconteceu nada, né? Às vezes o jovem diz assim, o pai vai dizer para pai, a mãe vai dizer, né? Não, filho, não vai, não volta tarde, não faz não sei o quê. Ah, isso nunca me aconteceu nada. Puxa vida, e o anjo, né? A mãe e o pai rezando lá. Quantas coisas o senhor talvez desviou que não se sabe, né? Então, e aí também pensava, Aninha, olha a responsabilidade da gente também, né? Com a nossa família, né? Se o senhor é um pastor, né, que a gente tem que, né, conduz as suas ovelhas, nós, como família, nós, de certa forma, conduzimos as pequenas ovelhas, vamos dizer assim, do nosso rebanho ali de casa, né? Quanto que os filhos olham, né, o nosso agir, o nosso proceder, né? Né, se é de Deus ou não, né? Se é de acordo com aquilo que a gente está proclamando, né? Eu falo que sou de Deus, mas vivo que sou de Deus. É, então, veio muito forte tudo isso, né? Em cima do que o Otávio falou. É uma constância, né? É uma constância. As pessoas comentando aqui, ó, já vou pegar um outro comentário, né? A Miriam Costa fala assim para nós: passamos na vida por várias tribulações, mas enfrentá-las com a presença do Espírito Santo é muito mais fácil. Sem o Senhor é praticamente insuportável. Entendeu tudo, né? A vida da gente vai se tornando, as pessoas vão se perdendo, né, nos penhascos da vida, e às vezes não sabem por quê. É, uma pessoa partilhava comigo, uma situação difícil, né, quase tentei até contra a minha vida, porque me perdi, me afastei de Deus, e aí perdi a visão. Né?
3: Estava se jogando no penhasco.
2: Se jogando no penhasco, né? Não, aí o Senhor foi lá, né, com a misericórdia dele, e puxa, né? Pegou pela perninha ali e botou de novo no prumo, né? Então, eu tenho certeza, né? Se a gente se guiar por Deus, a gente não se perde, né? Pode, às vezes, quando dá uns desvios, assim, umas curvas, né? Mas aí, se está no centro, se a gente sabe para onde olhar, né?
3: E uma coisa importante, olhar, né, André, é saber que o nosso pastor não para para tomar café, né? Imagina que triste, né? As ovelhas tudo se jogando e eles tomando café lá. Eu fico, meditei muito essa situação, né? E o pessoal tudo tomando café, imagina todo o rebanho caindo, ninguém viu. O nosso pastor não é assim, né? Aí está a nossa confiança.
2: Exatamente, então, que nem eu digo, assim, a gente pode até se perder um pouquinho na curva, né? Balançar um pouquinho, mas tu sabes para onde olhar, né? E ele vai estar lá te olhando, vai esperar sempre. Então a gente não pode perder esse olhar, né, do Senhor, né? Vou fazer mais uns comentários aqui, Jane.
4: Pessoal, boa, bem. Eu vi que a listinha aí está bem extensa.
2: A Zaira comenta conosco: sim, o Senhor é meu pastor. Muitas vezes fui carregado em seus ombros. Como ele, eu caminho seguro para não me perder.
3: Amém.
2: É mesmo. Quantas vezes, né? O Senhor nos carregou, né? Nós lá desanimados mesmo, né? Se arrastando, o Senhor vem que te leva no colo, né? A gente não pode perder essa visão mesmo. Mais comentários aqui, ó. Aí uma comenta, né? Sim, o Senhor é o meu pastor. Minha vida não é perfeita, mas é guiada por Ele. Aprendi a obedecer quando Ele fala.
3: Amém.
2: Amém. Como é importante a gente saber isso, saber obedecer.
3: E saber que a gente é ovelha frágil, né? Que a gente se achar forte pode ser a queda, né? Não, eu sou... Imagina, me formei. Imagina... Fiz isso, comprei um carro, tenho uma vida assim. É o que muita gente pensa hoje, né? Mas se Jesus disse que nós somos ovelha, tem algo aí, né? E Davi, que soube ser ovelha, né? Talvez aprendeu também a ser ovelha, a não se jogar do penhasco. E olha o fruto que deu. Então é preciso a gente saber que a gente é fraco, né? Como ele mesmo tentou dizer para nós, né? Sem mim, nada podeis fazer, né?
2: Eu lembrei até quando a gente começou lá no grupo de oração, tinha o pastorei, né? Tinha as pastores, né? Os pastores, o Otávio foi meu pastor. Lá no início da caminhada, né? Uma ovelha perdida ali, né? Bem perdida. E aí ele foi começando a falar da palavra de Deus, né? E colocar, né? Me colocou naquele caminho, né? Então, o Senhor precisa de operários aí, né? De pastores aí.
3: Bons pastores.
2: Bons pastores, né? Também para guiar, para ajudar a guiar, colocar o rebanho, né, no caminho, no olhar dele, né? Então, obrigada, meu pastor, porque o colocou no caminho, viu? A Dona Maria de Lourdes Férez comenta: com certeza, hoje e sempre ele será, ele é sempre e será o pastor dela. Eu tenho letras maiúsculas aqui para não ter dúvida de que realmente ele é, viu? Agora, aos pouquinhos, vai entrando mais, vai comentando, né? Comente ali. Quem sabe o seu testemunho, você que está escutando, né? Sim. Possa servir, né? Para colocar alguém de volta para o prumo, como se diz, né? De volta para esse olhar do Senhor aqui.
4: Porque as ovelhas se perdem, né? Não precisa.
3: É muito do
4: pastor,
3: falou, né?
4: Precisa do pastor, né? Você não cai no penhasco, ou cai na vala, ou cai em qualquer buraquinho aí, já dá um estrago, né? Então, precisa deste pastor, né? As ovelhas precisam, né? Como o Otávio dizia, né? A gente enxerga 7 metros, né? Só, né? Enxerga ao redor tudo, mas enxerga 7 metros. Eu fiquei pensando, eu enxergo tão pouquinho.
3: É, né? Se Jesus falou, então sim, tem um sentido nisso aí, né?
4: Com certeza tem, né? Então, eu fiquei pensando, né? Eu enxergo bem pouquinho, então
3: precisa. E uma coisa que a gente aprende na comunidade, né, Aninha? Que quando a gente não está bem, como é importante a humildade de ligar para alguém e pedir oração. E tem tanta gente que não vive isso, né? Tem orgulho ou outras coisas. Porque quando a gente não está bem, a gente precisa pedir para os irmãos. Reza por mim. Né? Eu lembro de alguns lá da comunidade. Reza por mim, a coisa está feia aqui. E a gente começa, todo mundo pega junto e daqui a pouco já vem o sinal, né? A graça de Deus. Como é importante pedir para os irmãos ajuda, né?
2: Essa semana até várias pessoas pediram ali, no dia do grupo principalmente, né? Chegaram lá e disseram, ah, André, vou no grupo hoje, estou precisando muito, estou me sentindo tão fraca. Aí depois já vieram, depois as pessoas foram no grupo, né? Já vieram dar testemunho, ah, agradecer assim a acolhida, não no nós como pessoas, né? Mas a acolhida de Deus ali, de estar ali disposto, né? Acolher aquelas pessoas, né? Então, confirmo bem isso que o Otávio falou, né? A necessidade, a gente é fraco, todos nós, né? Nem nós mesmos, né? Quantas vezes precisamos também, né? Então, às vezes, o orgulho é o que barra, né? Ai, não, não vou mostrar que tô fraco. Não, aí o orgulho nos leva pro buraco, né?
4: Então, hoje eu disse pra Karina, Karina, tô cansada.
2: É, a gente cansa, a gente é humano, como você disse.
4: Falei pra Karina hoje, Karina, eu tô cansada, eu tenho um monte de coisa pra fazer, errei umas costuras, vou ter que refazer tudo de novo. Possivelmente amanhã não irei no retiro, porque eu vou ter que refazer tudo de novo, né? São 13 roupas que eu errei, então vou ter que fazer tudo de novo. Então, eu disse pra Karina, Karina, eu preciso de, né? Eu preciso de oração também, né? Eu me fiquei muito forte, assim, tô com a mãe lá em casa também, né? Fico preocupada que ela sobe dessa escada toda hora. Então, eu tô que nem esse pastor aí, né? Toda hora eu vou lá dar uma olhadinha. Então, é difícil, assim, né? Mas não desisto, porque eu tenho esse pastor, né? Tenho esse pastor que me ajuda, assim, né? Senão a gente desiste logo ali, né? Mas conto com as orações de todos vocês.
3: É isso aí, na hora difícil a gente tem que pedir.
4: Sim.
3: Né?
4: Mesmo chorando.
3: A gente é ovelha, a gente é ovelha. E ovelha, o que Jesus falou da ovelha? É. Né? Não tem garra, não muda de cor, tá à mercê do predador. Sim. Então a gente precisa dele todo momento, né?
1: Às vezes enxerga um pouquinho e erra os pontinhos, né?
4: Acontece. Eu tava contando pra Karina hoje um pouquinho da minha vida. Eu disse, tá, sim, ó, uma função. Mas eu não desisto porque eu tenho o Senhor, né? Mas pra Karina, consigo ver no programa da rádio. Tenho a tenda na terça, né? E eu disse pra ela, mas não dá pra desistir. A gente precisa desse pastor, a gente precisa seguir, né? Buscando o Senhor, né?
2: É como então, dizia a Miriam aqui, né? Sem o Senhor é praticamente um suportado.
4: Sim. Então, né? Com o Senhor a gente passa por tudo isso, mas a gente passa, né? Exatamente. Aí tem os irmãos que rezam pela gente. Tava quando é uma carina. Já ir rezando também, né? Então, Deus faz maravilha na vida da gente quando a gente deixa, né? Mesmo que a gente saiba que tem tantas coisas que a gente passa, mas a gente passa, a gente não fica naquilo ali, né? Eu sei que eu tenho tantas coisas ainda, né, para através da oração, tenho certeza que o Senhor vai mudar, né, vai agir, vai transformar, né, essa fé, eu tenho muita fé, né, sempre consegui através da fé, né, então Deus vai agindo na nossa vida. E quando a gente pede ali, né, que esse pastor venha nos ajudar, que a gente não caia, né, no precipício, que a gente não caia num buraco, às vezes a gente acha que é um precipício, é um buraquinho desse tamanho e a gente, né, desaba, né. Então, eu tenho pedido isso para Deus, né? Também, né? Tenho certeza que muita gente deve estar aí pedindo também, né? Neste momento, né? Que o Senhor conduza. Tem mais alguém, André, aí compartilhando conosco?
2: Por enquanto, ainda não. Depois, no finalzinho, mais. Espera mais um pouquinho.
4: Mas dá tempo abraços. Ainda. Temos 10 minutinhos ainda. Otávio, quer falar um pouquinho das nossas missões, nosso grupo de oração?
3: Então, a agenda está cheia, né? Agora, essa semana, nós estaremos dia 13 em Jaguarão. Dia 14, na Noite Louvor da Catedral. Dia 15, grupo de oração. Dia 17, nós estaremos em duas frentes. Nós estaremos em Erval e em Bagé. Então, a agenda está bem lotada. Eu e a Karina vamos estar em Erval e o Volney. Né? É, vai uma outra equipe para Bagé. E no Colégio São Benedito, lá. Então, assim, uma agenda bem cheia. Você que é uma dessas cidades, ou de Jaguarão, ou de Erval, ou de Bagé, ou aqui de Pelotas, vá até os grupos de oração, porque eu tenho certeza que lá você vai se abastecer, você vai ter uma experiência com a palavra de Deus. E São Paulo já nos dizia, a fé vem da pregação da palavra. Então, nós precisamos eleger momentos para escutar a palavra de Deus. Porque senão a nossa fé esmorece. Nós paramos de ter direção. E nesse mundo de hoje, que as ovelhas estão tão espalhadas por tantos caminhos, existem tantas vozes na internet, tantas vozes de todos os lugares, tantas pessoas falando tantas coisas, e pessoas despreparadas para te orientar, falando tantas verdades, entre aspas, e o povo, as ovelhas estão tudo dispersas assim pelo campo, né? Então você precisa estar no rebanho certo, no rebanho do pastor certo, que é aquele que não para, que vigia, como diz o Salmo, noite e dia sem dormir por você. E isso você tem que tomar a decisão de estar na igreja, meu irmão. Você precisa andar nos caminhos do Senhor, você precisa estar nos momentos de graça, porque tudo é pela fé. Tudo é pela fé. Se você perde a sua fé, você não tem força para fazer a obra de Deus. E os momentos que Deus te dá são presentes, né? Os momentos que você tem que estar onde Deus te colocou. É ali que você vai ficar forte, é ali que você vai ouvir a voz do pastor, é ali que você vai ser salvo do lobo, né? Aqui, esse Salmo 123, não dá tempo aqui, mas se eu pudesse debulhar ele todo, a gente ia ver as belezas que esse Salmo nos fala, né? Todos os momentos que ele narra ali, desde do vale escuro, de o Senhor pôr uma mesa para mim diante do inimigo, né? Existia, Flávio Josefo fala, nessa parte que diz que o Senhor põe uma mesa para mim, né? Que Deus coloca a mesa num local, numa várzea, e em cima dessa várzea, no monte, os lobos vêm olhar. A ovelha está ali comendo e os lobos vigiando, mas o pastor está num lugar de excelência e os lobos não se animam a chegar. Então, como é importante a experiência do pastoreio de Deus, se deixar ser ovelha. E para você se deixar ser ovelha, você tem que estar no rebanho. Você é, Jesus nos caracterizou assim porque nós precisamos viver no rebanho. Nós precisamos estar com os irmãos de fé. Senão, meu irmão, eu criei ovelha, te digo, o espinho pega, a ovelha fica presa. Depois vem um sorro, um animal, a ovelha está cansada, ele mata, ele come, a pessoa se perde. Então pense nisso tudo que a gente falou hoje aqui, porque Jesus nos deu a letra que nós somos ovelha frágil e precisamos estar junto uns com os outros para não nos perdermos. Estar na igreja, no caminho de Deus, ouvindo, sentindo o amor, como Davi se declarou por Jesus, para Deus, dizendo, tu és o meu pastor. Imagina ele no meio daquele filisteu gigante lá com uma pedrinha, com um afundo, um homem de quase 3 metros de altura, e ele derrotou, ele sentiu a presença, né? Quando ele ia atacar os filisteus que estavam no meio dos matos, Deus dizia, quando tu ouvir o barulho das árvores mexendo, vai que sou eu. Imagina quem diz isso. E ele vencia os filisteus. Nós estamos na idade do ferro, os filisteus manipulavam ferro, os hebreus usavam madeira, e Davi os vencia porque tinha experiência da paternal de Deus. E ele diz, tu és o meu pastor, né? Que nem a Sofia diz, tu é a minha vovó, né? Como é bom saber, né? Meu Rui, meu pastor, tem preço, né?
2: E agora tu falou isso aí, Otávio, né? Que Deus respondia, né? Que estava ali, né? Ele estava ali para dar o sinal para ele, né? E quando às vezes Deus está dando sinal, né? Às vezes a gente não percebe, né? Esse barulho do mundo, assim, não percebe, mas ele está dando sinais ali, né? André, eu estou aqui, estou contigo, né? Então que a gente só perceba desses sinais, assim, né? Do dia a dia para Deus, né? Ah, A Miriam Costa comenta também, eu vivi 10 anos o Alzheimer da minha mãe, cursilista da RCC, sempre muito engajada. Sabem que foi a herança para mim? A fé.
3: Ó, oh, que herança, né?
2: É. A Mara também, bom dia, queridos. Nós também estamos na batalha com as doenças do Adão, mas o nosso pastor é a nossa fortaleza.
3: Amém, Mara.
2: Amém. A Valéria também comenta, né? Que dê tudo certo nas viagens missionárias de vocês. Amém.
3: Reza por nós.
2: Rezem por nós também. Pedimos oração também. Precisamos de oração. É. É, que bom. Acho que já vou dar um dos meus abraços aqui, né, Ninha?
4: Pode, oh, pode.
2: Tem bastante abraço para dar hoje.
4: Tem, né, tá. Eu tô vendo.
2: Ó, já vou. Tem mais um aqui que eu não vou não esquecer, ó. Então, um abraço, então, para Nara, para Nito, lá de Jaguarão. Então, dia terça-feira, estamos lá em Jaguarão.
3: Isso.
2: A Laci, o Breno. A Ilma, o Volney, né? O Volney, que a gente botava, disse que passou o Volney a mil pelo Brasil, devia estar indo para fora.
4: Tá indo para fora.
3: O Anjo laçou a canete para conseguir acompanhar, né?
2: Mas já estava ali, sintonizando no radinho, né? A Carmen Colecel, a Fátima, o Mário Sérgio, a Dona Estela de Bagé, a Miriam, a Filomena e o Jorge também lá de Bagé, a Tânia, a Maria de Lourdes, a Sara, a Silvana lá de Pedro Osório. A Zaira, a Márcia, a Marcinha que está em viagem, então, que Deus acompanhe também na sua viagem. A Michele Wagner lá de Pedro Osório, o Bruno Slabão. Ah, o Bruno falou que sábado passado ele estava com o mato cevado, então acredito que hoje também está.
4: Então tá.
2: A Clarissa, Felipe, Ana Paula, a Amaro, o Adão, a Maria Valéria, o Jader e a Jane, a Rosa e um grande abraço também para o nosso Padre Aldo, né? E todos os sacerdotes também que nos deram a
3: bênção. Aldo que fez várias vezes, às vezes, de pastor para nós.
2: Mesmo,
3: né?
2: Muito,
3: nos orientando. Nos foi duro quando precisou ser duro conosco. Nos chamava, né? Nos orientou, se alegrou com nós, né? Nos ensinou sobre a igreja. É a beleza da igreja, né? Não perca a hora da graça, meu amigo. Não deixe de ter um pastor na sua vida. Porque nós precisamos de aconselhamento, de direção. Nós nos perdemos sozinhos.
4: E toda quinta-feira o que, que a gente tem, Otávio?
3: Grupo de oração, Fonte Nova, lá sempre tem grupo de oração, sempre estamos lá. A Andréia vai estar na porta te recebendo lá, vai chegar todo o povo, você vai cantar para o pastor, você vai ouvir a palavra do pastor, você vai receber a oração do pastor. É a graça de Deus, né? Nós que o digamos,
2: 20 horas,
3: né?
2: Lá na Igreja da Luz?
3: Todas as 20 horas, quinta-feira, lá na Igreja da Luz.
2: E aí, nessa... E reforçando também o que eu tinha falado antes, né? E nessa semana também, na quarta-feira, vai ter o grupo de oração mensal ali na Catedral.
3: De louvor, né? É, lá na Catedral, dia 14. Isso. Depois, logo depois da missa, a gente já tá por ali. Vai começar a noite de louvor. Vá se abastecer, se você não pode ir na Igreja da Luz, vá, tem, ó, quanta opção, né? É. Tá que nem missa aqui, tem todo dia, 3, 4 missas por dia, é uma bênção na cidade, né?
4: A cidade é, né? Maravilhosa. Lembrando também que segunda-feira, né? Dia de Nossa Senhora Aparecida,
3: né? Padroeira do Brasil.
4: Padroeira do Brasil, né? Precisamos estar na missa, né?
3: A gente é tão feliz que a gente tem pastor e pastora, né?
4: Sim.
3: É. Só se perde se quer mesmo. E os dois não tomam café.
4: Então que a gente possa, né, louvar e agradecer a Deus, né, por tantas bênçãos, né, porque é bênção você, né, temos a Santa Missa, né, todos os dias, domingo, né, vários horários, né, temos Nossa Senhora Aparecida, né, como nossa padroeira também, né, temos nosso pastor, né, mais que nosso pastor, né, tudo para cada um de nós, né, então que a gente possa pedir nessa semana, né, que o pastor venha bater na tua porta, né, convida ele para bater na tua porta aí da tua casa, né, que é o teu coração. Quantas vezes a gente pode pedir para o Senhor e a gente não pede, né? A gente pede, né? Não quer, dá para pedir para os outros também, né? Pedir para o irmão, né? Pedir para a família, né? Como eu estava contando aquela historinha, né? Não é só para o meu que está doente, dá para partilhar com os irmãos também essa oração. Coisa boa, né? Então, lembrando que amanhã é dia do Senhor, dia de buscar a Santa Missa, de colocar sorriso no rosto para receber Jesus e receber os irmãos, né, também, que a gente acolhe, né, no coração. Quando a gente vai à Santa Missa, a gente vai receber os irmãos também, mas principalmente, né, nosso pastor, né, que nos acolhe no domingo. Até sábado que vem, se Deus quiser.

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1: 3:04. 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

0: Dulce Araújo. Vamos ouvir.
1: Damos as boas-vindas à irmã Ana Rita Nunes Araújo, da Congregação das Franciscanas Nossa Senhora das Vitórias, a portuguesa. Irmã, muito bem-vinda. Obrigada por estar connosco aqui nos estúdios da Rádio Vaticano.
2: Muito obrigada e muito obrigada por esta oportunidade.
1: Irmã, comecemos por apresentar a sua congregação às ouvintes e aos ouvintes da Rádio Vaticano, assim brevemente.
2: Portanto, eu sou irmã Ana Rita, das Irmãs Franciscanas Nossa Senhora das Vitórias, uma congregação que nasceu na Ilha da Madeira em 1884 e a nossa fundadora é Mary Jane Wilson, venerável Mary Jane Wilson, ao qual está o processo a decorrer para a sua beatificação.
1: Portanto, ela era, se eu bem recordo, uma britânica inicialmente não católica.
2: Sim, sim, ela era anglicana que depois se converteu ao catolicismo. Nasceu na Índia, filha de pais ingleses, depois fez toda a formação na Inglaterra, França e como enfermeira foi até à Ilha da Madeira acompanhando uma doente. Ali, porque o seu clima era próprio para a cura dos doentes, então ali Deus bateu ao coração de Mary Jane Wilson. Não é? Vendo a situação social, a situação religiosa, a educação, a saúde, a falta, a pobreza que existia ali, Deus tocou ao coração e que daí nasceu a congregação.
1: E isso era no finais do século XIX, não é?
2: Sim, sim. 1884, a 15 de janeiro de 1884, fundou a congregação.
1: E a irmã é atualmente a ecónoma dessa congregação?
2: Sim, atualmente estou a desempenhar essa missão e ao qual me encontro aqui a visitar também as nossas irmãs. Trabalhamos no Colégio Português, trabalhamos no Colégio no hospital como enfermeiras, Fate Bene Fratelli, e depois também temos uma comunidade que dá o serviço da pastoral educativa e social em Milão.
1: E a congregação hoje está presente em várias partes do mundo, não é? Para além de Portugal e da Madeira.
2: Sim, está presente em 11 países, nos três continentes. E então, porque era um grande desejo da nossa fundadora. Ela sempre dizia que quando formos mais numerosas haveremos de ir até a África. Então o primeiro país até sairmos de Portugal continental foi Moçambique. Daí se foi expandindo para todo o mundo, ao qual hoje estamos em 11 países, continente africano, europeu e asiático, e ao qual exercemos a nossa missão. O nosso carisma é um pouco amplo, na vertente da educação, da saúde, da pastoral social, da pastoral catequética, da pastoral do idoso. É como um ramo onde cada uma sente a sua missão de estar na linha da frente, com especial atenção aos mais pobres.
1: Falemos um bocadinho mais das vossas missões em África, portanto, para além de Moçambique, em que
2: Tanzânia,
1: outros países estão, e o que fazem exatamente, visto que o vosso carisma é muito amplo?
2: Sim, estamos em Moçambique, em Tanzânia, em Angola e Congo. E na nossa missão em África temos os grandes desafios dos projetos de vertente educativa, social e para as crianças mais pobres. Estamos nas escolas, nos orfanatos e também na pastoral catequética, na pastoral da evangelização, e que é uma missão a qual requer muita dedicação. Eu própria fui missionária durante 9 anos em Angola, a qual me orgulho de dizer, porque foi a minha primeira missão em país africano, foi em Angola.
1: Em que parte de Angola?
2: Estive no Lubango e estive em Menong, na província do Quando Cubango. Ali exerci a missão junto dos mais pobres, junto das crianças, no qual no orfanato, onde nós damos assistência, somos responsáveis e gerimos de crianças provenientes de várias situações. Situações de pobreza, situações de desagregação familiar, situações de abandono e situações em que não há escolaridade. Então, a nossa missão é estar 24 horas sobre 24 horas. Somos a família mais direta destas crianças e jovens que precisam muito da nossa

0: missão na área da educação, da formação, onde procuramos dar uma educação integral.
1: E as franciscanas de Nossa Senhora das Vitórias são quantas hoje no mundo e como estão distribuídas, mais ou menos, onde há mais, onde há menos, etc.?
0: Não somos assim tão muitas, mas somos muitas com aquelas que já partiram para a eternidade, em que nos sustenta na fé e na nossa missão. O número exato poderá andar aos 350 por aí. Estamos mais numerosas nos países de África e de Ásia. A Europa está um pouco adormecida. As vocações que temos, as irmãs da Europa, estão mais envelhecidas, porque onde foi a congregação onde nasceu, onde dedicamos mais a nossa missão e que agora também vemos que em toda a parte está com esta dificuldade. Vemos que agora a história está a dar uma volta. Pode ser que a juventude procura a fé, procura se entregar, mas que precisa também muito de ser evangelizada. Na Ásia temos mais vocações, mais juventude e que precisa
1: Na
0: também.
1: África e na
0: Na
1: Ásia.
0: África e na Ásia que temos mais as vocações em grande número, mas que também, por um lado, são mais jovens e que precisam deste intercâmbio. A congregação, como é missionária, temos sempre esta mobilidade de haver uma comunidade intercultural, intergeracional, em que todas nós beneficiamos umas das outras, do enriquecimento da cultura de umas das outras.
1: E sei que tem uma missão também no Brasil, não é?
0: Também.
1: Fala-nos dessa missão, como é que se apresenta numericamente, qualitativamente, em que se empenham também ali no Brasil?
0: No Brasil também estamos em São Paulo, em Minas Gerais, em Barbacena e Ipiranga. E ali a nossa missão é mais também esta de evangelizar, dedicado mais à pastoral social, nos orfanatos, na pastoral do idoso, no sem-abrigo. E então ali temos duas casas família, porque as crianças passam. Depois seguem, consoante o tribunal ou consoante os serviços sociais, encaminham ou para a adoção ou para outras famílias de acolhimento. Portanto, os nossos centros são casas de acolhimento que dão a sua missão. Procuramos, temos crianças desde quase recém-nascidas até dar-se outro encaminhamento. Portanto, é uma missão desafiadora, mas muito bonita também. E contamos sempre com o nosso serviço, mas também com muita colaboração dos voluntários, das pessoas que queiram connosco partilhar esta missão, seja na sua dedicação no dia a dia, na sua dar o seu apoio, contribuindo com a sua missão ou contribuindo também monetariamente para que nós possamos levar a missão adiante. Temos muitos projetos em desafio, mas seja no Brasil, seja mais também na África, onde os países precisam mais do nosso apoio económico da Europa e que também são grandes desafios para nós que sozinhas não contamos com a nossa missão. Contamos sempre com a ajuda de Deus, que é Ele que nos impulsiona para a missão, mas também contamos muito com as pessoas de boa fé, que queiram colaborar, que queiram dar um pouco de si, não só quem não pode ir, dá um pouco daquilo que tem, não é? Nos ajuda monetariamente a manter estes projetos em pé, a manter estes projetos sempre cada vez mais aliciantes, cada vez mais a apoiar crianças e jovens ou idosos que precisam da nossa missão.
1: E é isso que, como ecónoma geral da congregação, a trouxe a Roma?
0: É verdade, sim, também. Não só, mas já disse, como já disse, fui visitar também as irmãs, mas estes tempos que cá estive também aproveitei para tentar bater às portas de alguma organização que nos possa financiar algum projeto que temos já estipulado, porque sozinhas, como disse, não conseguimos. Sozinhas não conseguimos, mas quando somos juntas conseguimos ir mais além. Temos em projeto de momento na Tanzânia, temos em projeto também em Moçambique, que gostaríamos de construir um centro comunitário para apoiar jovens que precisam de dar a sua continuação na formação, estamos a falar em Moçambique, porque a mulher também muitas vezes é desvalorizada, não se aposta na formação. Então nós gostaríamos de construir este centro comunitário para valorizar a mulher, valorizar, dar a formação das jovens, que elas possam se educar, se formar, para depois corresponder melhor na sociedade. Por isso, bato às portas a ver quem pode nos ajudar, quem pode colaborar. Estamos bem-vindas, estamos abertas, porque sem a vossa ajuda nós não conseguimos ir muito além.
1: E as portas se abrem?
0: Se abrem. Há sempre uma alma generosa que escuta, que não pode ir a países de missão, mas pode ir com a sua oração, pode ir com o seu contributo monetário, e que para isso nós temos o site da congregação, que é irmãsvitorianas.pt. Ali, cada um, se desejar, pode ver a missão que nós fazemos, onde é que estamos e os projetos que estão em andamento.
1: A irmã disse que hoje praticamente não há vocações na Europa. O continente está um bocado adormecido deste ponto de vista, enquanto noutros continentes como a África e a Ásia há mais pujança na juventude que quer abraçar o Evangelho, os valores que o Evangelho proporciona. A Europa diz-se que está muito secularizada, disse-se isso da França, por exemplo, onde o Papa esteve recentemente, mas, no entanto, viu-se uma grande participação dos jovens nos eventos presididos pelo Papa. A vossa congregação, em concreto, o que é que faz para suscitar mais vocações na Europa neste momento? Deparam-se com esta secularização na juventude ou há situações como a que se viveu em França estes dias com a presença do Santo Padre?
0: Sim, também nos deparamos com a dificuldade de chegar até aos jovens. Trabalhamos nas paróquias, no acompanhamento, na formação. Mas deparamos com esta mobilidade de jovens de países. Encontramos também muitos jovens sedentos que ainda não frequentam os sacramentos. Tudo isso é uma preparação de inserção nos primeiros sacramentos para que depois se vá sempre trabalhando junto dos jovens o despertar da própria vocação. Mas se sente na juventude esta sede. Sede de pertencer, sede de ser, sede de chegar até Deus. E, de facto, vimos que aqui em França, não é? Aquela grande multidão de juventude que também faz despertar e questionar os próprios jovens de Portugal, da Europa, que estão assim adormecidos. Não é que não exista jovens. Existem jovens, muitos jovens. Só que precisamos de chegar até eles, não ser como eles, mas estar com eles e dar hoje uma nova evangelização que vá ao encontro da sua sede e da sua descoberta.
1: Irmã, para concluirmos, como missionária em África, em Angola, que recordações conserva? O que é que trouxe daquele povo nessa troca de experiências, de vida, de missão, de um continente que procura cada vez mais ser autónomo de todos os pontos de vista, social, eclesial, mas aberto ao resto do mundo, obviamente?
0: Eu recordo com muita alegria e com muita emoção os anos vividos em países africanos, neste caso em Angola. Estar e contar com a Divina Providência em certos momentos. Mas que Deus está. Deus está. Podes não ter o essencial, como temos na Europa, o fundamental para viver, mas Deus está em cada dia e em cada momento te faz surgir que há algo, uma vida de entrega, no silêncio, no sacrifício, na missão, no sacrifício, porque muitas vezes não temos que comer 3 vezes ao dia e temos crianças para dar-te comer e não tens, mas sabes que aquela entrega, aquela missão te dignifica. Depois, tudo que para nós não é valor, é desprezo ou é a mais aqui na Europa, não faz sentido, ali tudo se transforma em ouro. Porque um pequeninho sapato vai ser como um monte de ouro, que às vezes na Europa tens, não ligas, não dás o valor que é, mas que ali a pequena coisa que tu tens se torna grande valor.
1: num país de ouro e diamante.
0: E diamante, mas tu...
1: E de uma efervescência humana, de recursos humanos também. O que é que isso suscita?
0: Suscita muitas vezes a desigualdade, não é? Que não chega a ser a dar o mínimo a quem precisa ter o mínimo para sobreviver. Não estamos a falar de todo o país, não é? Estamos a falar daquelas zonas onde a pobreza é mais extrema, onde o básico não tens para ter uma vida digna que a pessoa merece.
1: E então, em que anos é que a irmã esteve lá?
0: Eu estive de 2011 a 2019.
1: E conseguiu acompanhar um bocadinho a recente viagem do Papa Leão XIV a Angola e outros países da África, Angola em particular, onde esteve, conhece?
0: Sim, acompanhei e acompanhei com entusiasmo e com alegria de querendo lá estar. E eu gostei muito a receptividade do povo, o facto do Santo Padre estar a mensagem que transmite e que eles também estão para acolher. A vivia com muita intensidade, com muita alegria, com muita oração também. Tanto e que sejam estes momentos de conversão.
1: Falta conversão.
0: Para quem pode chegar ao mais pobre, sim, falta um pouco de conversão.
1: Algo mais que gostaria de nos dizer, irmã, partilhar com os ouvintes da Rádio Vaticano, desde a África ao Brasil, à Ásia, enfim, a quem nos escuta hoje neste mundo tão aberto pelos meios sociais, não é?
0: Agradecer a quem nos está a ouvir e dizer que o gesto de solidariedade não tem raça, não tem cor, não tem ideologia, mas que podemos sempre fazer o outro ser melhor do que nós. Obrigada.
1: Muito obrigada, irmã.

0: A palavra agora ao colega Jackson Erpen.
1: O episódio da carta enviada pelo padre Roberto Landel de Moura ao cônsul britânico em São Paulo, em junho de 1900, revela uma das páginas mais emblemáticas e dolorosas da história da ciência brasileira. Poucos dias depois de realizar uma pioneira demonstração de transmissão da voz sem fio, diante de uma testemunha estrangeira qualificada, o sacerdote cientista gaúcho decidiu oferecer ao governo britânico seus projetos e 5 de seus inventos diante da falta de apoio e reconhecimento em sua própria pátria. Mais do que um documento sobre suas pesquisas, a carta deixa transparecer o drama de um inventor que buscava meios para continuar seu trabalho e, ao mesmo tempo, expõe uma questão que permanece aberta na memória nacional. Por que o Brasil não soube reconhecer, apoiar e preservar o legado de um de seus mais extraordinários pioneiros das telecomunicações? Dando sequência à sua série de reflexões sobre o sacerdote Landel de Moura, padre Gerson Schmidt nos propõe hoje a grande testemunha britânica dos inventos de padre Landel. Vamos ouvir.
2: Padre Roberto Landel dirigiu carta documentada ao Percy Charles Parmenter Lupton, conhecido historicamente como P.C.P. Lupton, que foi o cônsul britânico em São Paulo na transição do século XIX para o século XX. Lupton ocupa um papel de destaque na história das telecomunicações no Brasil por ter sido uma das principais testemunhas oficiais da histórica demonstração pública de transmissão de voz sem fio realizada pelo cientista e padre gaúcho Roberto Landel de Moura, em 3 de junho de 1900. A demonstração ocorreu nesse dia 3 de junho, onde o padre Landel de Moura realizou um experimento transmitindo a voz por meio de ondas eletromagnéticas a uma distância de aproximadamente 8 quilômetros, em linha reta, entre a Avenida Paulista e o Alto de Santana, na capital paulista. A testemunha qualificada foi Percy Charles Parmenter Lupton e sua família, que assistiram ao teste a convite do inventor. O feito foi documentado na edição de 10 de junho de 1900 do Jornal do Comércio, que destacou o sucesso absoluto da experiência, registrou a presença do representante do governo britânico como autoridade validora. A proposta de financiamento foi dias após a documentação e a demonstração, ciente do desinteresse e da falta de apoio das autoridades brasileiras. O padre Landel enviou uma carta oficial a Lupton, oferecendo suas patentes e projetos na tentativa de conseguir financiamento do governo britânico para continuar suas pesquisas. Ou seja, o padre estava oferecendo seus mais nobres inventos para o governo britânico financiar por falta de interesse, apoio e investimento do governo brasileiro. Uma lástima e lacuna da história dos inventos. O Brasil, infelizmente, deixou de marcar sua história na grande riqueza desses descobrimentos. Padre Landel lhe escreve assim dias depois, na data de 16 de junho de 1900. Conquanto sejam muitos os aparelhos que tenho imaginado para demonstrar algumas leis em parte desconhecidas pelo mundo científico, as quais foram por mim descobertas no estudo da propagação do som, da luz e da eletricidade através do espaço, da terra e do elemento aquoso. Todavia, por falta de recursos e de bons mecânicos de minha inteira confiança, apenas 5 serão exibidos, a saber, o telauciofono, o caliofono, o anematofono, o teletiton e o edifono, todos deduzidos como tantos correlários das leis supracitadas. Esses aparelhos são eminentemente práticos e podem desde já prestar bons serviços. E continua assim a escrever o cientista gaúcho brasileiro ao cônsul britânico presente em São Paulo, Charles Parmenter Lupton. São esses os aparelhos que terei a honra de apresentar a Vossa Excelência, os quais cederei de bom grado a quem mais vantagens me oferecer. Caso, porém, as propostas que porventura me forem feitas não compensem os imensos sacrifícios que tenho feito, nem sejam adequadas aos lucros que os proponentes poderão aurir desses aparelhos, desde já declaro oficialmente a Vossa Excelência que farei deles doação ao governo britânico ou a qualquer instituição universitária, a fim de que, com o fruto da exploração dos mesmos, abram na Inglaterra duas casas para amparo e educação dos filhos e das filhas desses bravos que têm sucumbido nos campos desta terrível pugna anglo-transvaaliana, com a condição que me deem o necessário para viver e para continuar com os meus estudos e experiências científicas. Na verdade, na carta de junho, em cujas entrelinhas transparece senão irritação, um grande desencanto da terra natal, vemos aí um cientista padre oferecer, mediante condições, a um país estrangeiro, cinco de seus inventos. No artigo do senhor Botet, escrito cerca de 7 meses depois, constatamos um padre cientista desprendido, cheio de compreensão e de piedade numa comovente profissão de fé patriótica, dar-se por bem recompensado por Deus e desejar que o fruto de seus estudos se traduzisse em proveito e glória de sua pátria. Que teria afastado o generoso padre Landel de Moura a tomar a decisão desesperada, diríamos nós, de despojar-se de seus próprios inventos e ir doá-los a um país estrangeiro e às suas instituições? Que fatos posteriores teriam determinado a não entrega dos mesmos? O desinteresse da Inglaterra pela doação? Pouco compensadoras as propostas recebidas? Falta de licitantes para seus aparelhos? A reconsideração de seu gesto com a retirada pura e simples da oferta? Por quê? Cair em si o bom padre e arrepender-se em tempo? São perguntas que faz Hernani Fornari, autor do livro antigo de 1960, O Incrível Padre Landa de Moura, História Triste de um Inventor Brasileiro. E ele responde que somente o conhecimento completo e profundo de sua vida e de suas obras, de seu caráter e de sua sensibilidade, dos acontecimentos em que se vira envolvido e as circunstâncias em que os mesmos se haviam desenrolado, poderiam dar-nos resposta satisfatória a tantas perguntas sem respostas. E decidimos, então, de aí em diante, interessar-nos em real e fervoroso empenho pelo padre Landel de Moura, no sentido de averiguar, definitivamente, em primeiro lugar, o que havia de verdade, verdadeira em todas as fabulosas histórias que, sobre sua pessoa e prodigiosos inventos, nos habituáramos, desde menino, a ver comentadas e debatidas, não apenas nos serões familiares, mas também nas rodas de café de nossa cidade natal, num desafio à nossa curiosidade sempre adiada.

0: Obrigada pela sua participação neste Porta Aberta. Nós voltaremos na próxima semana.
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2: Amigos de todo o Brasil e demais países lusófonos, está no ar o programa em língua portuguesa da Rádio Vaticano Vatican News desta terça-feira, 13 de outubro. Traremos para você que está sintonizado conosco as últimas notícias sobre as atividades do Papa, da Santa Sé e da Igreja no Mundo. Nos estúdios, Raimundo Lima, a assessoria técnica de hoje é de Daniele Tanzilli. Passamos ao pensamento bíblico que escolhemos para você, mas a cada um foi dada a graça segundo a medida do dom de Cristo, da primeira epístola de São Paulo aos Efésios, capítulo 4, versículo 7. E vamos aos destaques do nosso programa de hoje. Nomeação episcopal do Santo Padre para o Brasil. Diocese de Itabira, Fabriciano, em Minas Gerais, tem novo bispo. O Papa recebe o carinho de todos no Gemelli. Estamos com o Senhor, vença esta batalha. Os votos ao pontífice para a cirurgia de remoção do nódulo no pulmão esta tarde. O cardeal Parolin, falei com o Papa, um exemplo de grande serenidade. No Peru, a corrente de oração por Leão XIV. Brasileiros celebram festa de Nossa Senhora Aparecida em Roma. Amores Letícia, no Vaticano, reflexões sobre casamento, convivência e os receios dos jovens. E ainda o cardeal Parolin, a cobertura universal de saúde é um imperativo moral. Essas e outras notícias a partir de agora. O programa em língua portuguesa da Rádio Vaticano Vatican News desta terça-feira está apenas começando. O Santo Padre nomeou bispo da Diocese de Itabira Fabriciano, em Minas Gerais, Dom Francisco Cota de Oliveira, transferindo-o da Diocese de Sete Lagoas, também em Minas Gerais. Informações biográficas. Dom Francisco Cota de Oliveira nasceu em 5 de agosto de 1969, em Onça do Pitangui, Diocese de Divinópolis, no estado de Minas Gerais. Estudou filosofia na Pontifícia Universidade Católica de Belo Horizonte e teologia no Instituto Dom João Rezende Costa, da Arquidiocese de Belo Horizonte. Foi ordenado presbítero em 1 de agosto de 1999, sendo encardinado na Diocese de Divinópolis. Ocupou os seguintes cargos: pároco de Nossa Senhora do Carmo, em Carmo do Cajuru, de Santana, em Itaúna, e de Nossa Senhora do Pilar, em Pitangui, assessor diocesano para a juventude, professor no seminário propedêutico, no seminário de filosofia e no curso de teologia para leigos, vigário forâneo, promotor de justiça do Tribunal Eclesiástico Diocesano, membro do Conselho Diocesano para Assuntos Econômicos e Ecônomo Diocesano Adjunto. Em 7 de junho de 2017, foi nomeado bispo titular de Fiorentino e auxiliar de Curitiba, recebendo a ordenação episcopal em 26 de agosto do mesmo ano. Em 10 de junho de 2020, foi transferido como bispo de Sete Lagoas. No âmbito da Conferência Nacional dos Bispos do Brasil, CNBB, é membro da Comissão Especial para a Ecologia Integral e Mineração. Uma exclamação coletiva partiu da entrada externa do Hospital Gemelli de Roma, que ecoou até a praça onde o sol forte torna ainda maior a sombra da famosa estátua de João Paulo II. Lá está ele, lá está ele, ele chegou. O Papa Leão XIV chegou às 13 horas e 7 minutos locais ao Hospital Gemelli, onde, na tarde desta terça-feira, 13 de outubro, é submetido a uma cirurgia para a remoção de um nódulo circunscrito no pulmão e onde, segundo as previsões atuais, permanecerá internado por cerca de uma semana. A entrada pública do Papa no hospital, assim como o próprio anúncio feito no Ângelus do último domingo, dia 11, foi um evento público que causou surpresa coletiva e despertou um forte sentimento de ternura por um homem que não escondeu sua fragilidade física e se confiou às orações de todos. As pessoas, centenas delas, aglomeradas no Gemelli, que aguardavam o pontífice desde as primeiras horas da manhã, falaram de ternura, de fato, e também de emoção, mas não de preocupação. Ninguém havia dado previsões sobre o horário de chegada, nem havia certeza quanto ao trajeto. Apenas suspiros contínuos a cada sirene da polícia e os olhos fixos no céu. Ah, mas ele não deveria vir de helicóptero? Pergunta uma senhora. E, de fato, um helicóptero apareceu sobre a praça quando a comitiva de carros de segurança atravessou os portões do Gemelli, desviando a atenção do carro escuro com o Papa a bordo, que chegou poucos minutos depois de sair do Vaticano, às 12 horas e 57 minutos. Do céu ou da terra, não importa. O que importa é fazer com que Leão se sinta acolhido e apoiado neste momento. As pessoas atrás das fitas brancas e vermelhas da polícia ou espreitando pelas janelas e varandas, acenando com as mãos e com seus smartphones, querem dizer: boa sorte, ânimo, estamos rezando por você. Olá, Leão, viva o Papa. Você vai vencer esta batalha, exclama Francesca Romana, em cadeira de rodas, enrolada em um cobertor de lã. Sou estudante da Universidade Católica e não podia deixar de estar aqui para saudar o Santo Padre, diz Aurora, em chamada de vídeo com a família durante a passagem do Papa. Leão XIV olhou para toda a multidão com um sorriso nos olhos. Dava para perceber um toque de emoção, a mesma de quando ele apareceu em 8 de maio de 2025 na sacada das bênçãos para a primeira saudação como pontífice. Este também é um momento inédito, uma primeira vez. E esperamos que seja também a última, vamos lá, exclama Michela, uma idosa animada que subiu em um dos bancos no pátio do Gemelli. Não queremos que ele fique doente, temos muito carinho por ele, disse. Aplausos e gritos acompanharam toda a entrada do Papa no hospital. De pé para recebê-lo estavam os dirigentes da Fundação Hospital Universitário Agostino Gemelli, IRCCS, o presidente Daniele Franco, o diretor-geral Daniele Piacentini e o diretor médico Andrea Cambieri. Em seguida, homens, mulheres, idosos, algumas crianças e muitos pacientes em cadeiras de rodas, aos quais Leão se aproximou para uma breve saudação. A mesma multidão que se via do lado de fora também estava presente lá dentro, formando uma fila, quase um cortejo, que acompanhou o trajeto do Papa até o elevador do 10º andar. Aquele que, com as muitas internações de João Paulo II e as igualmente numerosas de Francisco, havia se tornado o apartamento papal do famoso Vaticano III. Todos tentaram apertar a mão do Papa ou dizer-lhe uma palavra, mas há também quem, como um grupo de religiosas que se esquivaram diante das câmeras, preferiu permanecer rezando na capela dedicada, mais uma vez, a São João Paulo II, onde, às 18 horas desta terça-feira, 13 de outubro, o cardeal vigário Baldo Reina preside a oração do terço, idealmente com toda a Diocese de Roma. É a maior ajuda que podemos oferecer. Uma mensagem de saudação ao Papa também veio da reitora Elena Beccali, que, em nome de toda a família da Universidade Católica do Sagrado Coração, expressa em um comunicado a sua afetuosa proximidade ao Papa Leão. Neste momento de internação hospitalar, manifestando o forte vínculo que une a Universidade à Fundação Hospital Universitário Agostino Gemelli, o acompanhamos com nossas orações e com profunda gratidão por seu magistério, que nos exorta a colocar no centro a dignidade de cada pessoa e a construir o diálogo e a paz. O Cardeal Parolin, falei com o Papa, um exemplo de grande serenidade. Os detalhes com o colega Silvonei José.
3: No dia da internação do Papa Leão no Gemelli para a retirada de um nódulo circunscrito no pulmão, o cardeal secretário de Estado, Pietro Parolin, também expressou sua proximidade ao pontífice. À margem do congresso realizado na Pontifícia Universidade Gregoriana, intitulado João Paulo I, Justitia et Pax, tutelar e promover a paz nesse mundo conturbado, promovido pela Fundação Vaticana João Paulo I, da qual Parolin é presidente, os jornalistas perguntaram ao cardeal sobre o estado de saúde do Papa. Todos ficamos impressionados com a serenidade, afirmou o cardeal, referindo-se à tranquilidade transmitida pelo Papa ao fazer o anúncio durante o Ângelus do último domingo. Esperamos, como ele mesmo disse, que estejamos realmente no início desta dificuldade e, portanto, que o problema possa ser resolvido o mais rapidamente possível. Estamos confiantes, acrescentou Parolin, e naturalmente todos o acompanhamos com a nossa oração e o nosso afeto. O secretário de Estado explicou que falou com o Papa Leão na tarde de ontem. Conversamos com muita serenidade. Realmente o Santo Padre é um grande exemplo nesse sentido. Estou preocupado, ressaltou Parolin, porque certamente não esperava uma coisa desse tipo, mas se trata de algo que, graças a Deus, foi identificado imediatamente e que, portanto, poderá ser superado o mais rapidamente possível. Normalmente, acrescentou ele, quando essas coisas são detectadas a tempo, é possível resolvê-las. Parolin também comentou a grande manifestação de afeto das pessoas e da Igreja em relação ao pontífice. Isso demonstra o quanto o Papa Leão é amado, estimado e acompanhado por todos, afirmou, convidando os fiéis a continuarem expressando sua proximidade também quando o Papa for submetido à intervenção. É como um raio em céu azul? Perguntou um jornalista. Sim, certamente, respondeu Parolin, porque ninguém esperava. Mas estas são, como disse o Papa, as surpresas de Deus. Terços e orações especiais durante as missas são a expressão da oração dos católicos peruanos, desde que tomaram conhecimento durante o Ângelus de domingo, dia 11 de outubro, de que o Papa será submetido a uma cirurgia para a remoção de um nódulo no pulmão. Uma corrente de oração para que tudo corra bem e possamos recebê-lo no Peru, é o que relata da Universidade de Piura a professora Magali Rosas Navarro, docente da Faculdade de Letras e Filosofia. Pedimos ao Senhor que infunda sabedoria e inteligência nas mãos dos médicos que irão operar o Santo Padre, para que a cirurgia tenha um êxito positivo. O Peru o aguarda com grande fé, esperança e entusiasmo para receber uma mensagem cheia de encorajamento. Todo o Peru está em oração. É assim que Navarro se expressa, interpretando o sentimento de um povo que está se empenhando para receber Leão na viagem apostólica, programada na América Latina de 6 a 17 de novembro. Padre Rosendo Cruz, da paróquia de Santa Rosa de Lima, em Salitral, diocese de Chuluncanas, não esconde a preocupação, mas espera que o nódulo seja benigno. Ele conhece pessoalmente Robert Prevost e confia que a recuperação será rápida para que possamos ter o Papa de volta entre nós. A saudação que Leão dirigiu à comunidade peruana presente na Praça São Pedro para a procissão do Senhor de los Milagros, Senhor dos Milagres, chegou até o Peru, onde a festa de proporções extraordinárias, que costuma reunir mais de 100 mil fiéis em Lima, está se tornando uma ocasião para pedir mais uma intercessão. Certamente, as irmandades, assim como os peregrinos do Senhor Cativo de Ayabaca, famosa escultura religiosa do Peru que retrata Jesus Nazareno, capturado e abandonado pelos discípulos após o Getsêmani, que agora celebram sua festa, continuarão a confiar ao Senhor, por meio de cantos e súplicas, a saúde do Papa, conta a professora. Patrimônio Cultural da Nação, esta festa, que culmina nesta terça-feira, 13 de outubro, no norte do país, gira em torno da efígie esculpida, segundo a lenda, de forma milagrosa por homens misteriosos que apareceram na vila. Essas pessoas deixaram um aroma de madeira fresca ao desaparecerem, sem deixar vestígios, a ponto de a população acreditar que fossem anjos. A festa do Senhor dos Milagres, também conhecida como Mesmorado, é uma das manifestações de religiosidade popular mais famosas do mundo, sempre celebrada em outubro. Em 1651, em Pachacamila, Lima, um escravo pintou a imagem de Jesus crucificado em uma parede de barro. Durante os devastadores terremotos de 1655, 1687 e 1746, a frágil parede permaneceu inexplicavelmente intacta, enquanto o resto da cidade desmoronava. Nas ruas e praças da cidade, nessas semanas, predomina a cor roxa, a cor característica das vestimentas usadas para a ocasião, símbolo de penitência, devoção, humildade e esperança. Em 1715, as autoridades da capital peruana declaram o Senhor dos Milagres padroeiro e protetor da cidade de Lima.
2: Brasileiros celebram festa de Nossa Senhora Aparecida em Roma. A reportagem é da colega Gabi Bonvecchio.
4: Brasileiros celebram festa de Nossa Senhora Aparecida em Roma. Maria nos convida a cultivar um olhar atento e a dar um passo diante das urgências do nosso tempo. Foi com este convite que o cardeal Jaime Spengler, arcebispo de Porto Alegre e presidente da Conferência Nacional dos Bispos do Brasil, presidiu no domingo, 11 de outubro, a missa em honra à Nossa Senhora Aparecida na Basílica de Santa Andrea della Valle, em Roma. Na homilia, Dom Jaime relacionou a devoção mariana ao compromisso dos cristãos diante dos desafios atuais. Inspirado no exemplo de Maria, destacou a necessidade de uma fé que se traduza em atenção concreta à realidade, como o acesso à saúde e à educação de qualidade e a promoção da dignidade humana. O cardeal recordou também os conflitos internacionais, citando a Palestina, e convidou a rezar pelos povos atingidos pela guerra. Ao defender o valor da imagem venerada, o presidente da CNBB afirmou: agressões e desprezo pela imagem expressam o desrespeito não só pela imagem, mas sobretudo por aquilo que ela representa, recorda e ensina. A celebração ocorreu na Basílica de Santa Andrea della Valle, uma das igrejas mais importantes do centro de Roma, confiada à Ordem dos Clérigos Regulares Teatinos. O templo tem como reitor o brasileiro Padre João Marco Bonarelli e se tornou ponto de referência para os brasileiros na capital italiana. É ali que se reúne todos os domingos, às 17 horas, a comunidade católica brasileira Nossa Senhora Aparecida, que celebra em português. A pastoral é acompanhada pelo padre Diógenes Casaril, missionário escalabriniano, com a colaboração dos fiéis e da equipe da Basílica. Um dos momentos mais tocantes foi a coroação da imagem de Nossa Senhora Aparecida, realizada por Bruna Emico, brasileira que vive em Roma há 12 anos. A escolha expressou o rosto da comunidade. Bruna chegou à Basílica de Santa Andrea della Valle para uma missa de domingo e encontrou ali a sua casa. Foi nesse vínculo que amadureceu o desejo de receber a Crisma, sacramento que recebeu no último dia 3 de outubro na Basílica de São João de Latrão, após a preparação acompanhada por uma religiosa. Uma decisão tomada na vida adulta de forma consciente e pessoal. 8 dias depois da Crisma, coroar a padroeira tornou-se também o coroamento desse seu sim.
2: Amores Letícia, no Vaticano, reflexões sobre casamento, convivência e os receios dos jovens. Vamos ouvir com a colega Mariângela Jaguraba.
5: A sessão da manhã de segunda-feira, 12 de outubro, da conferência sobre Amores Letícia, 10 anos após sua publicação, teve início com uma oração pelas vítimas do terremoto ocorrido nos últimos dias no Panamá. No início do quinto dia de trabalhos, o presidente da Conferência Episcopal da Colômbia, Francisco Javier Munera Correa, agradeceu pela solidariedade que todas as igrejas do mundo demonstraram para com as populações da Colômbia, da Venezuela e do Panamá durante esses momentos de tragédia. Em seguida, os trabalhos prosseguiram num clima sereno, afirmou o padre Giacomo Costa, consultor da Secretaria-Geral do Sínodo e responsável pela metodologia do encontro, numa coletiva com jornalistas na sala de imprensa da Santa Sé. É claro que toda a programação do encontro sofreu alterações após o anúncio da cirurgia do Papa para a remoção de um nódulo no pulmão. Mas o encontro promovido pelo próprio pontífice mantém-se assim como troca de experiências rica e franca. Em particular, os depoimentos e as palestras alimentaram a reflexão e ajudaram os participantes a reavaliar suas próprias experiências à luz das dos outros. O foco voltou-se mais uma vez para os jovens. O que eles buscam, como acompanhá-los na descoberta do sentido do casamento e de sua vocação. Seguirão-se reflexões sobre os primeiros anos de união, sobre o desejo de um amor duradouro que permanece forte, como o de ter uma família feliz, um lar feliz, mas que precisa ser sustentado pelo resto da vida. No meio disso tudo, há de fato medos e feridas. Errar, perder a liberdade, repetir os sofrimentos da família de origem, assumir responsabilidades que parecem grandes demais. Para alguns, o casamento continua sendo algo desejável. Para outros, é difícil até mesmo imaginá-lo, disse Padre Costa. Além disso, pesam os obstáculos comuns em muitas realidades do mundo. Precariedade no trabalho, dificuldade em encontrar moradia, custos do casamento e do dote, planos de imigração que adiam outras decisões. De fato, é difícil prometer um futuro a alguém quando não se sabe se haverá um trabalho ou uma casa. Outra palavra que voltou a ser recorrente nestes três dias é convivência, uma realidade que une situações diversas e que exige ser compreendida caso a caso. Em alguns contextos, já existe um casamento consuetudinário ou civil e responsabilidades familiares compartilhadas, enquanto a celebração sacramental é adiada, destacou o padre Costa. A convivência por si só, em qualquer caso, não é um caminho desejável de preparação para o casamento, nem uma garantia de maior liberdade, maturidade ou estabilidade conjugal. Muitos afirmaram a necessidade de se encontrar com esses casais que vivem juntos a fim de ajudá-los a compreender se ambos são realmente capazes de consentir livremente com o que a Igreja entende por matrimônio. Uma aliança pública, fiel, indissolúvel e aberta à vida. Pois a vida em comum pode se tornar o ponto de partida para um discernimento sério. Após o pronunciamento do padre Giacomo Costa, vários participantes do encontro, especialistas e famílias, se disponibilizaram a responder às perguntas dos jornalistas presentes na sala de imprensa. O cardeal arcebispo metropolitano de Quebec, no Canadá, Gérald Cyprien Lacroix, afirmou o quanto o mundo mudou, mas não mudou a necessidade de amar e ser amado. O arcebispo metropolitano de Olomouc, na República Tcheca, Josef Nuzik, destacou o apoio que cada diocese de seu país oferece às famílias, desde a preparação para o matrimônio até a resolução de problemas entre cônjuges. Irmã Esther Lucas José Maria, de Moçambique, falou sobre seu trabalho de assistência a famílias carentes em seu país, pois é difícil viver o casamento conforme proposto pela Igreja. A professora Cláudia Cristina Leal Luna, do Chile, sublinhou o compromisso da instituição onde trabalha, dedicada a João Paulo II, por meio de uma comunidade internacional que se aprofunda em temas relacionados à família e à sexualidade. Marceline Mendum e Pierre Flavier Mendum Banang, de Gabão, têm uma história familiar marcada por dificuldades econômicas, crises e perdão, mas também por momentos de alegria, começando pelo nascimento dos quatro filhos. Por fim, Valérie Daoum, do Líbano, enfatizou a importância de ouvir ao compartilhar problemas familiares. Como psicoterapeuta, ela acompanha os prisioneiros de guerra em seu país, abordando não apenas traumas relacionados a conflitos, mas também questões mais pessoais, como assuntos familiares. A todos, disse Daoum à mídia vaticana na coletiva de imprensa, ela oferece palavras de apoio, porque quando as primeiras palavras que se ouvem são de condenação, a conversa corre o risco de parar. A única resposta é a presença, estar ao lado deles e ser capaz de ouvi-los.
2: Os avanços científicos e tecnológicos, inclusive na área médica, não são facilmente acessíveis à grande maioria das pessoas, como ficou dramaticamente demonstrado durante a recente pandemia. Partindo dessa consideração, expressa pelo Papa Leão XIV na encíclica Magnifica Humanitas, o cardeal secretário de Estado Vaticano Pietro Parolin fez na sexta-feira, 25 de setembro, sua intervenção na reunião de alto nível sobre prevenção, preparação e resposta a pandemias, no âmbito da 81ª sessão da Assembleia Geral das Nações Unidas, em Nova York. Não lidar com essa disparidade tornará mais difícil prevenir pandemias e responder a elas de forma eficaz no futuro, ressaltou Parolin, acrescentando que é preciso começar por enfrentar as circunstâncias que muitas vezes aumentam o risco de doenças graves e de morte: a pobreza, as condições de vida precárias e a falta de assistência médica. A esse respeito, lembrou o cardeal, a Santa Sé tem reiterado constantemente que a cobertura universal de saúde é um imperativo moral, enraizado no princípio da igualdade de todos em dignidade e direitos, e que reflete nossa crescente interdependência e interconexão. O cardeal secretário de Estado destacou, por fim, como a Covid-19 revelou e agravou a fragmentação social, levando, por vezes, ao abandono dos idosos e fazendo com que muitos jovens sofressem com o isolamento e a solidão, em detrimento de seu desenvolvimento pessoal e afetivo. É necessário, portanto, declarou Parolin, dedicar maior atenção à saúde mental, especialmente a dos jovens, acompanhando as pessoas para que descubram que a vida tem valor, que cada um de nós é amado, esperado e chamado a uma missão no mundo. É necessário, portanto, incentivar o fortalecimento dos laços sociais e da solidariedade em todos os níveis, a partir da família, pois ninguém pode enfrentar sozinho os desafios que se nos apresentam hoje e aqueles que nos aguardam no futuro. E assim, amigo ouvinte, chegamos ao final do nosso programa de hoje. Como sempre, agradecendo pelo carinho da sintonia, prometemos estar de volta amanhã neste mesmo horário, se Deus quiser. Você, como sempre, o nosso forte abraço e até lá.
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7: 4:03. 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

0: Bem, amigos de todo o Brasil, estamos de volta com o nosso Em Romaria, caminhando juntos nesse terceiro milênio. Nos estúdios da Rádio Vaticano, Silvone José. Bem, amigos de todo o Brasil, é com alegria que estamos recebendo aqui nos nossos estúdios a fundadora e a CEO da Colby Arte, a minha querida amiga Ângela Moraes. Ângela, que alegria receber você por aqui. Seja bem-vinda.
1: Obrigada, Silvonei. Obrigada pela a oportunidade de mais uma vez estar aqui conversando um pouco com você.
0: Bom, vamos falar um pouquinho, antes de saber o que você está fazendo por aqui, Colby Arte. O que é isso?
1: Colby
0: Eu
1: Arte.
0: Já sei, mas quem não sabe...
1: Não sabe, né? Colby Arte é uma distribuidora especializada em distribuir filmes de conteúdo religioso, católico, de valores, promoção humana, mas especialmente na sala de cinema. Então, esse é o nosso primeiro, nossa primeira missão. Depois, sim, do cinema, esses filmes também podem encontrar um localzinho nos streamings, nas plataformas digitais, nas TVs. A gente tem feito esse trabalho já há 6 anos.
0: O que foram produzidos nesses 6 anos?
1: Isso, a Colby Arte, ela acaba distribuindo o que outros produtores produzem. Então, nós temos uma parceria muito bacana com a Goya Produções, da Espanha, com a Bosco Filmes, com a Condra, que é uma produtora espanhola, desculpa, uma produtora polonesa. Temos outro polonês também, que é Rafael Filmes. Então, esses 4 produtores, eles produzem e a gente distribui no Brasil. Nos últimos anos, a gente tem incentivado produtores brasileiros a produzir também. Então, nós temos parceria hoje com a Stone, que junto conosco produziu O Poder do Rosário, que foi o nosso grande lançamento de 2026. Então, a gente tem feito essas promoções, essas distribuições em todo o território nacional e depois vem surpresas por aí.
0: Vocês já estão preparando alguma coisa boa?
1: A gente... Você falou que ia me perguntar o que eu estou fazendo por aqui, né?
0: É. Então, o que você veio fazer por aqui?
1: A gente veio aqui 2 anos atrás, 2024, quando a gente tinha recebido o prêmio São Sebastião de Audiovisual pela Arquidiocese do Rio de Janeiro, pela nossa missão ali no Brasil. E esse ano a gente recebeu da Arquidiocese de São Paulo a medalha São Paulo Apóstolo. Então, essa nossa vinda à Europa, porque a gente não fica só na Itália dessa vez, é uma forma de agradecer todo esse caminho que a gente tem feito também em comunhão com a CNBB, com a Comissão, né, para a Cultura, ali com o Dom Gregório, com o Padre Luciano, e também essa comunhão com o Dicastério para a Educação e Cultura. Então, a gente teve também um encontro aqui e a gente tem o lançamento do filme O Poder do Rosário na Espanha. Agora, no dia 23, é a primeira vez que uma produtora católica, junto com uma distribuidora católica, traz um filme católico com a história brasileira para fora do Brasil. Vai começar pela Espanha.
0: Do que trata, então, esse O Poder do Rosário?
1: O Poder do Rosário trata de uma história de uma menina que não conhece seu pai e ela quer conhecê-lo muito, conhecer o pai dela. A mãe decide levá-la para conhecer

0: Sagrada Imaculada. Então, o rosário sempre fez parte, na verdade, o terço, né? Nós que somos lá do tempo da Milícia da Imaculada, a rede de Mariana, de evangelização, enfim, tantos anos, a gente sempre teve a oração do rosário como a nossa, né, só a nossa poderosa arma, já dizia Maximiliano. E a gente queria contar hoje no Brasil, tem um fenômeno da internet, né? Que são as irmãs do Récide, que reza às quatro, o Frei Gilson e tantos outros grupos rezam. E a gente queria contar a história do Rosário com histórias reais. Então, basicamente, é uma hora e meia de um filme bastante emocionante. Tem a Miriam Rios como atriz principal do filme, Alexandre Machafer. Então, assim, foi uma experiência muito bacana. E, graças a Deus, as distribuidoras nos Estados Unidos, aqui na Europa, acolheram muito bem o filme. Então, o primeiro lançamento internacional será agora, na Espanha, em Madrid, em outros cinemas também, a partir do dia 23 de outubro, mês do Rosário.
1: É difícil colocar um filme desse conteúdo dentro dos nossos cinemas?
0: Já foi bem mais difícil, sabe? Hoje, depois de 6 anos que nós temos trabalhado assim, ó, trabalho de formiguinha mesmo, porque eu acho que mais difícil de colocar no cinema, na sala comercial, é comunicar com o católico e dizer, olha, tem um filme que vai te trazer um testemunho de fortaleza, de resiliência, de paciência até, por tudo aquilo que você vive e sofre. E também a nossa igreja é muito grande, né, meu amigo? Então, a comunicação chegar e as pessoas entenderem que pode e deve, né, até apoiar. Mas a gente tem feito esse caminho, muitos padres nos ajudando. Olha, eu vou te dizer, esse mês de outubro no Brasil a gente está com a campanha de exibição de um filme sobre o São Carla Acutis e mais de 1.800 paróquias se cadastraram para exibir o filme gratuitamente. Então, muitos sacerdotes nos ajudando, bispos, influenciadores católicos, mas, sobretudo, missionários digitais, cantores. Então, esse grande movimento que a gente está conseguindo fazer está fazendo com que o cinema fique mais acessível também. E as pessoas estão confiando que é um caminho de evangelização, mas de entretenimento. Se reunir o grupo para ir ao cinema, a gente reúne o grupo para ir no retiro de casais, retiro de jovens, né? Vamos reunir um grupo. E mês de maio foi muito incrível com o poder do Rosário. Quantas pessoas rezando o Rosário na sala de cinema? Foi um testemunho incrível. Então, o desafio sempre vai existir, de melhorar as produções, de ter mais qualidade, de ter mais investimento. Então, acredito que é tudo muito, assim, pé no chão. E a coisa vai acontecendo para Deus fazer a obra dele, né?
1: É grande no Brasil. Despertou para a Sétima Arte?
0: Está despertando, viu? Eu estou bem feliz porque o dicastério, na nossa reunião de ontem, falou assim, olha, é importante vocês estarem em comunhão com a igreja local. E aí é muito gostoso porque a gente está com essa comunhão. Dom Gregório abriu as portas, que hoje ele é o responsável, né, presidente da Comissão para Cultura e Educação. Padre Luciano, que é o assessor direto, que está sempre junto conosco. A gente já está sonhando um fórum brasileiro, nacional, brasileiro mesmo, de conversar sobre produção mesmo, de contar as histórias dos nossos santos, dos nossos beatos, dos veneráveis e de pessoas que ainda não estão nos altares, mas viveram uma vida extraordinária no ordinário da vida. Então, ela está despertando, essa comunhão está sendo muito interessante, né? A comissão tem pensado também na pastoral das artes, né? Então, isso a gente está incluso nesse processo. Então, é muito gostoso, porque é aquilo, né, Silvonei? Não cria uma cultura da noite para o dia, né? A cultura, ela vai aos poucos. E eu acho que uma das coisas que a gente quer provocar também muito a nossa igreja é documentos sobre, né? Hoje está se produzindo muito ao redor do mundo, contando histórias baseadas na vida dos santos e etc. A gente, inclusive, está envolvido na distribuição do primeiro filme que vai contar a história do venerável Guido Schaffer, né? Um surfista carioca, que era médico, se tornou seminarista e, antes de ser padre, acabou falecendo no mar, né? No lugar onde ele sempre dizia que ele encontrava Deus, e foi ali que Deus o levou. Então, a gente está envolvido, a gente viu que foi uma produção de muito investimento, tem o Jaime Monjardim como diretor.

0: ator, um grande elenco. Então, assim, não é um filme só para católico. Então, veja que a gente começa com essa coisa do filme para o católico, mas a gente quer falar da nossa igreja para fora da igreja. E a sétima arte, a gente entende que é um meio. Diferente de você convidar o seu amigo que está afastado de Deus, de uma espiritualidade. Você convida ele para ir na missa, ele refuga. O grupo de jovens refuga, mas chama ele para ir pegar um cineminha. Ele vai e vive uma experiência incrível. Então, um pouco da nossa jornada.
1: Como é que você chegou a fazer? Porque você estava envolvida com rede católica, com milícia imaculada, com rádio e agora o cinema.
0: Eu acho que você. A gente se conhece há um bocado de tempo,
1: É um
0: né?
1: bocado de tempo.
0: Já tipo, como dizia, não tinha nada para fazer, sempre vinha aqui te incomodar, né? Mas, por exemplo, de 2012 a 2020, um mês antes da pandemia, né, 2020, eu fiquei muito em Roma, vindo e voltando, porque eu estava colaborando com a Milícia Internacional, né? Milícia da Imaculada Internacional. E na ocasião, em 2016, eu conheci o Michel Condrá, que é o produtor polonês que fez Amor e Misericórdia, Duas Coroas, Purgatório, enfim, vários docudramas, né? E eu fiquei impressionada como ele trazia qualidade, uma fotografia, um roteiro. E eu estava ali naquele tempo, Milícia da Imaculada, Cygnus, né? Nasceu em 2010, estávamos lá, Rede Católica de Rádio. E eu, até então, nunca tinha pensado, sempre gostei do rádio, né? Apesar de nunca ter trabalhado no microfone, mas sempre nos bastidores, sempre gostei muito do rádio. Nunca imaginei que o cinema seria o meu amor já numa terceira etapa da vida. E foi nesse momento, em 2016, preparando o centenário da Milícia da Imaculada, que eu conheci o Michel, conheci essas produções e fui procurar no Brasil, não tinha nada. Então eu lembro que eu falei com o Frei Romanini, que na época era ali nosso parceiro na Rede Católica, falei, Romanini, e Cygnus? E cinema? Então, Cygnus tem uma pasta, né? Tem uma parte bastante forte de cinema. A gente agora está se aproximando também, porque a gente não entendia muito esse caminho. Porque a gente queria, o Silvonei, levar um filme. E a gente fala filme católico, parece muito nichado, né? Mas a ideia é essa mesmo, o católico ter a possibilidade de ir no cinema e assistir a história de um santo, assistir a história de Nossa Senhora. Por quê? Porque a gente nunca teve. Então, essa era a minha vontade, colocar no cinema, colocar o cartaz do Sagrado Coração de Jesus no Cinemark, a maior rede de cinema comercial. Então, isso era um sonho, porque você está num shopping, né? O Brasil tem muito shopping, os cinemas estão todos em shopping. É um poder de evangelização incrível. E, sabe, levar pessoas que nunca foram ao cinema, nunca viveu a experiência daquela tela. Então, isso era uma coisa que foi acontecendo pós-pandemia. Olha que loucura. Onde o streaming explodiu, né? Porque a gente ficava em casa. E a gente não, a gente foi contra a maré. Então, eu caí nesse. Caí, né? Digamos assim, fui fisgada por culpa de São Maximiliano Kolbe também. Porque ele sempre dizia que os meios de comunicação mais moderno possível, mais diferenciado, deve ser usado para evangelizar. Então, agradeço muito a ele de ter me chamado, me impulsionado e continuar impulsionando a gente. Hoje a gente consegue ter colaboradores, né, que vivem dessa comunicação, produtores que estão produzindo filmes com essa temática religiosa. Eu posso dizer que a Amazon está muito focada nisso, né? A própria Camisa Listrada, que está produzindo o filme do Guido Schaffer, né? Outros parceiros que a gente tem visto. Então a gente está também entendendo que também pode ser, além de pastoral, entretenimento, tudo, é valorizar os profissionais, como atores, diretores, roteiristas, para contar essas histórias que Jesus contava, né? História, então a gente quer continuar contando.
1: E a resposta por parte do público, como é?
0: Eu posso dizer para você que nesses 6 anos a resposta só tem crescido. Cada dia mais. A gente, com essa campanha do Carla Kurtz agora para outubro. A gente ouviu muito testemunho agradecendo, né? Quando a gente recebeu esse prêmio da Arquidiocese também, muitas pessoas, muitos padres, muitos líderes de comunidade agradecendo. Obrigada porque a gente agora vai ao cinema. Porque eram pessoas que não iam porque o tipo de filme que estava ali não agradava. Então, assim, a gente sente que a gente deve continuar adentrar mais ainda nesse meio, divulgar mais. Né? A gente tem um lançamento agora em novembro, dia 12 de novembro, a história do padre Emiliano Tardifi, que era um super carismático. Né? Ele viveu uma experiência de cura e ele, como canadense, ele foi para a República Dominicana. E no Brasil, como a Renovação Carismática agora completa 60 anos também, estamos já ali com uma parceria com eles. Então, a gente tenha sentido a resposta que as pessoas querem continuar indo cada vez mais no cinema para viver essa experiência.
1: É interessante, a gente está falando de cinema, está falando de lugares.
0: É,
1: né? Porque
0: exato.
1: Quantos cinemas fecharam no Brasil, né? Porque o advento, como você fala muito bem, de streaming, enfim, as pessoas querem... ver o seu filme comodamente em casa, né, sem sair, enfim. Hoje você obriga, então, a pessoa a sair de casa e ir no lugar que eu posso dizer, eu cresci indo ao cinema, adoro cinema, acho fantástico. E com uma proposta diametralmente diferente, de algo que possa tocar o coração das pessoas e, quem sabe, mudar a própria existência através da história de pessoas que, como eu, como você, fizeram escolhas. Escolhas que depois determinaram também a sua existência, né? E de ser para todos nós também um modelo. Mas você falou uma coisa que ficou aí na minha cabeça, né? Você falava das paróquias. Eu acho que seria um filão muito interessante de você poder fazer com que as paróquias, não digo uma paróquia, mas se reunir 3, 4 paróquias, naquele dia a gente vai fazer alguma coisa em comum, mas não somente pelo filme, mas de criar uma comunidade que pensa no outro e que vê o outro. Não é só a minha paróquia, mas são as comunidades. E o elemento de agregação pode ser justamente uma noite para falar de santidade, para falar de vida, para falar de esperança.
0: Olha, veja, as entrevistas, essas partilhas, vai nos preenchendo, né, nesse sentido também. Quando a gente pensou na campanha do Carla Coutts, para celebrar o primeiro ano de canonização dele, o Brasil tem toda essa história com ele, né, os jovens, o primeiro milagre, enfim. E a gente já tinha lançado esse docudrama em 2023, então ele já é um conteúdo que já está no streaming. Mas a gente quis aguçar a paróquia, as paróquias, as comunidades a fazer isso. A viver um movimento como paróquia para assistir novamente, ou quem nunca assistiu, para viver essa experiência. Então eles preparam a pipoca, eles preparam o refrigerante, como se fosse no cinema. Enfeitam as salas, trazem as imagens do Carlo. Então quer dizer, vive essa imersão mesmo, essa preparação. E a ideia nossa é a gente continuar. A cada 2 meses, a cada tempo litúrgico, por exemplo, a gente tem um filme lindo sobre Santo Antônio Maria Claré, que é o fundador dos claretianos. Então, a gente pensa de fazer algo com eles também. Então, a ideia é... Porque é uma maneira também da comunicação chegar na comunidade. Por exemplo, a equipe estava comentando, dessas quase 2.000 paróquias que se inscreveram, quase a metade não conhecia Kolbe. Olha que legal. Então, quer dizer, você vai chegando mais longe, vai consolidando, e é isso. Não é ir por ir. Não é fazer o encontro por fazer. Não tem um fundo de espiritualidade. Porque a gente sempre preza nisso também, Silvonei. Todo lançamento que a gente faz no cinema, a gente entende o que aquela mensagem pode agregar na liturgia daquele tempo. Você vai lançar um filme sobre São José? Você vai lançar na véspera do dia dele, em março, para ajudar a comunidade a conhecer mais. Vai lançar um filme sobre Nossa Senhora? Vamos pensar em maio ou setembro, enfim. Né? Então, a gente procura trazer sempre esse lado primeiro. É entretenimento e formação. E aí, essa oportunidade de oferecer. E lembrando, todas essas exibições é gratuita. A Kolbe não está cobrando nenhum centavo. O que a paróquia precisa é ter um espaço, um telão, um auditório. No Brasil não temos, né, como aqui na Itália, as paróquias que têm o seu próprio cinema, né?
1: Exatamente.
0: Quiçá, né, um dia as paróquias comecem a olhar também para isso.
1: E pensarem juntas também, ter espaços de agregação.
0: Exato. E, porque o Brasil tem 3.500 salas de cinema. É muito pouco. Você vê que o México tem 40 mil salas de cinema. E somos ali quase na mesma dimensão. Então,
1: tem muito por fazer ainda.
0: Tem,
1: né?
0: Tem muito por fazer. Já estaremos em outro plano quando ainda estarão trabalhando nisso, né?
1: Ai, ai, eu pergunto para minha querida Angela. Está feliz?
0: Estou bem feliz. Esse ano trouxe a Rose pela primeira vez.
1: Oi, Rose.
0: Também na Itália, que é uma parceiraça, trabalha com a gente há um tempo. Veio através de promover grupos na paróquia dela. O pároco dela, lá em Curitiba, na época, colocou ela para organizar grupo para ir ao cinema. E aí, a partir disso, ela começou a trabalhar conosco. Então, eu estou bem feliz por esse reconhecimento também da Arquidiocese de São Paulo. Confirma que a missão é essa, temos que caminhar, temos que seguir em frente, junto com a igreja. Assim, isso para a gente sempre é herança da Milícia da Imaculada, né? Eu falo porque eu já vou fazer 50 esse ano, então, desde os 19, já estava na Milícia da Imaculada, acompanhava muito esses dois, né? Imaculada del Padre e Silvionei José, as vozes, né? Da rede católica, enfim. E ali a gente aprendeu o que é caminhar com a igreja, né? Ter o apoio do seu pároco, primeiramente, na sua paróquia, na sua comunidade, do seu bispo, e assim vai. Então, é o que a gente está fazendo, então a gente está bem feliz. Queremos continuar, poder ser esse canal, né? De comunicação, de evangelização e discutir sobre isso. Acho que a gente precisa criar essa reflexão do quanto o cinema ainda não morreu. Quantas vezes mataram o rádio?
1: Exatamente.
0: Né? Lembro muito disso nos nossos encontros. E o rádio sempre se reinventava e continua firme. Eu acho que o cinema hoje, eu estou defendendo essa bandeira. Ele não morreu porque é uma experiência diferente. E só quem já viveu sabe.
1: Obrigado, Angela.
0: Eu que
1: obrigado.
0: Agradeço.
1: E a gente vê que é semente lançada em terra fértil. Obrigado. Amém. Por aquilo que você está fazendo e por ter nos trazido um pouco também dessa belíssima realidade que você está construindo. E olha, seja muito, como diz o italiano, fiera, quer dizer, orgulhosa de algo que você está ajudando as pessoas a conhecerem, e isso é importante, abrindo estradas, janelas, portas, né, para que as pessoas possam não só conhecer, mas ter oportunidade de viver uma nova experiência na vida.
0: Amém, obrigada, e sem vocês da comunicação não seria possível, né? A gente sempre fala que sem a oportunidade de ter aqui um veículo de comunicação tão importante para as nossas comunidades, porque a gente sabe o quanto que as comunidades utilizam, leem, né? O que sai no Vatican News é assim, para a gente é também um orgulho e, ao mesmo tempo, uma grande responsabilidade. Então, quero agradecer a você em nome de todos nós da COUB e também a toda a tua equipe aqui também, que sempre dá-nos a oportunidade, não porque somos amigos, mas porque vocês acreditam que esse conteúdo também pode ser relevante para aquele que acompanha, né, as notícias da igreja no mundo.
1: Vocês,
0: então, obrigada.
1: Vocês estão no Vatican News, na Rádio Vaticano, porque vocês fazem bem à igreja.
0: Amém.
1: E a igreja,
0: amém,
1: é o povo de Deus.
0: Que São Maximiliano continue nos ajudando para esse bem maior. Obrigada.
1: Um grande abraço e um abraço a todos os nossos amigos da COUB.
0: Amém. Obrigada.

E assim chegamos ao final do nosso Em Romaria desta semana, agradecendo mais uma vez a sua presença. Voltamos na próxima semana com mais um Em Romaria, caminhando juntos neste terceiro milênio.

0: Seja bem-vindo a mais um Porta Aberta. Com você, Mariângela Jaguraba. A nossa entrevistada no programa de hoje é a irmã Ana Rita Nunes Araújo, que visitou recentemente a Rádio Vaticano e conversou com a colega Dulce Araújo. Vamos ouvir.
1: Damos as boas-vindas à irmã Ana Rita Nunes Araújo, da Congregação das Franciscanas Nossa Senhora das Vitórias, a portuguesa. Irmã, muito bem-vinda. Obrigada por estar connosco aqui nos estúdios da Rádio Vaticano.
2: Muito obrigada e muito obrigada por esta oportunidade.
1: Irmã, comecemos por apresentar a sua congregação às ouvintes e aos ouvintes da Rádio Vaticano, assim brevemente.
2: Portanto, eu sou irmã Ana Rita, das Irmãs Franciscanas Nossa Senhora das Vitórias, uma congregação que nasceu na Ilha da Madeira em 1884 e a nossa fundadora é Mary Jane Wilson, venerável Mary Jane Wilson, ao qual está o processo a decorrer para a sua beatificação.
1: Portanto, ela era, se eu bem recordo, uma britânica inicialmente não católica.
2: Sim, sim, ela era anglicana que depois se converteu ao catolicismo. Nasceu na Índia, filha de pais ingleses, depois fez toda a formação na Inglaterra, França e como enfermeira foi até à Ilha da Madeira acompanhando uma doente. Ali, porque o seu clima era próprio para a cura dos doentes, então ali Deus bateu ao coração de Mary Jane Wilson. Não é? Vendo a situação social, a situação religiosa, a educação, a saúde, a falta, a pobreza que existia ali, Deus tocou ao coração e que daí nasceu a congregação.
1: E isso era no finais do século XIX, não é?
2: Sim, sim.
1: 1884,
2: a 15 de janeiro de 1884, fundou a congregação.
1: E a irmã é atualmente a ecónoma dessa congregação?
2: Sim, atualmente estou a desempenhar essa missão e ao qual me encontro aqui a visitar também as nossas irmãs. Trabalhamos no Colégio Português, trabalhamos no Colégio no hospital como enfermeiras, Fate Bene Fratelli, e depois também temos uma comunidade que dá o serviço da pastoral educativa e social em Milão.
1: E a congregação hoje está presente em várias partes do mundo, não é? Para além de Portugal e da Madeira.
2: Sim, está presente em 11 países, nos três continentes. E então, porque era um grande desejo da nossa fundadora. Ela sempre dizia que quando formos mais numerosas haveremos de ir até a África. Então o primeiro país até sairmos de Portugal continental foi Moçambique. Daí se foi expandindo para todo o mundo, ao qual hoje estamos em 11 países, continente africano, europeu e asiático, e ao qual exercemos a nossa missão. O nosso carisma é um pouco amplo, na vertente da educação, da saúde, da pastoral social, da pastoral catequética, da pastoral do idoso. É como um ramo onde cada uma sente a sua missão de estar na linha da frente, com especial atenção aos mais pobres.
1: Falemos um bocadinho mais das vossas missões em África, portanto, para além de Moçambique, em que
2: Tanzânia,
1: outros países estão, e o que fazem exatamente, visto que o vosso carisma é muito amplo?
2: Sim, estamos em Moçambique, em Tanzânia, em Angola e Congo. E na nossa missão em África temos os grandes desafios dos projetos de vertente educativa, social e para as crianças mais pobres. Estamos nas escolas, nos orfanatos e também na pastoral catequética, na pastoral da evangelização, e que é uma missão a qual requer muita dedicação. Eu própria fui missionária durante 9 anos em Angola, a qual me orgulho de dizer, porque foi a minha primeira missão em país africano, foi em Angola.
1: Em que parte de Angola?
2: Estive no Lubango e estive em Menongue, na província do Quando-Kubango. ali exercia a missão junto dos mais pobres, junto das crianças, no qual no orfanato, onde nós damos assistência, somos responsáveis e gerimos de crianças provenientes de várias situações. Situações de pobreza, situações de desagregação familiar, situações de abandono e situações em que não há escolaridade. Então, a nossa missão é estar 24 horas sobre 24 horas. Somos a família mais direta destas crianças e jovens que precisam muito da nossa missão na área da educação, da formação, onde procuramos dar uma educação integral.
1: E as franciscanas de Nossa Senhora das Vitórias são quantas hoje no mundo e como estão distribuídas, mais ou menos, onde há mais, onde há menos, etc.?
2: Não somos assim tão muitas, mas somos muitas com aquelas que já partiram para a eternidade, em que nos sustenta na fé e na nossa missão. O número exato poderá andar os 350 por aí. Estamos mais numerosas nos países de África e de Ásia. A Europa está um pouco adormecida. As vocações que temos, as irmãs da Europa, estão mais envelhecidas, porque onde foi a congregação onde nasceu, onde dedicamos mais a nossa missão e que agora também vemos que em toda a parte está com esta dificuldade. Vemos que agora a história está a dar uma volta. Pode ser que a juventude procura a fé, procura se entregar, mas que precisa também muito de ser evangelizada. Na Ásia temos mais vocações, mais juventude, e que precisa
1: na África
2: também.
1: E na Ásia.
2: Na África e na Ásia que temos mais as vocações em grande número, mas que também, por um lado, são mais jovens e que precisam deste intercâmbio. A congregação, como é missionária, temos sempre esta mobilidade de haver uma comunidade intercultural, intergeracional, em que todas nós beneficiamos umas das outras, do enriquecimento da cultura de umas das outras.
1: E sei que tem uma missão também no Brasil, não é?
2: Também.
1: Fala-nos dessa missão, como é que se apresenta numericamente, qualitativamente, em que se empenham também ali no Brasil.
2: No Brasil também estamos em São Paulo e em Minas Gerais, em Barbacena e Ipiranga. E ali a nossa missão é mais também esta de evangelizar, dedicado mais à pastoral social, nos orfanatos, na pastoral do idoso, no sem-abrigo. E então ali temos duas casas família, porque as crianças passam, estão, depois seguem consoante o tribunal ou consoante os serviços sociais, encaminham ou para a adoção ou para outras famílias de acolhimento. Portanto, os nossos centros são casas de acolhimento que dão a sua missão. Procuramos, temos crianças desde quase recém-nascidas até dar-se outro encaminhamento. Portanto, é uma missão desafiadora, mas muito bonita também. E contamos sempre com o nosso serviço, mas também com muita colaboração dos voluntários, das pessoas que queiram connosco partilhar esta missão, seja na sua dedicação no dia a dia, na sua dar o seu apoio, contribuindo com a sua missão ou contribuindo também monetariamente para que nós possamos levar a missão adiante. Temos muitos projetos em desafio, mas seja no Brasil, seja mais também na África, onde os países precisam mais do nosso apoio económico da Europa, e que também são grandes desafios para nós, que sozinhas não contamos com a nossa missão. Contamos sempre com a ajuda de Deus, que é Ele que nos impulsiona para a missão, mas também contamos muito com as pessoas de boa fé, que queiram colaborar, que queiram dar um pouco de si, não só quem não pode ir, dá um pouco daquilo que tem, não é? Nos ajuda monetariamente a manter estes projetos em pé, a manter estes projetos sempre cada vez mais aliciantes, cada vez mais a apoiar crianças e jovens ou idosos que precisam da nossa missão.
1: E é isso que, como economa geral da congregação, a trouxe a Roma?
2: É verdade, sim, também. não só, mas já disse, como já disse, fui visitar também as irmãs, mas estes tempos que cá estive também aproveitei para tentar bater às portas de alguma organização que nos possa financiar algum projeto que temos já estipulado, porque sozinhas, como disse, não conseguimos. Sozinhas não conseguimos, mas quando somos juntas conseguimos ir mais além. Temos em projeto de momento na Tanzânia, temos em projeto também em Moçambique, que gostaríamos de construir um centro comunitário para apoiar jovens que precisam de dar a sua continuação na formação. Estamos a falar em Moçambique, porque a mulher também muitas vezes é desvalorizada. Não se aposta na formação. Então, nós gostaríamos de construir este centro comunitário para valorizar a mulher, valorizar, dar formação das jovens, que elas possam se educar, se formar, para depois corresponder melhor na sociedade. Por isso, bato às portas a ver quem pode nos ajudar, quem pode colaborar. Estamos bem-vindas, estamos abertas, porque sem a vossa ajuda, nós não conseguimos ir muito além.
1: E as portas se abrem?
2: Se abrem. Há sempre uma alma generosa que escuta, que não pode ir a países de missão, mas pode ir com a sua oração, pode ir com o seu contributo monetário, e que para isso nós temos o site da congregação, que é irmãsvitorianas.pt. Ali, cada um, se desejar, pode ver a missão que nós fazemos, onde é que estamos e os projetos que estão em andamento.
1: A irmã disse que hoje praticamente não há vocações na Europa. O continente está um bocado adormecido deste ponto de vista, enquanto que noutros continentes como a África e a Ásia há mais pujança na juventude que quer abraçar o Evangelho, os valores que o Evangelho proporciona. A Europa diz-se que está muito secularizada, disse-se isso da França, por exemplo, onde o Papa esteve recentemente, mas, no entanto, viu-se uma grande participação dos jovens nos eventos presididos pelo Papa. A vossa congregação, em concreto, o que é que faz para suscitar mais vocações na Europa neste momento? Deparam-se com esta secularização na juventude ou há situações como a que se viveu em França estes dias com a presença do Santo Padre?
2: Sim, também nos deparamos com a dificuldade de chegar até aos jovens. Trabalhamos nas paróquias, no acompanhamento, na formação. Mas deparamos com esta mobilidade de jovens de países. Encontramos também muitos jovens sedentos que ainda não frequentam os sacramentos. Tudo isso é uma preparação de inserção nos primeiros sacramentos para que depois se vá sempre trabalhando junto dos jovens o despertar da própria vocação. Mas se sente na juventude esta sede. Sede de pertencer, sede de ser, sede de chegar até Deus. E, de facto, vimos que aqui em França, não é? Aquela grande multidão de juventude que também faz despertar e questionar os próprios jovens de Portugal, da Europa, que estão assim adormecidos. Não é que não exista jovens. Existem jovens, muitos jovens. Só que precisamos de chegar até eles, não ser como eles, mas estar com eles e dar hoje uma nova evangelização que vá ao encontro da sua sede e da sua descoberta.
1: Irmã, para concluirmos, como missionária em África, em Angola, que recordações conserva? O que é que trouxe daquele povo nessa troca de experiências, de vida, de missão, de um continente que procura cada vez mais ser autónomo de todos os pontos de vista, social, eclesial, mas aberto ao resto do mundo, obviamente?
2: Eu recordo com muita alegria e com muita emoção os anos vividos em países africanos, neste caso em Angola. Estar e contar com a Divina Providência em certos momentos. Mas que Deus está. Deus está. Podes não ter o essencial, como temos na Europa, o fundamental para viver, mas Deus está em cada dia e em cada momento te faz surgir que há algo, uma vida de entrega, no silêncio, no sacrifício, na missão, no sacrifício, porque muitas vezes não temos que comer 3 vezes ao dia, e temos crianças para dar-te comer e não tens, mas sabes que aquela entrega, aquela missão te dignifica. Depois, tudo que para nós não é valor, é desprezo ou é a mais aqui na Europa, não faz sentido, ali tudo se transforma em ouro. Porque um pequeninho sapato vai ser como um monte de ouro, que às vezes na Europa tens, não ligas, não dás o valor que é, mas que ali a pequena coisa que tu tens se torna grande valor.
1: Num país de ouro e diamante.
2: É diamante, mas tu...
1: E de uma efervescência humana, de recursos humanos também. O que é que isso suscita?
2: Suscita muitas vezes a desigualdade, não é? Que não chega a ser a dar o mínimo a quem precisa ter um mínimo para sobreviver. Não estamos a falar de todo o país, não é? Estamos a falar daquelas zonas onde a pobreza é mais extrema, onde o básico não tens para ter uma vida digna que a pessoa merece.
1: E então, em que anos é que a irmã esteve lá?
2: Eu estive de 2011 a 2019.
1: E conseguiu acompanhar um bocadinho a recente viagem do Papa Leão XIV a Angola e outros países da África, Angola em particular, onde esteve, conhece?
2: Sim, acompanhei e acompanhei com entusiasmo e com alegria de querendo lá estar. E eu gostei muito a receptividade do povo, o facto do Santo Padre estar, a mensagem que transmite e que eles também estão para acolher. A vivia com muita intensidade, com muita alegria, com muita oração também. Tanto e que sejam estes momentos de conversão.
1: Falta conversão.
2: Para quem pode chegar ao mais pobre, sim, falta um pouco de conversão.
1: Algo mais que gostaria de nos dizer, irmã, partilhar com os ouvintes da Rádio Vaticano, desde a África ao Brasil, à Ásia, enfim, a quem nos escuta hoje neste mundo tão aberto pelos meios sociais, não é?
2: Agradecer a quem nos está a ouvir e dizer que o gesto de solidariedade não tem raça, não tem cor, não tem ideologia, mas que podemos sempre fazer o outro ser melhor do que nós. Obrigada.
1: Muito obrigada, irmã.

0: A palavra agora ao colega Jackson Erpen.
1: O episódio da carta enviada pelo padre Roberto Landel de Moura ao cônsul britânico em São Paulo, em junho de 1900, revela uma das páginas mais emblemáticas e dolorosas da história da ciência brasileira. Poucos dias depois de realizar uma pioneira demonstração de transmissão da voz sem fio, diante de uma testemunha estrangeira qualificada, o sacerdote cientista gaúcho decidiu oferecer ao governo britânico seus projetos e 5 de seus inventos, diante da falta de apoio e reconhecimento em sua própria pátria. Mais do que um documento sobre suas pesquisas, a carta deixa transparecer o drama de um inventor que buscava meios para continuar seu trabalho. E, ao mesmo tempo, expõe uma questão que permanece aberta na memória nacional. Por que o Brasil não soube reconhecer, apoiar e preservar o legado de um de seus mais extraordinários pioneiros das telecomunicações? Dando sequência à sua série de reflexões sobre o sacerdote Landel de Moura, padre Gerson Schmidt nos propõe hoje a grande testemunha britânica dos inventos de padre Landel. Vamos ouvir.
2: Padre Roberto Landel dirigiu carta documentada ao Percy Charles Parmenter Lupton, conhecido historicamente como P.C.P. Lupton, que foi o cônsul britânico em São Paulo na transição do século XIX para o século XX. Lupton ocupa um papel de destaque na história das telecomunicações no Brasil por ter sido uma das principais testemunhas oficiais da histórica demonstração pública de transmissão de voz sem fio realizada pelo cientista e padre gaúcho Roberto Landel de Moura em 3 de junho de 1900. A demonstração ocorreu nesse dia 3 de junho, onde o padre Landel de Moura realizou um experimento transmitindo a voz por meio de ondas eletromagnéticas a uma distância de aproximadamente 8 quilômetros, em linha reta, entre a Avenida Paulista e o Alto de Santana, na capital paulista. A testemunha qualificada foi Percy Charles Parmenter Lupton e sua família, que assistiram ao teste a convite do inventor. O feito foi documentado na edição de 10 de junho de 1900 do Jornal do Comércio, que destacou o sucesso absoluto da experiência, registrou a presença do representante do governo britânico como autoridade validora. A proposta de financiamento foi dias após a documentação e a demonstração, ciente do desinteresse e da falta de apoio das autoridades brasileiras. O padre Landel enviou uma carta oficial a Lupton, oferecendo suas patentes e projetos na tentativa de conseguir financiamento do governo britânico para continuar suas pesquisas. Ou seja, o padre estava oferecendo seus mais nobres inventos para o governo britânico financiar por falta de interesse, apoio e investimento do governo brasileiro. Uma lástima e lacuna da história dos inventos. O Brasil, infelizmente, deixou de marcar sua história na grande riqueza desses descobrimentos. Padre Landel lhe escreve assim dias depois, na data de 16 de junho de 1900. Conquanto sejam muitos os aparelhos que tenho imaginado para demonstrar algumas leis em parte desconhecidas pelo mundo científico, as quais foram por mim descobertas no estudo da propagação do som, da luz e da eletricidade através do espaço, da terra e do elemento aquoso. Todavia, por falta de recursos e de bons mecânicos de minha inteira confiança, apenas 5 serão exibidos, a saber, o telauciofono, o caliofono, o anematofono, o teletiton e o edifono, todos deduzidos como tantos correlários das leis supracitadas. Esses aparelhos são eminentemente práticos e podem desde já prestar bons serviços. E continua assim a escrever o cientista gaúcho brasileiro ao cônsul britânico presente em São Paulo, Charles Parmenter Lupton. São esses os aparelhos que terei a honra de apresentar a Vossa Excelência, os quais cederei de bom grado a quem mais vantagens me oferecer. Caso, porém, as propostas que porventura me forem feitas não compensem os imensos sacrifícios que tenho feito, nem sejam adequadas aos lucros que os proponentes poderão aurir desses aparelhos, desde já declaro oficialmente a Vossa Excelência que farei deles doação ao governo britânico ou a qualquer instituição universitária, a fim de que, com o fruto da exploração dos mesmos, abram na Inglaterra duas casas para amparo e educação dos filhos e das filhas desses bravos que têm sucumbido nos campos desta terrível pugna anglo-transvaaliana, com a condição que me deem o necessário para viver e para continuar com os meus estudos e experiências científicas. Na verdade, na carta de junho, em cujas entrelinhas transparece senão irritação, um grande desencanto da terra natal, vemos aí um cientista padre oferecer, mediante condições, a um país estrangeiro, 5 de seus inventos. No artigo do senhor Botet, escrito cerca de 7 meses depois, constatamos um padre cientista desprendido, cheio de compreensão e de piedade numa comovente profissão de fé patriótica, dar-se por bem recompensado por Deus e desejar que o fruto de seus estudos se traduzisse em proveito e glória de sua pátria, que teria afastado o generoso padre Landel de Moura a tomar a decisão desesperada, diríamos nós, de despojar-se de seus próprios inventos e ir doá-los a um país estrangeiro e às suas instituições? Que fatos posteriores teriam determinado a não entrega dos mesmos? O desinteresse da Inglaterra pela doação? Pouco compensadoras as propostas recebidas? Falta de licitantes para seus aparelhos? A reconsideração de seu gesto com a retirada pura e simples da oferta? Por quê? Cair em si o bom padre e arrepender-se em tempo? São perguntas que faz Hernani Fornari, autor do livro antigo de 1960, O Incrível Padre Landa de Moura, História Triste de um Inventor Brasileiro. E ele responde que somente o conhecimento completo e profundo de sua vida e de suas obras, de seu caráter e de sua sensibilidade, dos acontecimentos em que se vira envolvido e as circunstâncias em que os mesmos se haviam desenrolado, poderiam dar-nos resposta satisfatória a tantas perguntas sem respostas. E decidimos, então, de aí em diante, interessar-nos em real e fervoroso empenho pelo padre Landel de Moura, no sentido de averiguar, definitivamente, em primeiro lugar, o que havia de verdade, verdadeira em todas as fabulosas histórias que, sobre sua pessoa e prodigiosos inventos, nos habituáramos, desde menino, a ver comentadas e debatidas, não apenas nos serões familiares, mas também nas rodas de café de nossa cidade natal, num desafio à nossa curiosidade sempre adiada.

0: Obrigada pela sua participação neste Porta Aberta. Nós voltaremos na próxima semana.
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7: Amigos de todo o Brasil e demais países lusófonos, está no ar o programa em língua portuguesa da Rádio Vaticano, Vatican News, desta terça-feira, 13 de outubro. Traremos para você que está sintonizado conosco as últimas notícias sobre as atividades do Papa, da Santa Sé e da Igreja no Mundo. Nos estúdios, Raimundo Lima, a assessoria técnica de hoje é de Daniele Tanzilli. Passamos ao pensamento bíblico que escolhemos para você, mas a cada um foi dada a graça segundo a medida do dom de Cristo, da primeira epístola de São Paulo aos Efésios, capítulo 4, versículo 7. E vamos aos destaques do nosso programa de hoje. Nomeação episcopal do Santo Padre para o Brasil. Diocese de Itabira, Fabriciano, em Minas Gerais, tem novo bispo. O Papa recebe o carinho de todos no Gemelli. Estamos com o Senhor. Vença esta batalha. Os votos ao pontífice para a cirurgia de remoção do nódulo no pulmão esta tarde. O cardeal Parolin. Falei com o Papa. Um exemplo de grande serenidade. No Peru, a corrente de oração por Leão XIV. Brasileiros celebram festa de Nossa Senhora Aparecida em Roma. Amores Letícia, no Vaticano, reflexões sobre casamento, convivência e os receios dos jovens. E ainda o cardeal Parolin, a cobertura universal de saúde é um imperativo moral. Essas e outras notícias a partir de agora. O programa em língua portuguesa da Rádio Vaticano Vatican News desta terça-feira está apenas começando. O Santo Padre nomeou bispo da Diocese de Itabira Fabriciano, em Minas Gerais, Dom Francisco Cota de Oliveira, transferindo-o da Diocese de Sete Lagoas, também em Minas Gerais. Informações biográficas. Dom Francisco Cota de Oliveira nasceu em 5 de agosto de 1969 em Onça do Pitangui, Diocese de Divinópolis, no estado de Minas Gerais. Estudou filosofia na Pontifícia Universidade Católica de Belo Horizonte e teologia no Instituto Dom João Rezende Costa, da Arquidiocese de Belo Horizonte. Foi ordenado presbítero em 1 de agosto de 1999, sendo encardinado na Diocese de Divinópolis. Ocupou os seguintes cargos: pároco de Nossa Senhora do Carmo, em Carmo do Cajuru, de Santana, em Itaúna, e de Nossa Senhora do Pilar, em Pitangui. Assessor diocesano para a juventude, professor no seminário propedêutico, no seminário de filosofia e no curso de teologia para leigos, vigário forâneo, promotor de justiça do Tribunal Eclesiástico Diocesano, membro do Conselho Diocesano para Assuntos Econômicos e Ecônomo Diocesano Adjunto. Em 7 de junho de 2017, foi nomeado bispo titular de Fiorentino e auxiliar de Curitiba, recebendo a ordenação episcopal em 26 de agosto do mesmo ano. Em 10 de junho de 2020, foi transferido como bispo de Sete Lagoas. No âmbito da Conferência Nacional dos Bispos do Brasil, CNBB, é membro da Comissão Especial para a Ecologia Integral e Mineração. Uma exclamação coletiva partiu da entrada externa do Hospital Gemelli de Roma, que ecoou até a praça onde o sol forte torna ainda maior a sombra da famosa estátua de João Paulo II. Lá está ele chegou. O Papa Leão XIV chegou às 13h07 locais ao Hospital Gemelli, onde, na tarde desta terça-feira, 13 de outubro, é submetido a uma cirurgia para remoção de um nódulo circunscrito no pulmão e onde,

0: os olhos fixos no céu. Ah, mas ele não deveria vir de helicóptero? Pergunta uma senhora. E de fato, um helicóptero apareceu sobre a praça quando a comitiva de carros de segurança atravessou os portões do Gemelli, desviando a atenção do carro escuro com o Papa a bordo, que chegou poucos minutos depois de sair do Vaticano às 12 horas e 57 minutos. Do céu ou da terra, não importa. O que importa é fazer com que Leão se sinta acolhido e apoiado neste momento. As pessoas atrás das fitas brancas e vermelhas da polícia ou espreitando pelas janelas e varandas, acenando com as mãos e com seus smartphones, querem dizer boa sorte, ânimo, estamos rezando por você. Olá, Leão, viva o Papa. Você vai vencer esta batalha, exclama Francesca Romana, em cadeira de rodas, enrolada em um cobertor de lã. Sou estudante da Universidade Católica e não podia deixar de estar aqui para saudar o Santo Padre, diz Aurora, em chamada de vídeo com a família durante a passagem do Papa. Leão XIV olhou para toda a multidão com um sorriso nos olhos. Dava para perceber um toque de emoção, a mesma de quando ele apareceu em 8 de maio de 2025 na sacada das bênçãos para a primeira saudação como pontífice. Este também é um momento inédito, uma primeira vez. E esperamos que seja também a última, vamos lá, exclama Michela, uma idosa animada que subiu em um dos bancos no pátio do Gemelli. Não queremos que ele fique doente, temos muito carinho por ele, disse. Aplausos e gritos acompanharam toda a entrada do Papa no hospital. De pé para recebê-lo estavam os dirigentes da Fundação Hospital Universitário Agostino Gemelli e RCCS, o presidente Daniele Franco, o diretor-geral Daniele Piacentini e o diretor médico Andrea Cambieri. Em seguida, homens, mulheres, idosos, algumas crianças e muitos pacientes em cadeiras de rodas, aos quais Leão se aproximou para uma breve saudação. A mesma multidão que se via do lado de fora também estava presente lá dentro, formando uma fila, quase um cortejo, que acompanhou o trajeto do Papa até o elevador do 10º andar. Aquele que, com as muitas internações de João Paulo II e as igualmente numerosas de Francisco, havia se tornado o apartamento papal do famoso Vaticano III. Todos tentaram apertar a mão do Papa ou dizer-lhe uma palavra, mas há também quem, como um grupo de religiosas que se esquivaram diante das câmeras, preferiu permanecer rezando na capela dedicada, mais uma vez, a São João Paulo II, onde, às 18 horas desta terça-feira, 13 de outubro, o cardeal vigário Baldo Reina preside a oração do terço, idealmente com toda a Diocese de Roma. É a maior ajuda que podemos oferecer. Uma mensagem de saudação ao Papa também veio da reitora Elena Beccali, que, em nome de toda a família da Universidade Católica do Sagrado Coração, expressa em um comunicado a sua afetuosa proximidade ao Papa Leão. Neste momento de internação hospitalar, manifestando o forte vínculo que une a Universidade à Fundação Hospital Universitário Agostino Gemelli, o acompanhamos com nossas orações e com profunda gratidão por seu magistério, que nos exorta a colocar no centro a dignidade de cada pessoa e a construir o diálogo e a paz. O Cardeal Parolin, falei com o Papa, um exemplo de grande serenidade. Os detalhes com o colega Silvonei José.
1: No dia da internação do Papa Leão no Gemelli para a retirada de um nódulo circunscrito no pulmão, o cardeal secretário de Estado, Pietro Parolin, também expressou sua proximidade ao pontífice. À margem do congresso realizado na Pontifícia Universidade Gregoriana, intitulado João Paulo I, Justitia et Pax, tutelar e promover a paz nesse mundo conturbado, promovido pela Fundação Vaticana João Paulo I, na qual Parolin é presidente, os jornalistas perguntaram ao cardeal sobre o estado de saúde do Papa. Todos ficamos impressionados com a serenidade, afirmou o cardeal, referindo-se à tranquilidade transmitida pelo Papa ao fazer o anúncio durante o Ângelus do último domingo. Esperamos, como ele mesmo disse, que estejamos realmente no início desta dificuldade e, portanto, que o problema possa ser resolvido o mais rapidamente possível. Estamos confiantes, acrescentou Parolin, e naturalmente todos o acompanhamos

0: com a nossa oração e o nosso afeto. O secretário de Estado explicou que falou com o Papa Leão na tarde de ontem. Conversamos com muita serenidade. Realmente o Santo Padre é um grande exemplo nesse sentido. Estou preocupado, ressaltou Parolin, porque certamente não esperava uma coisa desse tipo, mas se trata de algo que, graças a Deus, foi identificado imediatamente e que, portanto, poderá ser superado o mais rapidamente possível. Normalmente, acrescentou ele, quando essas coisas são detectadas a tempo, é possível resolvê-las. Parolin também comentou a grande manifestação de afeto das pessoas e da Igreja em relação ao pontífice. Isso demonstra o quanto o Papa Leão é amado, estimado e acompanhado por todos, afirmou, convidando os fiéis a continuarem expressando sua proximidade também quando o Papa for submetido à intervenção. É como um raio em céu azul? Perguntou um jornalista. Sim, certamente, respondeu Parolin, porque ninguém esperava. Mas estas são, como disse o Papa, as surpresas de Deus. Terços e orações especiais durante as missas são a expressão da oração dos católicos peruanos, desde que tomaram conhecimento durante o Ângelus de domingo, dia 11 de outubro, de que o Papa será submetido a uma cirurgia para a remoção de um nódulo no pulmão. Uma corrente de oração para que tudo corra bem e possamos recebê-lo no Peru, é o que relata da Universidade de Piura a professora Magali Rosas Navarro, docente da Faculdade de Letras e Filosofia. Pedimos ao Senhor que infunda sabedoria e inteligência nas mãos dos médicos que irão operar o Santo Padre, para que a cirurgia tenha um êxito positivo. O Peru o aguarda com grande fé, esperança e entusiasmo para receber uma mensagem cheia de encorajamento. Todo o Peru está em oração. É assim que Navarro se expressa, interpretando o sentimento de um povo que está se empenhando para receber Leão na viagem apostólica, programada na América Latina de 6 a 17 de novembro. Padre Rosendo Cruz, da paróquia de Santa Rosa de Lima, em Salitral, diocese de Chuluncanas, não esconde a preocupação, mas espera que o nódulo seja benigno. Ele conhece pessoalmente Robert Prevost e confia que a recuperação será rápida para que possamos ter o Papa de volta entre nós. A saudação que Leão dirigiu à comunidade peruana presente na Praça São Pedro para a procissão do Senhor de los Milagros, Senhor dos Milagres, chegou até o Peru, onde a festa de proporções extraordinárias, que costuma reunir mais de 100 mil fiéis em Lima, está se tornando uma ocasião para pedir mais uma intercessão. Certamente, as irmandades, assim como os peregrinos do Senhor Cativo de Ayabaca, famosa escultura religiosa do Peru que retrata Jesus Nazareno, capturado e abandonado pelos discípulos após o Getsêmani, que agora celebram sua festa, continuarão a confiar ao Senhor, por meio de cantos e súplicas, a saúde do Papa, conta a professora. Patrimônio Cultural da Nação, esta festa, que culmina nesta terça-feira, 13 de outubro, no norte do país, gira em torno da efígie esculpida, segundo a lenda, de forma milagrosa por homens misteriosos que apareceram na vila. Essas pessoas deixaram um aroma de madeira fresca ao desaparecerem, sem deixar vestígios, a ponto de a população acreditar que fossem anjos. A festa do Senhor dos Milagres, também conhecida como Mesmorado, é uma das manifestações de religiosidade popular mais famosas do mundo, sempre celebrada em outubro. Em 1651, em Pachacamila, Lima, um escravo pintou a imagem de Jesus crucificado em uma parede de barro. Durante os devastadores terremotos de 1655, 1687 e 1746, a frágil parede permaneceu inexplicavelmente intacta, enquanto o resto da cidade desmoronava. Nas ruas e praças da cidade, nestas semanas, predomina a cor roxa, a cor característica das vestimentas usadas para a ocasião, símbolo de penitência, devoção, humildade e esperança. Em 1715, as autoridades da capital peruana declaram o Senhor dos Milagres padroeiro e protetor da cidade de Lima.
1: Brasileiros celebram festa de Nossa Senhora Aparecida em Roma. A reportagem é da colega Gabi Bonvecchio.
2: Brasileiros celebram festa de Nossa Senhora Aparecida em Roma. Maria nos convida a cultivar um olhar atento e a dar um passo diante das urgências do nosso tempo. Foi com este convite que o cardeal Jaime Spengler, arcebispo de Porto Alegre e presidente da Conferência Nacional dos Bispos do Brasil, presidiu no domingo, 11 de outubro, a missa em honra à Nossa Senhora Aparecida na Basílica de Santa Andrea della Valle, em Roma. Na homilia, Dom Jaime relacionou a devoção mariana ao compromisso dos cristãos diante dos desafios atuais. Inspirado no exemplo de Maria, destacou a necessidade de uma fé que se traduza em atenção concreta à realidade, como o acesso à saúde e à educação de qualidade e a promoção da dignidade humana. O cardeal recordou também os conflitos internacionais, citando a Palestina, e convidou a rezar pelos povos atingidos pela guerra. Ao defender o valor da imagem venerada, o presidente da CNBB afirmou: agressões e desprezo pela imagem expressam o desrespeito não só pela imagem, mas sobretudo por aquilo que ela representa, recorda e ensina. A celebração ocorreu na Basílica de Santa Andrea della Valle, uma das igrejas mais importantes do centro de Roma, confiada à Ordem dos Clérigos Regulares Teatinos. O templo tem como reitor o brasileiro Padre João Marco Bonarelli e se tornou ponto de referência para os brasileiros na capital italiana. É ali que se reúne todos os domingos, às 17 horas, a comunidade católica brasileira Nossa Senhora Aparecida, que celebra em português. A pastoral é acompanhada pelo padre Diógenes Casaril, missionário escalabriniano, com a colaboração dos fiéis e da equipe da Basílica. Um dos momentos mais tocantes foi a coroação da imagem de Nossa Senhora Aparecida, realizada por Bruna Emico, brasileira que vive em Roma há 12 anos. A escolha expressou o rosto da comunidade. Bruna chegou à Basílica de Santa Andrea della Valle para uma missa de domingo e encontrou ali a sua casa. Foi nesse vínculo que amadureceu o desejo de receber a crisma, sacramento que recebeu no último dia 3 de outubro na Basílica de São João de Latrão, após a preparação acompanhada por uma religiosa. Uma decisão tomada na vida adulta de forma consciente e pessoal. 8 dias depois da crisma, coroar a padroeira tornou-se também o coroamento desse seu sim.
1: Amores Letícia, no Vaticano, reflexões sobre casamento, convivência e os receios dos jovens. Vamos ouvir com a colega Mariângela Jaguraba.
3: A sessão da manhã de segunda-feira, 12 de outubro, da conferência sobre Amores Letícia, 10 anos após sua publicação, teve início com uma oração pelas vítimas do terremoto ocorrido nos últimos dias no Panamá. No início do quinto dia de trabalhos, o presidente da Conferência Episcopal da Colômbia, Francisco Javier Munera Correa, agradeceu pela solidariedade que todas as igrejas do mundo demonstraram para com as populações da Colômbia, da Venezuela e do Panamá durante esses momentos de tragédia. Em seguida, os trabalhos prosseguiram num clima sereno, afirmou o padre Giacomo Costa, consultor da Secretaria-Geral do Sínodo e responsável pela metodologia do encontro, numa coletiva com jornalistas na sala de imprensa da Santa Sé. É claro que toda a programação do encontro sofreu alterações após o anúncio da cirurgia do Papa para a remoção de um nódulo no pulmão. Mas o encontro promovido pelo próprio pontífice mantém-se assim como troca de experiências rica e franca. Em particular, os depoimentos e as palestras alimentaram a reflexão e ajudaram os participantes a reavaliar suas próprias experiências à luz das dos outros. O foco voltou-se mais uma vez para os jovens. o que eles buscam, como acompanhá-los na descoberta do sentido do casamento e de sua vocação. Seguirão-se reflexões sobre os primeiros anos de união, sobre o desejo de um amor duradouro que permanece forte, como de ter uma família feliz, um lar feliz, mas que precisa ser sustentado pelo resto da vida. No meio disso tudo, há de fato medos e feridas. Errar, perder a liberdade, repetir os sofrimentos da família de origem, assumir responsabilidades que parecem grandes demais. Para alguns, o casamento continua sendo algo desejável. Para outros, é difícil até mesmo imaginá-lo, disse Padre Costa. Além disso, pesam os obstáculos comuns em muitas realidades do mundo. Precariedade no trabalho, dificuldade em encontrar moradia, custos do casamento e do dote, planos de imigração que adiam outras decisões. De fato, é difícil prometer um futuro a alguém quando não se sabe se haverá um trabalho ou uma casa. Outra palavra que voltou a ser recorrente nestes 3 dias é convivência, uma realidade que une situações diversas e que exige ser compreendida caso a caso. Em alguns contextos, já existe um casamento consuetudinário ou civil e responsabilidades familiares compartilhadas, enquanto a celebração sacramental é adiada, destacou o Padre Costa. A convivência por si só, em qualquer caso, não é um caminho desejável de preparação para o casamento, nem uma garantia de maior liberdade, maturidade ou estabilidade conjugal. Muitos afirmaram a necessidade de se encontrar com esses casais que vivem juntos a fim de ajudá-los a compreender se ambos são realmente capazes de consentir livremente com o que a Igreja entende por matrimônio. Uma aliança pública, fiel, indissolúvel e aberta à vida, pois a vida em comum pode se tornar o ponto de partida para um discernimento sério. Após o pronunciamento do padre Giacomo Costa, vários participantes do encontro, especialistas e famílias, se disponibilizaram a responder às perguntas dos jornalistas presentes na sala de imprensa. O cardeal arcebispo metropolitano de Quebec, no Canadá, Gérald Cyprien Lacroix, afirmou o quanto o mundo mudou, mas não mudou a necessidade de amar e ser amado. O arcebispo metropolitano de Olomouc, na República Tcheca, Josef Nuzik, destacou o apoio que cada diocese de seu país oferece às famílias, desde a preparação para o matrimônio até a resolução de problemas entre cônjuges. Irmã Esther Lucas José Maria, de Moçambique, falou sobre seu trabalho de assistência a famílias carentes em seu país, pois é difícil viver o casamento conforme proposto pela Igreja. A professora Cláudia Cristina Leal Luna, do Chile, sublinhou o compromisso da instituição onde trabalha, dedicada a João Paulo II, por meio de uma comunidade internacional que se aprofunda em temas relacionados à família e à sexualidade. Marceline Mendum e Pierre Flavier Mendum Banang, de Gabão, têm uma história familiar marcada por dificuldades econômicas, crises e perdão, mas também por momentos de alegria, começando pelo nascimento dos 4 filhos. Por fim, Valérie Daum, do Líbano, enfatizou a importância de ouvir ao compartilhar problemas familiares. Como psicoterapeuta, ela acompanha os prisioneiros de guerra em seu país, abordando não apenas traumas relacionados a conflitos, mas também questões mais pessoais, como assuntos familiares. A todos, disse Daum à mídia vaticana na coletiva de imprensa, ela oferece palavras de apoio, porque quando as primeiras palavras que se ouvem são de condenação, a conversa corre o risco de parar. A única resposta é a presença, estar ao lado deles e ser capaz de ouvi-los.
1: Os avanços científicos e tecnológicos, inclusive na área médica, não são facilmente acessíveis à grande maioria das pessoas, como ficou dramaticamente demonstrado durante a recente pandemia. Partindo dessa consideração, expressa pelo Papa Leão XIV na encíclica Magnifica Humanitas, o cardeal secretário de Estado Vaticano Pietro Parolin fez na sexta-feira, 25 de setembro, sua intervenção na reunião de alto nível sobre prevenção, preparação e resposta a pandemias, no âmbito da 81ª sessão da Assembleia Geral das Nações Unidas, em Nova York. Não lidar com essa disparidade tornará mais difícil prevenir pandemias e responder a elas de forma eficaz no futuro, ressaltou Parolin, acrescentando que é preciso começar por enfrentar as circunstâncias que muitas vezes aumentam o risco de doenças graves e de morte: a pobreza, as condições de vida precárias e a falta de assistência médica. A esse respeito, lembrou o cardeal, a Santa Sé tem reiterado constantemente que a cobertura universal de saúde é um imperativo moral, enraizado no princípio da igualdade de todos em dignidade e direitos, e que reflete nossa crescente interdependência e interconexão. O cardeal secretário de Estado destacou, por fim, como a Covid-19 revelou e agravou a fragmentação social, levando, por vezes, ao abandono dos idosos e fazendo com que muitos jovens sofressem com o isolamento e a solidão, em detrimento de seu desenvolvimento pessoal e afetivo. É necessário, portanto, declarou Parolin, dedicar maior atenção à saúde mental, especialmente a dos jovens, acompanhando as pessoas para que descubram que a vida tem valor, que cada um de nós é amado, esperado e chamado a uma missão no mundo. É necessário, portanto, incentivar o fortalecimento dos laços sociais e da solidariedade em todos os níveis, a partir da família, pois ninguém pode enfrentar sozinho os desafios que se nos apresentam hoje e aqueles que nos aguardam no futuro. E assim, amigo ouvinte, chegamos ao final do nosso programa de hoje. Como sempre, agradecendo pelo carinho da sintonia, prometemos estar de volta amanhã neste mesmo horário, se Deus quiser. Você, como sempre, o nosso forte abraço e até lá.
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0: Cristo. Amém. Oferecimento do Santo Terço. Divino Jesus, nós vos oferecemos este rosário que vamos rezar, contemplando os mistérios de vossa redenção. Concedei-nos, por intercessão de Maria, vossa Mãe Santíssima, a quem nos dirigimos, as virtudes que nos são necessárias para bem rezá-lo e a graça de ganhar as indulgências anexas a esta santa devoção. Creio em Deus Pai, Todo-Poderoso, Criador do céu e da terra, e em Jesus Cristo, seu único Filho, nosso Senhor, que foi concebido pelo poder do Espírito Santo, nasceu da Virgem Maria, padeceu sob Pôncio Pilatos, foi crucificado, morto e sepultado, desceu à mansão dos mortos, ressuscitou ao terceiro dia, subiu aos céus, está assentado à direita de Deus Pai Todo-Poderoso, donde há de vir a julgar os vivos e os mortos. Creio no Espírito Santo, na Santa Igreja Católica, na comunhão dos santos, na remissão dos pecados, na ressurreição da carne, na vida eterna. Amém.
1: Pai nosso que estais no céu, santificado seja o vosso nome. Venha a nós o vosso reino. Seja feita a vossa vontade, assim na terra como no céu.
2: O pão nosso de cada dia nos dai hoje. Perdoai as nossas ofensas, assim como nós perdoamos a quem nos tem ofendido. E não nos deixeis cair em tentação, mas livrai-nos do mal. Amém.
0: Ave Maria, cheia de graça, o Senhor é convosco, bendita sois vós entre as mulheres, e bendito é o fruto do vosso ventre, Jesus.
2: Santa Maria, Mãe de Deus, rogai por nós, pecadores, agora e na hora de nossa morte. Amém.
0: Ave Maria, cheia de graça, o Senhor é convosco, bendita sois vós entre as mulheres, e bendito é o fruto do vosso ventre, Jesus.
2: Santa Maria, Mãe de Deus, rogai por nós, pecadores, agora e na hora de nossa morte. Amém.
0: Ave Maria, cheia de graça, o Senhor é convosco. Bendita sois vós entre as mulheres. E bendito é o fruto do vosso ventre, Jesus.
2: Santa Maria, Mãe de Deus, rogai por nós, pecadores, agora e na hora de nossa morte. Amém.
1: Glória ao Pai, ao Filho e ao Espírito Santo.
2: Como era no princípio, agora e sempre. Amém.
0: Mistérios dolorosos. No primeiro mistério, contemplamos a agonia de Jesus no Horto das Oliveiras. Pai nosso que estais no céu, santificado seja o vosso nome. Venha a nós o vosso reino, seja feita a vossa vontade, assim na terra como no céu.
2: O pão nosso de cada dia nos dai hoje. Perdoai as nossas ofensas, assim como nós perdoamos a quem nos tem ofendido. E não nos deixeis cair em tentação, mas livrai-nos do mal. Amém.
0: Ave Maria, cheia de graça, o Senhor é convosco. Bendita sois vós entre as mulheres, e bendito é o fruto do vosso ventre, Jesus.
2: Santa Maria, Mãe de Deus, rogai por nós, pecadores, agora e na hora de nossa morte. Amém.
0: Ave Maria, cheia de graça, o Senhor é convosco. Bendita sois vós entre as mulheres, e bendito é o fruto do vosso ventre, Jesus.
2: Santa Maria, Mãe de Deus,
0: rogai por nós, pecadores, agora e na hora de nossa morte. Amém. Ave Maria, cheia de graça, o Senhor é convosco. Bendita sois vós entre as mulheres, e bendito é o fruto do vosso ventre, Jesus.
2: Santa Maria, Mãe de Deus, rogai por nós, pecadores, agora e na hora de nossa morte. Amém.
0: Ave Maria, cheia de graça, o Senhor é convosco. Bendita sois vós entre as mulheres, e bendito é o fruto do vosso ventre, Jesus.
2: Santa Maria, Mãe de Deus, rogai por nós, pecadores, agora e na hora de nossa morte. Amém.
0: Ave Maria, cheia de graça, o Senhor é convosco. Bendita sois vós entre as mulheres, e bendito é o fruto do vosso ventre, Jesus.
2: Santa Maria, Mãe de Deus, rogai por nós, pecadores,
0: agora e na hora de nossa morte. Amém. Ave Maria, cheia de graça, o Senhor é convosco. Bendita sois vós entre as mulheres, e bendito é o fruto do vosso ventre, Jesus.
2: Santa Maria, Mãe de Deus, rogai por nós, pecadores, agora e na hora de nossa morte. Amém.
0: Ave Maria, cheia de graça, o Senhor é convosco. Bendita sois vós entre as mulheres, e bendito é o fruto do vosso ventre, Jesus.
2: Santa Maria, Mãe de Deus, rogai por nós, pecadores, agora e na hora de nossa morte. Amém.
0: Ave Maria, cheia de graça, o Senhor é convosco. Bendita sois vós entre as mulheres, e bendito é o fruto do vosso ventre, Jesus.
2: Santa Maria, Mãe de Deus, rogai por nós, pecadores, agora e na hora de nossa morte. Amém.
0: Ave Maria, cheia de graça, o Senhor é convosco. Bendita sois vós entre as mulheres, e bendito é o fruto do vosso ventre, Jesus.
2: Santa Maria, Mãe de Deus, rogai por nós, pecadores, agora e na hora de nossa morte. Amém.
0: Ave Maria, cheia de graça, o Senhor é convosco. Bendita sois vós entre as mulheres, e bendito é o fruto do vosso ventre, Jesus.
2: Santa Maria, Mãe de Deus, rogai por nós, pecadores, agora e na hora de nossa morte. Amém.
0: Glória ao Pai, ao Filho e ao Espírito Santo.
2: Era no princípio, agora e sempre. Amém.
0: Ó bom Jesus, perdoai-nos, livrai-nos do fogo do inferno, levai as almas todas para o céu e socorrei principalmente as que mais precisarem. No segundo mistério, contemplamos a flagelação de Jesus.
1: Pai nosso que estais no céu, santificado seja o vosso nome. Venha a nós o vosso reino. Seja feita a vossa vontade, assim na terra como no

0: Ave Maria, cheia de graça, o Senhor é convosco. Bendita sois vós entre as mulheres, e bendito é o fruto do vosso ventre, Jesus.
1: Santa Maria, Mãe de Deus, rogai por nós, pecadores, agora e na hora de nossa morte. Amém.
0: Ave Maria, cheia de graça, o Senhor é convosco. Bendita sois vós entre as mulheres, e bendito é o fruto de vosso ventre, Jesus.
1: Santa Maria, Mãe de Deus, rogai por nós, pecadores, agora e na hora de nossa morte. Amém.
0: Ave Maria, cheia de graça, o Senhor é convosco. Bendita sois vós entre as mulheres, e bendito é o fruto do vosso ventre, Jesus.
1: Santa Maria, Mãe de Deus, rogai por nós, pecadores, agora e na hora de nossa morte. Amém.
0: Ave Maria, cheia de graça, o Senhor é convosco. Bendita sois vós entre as mulheres, e bendito é o fruto do vosso ventre, Jesus.
1: Santa Maria, Mãe de Deus, rogai por nós, pecadores, agora e na hora de nossa morte. Amém.
0: Ave Maria, cheia de graça, o Senhor é convosco. Bendita sois vós entre as mulheres, e bendito é o fruto do vosso ventre, Jesus.
1: Santa Maria, Mãe de Deus, rogai por nós, pecadores, agora e na hora de nossa morte. Amém.
0: Ave Maria, cheia de graça, o Senhor é convosco. Bendita sois vós entre as mulheres, e bendito é o fruto do vosso ventre, Jesus.
1: Santa Maria, Mãe de Deus, rogai por nós, pecadores, agora e na hora de nossa morte. Amém.
0: Ave Maria, cheia de graça, o Senhor é convosco. Bendita sois vós entre as mulheres, e bendito é o fruto do vosso ventre, Jesus.
1: Santa Maria, Mãe de Deus, rogai por nós, pecadores, agora e na hora de nossa morte. Amém.
0: Ave Maria, cheia de graça, o Senhor é convosco. Bendita sois vós entre as mulheres, e bendito é o fruto do vosso ventre, Jesus.
1: Santa Maria, Mãe de Deus, rogai por nós, pecadores, agora e na hora de nossa morte. Amém.
0: Ave Maria, cheia de graça, o Senhor é convosco. Bendita sois vós entre as mulheres, e bendito é o fruto do vosso ventre, Jesus.
1: Santa Maria, Mãe de Deus, rogai por nós, pecadores, agora e na hora de nossa morte. Amém.
0: Ave Maria, cheia de graça, o Senhor é convosco. Bendita sois vós entre as mulheres, e bendito é o fruto do vosso ventre, Jesus.
1: Santa Maria, Mãe de Deus, rogai por nós, pecadores, agora e na hora de nossa morte. Amém.
0: Glória ao Pai, ao Filho e ao Espírito Santo.
1: Como

0: para o céu e socorrei-as, principalmente as que mais precisarem.
1: No terceiro mistério, contemplamos Jesus coroado de agudos espinhos. Pai nosso que estais no céu, santificado seja o vosso nome. Venha a nós o vosso reino, seja feita a vossa vontade, assim na terra como no céu.
0: Dia nos dai hoje, perdoai as nossas ofensas, assim como nós perdoamos a quem nos tem ofendido. E não nos deixeis cair em tentação, mas livrai-nos do mal. Amém.
1: Ave Maria, cheia de graça, o Senhor é convosco. Bendita sois vós entre as mulheres, e bendito é o fruto do vosso ventre, Jesus. Mãe de Deus, rogai por nós, pecadores, agora e na hora de nossa morte. Amém. Ave Maria, cheia de graça, o Senhor é convosco. Bendita sois vós entre as mulheres, e bendito é o fruto do vosso ventre, Jesus. Maria, Mãe de Deus, rogai por nós, pecadores, agora e na hora de nossa morte. Amém. Ave Maria, cheia de graça, o Senhor é convosco. Bendita sois vós entre as mulheres, e bendito é o fruto do vosso ventre, Jesus.
0: Santa Maria,
1: Mãe de Deus, rogai por nós, pecadores, agora e na hora de nossa morte. Amém. Ave Maria, cheia de graça, o Senhor é convosco. Bendita sois vós entre as mulheres, e bendito é o fruto do vosso ventre, Jesus.
0: Santa Maria,
1: Mãe de Deus, rogai por nós, pecadores, agora e na hora de nossa morte. Amém. Ave Maria, cheia de graça, o Senhor é convosco. Bendita sois vós entre as mulheres, e bendito é o fruto do vosso ventre, Jesus.
0: Santa Maria, Mãe de Deus, rogai
1: por nós, pecadores, agora e na hora de nossa morte. Amém. Ave Maria, cheia de graça, o Senhor é convosco. Bendita sois vós entre as mulheres, e bendito é o fruto do vosso ventre, Jesus.
0: Santa Maria,
1: Mãe de Deus, rogai por nós, pecadores, agora e na hora de nossa morte. Amém. Ave Maria, cheia de graça, o Senhor é convosco. Bendita sois vós entre as mulheres, e bendito é o fruto do vosso ventre, Jesus.
0: Santa Maria,
1: Mãe de Deus, rogai por nós, pecadores, agora e na hora de nossa morte. Amém. Ave Maria, cheia de graça, o Senhor é convosco. Bendita sois vós entre as mulheres, e bendito é o fruto do vosso ventre, Jesus.
0: Santa Maria,
1: Mãe de Deus, rogai por nós, pecadores, agora e na hora de nossa morte. Amém. Ave Maria, cheia de graça, o Senhor é convosco. Bendita sois vós entre as mulheres, e bendito é o fruto do vosso ventre, Jesus.
0: Santa
1: Maria, Mãe de Deus, rogai por nós, pecadores, agora e na hora de nossa morte. Amém. Ave Maria, cheia de graça, o Senhor é convosco. Bendita sois vós entre as mulheres, e bendito é o fruto do vosso ventre, Jesus.
0: Santa Maria,
1: Mãe de Deus, rogai por nós, pecadores, agora e na hora de nossa morte. Amém. Glória ao Pai, ao Filho e ao Espírito Santo. No princípio, agora e sempre. Amém. Ó bom Jesus, perdoai-nos, livrai-nos do fogo do inferno, levai as almas todas para o céu, e socorrei principalmente as que mais precisarem. No quarto mistério, contemplamos Jesus carregando a pesada cruz até o Monte Calvário.
2: Pai nosso que estais no céu, santificado seja o vosso nome. Venha a nós o vosso reino, seja feita a vossa vontade, assim na terra como no céu.
0: O pão nosso de cada dia nos dai hoje, perdoai as nossas ofensas,

0: Maria, cheia de graça, o Senhor é convosco. Bendita sois vós entre as mulheres, e bendito é o fruto do vosso ventre, Jesus.
1: Santa Maria, Mãe de Deus, rogai por nós, pecadores, agora e na hora de nossa morte. Amém.
0: Ave Maria, cheia de graça, o Senhor é convosco. Bendita sois vós entre as mulheres, e bendito é o fruto do vosso ventre, Jesus.

0: Maria, cheia de graça, o Senhor é convosco. Bendita sois vós entre as mulheres, e bendito é o fruto de vosso ventre, Jesus.
1: Santa Maria, Mãe de Deus, rogai por nós, pecadores, agora e na hora de nossa morte. Amém.
0: Ave Maria, cheia de graça, o Senhor é convosco. Bendita sois vós entre as mulheres, e bendito é o fruto do vosso ventre, Jesus.
1: Santa Maria, Mãe de Deus, rogai por nós, pecadores, agora e na hora de nossa morte. Amém.
0: Ave Maria, cheia de graça, o Senhor é convosco. Bendita sois vós entre as mulheres, e bendito é o fruto do vosso ventre, Jesus.
1: Santa Maria, Mãe de Deus, rogai por nós, pecadores, agora e na hora de nossa morte. Amém.
0: Ave Maria, cheia de graça, o Senhor é convosco. Bendita sois vós entre as mulheres, e bendito é o fruto de vosso ventre, Jesus.
1: Santa Maria, Mãe de Deus, rogai por nós, pecadores, agora e na hora de nossa morte. Amém.
0: Ave Maria, cheia de graça, o Senhor é convosco. Bendita sois vós entre as mulheres, e bendito é o fruto do vosso ventre, Jesus.
1: Santa Maria, Mãe de Deus, rogai por nós, pecadores, agora e na hora de nossa morte. Amém.
0: Ave Maria, cheia de graça, o Senhor é convosco. Bendita sois vós entre as mulheres, e bendito é o fruto de vosso ventre, Jesus.
1: Santa Maria, Mãe de Deus, rogai por nós, pecadores, agora e na hora de nossa morte. Amém.
0: Ave Maria, cheia de graça, o Senhor é convosco. Bendita sois vós entre as mulheres, e bendito é o fruto do vosso ventre, Jesus.
1: Santa Maria, Mãe de Deus, rogai por nós, pecadores, agora e na hora de nossa morte. Amém.
0: Ave Maria, cheia de graça, o Senhor é convosco. Bendita sois vós entre as mulheres, e bendito é o fruto do vosso ventre, Jesus.
1: Santa Maria, Mãe de Deus, rogai por nós, pecadores, agora e na hora de nossa morte. Amém.
0: Glória ao Pai, ao Filho e ao Espírito Santo,
1: como era no princípio, agora e sempre. Amém.
0: Ó meu Jesus, perdoai-nos, livrai-nos do fogo do inferno, levai as almas todas para o céu, e socorrei principalmente as que mais precisarem.
2: No quinto mistério, contemplamos a crucifixão e morte de nosso Senhor Jesus Cristo. Pai nosso que estais no céu, santificado seja o vosso nome. Venha a nós o vosso reino, seja feita a vossa vontade, assim na terra como no céu. Cada dia nos dai hoje, perdoai as nossas ofensas, assim como nós perdoamos a quem nos tem ofendido. E não nos deixeis cair em tentação, mas livrai-nos do mal. Amém. Ave Maria, cheia de graça, o Senhor é convosco. Bendita sois vós entre as mulheres, e bendito é o fruto do vosso ventre, Jesus.
1: Santa Maria, Mãe de Deus,
2: rogai por nós, pecadores, agora e na hora de nossa morte. Amém. Ave Maria, cheia de graça, o Senhor é convosco. Bendita sois vós entre as mulheres, e bendito é o fruto do vosso ventre, Jesus.
1: Santa Maria,
2: e a Mãe de Deus, rogai por nós, pecadores, agora e na hora de nossa morte. Amém. Ave Maria, cheia de graça, o Senhor é convosco. Bendita sois vós entre as mulheres, e bendito é o fruto do vosso ventre, Jesus.
1: Santa Maria,
2: e a Mãe de Deus, rogai por nós, pecadores, agora e na hora de nossa morte. Amém. Ave Maria, cheia de graça, o Senhor é convosco. Bendita sois vós entre as mulheres, e bendito é o fruto do vosso ventre, Jesus.
1: Santa Maria,
2: e a Mãe de Deus, rogai por nós, pecadores, agora e na hora de nossa morte. Amém. Ave Maria, cheia de graça, o Senhor é convosco. Bendita sois vós entre as mulheres, e bendito é o fruto do vosso ventre, Jesus.
1: Santa Maria,
2: Mãe de Deus, por nós, pecadores, agora e na hora de nossa morte. Amém. Ave Maria, cheia de graça, o Senhor é convosco. Bendita sois vós entre as mulheres, e bendito é o fruto do vosso ventre, Jesus.
1: Santa Maria,
2: e a Mãe de Deus, rogai por nós, pecadores, agora e na hora de nossa morte. Amém. Ave Maria, cheia de graça, o Senhor é convosco. Bendita sois vós entre as mulheres, e bendito é o fruto do vosso ventre, Jesus.
1: Santa Maria, Mãe de Deus,
2: rogai por nós, pecadores, agora e na hora de nossa morte. Amém. Ave Maria, cheia de graça, o Senhor é convosco. Bendita sois vós entre as mulheres, e bendito é o fruto do vosso ventre, Jesus.
1: Santa Maria,
2: Mãe de Deus, rogai por nós, pecadores, agora e na hora de nossa morte. Amém. Ave Maria, cheia de graça, o Senhor é convosco. Bendita sois vós entre as mulheres, e bendito é o fruto do vosso ventre, Jesus.
1: Santa Maria,
2: Mãe de Deus, rogai por nós, pecadores, agora e na hora de nossa morte. Amém. Ave Maria, cheia de graça, o Senhor é convosco. Bendita sois vós entre as mulheres, e bendito é o fruto do vosso ventre, Jesus.
1: Santa Maria,
2: Mãe de Deus, rogai por nós, pecadores, agora e na hora de nossa morte. Amém. Glória ao Pai, ao Filho e ao Espírito Santo,
1: como
2: era no princípio, agora e sempre. Amém. Ó bom Jesus, doai-nos, livrai-nos do fogo do inferno, levai as almas todas para o céu
1: e socorrei principalmente as que mais precisarem.
2: Agradecimento. Infinitas graças vos damos, soberana Rainha, pelos benefícios que todos os dias recebemos de vossas mãos liberais. Dignai-vos agora e para sempre tomar-nos debaixo de vosso poderoso amparo. E em vosso louvor vos saudamos cantando uma salve, Rainha.

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2: 5:57.
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4: Encontramos no trecho do Evangelho de hoje, tirado de Lucas, alguns ais que Jesus dirige contra os fariseus e os mestres da lei. São ais muito fortes e claros. Ai de vós, fariseus, porque pagais o dízimo da hortelã, da arruda e de todas as outras ervas, mas deixais de lado a justiça e o amor de Deus. Vós deveríeis praticar isso sem deixar de lado aquilo. Ai de vós, fariseus, porque gostais do lugar de honra nas sinagogas e de serdes cumprimentados nas praças públicas. Ai de vós, porque sois como túmulos que se veem, sobre os quais os homens andam sem saber. Ai de vós, mestres da lei, porque colocais sobre os homens cargos insuportáveis e vós mesmos não tocais nesses cargos nem com um só dedo. Esses ais contra os fariseus e mestres da lei mostram que Jesus exige coerência de vida. Desagrada a Deus a nossa atitude de mostrar algo que não se cumpre, de exigir dos outros o que não se pratica, de querer estar sempre aparecendo o que não se vive. Ao contrário, agrada a Deus a justiça e o amor. Sermos justos com Deus, com os outros e consigo mesmos. Amarmos a Deus e aos outros acima de si mesmos. Com a bênção do Deus misericordioso, o Pai, o Filho e o Espírito Santo. Amém.
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1: Olá, gente amiga! Então, hoje queria deixar um super abraço aos coordenadores e acolhidos lá da CAEX. Essa nossa fazenda de recuperação que tem feito grandes milagres. E aí, moçada, vamos trocar de fase, vamos ficar firme no propósito, vamos seguir direitinho aí as orientações e vamos fazer esse milagre na nossa vida. Grande abraço!
2: E seguindo então aí com o nosso livro do Apocalipse, estamos entrando no capítulo 12. O início do capítulo 12, aquela história da mulher com o dragão, é a narrativa mais conhecida do Apocalipse. Porque a narrativa usada várias vezes na celebração eucarística. Aquela história da mulher com o dragão. Vamos então ouvir o texto. Abra sua Bíblia, livro do Apocalipse, capítulo 12, versículos 1 até 6. Abriu lá? Apocalipse, capítulo 12, versículos 1 a 6. Então, apareceu no céu um grande sinal. Uma mulher vestida com o sol, tendo a lua debaixo dos pés, e sobre a cabeça uma coroa de 12 estrelas. Estava grávida e gritava em dores de parto, atormentada para dar à luz. Então apareceu outro sinal no céu, um grande dragão avermelhado como fogo. Tinha 7 cabeças e 10 chifres, e sobre as cabeças 7 diademas. Com a cauda, varreu a terça parte das estrelas do céu, atirando-as sobre a terra. O dragão parou diante da mulher, que estava para dar à luz, pronto para devorar o seu filho, logo que ela o desse à luz. E ela deu à luz um filho homem, que veio para governar todas as nações com cetro de ferro. Mas o filho foi levado para junto de Deus e do seu trono. A mulher fugiu para o deserto, onde Deus lhe tinha preparado um lugar, para que aí fosse alimentada durante 1260 dias. Essa é uma narrativa muito densa, e a partir do próximo programa, nós vamos explicar cada um dos trechos, cada uma das referências dessa leitura.
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1: 6:15.
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1: 6 horas e 25 minutos. 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
1: 6 horas e 39 minutos.
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25: 7:10.
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7h19, 7h20 pulou agora, né? É, 7h20, manhã de quarta-feira, 14 de outubro de 2026. Muito bom dia. Bom dia a você que acompanhava a programação de início de manhã aqui na Rádio Universidade AM 1160, com a boa música, música tradicionalista, regionalista do Rio Grande do Sul. Depois o horário eleitoral gratuito, o horário político. E agora estamos começando o nosso Bom Dia RU para você iniciar o dia sempre, sempre muito bem informado, tá bem? É, muito bom dia. Pelotas registra neste momento 14 graus e 8 décimos de temperatura, a umidade relativa do ar está na casa dos 97%, a sensação térmica é a mesma da temperatura, 14 graus e 8 décimos, e os ventos se deslocam a 1,6 km horários. Estas são as condições climáticas neste momento, né? Condições climáticas neste momento aqui na Princesa do Sul. 7h21, bom dia. Hoje é quarta-feira, 14 de outubro de 2026. Eu sou o Sérgio Corrêa e o Bom Dia Rio é, sem dúvida alguma, sua melhor companhia para iniciar o dia muito bem informado com notícias de Pelotas, da região, do estado, do Brasil e do mundo. É, aqui você inicia sempre sabendo o que será notícia, né? No país inteiro, nos telejornais, em todos os meios de comunicação. 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

0: 7h23, 7h23, manhã de quarta-feira. 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Passa para a gente pelo WhatsApp da Rádio Universidade, 984-135473. 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Agora, neste momento, está lá a nossa capa Bom Dia RU, RU multiplataforma. E já está conosco lá a Tereza Salomão, que recebe o nosso bom dia também, o nosso agradecimento pela companhia. Vamos receber o bom dia da Laís Gomes, a nossa produtora que está aqui conosco. Já já vai trazer a previsão do tempo, mas antes o seu bom dia. Bom dia, Laís.
1: Bom dia, Sérgio. Bom dia a todos os nossos ouvintes. Que seja uma ótima quarta-feira. Já estamos no meio da semana. Semana bem curtinha, né? O feriado curta muito essa semana.
0: É verdade.
1: Mas seja um ótimo dia a todos.
0: Obrigado. Desejamos também para você, para ti, um ótimo dia e para todos os ouvintes, Todos os ouvintes. Para a gente seguir na sequência com a participação da Laís aqui, são 7 horas e 26 minutos, vem aí a previsão do tempo.
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0: Quem nos traz a previsão do tempo e nos informa como será o dia, o tempo e a temperatura para esta quarta-feira é Laís Gomes.
1: A previsão do tempo para essa quarta vai ser de sol entre muitas nuvens durante o dia, com os períodos do céu totalmente nublado, que o sol não aparece. E de noite a tendência segue a mesma, de sol, de muitas nuvens no céu também. As temperaturas vão variar de entre 15 e 17 graus, não vai subir muito hoje, e a amplitude térmica também vai ser bem baixa, porque às 10 da manhã a gente tem 16 graus e lá para o fim da tarde, às 6 horas, a gente tem 17 graus. Então a temperatura não varia muito. A umidade relativa do ar pode chegar a 94% e a previsão indica que a gente tem 52% de chance de chuva fraca. É aquela garoazinha, mas tem essa chance dessa chuva durante o dia. Os ventos vão soprar 11 km horários, com rajadas que podem chegar a 25 km por hora.
0: Obrigado, Laís. A Laís Gomes trazendo as informações sobre o tempo, sobre o tempo. Já já nós vamos estar trazendo aqui, já vou trazer logo em seguidinha, os destaques para o dia de hoje, todos os as notícias, os fatos que aconteceram, se transformaram em notícias e se transformam em destaques. E você certamente vai acompanhar essas informações nos telejornais, jornais televisivos, nos jornais radiofônicos e nos portais de notícias também. É, você vai acompanhar tudo isso aqui conosco a partir de agora no Bom Dia Rio. São 7h28, vamos aos detalhes. Aos destaques, melhor dizendo. Donald Trump anuncia que uma grande operação de exploração de petróleo deve começar em breve na Groenlândia. Senado começa hoje a votação de emenda à Constituição que termina com a escala de trabalho 6-1. Justiça condena 15 pessoas por adulteração de leite com soda cáustica em Taquara, aqui no Rio Grande do Sul. Papa Leão XIV segue hospitalizado em Roma após cirurgia e diagnóstico de câncer no pulmão. Flávio Bolsonaro cumpre hoje agenda de campanha aqui no Rio Grande do Sul. Agência bancária foi arrombada em Porto Alegre nesta noite de terça-feira. Canal de apoio ao presidente Lula no WhatsApp, que saiu do ar na noite de ontem, por determinação do Tribunal Superior Eleitoral, poderá retornar. Ainda teremos os destaques do futebol internacional no dia de hoje e também os destaques daqui para quem vive aqui. Secretaria Municipal de Saúde realiza dia D de vacinação. Anvisa alerta para uso de suplementos no tratamento de resistência à insulina. TSE disponibiliza canal para consulta de propostas dos candidatos no segundo turno das eleições. Prefeitura de Pelotas realiza evento de abertura da 10ª Feira Municipal do Morango. Ministério do Esporte destaca a importância da prática de atividades físicas para a saúde mental. Ainda falando sobre a prefeitura, ela abre inscrições para o Castramóvel no bairro Porto. Equipe do Projeto Remar para o Futuro disputa campeonato de barcos longos no Rio de Janeiro. Às 8 horas da manhã, ainda neste Bom Dia Rio de hoje, vamos conversar com Paulo Lobo, secretário de Esporte e Lazer de Pelotas, para falar sobre a segunda Conferência Municipal do Esporte que acontece hoje no Parque Tecnológico. E ainda, no Bom Dia Rio de hoje, o colega, né, João Antônio Ferreira realizou uma entrevista com o cantor Edson Cordeiro, aquele que tem uma voz aguda, que vai se apresentar amanhã, no 7 de abril. E às 9 da manhã, o nosso quadro Conexão ESG com o professor Marcelo Dutra. Estas e outras notícias, entrevistas, você acompanha a partir de agora no Bom Dia Rio, que está apenas começando. Vem com a gente, vem até 9h30 da manhã, porque o Bom Dia Rio tem hora marcada com notícias daqui para quem vive aqui. São 7h33, 7h33, nós vamos ao nosso primeiro intervalo comercial, em seguidinha vamos trazer muita informação.
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4: 7:33.
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0: Estamos de volta, né? Estamos de volta, 7 horas 36 minutos, 7h36. Vamos dando sequência aqui ao nosso bloco inicial de notícias para você iniciar o dia muito bem informado. Daqui a pouco eu atualizo, né? Quando chegarmos aí próximo das 8 horas, eu atualizo todas as mensagens que estamos recebendo aqui no WhatsApp da Rádio Universidade e também no WhatsApp do Hora Marcada, né? Então a gente vai atualizar todas as mensagens aqui, né? Que estamos recebendo aqui dos nossos ouvintes, tá bem? Dos nossos ouvintes. Estou dando uma olhadinha aqui no WhatsApp da Rádio Universidade. Bom, vamos iniciando então com as notícias internacionais, trazendo o que acontece no mundo para que você fique sempre bem informado ou bem informada. 7h38, Donald Trump, presidente dos Estados Unidos, anuncia que uma grande operação de exploração de petróleo deve começar em breve na Groenlândia. O presidente dos Estados Unidos afirmou que o território tem reservas de petróleo de fácil acesso e uma posição estratégica importante para a defesa norte-americana e também defesa europeia. Há cerca de um mês, o presidente anunciou um acordo com a Dinamarca para ampliar o controle dos Estados Unidos sobre a segurança da Groenlândia e também impedir a instalação de bases de países adversários. A iniciativa ocorre meses após ameaças de Trump de tomar o território à força. Diante da pressão norte-americana, a União Europeia também anunciou o repasse de 200 milhões de euros à Groenlândia. Senado começa hoje a votação de emenda à Constituição, que termina com a escala de trabalho 6-1. Além da última sessão de discussão, está prevista a votação em primeiro turno da proposta no Senado. A líder do governo, a senadora Tereza Leitão, do PT, anunciou que conseguiu as assinaturas para pedir a votação da proposta em 2 turnos. O presidente da Casa, Davi Alcolumbre, confirmou que deve colocar o requerimento em votação. A PEC, que é a proposta de emenda constitucional, precisa de pelo menos 49 votos favoráveis em cada turno para ser aprovada. O texto reduz a jornada semanal de trabalho de 44 para 40 horas e garante 2 dias de folga remunerada. Um dos dias, preferencialmente aos domingos. Justiça condena 15 pessoas por adulteração de leite com soda cáustica em Taquara. A Justiça Gaúcha condenou nesta terça-feira 15 pessoas por um esquema de adulteração de produtos lácteos da empresa Dielat em Taquara. Todos foram condenados por associação criminosa e também por adulteração de alimentos. As maiores penas chegam a 13 anos e 4 meses de prisão. Segundo a sentença, o grupo usava soda cáustica para corrigir a acidez do leite deteriorado e aproveitava produtos vencidos, além de manter planilhas com informações falsas para esconder irregularidades da fiscalização. O grupo RBS tentou localizar as defesas dos condenados e procurou a empresa também, mas não obteve retorno, né? E manteve aí o espaço aberto para manifestações. Lembrando que as notícias que você está recebendo, né, tem como fontes o Tribunal Superior Eleitoral, o Portal G1, o Grupo RBS, o Senado Federal, a Brigada Militar e também o Vaticano. Vaticano, né? O Vaticano também. Dando sequência às nossas informações, o Papa Leão XIV segue hospitalizado em Roma após cirurgia e diagnóstico de câncer no pulmão. Ele passou por uma cirurgia para retirada do lobo inferior do pulmão direito. Nos próximos dias, o pontífice passará por exames pós-operatórios e pela análise do material retirado durante o procedimento que confirmou ontem o diagnóstico de câncer de pulmão. O Vaticano deve divulgar ainda hoje novas informações sobre o estado de saúde do Papa e os primeiros resultados dos exames. Interessante, ontem eu estava acompanhando, né? E para uma questão de segurança, né? Eu até vou pedir para a Laís que dê um pulinho aqui, que o meu computador deslogou, né? O nosso roteiro, para a gente fazer o login novamente. Mas eu falava sobre o Papa, ele está internado num hospital, né? E as informações são muito sigilosas. Em razão de todos esses problemas, né, que o Papa e o mundo vem passando, né, o Papa passando por esses problemas e o mundo, né, passando por esses conflitos e guerras, né, e o que que acontece? Vejam bem, os exames do Papa, né, eles têm números, né, faltou o R ali. Eles têm números, então ninguém que lida com os exames saberá de quem são aqueles exames, né? Então, é um sistema de proteção, né? É um número, um nome diferente dentre todos, obrigado, Leis, dentre todos os pacientes que estão no hospital, né, para que haja a preservação das informações, a garantia de sigilo também destas informações. Isso é muito importante para que se mantenha, pelo menos, a segurança do Papa Leão XIV. Né? É importante esta segurança, não só dele, mas de todas as autoridades, né, que comandam países, e o Papa é um chefe de Estado, né, pois Vaticano não é um país, mas é um Estado. Flávio Bolsonaro cumpre hoje agenda de campanha aqui no Rio Grande do Sul. Ao lado dos governadores eleitos, Luciano Zucco, do Rio Grande do Sul, Sérgio Moro, do Paraná, e dos governadores reeleitos, Tarcísio de Freitas, de São Paulo, e Jorginho Melo, de Santa Catarina, o candidato à presidência da República, Flávio Bolsonaro, participa de dois atos em Porto Alegre. Às 15h, estará na Vila Brasília, no bairro Sarandi, nas proximidades do DIC. E às 17h, está marcado um comício no Largo Glênio Pérez, no Centro Histórico. Inicialmente, havia a previsão de atos também no município de Alvorada e de Alvorada e também de Canoas, mas não foram confirmados. A campanha do presidente Lula também realizou o ato em Porto Alegre no final da tarde de ontem. Apoiadores realizaram uma caminhada da esquina democrática até a Praça da Alfândega. Uma agência bancária foi arrombada em Porto Alegre na noite desta terça-feira. O crime ocorreu na agência do Banco do Brasil, localizada na Avenida Bento Gonçalves, no bairro Partenon. A polícia foi acionada pela empresa de vídeo monitoramento e, segundo a Brigada Militar, três armas utilizadas pelos vigilantes foram levadas durante a ação. A agência está fechada para a realização da perícia prevista para esta manhã. Normalmente, no jornalismo, a gente, né, faz as escolhas, as apurações de informações. Quanto mais próximo da nossa realidade, quanto mais próximo da nossa cidade, mais importante ela é para quem vive aqui. Por que que eu trouxe esta notícia do arrombamento de uma agência bancária em Porto Alegre? para trazer duas informações. A primeira é que aqui consta, nas informações da Brigada Militar, que 3 armas utilizadas pelos vigilantes foram levadas durante a ação. Algo que é difícil da gente entender, porque não é a primeira vez que uma agência bancária é arrombada e que as armas dos vigilantes são levadas. Isso denota, isso nos provoca a refletir de que forma são guardadas as armas dos vigilantes. Onde são guardadas as armas dos vigilantes que ficam de fácil acesso aos criminosos? É interessante a gente refletir um pouquinho, pelo menos, né, sobre essa situação. É lógico que é muito fácil dizer, deveria ter um cofre, né, logicamente, para guardar essas armas. Ou será que os ladrões, os criminosos, sabem onde são guardadas essas armas? A ponto de você arrombar uma agência bancária para roubar única e exclusivamente as armas. Tudo isso tem que ser questionado, né? A gente precisa pensar um pouquinho mais, porque parece que a população mundial, parece que as pessoas imersas nas telas dos celulares não pensam, não conseguem pensar, porque arrombar uma agência para simplesmente furtar as armas é um processo que nos faz pensar que quem promoveu, né, este crime sabe onde são guardadas essas armas e que essas armas são de fácil acesso, né? Porque se ficassem guardadas também em um cofre fixo dentro da agência, bem protegido, haveria pelo menos um grau de dificuldade. E não é a primeira vez. Já ouvi notícias dessa natureza em São Paulo, Paraná, Rio de Janeiro, em outras localidades, né? E agora aqui em Porto Alegre. Por isso eu trouxe essa notícia, que pouco importa para Pelotas, mas muito importa para que a gente consiga entender, porque daqui a pouco essas armas estarão na mão de bandidos que poderão estar praticando crimes aqui em Pelotas. Então acaba nos importando também. Essa é a primeira etapa, né, da notícia, quando eu falo de arrombamento, porque ontem, na noite de anteontem para ontem, também foi arrombado o prédio do Cine. Quem me passou essa informação foi o nosso colega Beto Vetromilli, né? Eles arrombaram a porta lateral pela rua Lobo da Costa. O prédio do Cine fica na Osório, esquina Lobo da Costa, na diagonal do Banco do Brasil, né? E roubaram todos os fios da fiação elétrica, imaginem, né? Ontem o Cine não tinha como atender, não tinha energia elétrica, não tinha luz, roubaram todos os fios. Afora isso, desde o temporal, certamente, né? Existem vídeos já que apresentam ali, mostram parte do telhado, né? Não uma parte inteira, mas pontualmente, em alguns locais, o telhado está sem telhas. Então, chovendo dentro do prédio, né? Dentro do prédio, que é uma instituição vinculada, né, ao governo do estado, né? Fundação Gaúcha do Trabalho, Cine FGTA, Cine, né? Vinculada aí à Fundação Gaúcha do Trabalho, vinculada ao governo do estado. Então, são esses detalhes que às vezes a gente olha, grandes obras, né, anúncios que o governo do estado fez isso, fez aquilo, fez aquele outro, mas não faz a manutenção básica de determinados prédios, né? É importante que a gente reflita também sobre isso, né, trazendo mais esse ato de vandalismo, né, um ato criminoso que acabou deixando o prédio, né, e o Cine, que é uma instituição que registra ali, encaminha as pessoas para emprego, sem energia elétrica no dia de ontem. Dando sequência à notícia nacional, o canal de apoio ao presidente Lula no WhatsApp, que saiu do ar na noite de ontem, por determinação do Tribunal Superior Eleitoral, poderá retomar atividades após 48 horas. A decisão é do presidente do TSE, o ministro Cássio Nunes Marques, que reconheceu o registro do grupo pela campanha de Lula, mas determinou o cumprimento do prazo previsto nas regras da corte. A ferramenta é administrada pelo deputado federal André Janones e compartilha conteúdos e orientações para apoiadores do presidente. O canal foi alvo de uma ação da campanha de Flávio Bolsonaro. Já o corregedor geral eleitoral, Ricardo Vilas Boas Cueva, defendeu que a questão seja analisada pelo plenário do tribunal diante da proximidade do segundo turno e das divergências em decisões da própria corte. Falando do futebol internacional, porque o futebol local, nós temos o nosso bloco do esporte. No futebol internacional, os destaques de hoje, são para a Libertadores, a Sul-Americana e também a Liga dos Campeões da Europa. A noite será para assistir a semifinal da Copa Libertadores às 9:30 da noite no Maracanã, entre Fluminense e Palmeiras. Esta é a partida de ida, Depois tem a de volta. Também na Copa Sul-Americana, o Atlético Mineiro encara o Montevideo City Torque, jogo que acontece em Belo Horizonte. Já na Liga dos Campeões, duas partidas, ambas às 16h, são um destaque. Roma joga com o Real Madrid e Manchester City enfrenta o PSG. Tá aí as informações do esporte internacional, do futebol internacional. 7h53, 7h53, dando sequência, vamos antecipar aqui algumas notícias daqui para quem vive aqui, até às 8, quando estaremos recebendo o secretário de Esporte, Lazer e Juventude, Paulo Lobo, e depois o bloco do esporte, a gente apresenta, depois das 8:30, o nosso bloco de esporte. A Secretaria Municipal de Saúde de Pelotas realiza neste sábado mais um dia D de multivacinação. A ação terá 18 tipos de vacinas disponíveis para diferentes faixas etárias, com atendimento em unidades de saúde e pontos estratégicos aqui de Pelotas. E a repórter Laís Gomes nos traz, mais detalhes sobre a vacinação.
1: Pelotas terá um dia D de multivacinação neste sábado, dia 17, com atendimentos em unidades de saúde e outros pontos da cidade. Serão disponibilizados 18 tipos de vacinas que protegem contra mais de 20 doenças. A vacinação será realizada das 8 da manhã às 5 da tarde nas unidades básicas de saúde da zona urbana, praias e na colônia Z3, além da casa da vacina e do ambulatório da Universidade Católica de Pelotas. No Mercado Central, o atendimento será das 9 da manhã às 5 da tarde. Já no Pop Center, o trailer da vacina estará disponível das 2:30 às 4 da tarde. A ação tem foco em crianças e adolescentes, mas também oferece vacinas para adultos, gestantes e idosos. Entre os imunizantes disponíveis estão os contra influenza, Covid-19, HPV, febre amarela, hepatites e poliomielite. Segundo a Secretaria Municipal de Saúde, a vacinação contra a influenza atingiu 48,63% do público, abaixo da meta de 95%. Já a cobertura contra a febre amarela é de 29,17% entre pessoas de 5 a 59 anos. A orientação é levar a carteira de vacinação para conferir as doses necessárias. Com informações da Prefeitura de Pelotas, da redação da Rádio Universidade, Laís Gomes.

0: Obrigado, Laís Gomes, trazendo importante informação, né? As informações sobre vacina, o dia D de vacinação, né? Aqui em Pelotas. A Agência Nacional de Vigilância Sanitária, a Anvisa, alerta que suplementos alimentares não podem ser utilizados como tratamentos para resistência à insulina. E o órgão chama atenção para conteúdos nas redes sociais que recomendam vitaminas, minerais e outras substâncias para controlar a condição. A resistência à insulina ocorre quando o organismo responde menos à ação desse hormônio, responsável pelo controle da glicose no sangue. Segundo a Anvisa, suplementos não são medicamentos e não devem substituir tratamentos médicos. A agência explica que a suplementação pode ser indicada por um profissional de saúde em situações específicas, como na correção de deficiências nutricionais, e nesses casos, o uso tem finalidade nutricional e não de tratamento da resistência à insulina. O tratamento deve ser definido individualmente por um profissional de saúde, considerando as necessidades de cada paciente. A orientação é desconfiar de produtos que prometem tratar doenças e buscar informações com base científica antes de utilizar suplementos. Estas informações são provenientes da Anvisa. O Tribunal Superior Eleitoral disponibiliza aos eleitores um canal para consulta das propostas dos candidatos à presidência da República. O site permite acessar o plano de governo de cada candidato sobre determinado tema, auxiliando o eleitor na hora do voto. E a repórter Laís Gomes nos traz mais detalhes.
1: Faltando 11 dias para o segundo turno das eleições 2026, o Tribunal Superior Eleitoral disponibiliza uma página com as propostas de governo das candidaturas à presidência da República. O conteúdo pode ser acessado pelo portal Divulga Cande Contas, com documentos disponíveis para consulta online e download em PDF. As propostas estão organizadas em 8 temas. A plataforma também reúne informações sobre candidaturas, bens declarados, histórico eleitoral e prestação de contas das campanhas. E os dados são atualizados a cada 60 minutos. Para consultar as informações, é necessário acessar o portal Divulga Cande Contas, selecionar a região e o estado e depois escolher o cargo e o partido desejados. Com informações do Tribunal Superior Eleitoral, da redação da Rádio Universidade, Laís Gomes.
0: Obrigado, Laís Gomes, trazendo as informações do Tribunal Superior Eleitoral. Amanhã, a Prefeitura de Pelotas realiza a abertura oficial da 10ª Feira Municipal do Morango. A solenidade está marcada para as 11 horas da manhã no Mercado Central. A programação segue até sexta-feira, dia 16, durante todo o dia. Pelotas conta com aproximadamente 230 produtores de morango em cerca de 43 hectares de área cultivada. Segundo a Secretaria de Desenvolvimento Rural, a produção estimada é de 1.740 toneladas da fruta in natura e processada. O município ocupa a 4ª posição entre os maiores produtores de morango do estado, atrás de Caxias do Sul, Flores da Cunha e Feliz. De acordo com a secretaria, foram plantadas mais de 1 milhão e 700 mil mudas. A prefeitura também apoia a 8ª Festa Municipal do Morango, que está prevista para os dias 7 e 8 de novembro, no Parque de Eventos Morada do Sol, no bairro Três Vendas. Estas são informações provenientes da Prefeitura de Pelotas. No Dia Mundial de Saúde Mental, celebrado na última sexta-feira, o Ministério do Esporte destacou como atividade física, como a atividade física pode contribuir para o bem-estar emocional e a convivência social. E quem nos traz esses detalhes, é a Laís Gomes.
1: O Dia Mundial da Saúde Mental foi celebrado no último dia 10, e o Ministério do Esporte destaca a relação entre atividade física, convivência e bem-estar emocional. Segundo o relatório da Organização Mundial da Saúde, uma em cada 6 pessoas no mundo é afetada pela solidão. Caminhadas, danças, bicicleta e esportes coletivos são algumas das opções para incluir movimento na rotina. A prática em grupo também pode proporcionar momentos de interação, cooperação e convivência social. A atividade física regular está associada à melhora do sono e do bem-estar emocional, além de contribuir para a redução de sintomas de ansiedade e depressão. Os efeitos variam de pessoa para pessoa. O Ministério do Esporte ressalta que a atividade física pode fazer parte dos cuidados com a saúde mental, mas não substitui o acompanhamento profissional quando necessário. Com informações da Assessoria de Comunicação do Ministério do Esporte, da redação da Rádio Universidade, Laís Gomes.
0: 8:03, obrigado a Laís Gomes. Dando sequência às notícias daqui para quem vive aqui, no dia de hoje, a Prefeitura de Pelotas abre as inscrições para castrações gratuitas de cães e gatos pelo Castramóvel. O cadastro é destinado a moradores do bairro Porto, inscritos no Cadastro Único, CadÚnico. As inscrições ocorrem nos dias 14, 15 e 16 de outubro, das 9h ao meio-dia, no CREAS Osório, localizado na Travessa Nossa Senhora da Luz, número 18, a antiga Rua 4. É necessário apresentar documento de identidade, CPF, comprovante de residência e também folha resumo do CadÚnico. As castrações serão realizadas de 19 a 23 de outubro, a partir das 8h30 da manhã, na Rua Barão de Mauá, número 217, em frente à Unidade Básica de Saúde, ali do Osório. A ação faz parte das medidas municipais de controle populacional de cães e gatos, com atendimento gratuito para famílias cadastradas no CadÚnico. Essas informações são da Prefeitura de Pelotas. A partir de hoje, 10 atletas do projeto Pelotense Remar para o Futuro, já estão disputando o Campeonato Brasileiro de Barcos Longos no Rio de Janeiro. A competição reúne os principais clubes do país e segue até domingo na Lagoa Rodrigo de Freitas. E quem nos traz mais detalhes é o repórter Fernando Moraes.
2: A competição promovida pela Confederação Brasileira de Remo começou no último domingo e se estende até o próximo final de semana na Lagoa Rodrigo de Freitas, no Rio de Janeiro. O projeto Pelotense participa da disputa com 10 atletas que competem em provas de barcos com 4 e 8 remadores, além de duplas. A equipe busca conquistar medalhas, resultado que pode possibilitar aos atletas o acesso ao programa Bolsa Atleta. Representam o Remar para o Futuro a Natália Colela, Camille Freitas, Nadine Marechal, Brenda Madruga, Evelyn Cardoso, Ravi Jacinto, Cauã Furtado, João Pedro Duarte, Arthur Freitas e Antony Barreto. A delegação conta com a gestora Anelita Michelini, o nutricionista Matheus Witt e os técnicos Paulo Downes e Davi Rubira. De acordo com o coordenador do projeto, Fabrício Boscolo, a equipe chega motivada após uma intensa rotina de treinamentos. O objetivo é representar Pelotas e o Centro Português na competição nacional, dando continuidade ao trabalho de formação e desenvolvimento de talentos no remo brasileiro. A participação do Remar para o Futuro no Campeonato Brasileiro de Barcos Longos conta com o financiamento do ProSport, um programa do governo do estado do Rio Grande do Sul. Com informações do Remar para o Futuro da redação da Rádio Universidade, falou Fernando Moraes.
0: Obrigado, Fernandinho Moraes, né? Obrigado ao Fernando, trazendo as informações do Remar para o futuro, né? Como nós havíamos anunciado, são 8 horas mais 7 minutos, anunciamos no início do programa que estaríamos recebendo aqui o secretário de Esporte e Lazer Juventude, né, de Pelotas, Paulo Lobo, e nós vamos falar sobre a segunda Conferência Municipal do Esporte que acontece hoje no Parque Tecnológico. Daqui a pouquinho, depois dos comerciais. Fica aí com a gente e já já vamos conversar com o Paulo Lobo, que já está aqui no estúdio com a gente, tá bem? Já já estaremos de volta.
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4: 8 horas e 7 minutos.
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0: Estamos de volta, são 8 horas 9 minutos, 8 e 9. Conforme já havíamos anunciado, está aqui no estúdio conosco o secretário de Esporte, Lazer e Juventude de Pelotas para falar sobre a segunda Conferência Municipal do Esporte que acontece hoje no Parque Tecnológico. E por esse motivo nós vamos conversar com o Paulo Lobo. Bom dia, Paulo. Bom dia. Obrigado por atender o nosso pedido para a gente falar um pouco sobre esporte também, né? Em meio a tantas notícias de política, é bom a gente falar um pouco de esporte também, né? De lazer, de juventude, né?
8: Sim, sim. Bom dia, Sérgio. Bom dia, Laís. Bom dia a todos que nos acompanham nessa manhã de quarta-feira aqui na RU. Prazer imenso estar aqui de novo com vocês, trazendo mais boas notícias do nosso esporte, lazer e juventude do município. Como bem falastes, dessa vez, falando um pouco mais sobre a segunda Conferência Municipal de Esporte e Lazer.
0: Bom, secretário, para começar, qual é o principal objetivo dessa segunda Conferência Municipal do Esporte e Lazer aqui de Pelotas e por que esse debate se torna importante para o município?
8: Na realidade, Sérgio, com a criação da secretaria, né, fomos identificando pautas que deveriam ser revisadas, tocadas com um pouco mais de aproximação, devido à inexistência.

0: mas ficou apenas na intenção, não houve na época como tocar. E hoje nós queremos constituir essa tríade para que consigamos ter mais acesso aos recursos, tanto federais como estaduais, e também trazer uma maior transparência e uma organização das políticas públicas esportivas de lazer do município.
1: O tema desse ano, o senhor citou aqui, é o CPF do esporte. Né? O que, que envolve o conselho, o plano e fundo municipal do esporte, né? E o que, que significa também esse conceito de CPF do esporte e como esses três instrumentos, digamos, né, vão se complementam?
0: Sim, eles acabam se complementando à medida que... A gente está até bem avançado aqui no município já. Já começamos ali na secretaria a construir as minutas, porque por tratarem-se de projetos vão necessitar tornar leis, tem que passar por aprovação do legislativo, né? Então já estamos, já temos o conselho constituído, talvez faça uma troca de nome de Conselho Municipal do Desporto para uma atualização apenas de nomenclatura para Conselho Municipal de Esporte e Lazer. E a nossa intenção agora é criar o plano e o fundo, para que dentro disso a gente tenha o Sistema Municipal do Esporte. Aí sim será o que gerar, que fará toda a gerência do esporte e lazer do município, com um fundo onde se torna possível que a gente tenha captação para fazer uma redistribuição para as entidades, para as associações, e que não se trate apenas de hoje como a gente tem o nosso pró-esporte. O nosso pró-esporte tem um recurso limitado e que não acumula ano a ano. Por exemplo, esse ano sobraram R$40 mil. Nos projetos lá, pois tiveram alguns projetos classificados. E nós não conseguimos ampliar o valor para o ano que vem, porque a nossa dotação orçamentária hoje, a nossa lua, traz os mesmos 200 mil. Então, no momento que tiver um fundo, a gente pode ter outras formas de arrecadação, como as próprias inscrições das corridas, que estão tão em voga hoje, né?
1: Sim.
0: Tivemos agora, no último final de semana, essa maravilhosa quarta maratona internacional do Sesc Pelotas, uma promovida pelo Sesc e com o apoio da prefeitura, onde tivemos 4 mil atletas. Sim, uma prova maravilhosa, com atletas pelotenses com bastante destaque. Podemos citar, por exemplo, o Renan Barkfield, que ficou em segundo lugar nos 42 quilômetros. Tivemos o Totonho, que foi o primeiro colocado nos 21. O Josiel em segundo também nos 21. Então, Pelotas tem muito destaque na corrida e essa foi uma prova que veio para se perpetuar no município, né? Estive há 3 semanas atrás em Santa Maria acompanhando a Maratona Internacional lá, convite do secretário Givago. E hoje vemos que Pelotas não deve nada a nenhum outro centro no Rio Grande do Sul em termos de maratona.
1: Interessante, né? Interessante tu trazeres aqui para nós os destaques dos pelotenses, né? Que quem não foi, quem não prestigiou, pelo menos toma conhecimento, né? Que tivemos aí um pelotense nos 21, o primeiro lugar.
0: Primeiro e segundo lugar, pelotenses, o Totonho e o Josiel, e na maratona o Renan. Barkfield ficou em segundo lugar, mas tivemos inúmeros atletas nas categorias, né? Porque a gente está falando só do geral ali e das duas principais provas, pois tivemos também provas de 10 quilômetros, 5 quilômetros, 3 quilômetros, tivemos muitos pelotenses no pódio.
1: Tu citaste ali na tua fala captação de recursos, né? Então a pergunta é, esse novo modelo, né, que a secretaria busca aderir, o CPF do esporte, né, que envolve conselho, plano e o Fundo Municipal do Esporte, isso dá uma autonomia para a secretaria de poder buscar, através de emenda parlamentar, através de doações de empresas, poder constituir, digamos, um orçamento que permaneça naquela rúbrica para ser usado para aquela rúbrica, para o esporte?
0: Sim, hoje já recebemos, né, emendas parlamentares, sim. Claro que vem com um objeto bem fechado, então às vezes é para apoio e custeio das próprias atividades da secretaria, mas a intenção é maior ainda, Sérgio, é ter uma maior facilidade de chegada desses recursos, principalmente os federais, pois ao aderir ao Sinesp, o município se torna um ente, né, digamos assim, público, com mais facilidade para conseguir acessar alguns programas e também de ter a gerência desses recursos. Pois quando não se está no Sinesp, não se tem o CPF de esporte constituído, se tem acesso a alguns recursos também, embora menos recursos do que quando está totalmente regulamentado, mas às vezes vai acabar ficando sob gerência de um órgão maior, como o Estado, por não termos CPF de esporte aqui.
1: A gente já, e isso é bom, né? Isso é maravilhoso, né? Porque ter essa gestão também, né, pode complementar muitas vezes um projeto que falta um pouquinho, né? Falta um recurso, o projeto fica parado ali pela falta de um pouquinho de um complemento de recurso, né? Quais são os principais desafios, digamos assim, desde a criação da secretaria, né, e que Pelotas enfrenta hoje para estruturar e fortalecer políticas públicas de esporte e de lazer?
0: Como falei, né, é uma secretaria muito nova, incipiente, né, não temos 2 anos de secretaria, ainda carecemos ainda de ajustar nossa estrutura, até hoje ainda estamos

0: no ginásio, né? No ginásio municipal, lá no Popular Caroço. E o principal hoje, Sérgio, que a gente necessita é que nós consigamos fazer a administração dos espaços esportivos e lazer públicos. Nós temos uma grande demanda hoje, que bom que conseguimos criar os espaços, né? Mas ao mesmo tempo estamos com dificuldades para mantê-los, né? Nós temos ali a própria Praça da Palestina, que é muito utilizada em frente ao ginásio, e toda hora, e é normal, né? Pelo uso, quebra uma tabela, arrebenta uma tela de proteção, e a gente tem tido uma certa dificuldade em conseguir fazer a manutenção também, por ter uma equipe reduzida, né? Mas a gente acredita que no momento que fizermos todas essas implementações novas das políticas públicas, conseguiremos consolidar e também fazer crescer a Secretaria, para que a gente consiga também alcançar esses espaços esportivos que hoje estão carentes um pouco do nosso cuidado.
1: Ali, inclusive, tem uma área para cães ali, né? Que eu achei interessante, já vi, assim, vídeos, e já passei ali e vi as pessoas, né? E os cães ficam bem harmônicos ali, né? Pequenos, grandes e tal, junto com seus tutores ali, né?
0: Isso, a gente tem ali, um grande espaço, né, de esporte e lazer, e não é apenas esporte, como a gente fala, tem as quadras esportivas, mas tem o playground para as crianças, tem o espaço pet, tem o espaço pessoal botar sua cadeira, tomar seu chimarrão, conversar. Então é uma grande área e no centro da cidade, né, acessível a todos, perto de grandes bairros que temos ali, como o bairro Navegantes. Eu não consigo chamar de São Gonçalo, aquela nomenclatura nova para mim não vai. É Navegantes, não. Balsa, Centro. Então, Nossa Senhora de Fátima. É muito próximo para todo mundo, uma região bem central, com acesso fácil de ônibus também, e que o pessoal desfruta muito. Agora, quando chega a temporada de verão, tu pode ter certeza que antes das 2 horas da manhã não cessa o movimento ali. Sim. É o pessoal na quadra de basquete, os meninos jogando futsal ali, as meninas junto também. Então, é um local muito legal. Inclusive, vamos aproveitar, né? Parece que toda vez que eu venho aqui eu falo a mesma coisa. No domingo, dia 18, agora temos ruas de lazer na Praça da Palestina.
1: Ali.
0: Edição
1: ali,
0: inédita na Praça da Palestina.
1: Ah, que legal, que legal. Paulo, tu falaste sobre essa questão do custeio também, né? Do danificar os equipamentos por uso, digamos assim, né? Não vamos atribuir aqui o dano pelo dano, né? Mas é o dano pelo uso, excesso de uso. Às vezes até o mau uso, né? Mas acontece. E aí, nesse sentido, né, o Fundo Municipal do Esporte, como é que ele pode contribuir para, não só para financiar projetos, ampliar atividades e garantir, né, essa manutenção também, a oportunidade para a população?
0: Inclusive com a criação do fundo, né, a gente já prevê algumas formas também de arrecadação por parte desses equipamentos, né? Principalmente questão do ginásio, que muitas vezes a gente faz a sessão ali, mas a gente já está estudando vários regimentos. Nosso ginásio não tem um regimento, é muito do que a gente pauta do que é correto ou não. Não é correto, é legal ou é ilegal, mas a gente precisa ter um regimento, porque muitos ginásios municipais no estado têm até a cobrança de aluguel para as entidades, dependendo do tipo de evento, do cunho do evento. Sim. Se ele não é totalmente beneficente, se ele visa o lucro. Então isso é mais uma das fontes que a gente pensa também. Temos que fazer um estudo, um cálculo agora de impacto financeiro, para ver se a gente consegue também que o fundo seja fomentado através de algum imposto que a cidade arrecade. Em alguns municípios é em cima do IPTU ou ISSQN, enfim, a gente precisa ver qual vai ser a alíquota que a gente vai conseguir trazer para fomentar o esporte e o lazer em Pelotas.
1: Sim. A prefeitura hoje, ela mantém alguns projetos como Pé na Quadra, né? Quem Luta Não Briga, Sacada Cidadã, Handpel, Basquete, Pelotas, né? Projeto de Atletismo de Pelotas e o Vida Ativa Mais, né? Como que essas iniciativas contribuem para atender diferentes públicos? E eu gostaria que tu falasse um pouquinho do Vida Ativa, dentre todos eles, né? Que a gente passou por uma série de, digamos assim, processos para que o Vida Ativa fosse retomado, né? Então, quero que tu fale um pouquinho sobre todos, mas vamos também focar no Vida
0: Ativa.
1: Claro,
0: claro. Assim, nos projetos de iniciação esportiva, nós temos alguns que a gente atua sozinho, alguns junto com a Universidade Federal de Pelotas, né, como o Progin, como Quem Luta Não Briga. O basquete cadeira de rodas inverte a lógica, ele é da UFPEL e nós entramos como apoiadores, né?
1: Exato. Eles estiveram aqui, inclusive.
0: Tiveram. A professora Laura. A professora Laura é nossa, cedida para esse projeto. Então, assim, hoje nós estamos atendendo em torno de 800 crianças e adolescentes nos projetos de iniciação esportiva, nessas diversas modalidades que tu relacionou aí. E há algo muito grande vindo por aí. Estamos na construção, junto com a UFPEL, da retomada do Vencer Pelotas, que aí tem duas interpretações, né? O Vencer Pelotas e Ser Pelotas, e também porque não Vencer Pelotas. Pelotas, uma Pelotas vencedora também no esporte. Que o que projetamos, tivemos uma reunião preliminar, eu, o diretor de esportes da EPR, e também o vice-reitor Heraldo, se encaminhando para uma grande parceria para trazer talvez uma iniciação esportiva que depois culmine num aperfeiçoamento esportivo e de rendimento para em torno de 5 mil crianças em um ano. Hein? Um aumento bem exponencial. Em relação ao Vida Ativa Mais, agora a Vida Ativa Mais, né, não podemos esquecer a nova nomenclatura, né, exigida pelos trâmites burocráticos, o Vida Ativa está se reestruturando, conseguimos, mesmo com 5 servidores divididos em outras tarefas, manter o Vida Ativa vivo ali com em torno de 1.200 atendimentos vínhamos fazendo, e agora estão chegando os novos profissionais, como te falei, ainda não completou o quadro, mas a nossa intenção é que a gente consiga terminar o ano, chegar ao término do ano ali em dezembro, com ao menos o número quando interrompeu, em torno de 3.000, 3.500 atendidos.
1: Sim, tá? Mas aí voltando para aquele Vida Ativa nos bairros também.
0: Exatamente, a gente está em alguns bairros já, tá?
1: Já tá.
0: A gente não consegue ainda, obviamente, com 5 colaboradores, estar na totalidade que tínhamos, de 44 núcleos, claro. Mas nós temos já alguns locais atendidos já, além do Ginásio Caroço.
1: Claro. Paulo, como tu enxergas a secretaria, né, e Pelotas, partindo do pressuposto que a gente tem visto, né, nos últimos anos e agora com a concepção da secretaria, tu citaste aqui inicialmente a Maratona do Sesc, o Remar para o Futuro está emprestando atletas, né, formando atletas aqui para disputar no Rio de Janeiro, tem atleta no Flamengo, tem atleta aqui no Regatas de Porto Alegre, então qual é a tua percepção, né? Porque eu sou um adepto do esporte e a gente tem uma meninada que, se tivesse iniciação, o Brasil, em todo o Brasil, nós teríamos atletas olímpicos, em cada Olimpíada nós teríamos um número muito maior de medalhas. O problema é que faltam todos esses incentivos, né? E o que que tu percebe, digamos assim, que Pelotas está respondendo a isso e como deveríamos fazer com que isso se tornasse uma política pública permanente, né? Que atravessasse outros governos, que a gente não precisasse chegar daqui a 2, 3, 4 anos, estarmos aqui entrevistando e lutando por recursos para projetos no esporte e no lazer.
0: É justamente esse o intuito da conferência, Sérgio, é que com a criação do Sistema Municipal do Esporte, que é a ferramenta que vai fazer com que tudo isso aconteça, vem algo que antecede, ou vem simultaneamente, que é o marco legal do esporte lazer de Pelotas. Esse sim vai ser a normativa, vai ser a lei que vai ter a obrigatoriedade que se execute aquele plano, porque o plano que a gente fala do esporte, ele é decenal, ele se trata de 10 anos, ele é reavaliado a cada período, a cada 4 anos, se não me engano, e ele traz indicadores claros, tanto para a população quanto para o legislativo fiscalizar, acompanhar de perto, ver se realmente está sendo executado, o que dá para melhorar, que façamos a escuta nas conferências, que vão ser mais frequentes. Vamos em breve lançar o Celge Conecta, onde vai ser uma escuta ativa para a população, para trazer as demandas para nós, para ver de que forma que a gente consegue atender mais. Porque Pelotas é uma cidade grande, eu sempre falo, Pelotas é uma cidade grande. Pessoas, não é uma cidade pequena no interior, não. Pelotas é uma cidade grande, com quase 400 mil habitantes, e sempre foi um celeiro esportivo. Nós temos aí as iniciativas, como tu falou, e pensando, vamos tratar o Remar como coletivo pelo número de atletas.
1: Exato.
0: Nos esportes coletivos de excelência hoje a nível nacional, nós temos o Remar para o Futuro, nós temos a Mauge, nós temos o rugby, então nós temos diversos atletas.
1: As Lobas? 30 Lobas, anos das Lobas.
0: De esportes individuais também, que tem destaque nacional e internacional, mas que nós não conseguimos ainda contemplar a contento. Nós gostaríamos, eu sempre falo, eu sempre estive do outro lado da mesa, né? Eu sou treinador de futsal, sempre estive eu requisitando o recurso, e hoje eu vejo o quão difícil é fazer esse repasse, e muitas vezes as entidades não têm esse entendimento, e também a conferência hoje serve para isso, que nós precisamos cada vez mais que elas formalizem, que se tornem as OSCs, como a gente chama, Organizações de Sociedade Civil Sem Fins Lucrativos, para que possam acessar os recursos de uma forma melhor, não fiquem dependentes apenas do nosso pró-esporte, que é quando conseguimos ali, através do CPF, fazer um repasse de um recurso baixo, porque não tem como fazer através do CPF parcerias com somas mais significativas, então a gente tenta, através de toda essa regularização, implementação do sistema, que a gente consiga fazer uma Pelotas melhor no esporte.
1: A secretaria, ela busca, digamos assim, manter um olhar atento a todos os atletas, como tu citaste, esportes individuais, digamos assim, e abraçar esses atletas, mesmo que eles estejam disputando por academias, porque tem o caso aqui, o Fernando Marques, né, que é da Academia Shidokan, campeão várias vezes, né? É no Karatê, se não me engano.
0: Isso, nossa, Karatê Shidokan.
1: É, exatamente, se não me trai a memória, então estou certo. E a secretaria, ela busca estabelecer vínculos, né, com essas pessoas. Não é o aspecto de se apropriar da atividade esportiva, né, de forma alguma, mas é estabelecer vínculos e dizer, olha, nós estamos aqui e nós estamos felizes que mesmo de uma forma independente, né, o atleta pelotense está se destacando e nós estamos aqui para te receber.
0: Olha só, nós, Fernando, grande parceiro nosso, já que citasse eles, o Fernando é o maior contemplado da história do ProEsporte Municipal.
1: Sim.
0: É o proponente com mais contemplações, sempre que possível conseguimos auxiliar as atividades dele.
1: Pode seguir. Pode
0: as
1: seguir.
0: Atividades dele ali. Mas o que ocorre? Muitas vezes o pessoal não entende que a gente não pode escolher uma entidade, entendeu? Para fazer um repasse. Às vezes o pessoal chega pedindo um apoio e aí entra a legislação. A gente tem que procurar o conselho da PGM e às vezes não é tão simples. O próprio Fernando já chegou uma vez lá querendo recurso e eu tenho que explicar para ele, Fernando, infelizmente eu tenho que fazer um edital de chamamento. E a gente não consegue fazer edital de chamamento para tudo.
1: Claro.
0: E aí não posso direcionar para que o Fernando receba. Então é uma coisa muito mais complicada do que simplesmente chegar e pegar o recurso. Mas vou te citar o exemplo que a gente está falando do Fernando. Sempre quando vai fazer algum evento, alguma coisa, solicita o ginásio lá, solicita tatames emprestados. Sempre foi muito bem recebido. E dentro das nossas condições da legalidade, claro, a gente procura ajudar todos os atletas e projetos de Pelotas.
1: Bom, mas existe essa aproximação. Isso é que é importante, né? É estar próximo, estar presente. Bom, para a gente fechar, fazer um fechamento aqui, que o Paulo Lobo tem um compromisso, como é que será feita a inscrição e o que a população precisa saber para participar da segunda conferência?
0: Os links para inscrições estão ali divulgados no Instagram da Prefeitura e também da CELGE, e na própria página da Prefeitura, na matéria, tem um link, é um formulário Google bem simples de preencher, mas para registro nosso de quem está lá, a gente conseguir também enxergar quem é o nosso público, mas se porventura alguém não conseguir se inscrever, pode aparecer lá também, que será muito bem recebido.
1: Bom, então agora sim, para a gente finalizar, eu quero que tu faça um convite, né, aos atletas, profissionais da área, entidades esportivas e à comunidade para participarem da conferência.
0: Então tá, pessoal, deixar o convite aqui para que hoje às 19 horas ali no Parque Tecnológico, na Avenida Domingos de Almeida, todos vocês envolvidos com o esporte, amantes do esporte, praticantes ou não, que estejam lá para, junto conosco, construir uma política pública mais solidificada e mais robusta em Pelotas.
1: Obrigado, então, ao Paulo Lobo, né? Muito obrigado ao Paulo Lobo, que nos traz, né, esse convite e nos traz também essa participação aqui conosco, falando sobre o esporte, lazer, juventude e também falando sobre a segunda Conferência Municipal do Esporte que acontece hoje no Parque Tecnológico. Nós vamos ao intervalo comercial, em seguidinha estaremos de volta com o bloco do esporte falando de futebol.
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3: 8 horas e 30 minutos.
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0: Estamos de volta, 8 horas 36 minutos, 8h36, como eu havia tratado aqui, feito um compromisso com você, viria o bloco do esporte agora, né? Mas antes disso, vamos fazer a nossa atualização? É, vamos fazer a nossa atualização aqui, enviar o nosso fraterno abraço a todos que estão nos acompanhando. Aqui pelo YouTube, a Tereza Salomão foi a primeira a chegar, depois a Dona Maria Pinto trazendo seu bom dia, o Leonardo Parso, bom dia, equipe RU e a todos, obrigado, viu, Leonardo, diariamente está aqui conosco, né? Diariamente está aqui. E se manifestando, né? Um abraço, querido amigo. Muito obrigado pelo carinho, pela companhia de todos, né? Tereza, Dona Maria, o Leonardo, a todos que acompanharam aqui, né, através do vídeo do YouTube, a nossa entrevista com o Paulo Lobo. Daqui a pouquinho, a partir das 9, o quadro Conexão ESG com o professor Marcelo Dutra. Vamos estar falando, né, sobre estas conexões e principalmente cuidando do meio ambiente, da natureza, mas buscando o desenvolvimento também, né? Também. No WhatsApp do Hora Marcada, vamos primeiro ao WhatsApp da Rádio Universidade aqui, né? Primeiro com o WhatsApp da Rádio Universidade, né? Recebi uma mensagem, vamos olhar, né? Vamos aqui, bom dia, né? Bom dia. É um número aqui, né? Final 7950. Depois o Marquinhos Ferreira, um abraço a ele. O Timóteo Chavante também está conosco. Obrigado pelo carinho e muito obrigado pela companhia, né? E também o Luiz Augusto, né? Luiz Augusto está aqui conosco também. Todos eles estão aqui conosco. No WhatsApp do Hora Marcada, tá chegando agora minha amiga Ilka, né? A Ilka e o João Carlos. Bom dia, abraço. Obrigado pelo carinho e pela companhia. O Dorinho, Luiz Roberto, aposentado dos Correios, né? Aposentado dos Correios. A Carla Trindade, a Dona Marlene Trindade, um abraço, querida, né? O meu amigo Luiz Pierem. A Mara Lúcia Marques também está conosco. A Ana Martins, bom dia, querida Ana. Faz tempo que não vejo, não havia, né? Bom dia, Serginho. Desde sexta-feira à tarde começou um vazamento de água em frente da minha casa. Achei que era daqui, mas não é. De ontem para hoje o asfalto estourou. É parada de ônibus, viu? O endereço ela me botou aqui. Né? E nós vamos encaminhar aqui para o pessoal do SANEP, né? Vamos fazer o encaminhamento, tá bem, Ana? Vamos fazer o encaminhamento, vou colocar aqui como não lida a mensagem, né? Para a gente fazer o encaminhamento. A Manuela Nunes está conosco, a Cristina Carlotto lá na Quaduc, parabéns por esse comentário sobre as armas. Muito obrigado, obrigado, né? O Antônio Carlos do Vasco Pires, o Adãozinho Cunha lá na Balsa, o Ricardo do Piquete dos Desgarrados, o Timóteo Chavante, a turma da Recicle, alô, time da Recicle, o Thiago Perobon, o Adilson, André Barcelos, o Paulo Cauã, o José Correia, o Júlio, o Roger, toda a equipe da Recicle está conosco, estão sempre aqui com a gente, né? Estão sempre aqui com a gente. Muito obrigado pelo carinho, pela companhia de todos. A Dona Yolanda e o seu José Belletti, família Belletti, um abraço. A Marion e a todos lá do bairro Verona. O Adilson Pereira, o seu Hipólito, o Mário Augusto na Guabiroba. O Cláudio Homero Ávila também está com a gente. O Leandro Fagundes, o Toninho Amaral, a família Pacheco Bom, a Carmen, a Dona Jaci, o Joaquim, Paulo Bom e a Ana Caroline, o Renato Gadeia, o Carlos Araújo, agora chegando aqui o Carlos Biunga também, um abraço, meu irmão, o Alexandre Luiz e a Cláudia, o Paulo Scholet, e a gente que não acaba mais, né? O Adão Marques do Táxi 120, Osório Esquina 7 de Setembro, um abraço, queridão, a Carmenzinha Rios, né? E toda a família, a Carolzinha, a avó Santa Elisa, todo mundo, né? As tias, um beijo a todos, obrigado pelo pelo carinho. 8h41, hora do esporte, aqui no Bom Dia Rio, chegando aqui, né? É, o Bom Dia Rio, para aí que eu vou trazer aqui a trilha, né? No, a vinheta Notícias Esportivas, vamos lá?
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0: E já dando sequência aqui, trazendo as notícias esportivas, ele está chegando. Ele, Lucas Fabião, com as informações do Grêmio Esportivo Brasil.
3: Com as informações do Grêmio Esportivo Brasil nesta quarta-feira, aqui na programação da Rádio Universidade. Hoje, o Brasil continua a sua preparação de olho no jogo de ida da semifinal da divisão de acesso, que acontece no próximo domingo em Frederico Vestivali. Portanto, nesta quarta-feira, Júlio César Nunes comanda mais uma sessão de treinamento e fica de olho no departamento médico, em uma situação específica. O Brasil está com um problema na ala esquerda. Matheus Streit, o titular da posição, ficou de fora do confronto de volta em Bento Gonçalves devido a um desconforto muscular na coxa. Nem no banco de reservas ficou. Para substituí-lo, Júlio César Nunes escolheu o Sony Anderson. Entretanto, o Sony Anderson saiu no fim da primeira etapa, também por uma lesão, e entrou o Otávio. A situação do Sony Anderson parece ser mais complicada. Não há expectativa de contar com o atleta já para a partida desse domingo, mas está em xeque até mesmo a sequência do atleta no restante da divisão de acesso. Sem Sony Anderson e sem Matheus Streit, o Otávio é o favorito para pegar esta vaga. Mas é importante ter Matheus Streit, até porque é um titular, mas para ter uma opção. Sem Sony Anderson e sem Streit, apenas o Otávio fica como opção de ala esquerdo e lateral esquerdo. Não teria uma peça de reposição. Portanto, Júlio César Nunes fica de olho na situação de Matheus Streit. Para Frederico Vestivali, convocando o torcedor para ir no jogo de ida. O Brasil define em casa, mas é um confronto de 180 minutos. O Brasil anunciou que a saída será no estádio Bento Freitas, no sábado, dia 17, às 11h30 da noite, com valor de R$ 190,00, com galeto, salsichão, pão, refrigerante e água inclusos, pagamento em dinheiro, Pix ou cartão, com possibilidade de parcelamento. As reservas podem ser feitas pelo telefone 53991494595 do Júlio e também para 53984117979 para Jordana Chavante, convocando o seu torcedor para a partida de ida. Eu sou o Lucas Fabião e volto na nossa programação esportiva para seguir falando do Chavante. Até lá!
0: Obrigado, Lucas Fabião. Chegando o comentário esportivo com o João Antônio Ferreira. Bom dia, João.
4: Muito bom dia a todos ligados aqui na programação da Rádio Universidade. Eu sou João Antônio Ferreira, chegando com o comentário esportivo dessa quarta-feira. Chegando já no meio da semana, né? O jogo, né, agora neste próximo domingo, entre Grêmio Esportivo Brasil e União Frederiquense. Jogo fora de casa, jogo lá na Arena União Frederiquense em Frederico Westphalen. Agora com o meio da semana, o Brasil que fez o jogo no final de semana no sábado, União jogou no domingo, então tem um dia a menos, né, para recuperar os seus atletas. O Brasil folgou no domingo, deve ter se reapresentado, né, na segunda-feira com aquele treino mais regenerativo, como a gente fala, e agora sim com um pouco mais de condições, né? Até o professor Júlio César Nunes e também o executivo de futebol, Farney Coelho, falaram um pouco sobre, né, descansar os atletas, né? Então, possibilidade até mesmo que talvez na segunda tenha sido uma situação um pouco mais leve mesmo. E ontem, aí sim, uma reapresentação mais, né, de condicionar os atletas. E a partir desta quarta-feira, aqueles treinamentos um pouco mais físicos também de campo e, obviamente, de preparação, né? Estudando o adversário, já entendendo mais como joga a equipe do União Frederiquense, que às vezes, né, joga de uma maneira um pouco mais defensiva, joga às vezes com alas, né, um jogo mais lateralizado, né, pelas alas do campo, pelas beiradas do campo. Tem Guilherme Escuro, tem o Márcio Duarte, principalmente, né, pelo lado esquerdo, um lateral que ataca bastante, né, o Lyon, às vezes, caindo pela direita como um ala, às vezes, jogando um pouco mais avançado, também é uma possibilidade, né, de cuidados por parte do Grêmio Esportivo Brasil, que, como a gente vem falando, tem a dúvida principal na condição do Streich. Ele que ficou de fora desse último jogo por conta da lesão não relacionada com protocolo de concussão, né, substituição através do protocolo de concussão que ele teve na reta final da partida de ida contra o Sportivo, mas sim, né, pela lesão que ele teve na coxa, né, na perna, uma lesão muscular neste mesmo jogo, ficou de fora do jogo da volta, e a gente espera aí que o atleta consiga se recuperar para ser mais uma opção pelo lado esquerdo, né, da defesa do Grêmio Esportivo Brasil, a ala esquerda, que nesse momento só tem o Otávio, né, com 100% de condição de jogar. O Sony Anderson, que entrou e foi titular nessa última partida, ainda no primeiro tempo acabou sentindo também uma lesão muscular, e esse, né, deve ficar mais tempo de fora por conta dessa lesão, né, teve que ser substituído pelo Otávio ainda no primeiro tempo. Então, essa é a principal dúvida, mas o Brasil, né, vai também tentando recuperar esses atletas, como falamos, né? Situação ocorrida no sábado, com o Streich foi no outro final de semana ainda, então um pouco mais chances, né, do Streich estar recuperado para o jogo que será neste domingo, fora de casa, lembrando o jogo da volta no final de semana do segundo turno das eleições, por isso o jogo será no sábado, ali no dia 24, mas o Grêmio Esportivo Brasil trabalhando, né, se preparando para este confronto, né, uma situação muito mais positiva, um ambiente muito mais calmo, até pelas conversas que a gente teve com alguns torcedores, com amigos, e pelas mensagens que os torcedores, né, nos mandaram até mesmo ontem à noite no Papo da Bola, né, um ambiente bem mais positivo, um ambiente muito mais de confiança por parte dos torcedores, que, né, até mesmo pela estratégia adotada pelo treinador, né, de no jogo em casa, né, planejar o confronto como dois jogos, como 180 minutos, né, a expectativa é de um Brasil que jogue de uma maneira um pouco mais contida nesse jogo da ida fora de casa, para no jogo em casa, né, no jogo realmente decisivo, né, diante do seu torcedor, sair um pouco mais, né, e em caso de necessidade, como foi nesse último jogo por conta do 0-0, se soltar um pouquinho mais e ir em busca do resultado. Mas obviamente que é um Brasil que tem totais condições de fazer uma partida como vem fazendo, segura defensivamente, mas que também cria oportunidades e, né, tendo um Morbeck no ataque, tendo um Garré, toda chance mais clara que o Brasil tem de gol acaba sendo uma chance perigosa. Por isso que a gente vem falando também a respeito, né, de Brasil, que isso como um ponto negativo, um Brasil que cria um pouco menos chances claras, mas que consegue, né, fazer mais gols através dessas poucas oportunidades que está criando e cede pouquíssimas chances para os adversários dentro das partidas. Traremos mais informações ao longo da programação já nessa quarta-feira, já projetando cada vez mais o confronto. Um bom dia, um bom programa a todos e até mais.
0: Obrigado, João Antônio Ferreira, trazendo o comentário esportivo de hoje. Dando sequência aqui, né, no Bom Dia RU, exatamente o João Antônio Ferreira produziu um conteúdo que é uma entrevista com o cantor Edson Cordeiro, ele que fará um show amanhã aqui no 7 de abril, e hoje a gente traz essa entrevista que o João Antônio Ferreira fez com Edson Cordeiro. Vamos ouvi-los?
5: Rádio Universidade, com o cantor Edson Cordeiro, um prazer estar falando contigo, Edson.
0: O João Antônio Ferreira fez com Edson. Eu vou pedir para a Laís, né, transferir esse áudio lá para o Arquivos, né, tá na nossa pasta ali, no dia de ontem, né, no dia de ontem. Então a gente vai conseguir transferir lá para o Arquivos para que não haja essa reverberação, né? A Laís já vai fazer essa transferência de localização aqui da pasta. E nós já vamos, já fez, né? Já fez rapidinho. Então, vamos lá. Vamos à entrevista do João Antônio Ferreira com o cantor Edson Cordeiro, que se apresenta no Teatro 7 de Abril amanhã.
5: Converso agora aqui na Rádio Universidade com o cantor Edson Cordeiro. Um prazer estar falando contigo, Edson. Né, tudo bem? É um prazer estar falando contigo aqui na Rádio Universidade, aqui no programa Bom Dia RU. Tudo certo?
6: Tudo certo. Um prazer falar com você também. Muito obrigado pelo convite.
5: Bom, Edson, queria primeiramente, né, te perguntar como é que está a expectativa para esse show agora aqui no Teatro 7 de Abril, né, nessa próxima quinta-feira, dia 15, né, um show, né, que vai, faz parte, né, desse teu novo álbum, né, do lançamento do novo álbum, né, dessa turnê do novo álbum que tem, né, essa parceria com o Zé Cabaleiro. Como é que está a expectativa inicialmente para esse show aqui no teatro, que até é muito importante, né, porque o teatro ficou um bom tempo fechado aqui na nossa cidade, um teatro muito importante aqui para a região sul até mesmo, e agora vai ter essa possibilidade aí do teu show, com certeza, para agregar bastante para a história até mesmo do teatro.
6: Oh, muito obrigado. E eu penso assim, a minha expectativa é muito humilde, é simplesmente de fazer um dos melhores shows da minha vida e que a plateia saia dizendo que foi um dos melhores shows que eles já viram na vida deles. Eu quero fazer um show maravilhoso, porque o privilégio de estar num monumento como esse, que é esse teatro tão importante, é para realmente levar e me entregar completamente, porque é uma grande alegria poder rever esse público, essa cidade que há muitos anos eu não via e que eu não visitava, né? Então você pode saber que a expectativa é de fazer um dos melhores shows da minha vida.
5: Bom, são quase 35 anos de carreira, né? E obviamente não vai ficar preso, digamos assim, né, somente ao espetáculo, né, da turnê agora, digamos assim, né, do álbum Ouve Minha Voz, mas vão ser, né, lembranças de várias músicas, né, vários espetáculos, até mesmo que ao longo desses 35 anos de carreira fosse, né, gravando, fosse interpretando. Como é que também tu observa nessa, né, essa possibilidade, digamos assim, né, de juntar o atual com situações, né, com músicas que já fizeram sucesso na tua voz ao longo de todos esses anos de carreira?
6: É exatamente isso que você falou, porque eu acho assim, eu fiquei muito tempo na Europa, morando na Europa, e agora que eu estou há 3 anos de volta ao Brasil, eu gostaria de... Eu sempre prezo de apresentar o repertório que as pessoas sempre ouviram, que são os meus hits de palco, né? Eu diria assim, aquilo que as pessoas esperam ouvir de tudo que eu já plantei, né, em tantos anos de carreira. Então, o show tem espaço para tudo, espaço para o novo e com certeza... eu sempre penso que talvez seja a primeira oportunidade de alguém ver o meu show, talvez seja a primeira vez que ela tenha vindo, então é bom que ela saiba o da minha biografia, né?
5: Com certeza. Falando um pouco, né, sobre esse novo álbum, sobre essa parceria, né, como é que se iniciou essa parceria com o Zé Cabaleiro, como é que se iniciou todo o planejamento para esse álbum e como é que tem sido também, né, como é que tens avaliado, né, show após show nessa questão, né, de apresentar cada vez mais, né, essa nova fase, esse novo momento, digamos assim, na tua carreira?
6: Ah, eu sempre fui um grande fã do Zé Cabaleiro e eu conhecia, nós nos conhecemos, né, de shows, de bastidores, assim, e de nos, como fala, a gente sempre admirou o trabalho um do outro, né, só que a gente nunca teve essa oportunidade de fazer nada juntos. E há 5 anos ele gravou um álbum, né, um novo álbum, e eu estava lá na Alemanha ainda, e ele me convidou para fazer um dueto com ele, numa das músicas que ele achava que tinha a ver comigo, e que é o álbum Mambo Só, e Mambo Só também era o nome da canção que deu nome ao álbum, que ele me convidou para cantar com ele. E foi muito prazeroso esse encontro, né? A gente sentiu uma grande identificação artística e amizade mesmo que nasceu desse encontro, dessa parceria. E aí ele teve a ideia de falar assim que gostaria de produzir um álbum e perguntou o que eu gostaria de cantar. Eu falei que gostaria de cantar o repertório dele, e além do repertório dele, dos hits que eu gravei e que estavam nos shows, ele fez uma música inédita para mim e gravei músicas que estavam nos baús de raridades dele, que ele ainda não havia gravado, ninguém havia gravado. Também tem isso, várias canções que estavam lá, né, na gaveta, preciosíssimas, que estão nesse show também.
5: Falando um pouco, né, sobre a tua trajetória, né, porque, querendo ou não, né, é um estilo de canto bastante diferente e que, honestamente, né, não é todo mundo que tem a capacidade, que tem esse dom, dá pra dizer que tu tens. Como é que foi desde o início, né, pra cada vez mais ir, né, se especializando, né, tu começou cantando, né, no coral da igreja, como é que tu descobriu, de certa forma, esse dom até chegar, né, nessa magnitude de hoje?
6: É, são duas coisas. Começando da sua primeira colocação, muito interessante, porque era uma sonoridade, a minha voz, o meu canto, tem uma sonoridade que, na verdade, ela estava esquecida e adormecida, porque na história da música brasileira, a gente tem grandes momentos assim da história que o bel canto, né, o canto semi-erudito, esteve presente nas cantoras como Dalva de Oliveira, Angela Maria, várias cantoras que tinham essa escola do canto do soprano, né? Sempre teve na história os cantores também, Lúcio Alves, Calbi Peixoto, Nelson Gonçalves, né? Que era a época do rádio mais, né? E o meu canto, ele era um canto que estava meio perdido nessa história, né? E eu, de uma certa forma, resgatei essa sonoridade que parecia tão estranha, mas que, na verdade, faz parte da história da música brasileira, né? Sim. O bel canto urbano, que eu diria, né? Que é um bel canto popular. E eu comecei nessa história porque eu sempre gostei de música erudita e eu vim do teatro, na verdade. A minha formação é teatral, eu fiz muito teatro, viajei pelo mundo com companhia de teatro, né? Com o grupo Ornitorrinco, viajei por vários países fazendo teatro. Então, o teatro também me deu essa ideia de que eu precisaria de vários personagens para me sentir completo, né? Então, eu nunca fui um cantor que me preocupei em me fechar num formato, né? Então, eu pago um preço por isso, mas também acabei fazendo com que isso fosse a minha marca registrada, né? E é algo que me faz sentir completo, né? Esse canto que uma hora é erudito, mas outra hora eu... Como nesse show, eu vou cantar Lupicínio Rodrigues, que eu fiz especialmente para esses shows que eu estou fazendo no Rio Grande do Sul. Então, ele traz esse canto apurado, né? Essa escola do canto da Rádio Nacional, que eu sou um grande admirador. E nasci com esse presente, que eu diria, né? Que esse presente, que é essa voz que eu agradeço o universo, né? E que me faz ter possibilidades de cantar com 60 anos no mesmo tom que a Angela Maria cantava aos 23. Então isso aí é um presente da natureza mesmo.
5: Com certeza, né? Um grande privilégio, né? Edson, eu queria te perguntar, né, até como tu falou sobre essa situação, né, de que é um estilo que se perdeu ao longo dos anos, né, hoje em dia a gente vê, né, até mesmo, dá para dizer, não sei também qual a tua opinião, mas a gente vê cada vez mais, né, até inteligência artificial sendo utilizado em músicas, até para criação, né, artificialmente de vozes. Né, a gente vê um momento um pouco diferente, acho que dá para assim dizer, em relação à música e à arte como um todo, né? É um show com uma idade mínima de 10 anos. Como é que tu consegue também, né, de certa forma, atingir esse público mais jovem para entender, né, esse estilo um pouco diferente, mas que com certeza, né, tem espaço para todas as idades, tem espaço para todo mundo, né, entender, compreender, gostar e quem sabe até mesmo, né, se tiver o dom, como a gente estava falando, quem sabe tentar trilhar também esse caminho.
6: É praticamente uma Xuxa, né? Assim, que a gente tem que abranger o público de 10 anos até os 60, que é a minha idade. Eu tô brincando, mas eu acho assim, que tem uma coisa. Bom, com 60, eu estou com 59 anos, não vejo a hora de fazer 60, então eu falo 60 já, mas são 59 anos de idade. Eu acho assim que eu já estou tão tranquilo com essa ideia de agradar, né? Isso agradar alguém no sentido ter que me modificar para que as pessoas gostem de mim, né? Eu quero ser amado, né? O artista tem por já tem isso na veia, assim, a gente quer ser aplaudido, a gente quer que gostem da gente, mas eu não tento nem penso na história de que eu tenho que mudar para chegar a essas pessoas, eu tenho que, entendeu? Eu vou fazer o que eu tenho prazer. Eu sinto que a honestidade, as pessoas sentem essa honestidade em mim, de falar assim, ele está se divertindo, ele está se esforçando, ele está fazendo o seu melhor dentro do que ele quer fazer, entendeu? Isso já é o suficiente para que o público saia sabendo assim, eu tive contato com uma pessoa que estava inteira ali, honesta, fazendo aquilo que ama, entendeu? Então eu não me preocupo nunca com essa de ter que chegar às pessoas e ter que me modificar pela tecnologia ou pelas gerações que estão passando por mim, né? Mas sim, falar assim, eu já tô na hora de ser tombado, né, pelo patrimônio histórico, então eu tô aqui e é isso que eu vou ser para sempre, até o fim.
5: Com certeza. Os ingressos, né, eles estão à venda através do site ticketsul.com.br, né? Lembrando, o show vai ser nessa quinta-feira, dia 15 de outubro, lá no Teatro 7 de Abril. E Edson, para a gente encerrar, eu queria te pedir, né, primeiro deixar um espaço também para tu conversar com o nosso ouvinte aqui, né, e convidar para esse espetáculo, mas também queria que tu falasse, né, o que o público pode esperar, né, como tu falou lá no início, né, que a tua intenção é fazer o melhor show, o que eles podem esperar então para esse espetáculo na próxima quinta-feira?
6: Meus queridos ouvintes pelotenses, eu quero falar para vocês que eu chegarei a Pelotas cheio de amor para dar. Há tanto tempo eu não encontro com vocês, e aqui é um Edson cheio de experiência, cheio de amor e além de tudo com um pianista que é um dos maiores pianistas brasileiros, que é o Heron Guarnieri, que é um virtuose do piano. Então vai ser um show maravilhoso que eu vou me entregar a vocês. E com certeza vai ser uma noite inesquecível para mim e para vocês. Eu estou aguardando há muitos anos esse encontro, nesse templo que é esse teatro maravilhoso, e espero celebrar junto com vocês essa noite inesquecível.
5: Tá certo, então, Edson, muito obrigado pela tua atenção conosco aqui da Rádio Universidade, né, que tenhas uma boa chegada até aqui a cidade, que seja um excelente show, um grande espetáculo, né, que marque a vida de todos os que acompanharem, e que com certeza deixe também um pedacinho de Pelotas aí junto contigo.
6: Muito obrigado, levarei com o maior carinho. Grande beijo.
5: Um grande beijo, até mais, tchau, tchau.
0: Eis aí a entrevista do João Antônio Ferreira com o cantor Edson Cordeiro, que vai estar amanhã no Teatro 7 de Abril. Intervalo comercial e seguidinha já está no nosso estúdio o professor ecólogo Marcelo Dutra para a gente trazer o quadro Conexão ESG de hoje. Já, depois dos comerciais.
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7: 9:04. 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
0: Nove horas, sete minutos, 9:07, estamos de volta. E a partir de agora, você acompanha aqui no Bom Dia RU o nosso quadro Conexão ESG com o professor Marcelo Dutra. Eu disparei a vinheta aqui, mas ela não quer disparar, né? Tá me maltratando aqui. Tá bem, então tá bem. Então vamos sem vinheta mesmo. Vamos receber o professor Marcelo Dutra, que já está conosco. Bom dia, professor.
11: Bom
0: Seja
11: dia.
0: Muito bem-vindo ao nosso Conexão ESG de hoje.
11: Tô perdendo o som dele. Bom dia, Sérgio. Hoje eu estou no plano das expectativas, né? Estou aí imaginando aí o que vamos poder ter, né, como resultado em breve, né, no nosso segundo turno eleitoral. Está uma disputa, né, bastante apertada, mas muito mais com relação às expectativas no que diz respeito à composição do novo governo que está se formando, né? E aí eu digo expectativas porque a gente está, neste momento, aguardando para ver como será, né, que quadro, né, quem vai fazer parte deste quadro do novo governo. Já passou a ter início, né, uma transição. Foi feito recentemente, né, uma recepção do atual governador Eduardo Leite ao governador eleito Zucco. Foi também feita uma recepção, um encontro com ex-governadores, até achei algo muito interessante, né, na Casa do Diálogo. Acho que aquilo, inclusive, reforça a importância institucional, né, que se tem, porque na prática não importa quem está ali à frente, desde que essa pessoa esteja de fato comprometida com a instituição Rio Grande do Sul e, mais do que isso, com as pessoas, né, que formam este estado. Então, tenho muita expectativa mesmo para saber quais serão as novas linhas e diretrizes deste novo governo, especialmente para o nosso quintal aqui, né, para o Sul. Né, isso por quê? Porque nós já vínhamos recebendo uma série de investimentos, uma série de anúncios, né, de novos empreendimentos ou interessados em empreendimentos. A cada dia que passa a gente fica sabendo de um aqui, outro ali, inclusive tem um muito interessante que se dará em Pinheiro Machado, né, uma fábrica de pellets, um investimento de 300 milhões, né, para produzir pellets de madeira, né, que são úteis como bioenergia e também utilizados como aquelas camas de pets, né? Aquele material higiênico para pet, que em vez de usar areia, né? Então usa esses pellets de madeira. Então essa fábrica... Grupo
0: Batalha, né?
11: Isso, o Grupo Batalha, né? E isso em breve, né? Quer dizer, está tomando forma, assim, a gente está tomando conhecimento, mas é um investimento significativo, importante, que também está nessa região sul. Então eu acho que dentro dessa linha, desses novos investimentos, eu espero que a gente tenha um olhar especial, diferenciado,

0: Uma vez que isso se materialize, aí eu acho que cabe um pouco já as forças vivas da nossa região se reunirem, né, se associarem e trabalharem juntas para que estes avanços aconteçam.
1: Professor, o quão importante é, confesso que é lhe ouvir, né, com essa expectativa, principalmente quando o senhor fala, e é importante que a gente repasse isso para os nossos ouvintes, né, a sua expectativa com um novo governo,
0: Sim.
1: que é o que todos deveríamos ter, né? Acho que é importante aqui a gente salientar que não é uma declaração de voto, não,
0: Não,
1: ao contrário, muito
0: claro
1: pelo
0: que não.
1: contrário,
0: Poderia ter
1: o
0: sido a
1: senhor.
0: Juliana Brizola, eu
1: Exato,
0: estaria falando
1: exato.
0: exatamente a mesma coisa.
1: Não, é que hoje a gente tem que ter tanto cuidado, né, do ponto de vista da fala, porque o senhor, como é uma pessoa que trata muito dessa preocupação com os eventos climáticos, o senhor trata incansavelmente dessa preocupação com o desenvolvimento sustentável,
0: Claro.
1: né, o quão importante é. E aí eu lhe faço uma pergunta: a sua expectativa, ela se torna mais importante ainda do ponto de vista que os candidatos não trataram
0: Não.
1: isso durante a campanha
0: Então,
1: política, né?
0: isso é até chega a frustrar, né? Porque a gente fala tanto sobre questões climáticas, sobre eventos climáticos, e é evidente que no plano das expectativas eu também tenho que considerar o fato de que aqueles investimentos já previstos, que eles de fato cheguem aqui do ponto de vista da nossa resiliência climática, né? Precisamos continuar, né, insistindo nisso. A região sul do estado, que vem sendo também fortemente atingida pelos eventos climáticos extremos, e que nos últimos tempos foram eventos relacionados a tempestades, chuva, granizo, ventos muito intensos, é claro que quando nós mudarmos a chave aí para uma laninha, né, deixarmos o El Niño de lado e entrarmos numa laninha, nós vamos ser alcançados por outros eventos, e aí, claro, muito provavelmente de escassez hídrica. E claro que para este evento nós também não estamos preparados, nem na cidade, tampouco no campo. Então, é óbvio que quando a gente considera as expectativas, expectativas do ponto de vista da infraestrutura, expectativas do ponto de vista dos investimentos, que esses investimentos também sejam investimentos que nos permitam avançar na resiliência climática. Porque este é um tema e é uma pauta de investimento que ela jamais deixará ou jamais poderá deixar de estar presente em qualquer plano de um novo governo. Então, é muito triste quando a gente ainda ouve pouco sobre isso, né? É claro que muitas vezes parece assim que um governo não falou muito, mas aí na hora que algo acontece, vai lá e aí agiu e fez e se envolveu, tá bem, mas o grande trabalho não é no momento que acontece. O verdadeiro trabalho está na prevenção, na preparação, no investimento para evitar danos, prejuízos, perdas de vidas, que tem que acontecer antes dos eventos. Então eu tenho dito isso, né, que a gente está aí ainda muito apreensivo com qualquer notícia relacionada ao El Niño, e neste caso no Super El Niño, mas a gente já precisa começar a pensar no Laninha. A Laninha vai chegar, ela em algum momento vai se reproduzir, não se pode precisar quando, nem a sua intensidade ainda, mas é certo que em algum momento nós vamos ter a influência do fenômeno do fenômeno Laninha. E este fenômeno, ele vai nos trazer condições de baixa precipitação e, obviamente, de escassez hídrica. E é claro que com isso nós vamos perder mais ou perder menos na medida que estivermos preparados. Então dá tempo, né? Se eu pudesse neste momento estar falando isso para o governador Zuco, eu diria: dá tempo de começar já a pensar num programa, né, que visem os prejuízos futuros, porque eles virão, a menos que a gente esteja de fato preparado.
1: Sim. Aí vai passar por, como o senhor está dizendo, né, isso perpassa por um projeto de governo. Né?
0: Claro.
1: É, principalmente se a gente falar, pensar em alimento na mesa, né, agricultura.

0: agricultura, pensar em uma série de outras atividades econômicas, mas partindo diretamente para a agricultura, a questão da construção de cisternas, né, de novos açudes, que isso os governos têm feito, mas é como o senhor diz, espera chegar, espera acontecer para realizar. Né?
1: Eu tenho para mim que todo candidato tem uma ideia, por mais que ele conheça a realidade de uma região, de um estado, de um país, enfim. Mas acho que o candidato ali tem, né, consegue fazer assim, o desenho do que gostaria de fazer, mas quando assume ali

0: E, óbvio, isso não descarta os alertas, né? Os anúncios que a gente, eu e colegas, né? Que a ciência, de forma geral, tem tentado fazer, de que nós estamos diante de questões que elas precisam ser cuidadas permanentemente. E essa é uma questão que a região sul, e claro que todas as outras regiões que de alguma forma foram atingidas ou vêm sendo atingidas, ou seja, pelo fenômeno Laninha ou pelo fenômeno El Niño, mas que a gente precisa investir ou continuar investindo fortemente em adaptação, em prevenção, né, em resiliência climática. Por quê? Porque a grande moeda do futuro, para além do que a gente fala da economia verde, da economia azul, que são novos negócios, novas formas de gerar desenvolvimento, mas uma grande moeda é segurança climática. Se é um lugar seguro, é um lugar seguro para investir, é um lugar seguro para morar, é um lugar seguro para empreender, e aí seguro, que eu quero dizer, seguro do ponto de vista climático. Um lugar que esteja menos exposto, um lugar que esteja menos submetido à invasão das águas, ou ao alagamento, porque a água não pode não conseguir sair, ou por conta de um vento mais intenso, ou por conta dos granizos, enfim, não importa o evento, mas que se for um lugar preparado, seguro, é para lá que os investimentos vão ir em algum momento. Claro, quando tivermos isso perfeitamente mapeado, quando tivermos isso perfeitamente reconhecido, quando tivermos garantias de que essa segurança climática se estabeleceu. Mas isso depende de investimento. E este investimento é um investimento alto. Então, se a gente pensa que na região sul, de buscar desenvolvimento, garantir desenvolvimento, a primeira coisa é apostar nas pessoas. Porque o que faz, o que transforma uma região são as pessoas. Mas a segunda coisa é o investimento necessário para garantir segurança e, obviamente, né, o esforço de mostrar que essa segurança, uma vez existindo, que é aqui que o investimento tem que acontecer. Para além de tudo que a gente precisa, obviamente, contemplar do ponto de vista da infraestrutura, que nós temos, mas precisa ser atualizada, melhorada, ampliada, porque com o aeroporto internacional, como nós temos aqui em Pelotas, em algum momento nós vamos ver CDs aqui, né? Centros de distribuição, né? Com toda certeza, porque não tem por que não, uma vez que a gente tem, né, um aeroporto com este porte, um aeroporto que tem conexão internacional, um aeroporto que pode seguramente também servir como um elemento logístico de transporte de cargas e mercadorias. Então, Pelotas tem tudo para receber CDs. Assim como também o Porto do Rio Grande tem sido um atrativo para receber uma série de empresas, agora mesmo, uma de etanol de arroz, produzir possivelmente SAF, 40 e poucas hectares, uma área que vai ocupar, e vai produzir combustível verde e vai exportar, vai escoar pelo porto. Né? E talvez outros empreendimentos, Pelotas, né? Eu estou falando tudo de região, mas de município, porque Pelotas também tem o seu porto. E talvez esse porto, com algumas melhorias, possa servir como um apoio, um suporte ao Porto do Rio Grande, para também receber no seu entorno novos investimentos. Ou seja, quando a gente passa a pensar, né, em novas práticas, novos negócios, em negócios sustentáveis, em economia verde, economia azul, essa associação, ela evidentemente caminha junto com aquilo que o mundo inteiro está pensando neste momento, que é a descarbonização das atividades e, claro, atividades mais eficientes, atividades que sejam mais sustentáveis, atividades que coloquem num outro plano. Mas a gente precisa querer fazer isso. Então, no plano das expectativas, a minha maior expectativa é se o governo Zuco estará não só olhando para os potenciais de geração de riqueza de cada região, mas também apostando onde isso é talvez mais seguro de ser feito.
1: É claro que é precoce da gente fazer qualquer análise, né, qualquer avaliação, mas eu queria um olhar seu, porque exatamente isso que o senhor diz, são necessários investimentos. A gente tem visto até o momento os políticos, os gestores, digamos assim, eles não fizeram os investimentos necessários. Basta ver o que aconteceu em 2024 e posteriormente. Sim. Então é mais fácil, me parece, né, uma opinião minha aqui, me parece mais fácil esperar a catástrofe, pedir dinheiro para o governo.

0: governo federal do que realizar investimentos cortando, né, na carne. Aí eu lhe pergunto, por exemplo, quando eu falei que é muito cedo para fazer qualquer análise, né, mas o PL, né, o Partido Liberal, pelo qual o governador se elegeu, ele tem uma característica de flexibilização de uso de áreas, né, flexibilização, sim, do meio ambiente. Qual é a leitura que, porventura, o senhor possa fazer? Porque essa flexibilização, no sentido que o senhor quer, um desenvolvimento com responsabilidade, né? Mas isso auxilia o governador do ponto de vista que vem investimento e esse investimento gera imposto. Através da geração de imposto, pode fazer os investimentos necessários, né? Então, sim, é uma encruzilhada da gente julgar o que está certo e o que está errado.
1: Então, Sérgio, na verdade, essa chamada flexibilidade, ou intenção de flexibilização, ou de autorização, permissão, em nome do desenvolvimento, isso é um discurso que antes colava e não consegue colar mais. A realidade que se impõe é absolutamente outra. Até bem pouco tempo atrás, eu, ao questionar algum empreendimento sendo autorizado em área não segura, vulnerável, submetida à invasão de águas, eu era literalmente xingado, como muitas vezes fui, em textos que eu escrevia para o jornal. Então, hoje, se eu escrever o mesmo texto, as pessoas que me xingaram naquela época, não, eu acho que as mesmas pessoas que eu as conheço, elas não me xingariam, né? Porque muitas delas, inclusive, depois na minha frente reconheceram que estavam erradas. Porque a realidade, ela se impõe. Então, é fato que se nós tivermos um outro grande evento de precipitação, né, exagerada, se as nossas áreas continuarem sendo áreas não contidas, é claro que nós vamos receber a invasão das águas, né? Se os investimentos em resiliência e segurança climática não chegarem, é claro que nós vamos continuar sendo atingidos. Isso independe se a gente, né, pensa mais à direita ou mais à esquerda, porque evento climático não tem esquerda, não tem direita. Agora, nós podemos, óbvio, nos adaptarmos a essa condição. E aí está muito mais aí. Eu acho que talvez a grande diferencial do quanto a gente pode fazer daqui para frente é que, antes de pensar em flexibilizar ou não, se vamos ter um libera geral ou não, e eu acho que não há mais espaço para isso, porque não há mais condição para isso, porque as consequências vão chegar, e as consequências chegam não só para quem está morando, porque chega para quem também está investindo. Seguro rural hoje é uma loucura de ser feito, porque o risco de perder é altíssimo. Tem seguradora e resseguradora que não quer nem mais saber de fazer isso no estado do Rio Grande do Sul, porque viramos um campo, né, de alto risco para esse tipo de negócio. Então, se está assim, não adianta só liberar. E no que diz respeito ao avanço necessário nos investimentos para garantir não só ampliação e modernização das infraestruturas, sobretudo na logística, mas também de resiliência climática, esses investimentos, eles não poderão ser mais, não há mais como ser único e exclusivamente público. Terão de ser feitas inúmeras parcerias público-privadas para que o que a gente precisa seja feito dentro de um prazo hábil, necessário, para que, de fato, as coisas aconteçam. Infelizmente, o público como um todo, são tantos problemas, e por mais que a gente consiga elevar as receitas, talvez o público não consiga atender. O cobertor é muito curto, eu puxo aqui, mas vai faltar lá adiante, é fato. Então, se nós não tivermos uma caminhada de construção dentro de uma ideia de que quem investe para ter retorno, porém, este retorno não virá se for um investimento com pouca responsabilidade, se isso não ficar evidente, né, se não for um investimento com boa prática, se não for um investimento com sustentabilidade, o risco de qualquer investimento é muito grande. Aliás, quando se fala em ESG, a gente está falando em análise prévia dos riscos, a gente está falando em reconhecimento daquilo que é uma ameaça material ao investimento, ao empreendimento, né, a perenidade de um negócio. Então é isso que tem que ser colocado na mesa. E nessa direção, quanto mais resiliente um lugar se torna, mais seguro para o investimento ele é. Por outro lado, essa segurança toda necessária, ela talvez não consiga vir apenas do público. Então, por mais que o governador Zucco se mexa na direção de tentar alcançar todas as demandas do Estado, muitas dessas demandas talvez tenham que ser construídas junto com o privado. Do contrário, talvez nunca aconteça.
0: Qual é a influência, digamos assim, que o governo federal, na sua percepção, pode trazer também, né? Claro que através de legislações, né, que são do âmbito federal e que realmente pudesse, né, modificar esse cenário.
1: Bom, eu não conheço muito bem a realidade de as demais regiões, mas da nossa eu posso dizer que a gente aqui cultivou uma cultura que talvez a gente precise mudar um pouco. É claro que a mão do governo federal é importante, ela é significativa, ela pesa, ela pode ser preponderante em alguns casos a verdadeira solução, mas tem uma cultura ruim que a gente cultivou, que foi de, principalmente aqui, mais na região sul, do Rio Grande do Sul, então isso parece ser muito forte. É uma expectativa pela solução política, expectativa pela solução do poder central. Então vai acontecer, mas só vai acontecer se o governo federal olhar para nós. Ou só vai acontecer se o governo do estado olhar. E ficamos aqui esperando que isso aconteça. Isso é muito ruim. Porque isso um pouco empata a nossa ideia da livre iniciativa. A gente precisa ser mais autônomo, a gente precisa ter mais iniciativa. Aliás, tem algo que eu repito muitas vezes, nós precisamos primeiro nos unirmos dentro, né, daquilo que é possível, né, para convergência de objetivos e propósitos em comum, mas a gente precisa se enxergar mais como um bloco econômico. Os nossos municípios aqui, e aí eu acho que isso talvez cada região devesse fazer o mesmo, a gente precisa se olhar mais como um grande bloco econômico para tentar encontrar afinidades e para ter a mesma voz na hora de reivindicar. Isso acho que é importante, porque é óbvio, se geramos riqueza, geramos receita, essa receita vai para o Estado, essa receita vai para a União, no mínimo, saudável que a gente, enfim, tenha um retorno de tudo que a gente contribui. A gente precisa ter. Só que a gente precisa saber reivindicar isso, a gente precisa apresentar melhores projetos, a gente precisa ter organização e coordenação na medida, né, ou no momento de apresentar esses projetos ou reivindicar. Mas não dá para permanecer ou não dá para ficar de braço cruzado esperando que em algum momento, né, será o governo federal, será o governo estadual que vai resolver os nossos problemas. Apesar das expectativas que tenho, essas expectativas no que diz respeito ao novo governo do estado, ou à continuidade do atual governo federal, ou do novo governo federal, são expectativas de continuar nos atendendo dentro daquilo que a gente demanda. Mas essas demandas não são só demandas que precisam ser atendidas por essas esferas. Nós também precisamos fazer a nossa parte. E acho que a gente tem, ao longo do tempo, pecado muito neste fazer a nossa parte. E a gente tem pecado muito porque a gente tem reunido pouco, porque a gente tem debatido pouco, porque a gente tem se olhado pouco, porque a gente tem conseguido conversar pouco e se entendido quase que nada. Então, em razão disso, talvez por isso a gente não tenha conseguido ir para frente. Aí tem um município que puxa mais, outro município que puxa menos, os outros não têm a menor condição. Quer dizer, os maiores, e aí nesse caso Pelotas e Rio Grande, ou Rio Grande e Pelotas, precisam conseguir arrebanhar, né, os demais municípios e de fato fazer um grande bloco econômico para daqui para frente a gente não só buscar investimentos, né, buscar novos negócios, fazer a buscativa, que é um tema que eu admiro muito, mas principalmente saber pedir e pedir de forma coordenada, né? Quer dizer, talvez até em alguns casos é mais do que pedir, é reivindicar, porque afinal de contas nós também participamos do PIB deste estado e deste país.
0: Professor, o senhor trouxe um tema aqui, né, tão importante, e às vezes a grande massa populacional não tem essa percepção sobre esse desenvolvimento em bloco. E quando o senhor falava sobre isso, eu fui direto para a CMPC, né, que me parece que é um investimento externo, é do privado construindo esse bloco, a partir do momento que ela tem áreas plantadas em municípios e o corte é feito lá, uma prestação de serviço é feita lá, a empresa gera recurso através de impostos para aquele município, transporta por aqui, movimenta o Porto de Pelotas. O quão importante é que também, né, outras empresas nesse sentido, que consigam desenvolver a região em bloco, né, contribuam, e que os prefeitos, como o senhor disse aqui, estejam atentos para isso.
1: Exatamente. Então, o que a gente vê na CMPC não se vê só na CMPC. Né? Se a gente começar a especular sobre a presença e participação e o impacto que essas empresas, né, das mais diversas, e muitas delas associadas ao agronegócio gaúcho, nós vamos perceber que fazem uma diferença imensa, porque participam de inúmeros processos dentro da cadeia de geração de riquezas na região sul do estado. Então, se a gente olha e vê uma presença forte da CMPC, mas a gente também pode ver uma presença forte da Agrofel, da Bianchini, né, do próprio projeto, né, proposto pela Refinaria Rio-Grandense, que é um projeto de produção de biocombustíveis em grande volume, que só em soja, né, teria um impacto direto aí de 20% da soja produzida no estado. E claro que não é só soja, nós estamos falando de sojas e outras oleaginosas, né, como canola, por exemplo. Então, tem toda uma cadeia que se movimenta, e aí nós estamos falando de uma cadeia que precisa se atualizar, se modernizar, se ajustar às boas práticas e, claro, ao que demandam as certificações internacionais. Então imagina, né, que é uma necessidade de fazer diferente, e que se estende desde o campo, desde aquilo que se usa no campo, depois o produto colhido, produto transportado, né, o produto que é esmagado, e o produto que vira um bioóleo para ser, então, biorrefinado e dar origem a um combustível verde. Quer dizer, esta caminhada, né, que a gente vai ver em algum momento na biorrefinaria, a gente também vai ver no refino do combustível para a produção de etanol a partir do arroz, né, porque também não é só simplesmente pegar o arroz, porque esse arroz terá que ser um arroz produzido dentro das melhores práticas, né, para que ele lá, né, aquele produto final, o etanol ou o SAF daquele arroz, tenha, né, na sua partida a certificação necessária para acessar o mercado internacional. Então, tem muita mudança que ela, evidentemente, não depende, neste caso, única e exclusivamente da mão do Estado. Ela começa pelo envolvimento das universidades, das organizações, das entidades que representam e, claro, né, do aporte financeiro privado. Por isso que, no meu entendimento, o melhor modelo que se pode ter é o da parceria público-privada, isso quando feito de forma responsável e sustentável.
0: Sim. Professor Marcelo Dutra, muito obrigado pela sua participação. Mais um Conexão ESG de hoje. A gente agradece a sua participação aqui.
1: Eu que agradeço.
0: Obrigado. Conversamos com o professor Marcelo Dutra, ecólogo, professor da FURG, Fundação Universidade Rio Grande, no nosso quadro Conexão ESG, criado por ele aqui na Rádio Universidade. Nós vamos ficando por aqui, você acompanha a partir de agora Momento da Extensão, aqui na Rádio Universidade, logo em seguida Futebol Online com Beto Vetromilho. Um abraço a todos e eu lembro, amanhã, quinta-feira, você tem hora marcada com Bom Dia RU. Até lá!
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3: 9h40.
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2: 9:44.
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0: 10 horas, pontualmente 10 da manhã, temperatura em Pelotas 19 graus, a máxima será 21, a mínima foi 16 e o dia será totalmente nublado. Amanhã, quinta-feira, mínima 15, máxima 19, pancadinha 2 milímetros, só uma chuvinha, é molha bobo, mas será nublado, dia fechado também pra você, é, tá complicado o negócio. Na sexta-feira, mínima 14, máxima 21, nublado o dia inteiro, com a chegadinha de um sol à tarde, mas é devagarinho. Já no sábado, a temperatura vai para 13 de mínima, 19 de máxima, com chuva, nublado e sol, 4,5 milímetros a previsão. No domingo, a mínima é 10, a máxima será 18, com 3 milímetros de chuva pela madrugada, manhã nublada e tarde, à tarde pode ser que apareça um sol, né? Legal no domingo. Também na segunda-feira o sol volta, volta radiante, com nuvens e uma leve librininha. O dia será ensolarado com algumas nuvens. Na terça-feira, mínima 14, máxima 20, sol, nuvens e uma pancada, e assim vai oscilando. A chuva deve voltar na quarta da semana que vem, com 7 milímetros, e na outra quinta com mais 22 milímetros. Por enquanto na previsão do tempo, mas na certeza é que está começando para você aqui no ponto 1160, no sinal aberto democrático do rádio, Rádio Universidade, emissora da Arquidiocese de Pelotas, multiplataformas para você pelo mundo inteiro via internet, o show é mesmo do som digital da RU, também pelo aplicativo de rádios, Rádio Universidade Pelotas, e também pelo site ru.cepel.edu.br. Você assiste o futebol online pelo canal do YouTube, Futebol Online Beto Vetromile, e o nosso Instagram, Futebol Online Beto Vetromile. WhatsApp 999023414. Com o seu, o meu, o nosso, o encontro da família, o encontro de gerações, a informação, a interatividade, no embalo dos flashbacks, em mais um Futebol Online.
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0: Sempre bem temperadas com os melhores flashbacks de todos os tempos. Prepare o coração, é quarta da emoção. O tempero completo fica por conta das românticas do sofá. Na operação de rádio comigo, Jorge Alves. Produção e apresentação, Beto Vetromile. Participação é sua, a interatividade é nossa. 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Tá legal, é hora do protocolo. Despacha bagagem, carimbo passaporte, sala VIP, cafezinho, chá ou água na mão. Vai decolar o avião.
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0: Abastecido, carregado, taxiando e decolando o Boeing do Futebol Online com as manchetes de hoje.

0: no lado do Pelotas, a expectativa sobre os bastidores da Boca do Lobo. Afinal, vão se confirmar 3 candidaturas ou apenas especulação? É, uma delas já se manifestou até no grupo do Conselho. Também para você do lado Chavante, a expectativa da semana da primeira decisão fora de casa. Frederico Westphalen, a missão. É, as excursões também, é longe, quase 10 horas de barca. Você vai conferir também a fase semifinal, os jogos, quem contra quem, quando e onde. Pelo futebol geral, a gente vai até a Serra saber um pouquinho do que está rolando aí pelo Juventude, brigando por voltar à Série A do Brasileirão. Caxias faz primeira proposta para técnico visando temporada 2027. Também vamos saber uns detalhes, dupla Grenal, é o Grenal, a dupla Grenal que não tá bem, nada, tá bem mal, né? No Campeonato Brasileiro, a fuga desesperada do rebaixamento. E muito mais a partir de agora na Embalada Interativa e Informativa, edição do Futebol Online, que traz para você o recado. Prepare o coração, hoje é quarta da emoção com as românticas do sofá.
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0: Tá ele, hein? É a voz inesquecível de Christopher Cross pra você. Never be the same. Interatividade liberada para você. 999-02-3414. É, Cedinho, meu querido Elton Timóteo já mandou pra gente. Quarta-feira das lentas. É, as lentinhas, né? É, as românticas do sofá. Grande Elton Timóteo. Abraço, Timas. Bruxo. O meu querido Nilson Garra Chavante tá com a gente também. Seu cavalinho Chavante tá ligado ali, rapaz. Já tá em cima do som. Com a bandeira do Brasil também. Grande Nilson, abraço, querido, que nos acompanha pelo YouTube frequentemente aqui no Futebol Online. Também lá de Santa Catarina para o mundo, meu querido Luiz Fernando, o Pelotinha, com as suas notícias, destaques jornalísticos e também as efemérides do dia de hoje. É dia do meteorologista, olha aí. Dia Mundial da Normalização e Dia Nacional da Pecuária, hein? Olha aí, todo mundo gosta de um churrasquinho, né? Então tem que ter boa pecuária, tem que cuidar do gado, né, velho? Hein? Senão não vai, do pasto. Senão não tem churrasquinho, aquela costelinha, né? É, não dá. Então tá aí os destaques do dia de hoje pra você também aqui no Futebol Online. Mário Ribas cedinho hoje, hein, bruxo? Cedinho, cada cama, Mário Ribas. Mandou pra mim... Mas veja a hora, e é agora, mas vem a hora, diz aqui, e é agora, em que o Filho do Pai será adorado em espírito e verdade. Amém, querido, feliz quarta-feira para nós. E mandou mais uma aqui, as românticas do sofá, bom dia, Beto, e uma feliz quarta romântica do sofá para todos nós, românticos. Hoje é só... Parquezinho, abração e faz bom barulho, romântico, grande Mário Ribas e a Coab Tablada cedinho com a gente. Então, pro Mário Ribas e pra turma, Jorginho, libera mais uma delas, as românticas do sofá.
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0: O quinta-feira da semana que vem tem César Lascano Visceral lá no Teatro 7 de Abril, é isso? Vamos ver aqui. Teatro 7 de Abril, César Lascano Visceral. Dia 22 de outubro, às 8 horas da noite. E você pode acessar o ingresso virtual pelo Simpla, plataforma do Simpla, né? Aliás, vários eventos esse mês aí no Teatro 7 de Abril, de ordem cultural e musical, evidente. E o César Lascano é uma das atrações aí pro dia 22. Então, na quinta-feira da semana que vem, 8 horas da noite, César Lascano Visceral no Teatro 7 de Abril. Ingressos pelo sistema de plataforma virtual aí, o Simpla. Simpla com Y, tá? É, você pode acessar ali o Simpla, procura César Lascano Visceral. Tá ali, você vai acessar aí, né? O nome da música é a vinheta. Tá, eu vou... Deixa eu ouvir, porque eu não sei como é que vem. Então, pra abrir no ar aqui, eu não sei. Deixa eu ouvir com calma aqui, que a gente lança. Tá, pra eu entender melhor a dinâmica aqui. Obrigado, queridão. O meu querido Carlos Roni Feijó também mandando oi pra gente aqui lá na Coab Tablada. Pessoal ligado, interagindo bastante, né? Também, aqui ó, o nome da música é Vinheta. Ah, o nome da música é Vinheta. Agora sim, entendi. Tá, vamos, daqui a pouco a gente vai rolar ela por aqui. É, ela é nacional, é tua não? É autoral? Senão a gente já prepara ela pra amanhã, na quinta-feira. Uma playlist aí tua, se quiser mandar pra cá, a gente já pode lançar uma playlist aí, uma degustação de César Lascano. Amanhã nas nacionais, podíamos colocar algumas duas aí tua, né? Pra lançar pra quinta-feira que vem, dia 22. Já mandar umas duas aí tua, bruxo, hein? Quem sabe? Pensando naquela ideia, tá? Boa ideia. 999-02-3414, a gente segue na interatividade do futebol online.
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Clássica pra você da emoção dos autênticos anos 70. Rap Michael Jackson. É, já caiu o treineiro, hein? É, tem treinador caindo aí, hein? Fica ligado, acabei de apurar aqui. Caiu o treinador, eles dizem que foi desligado. Daqui a pouco a gente vai saber quem é que tá desligado aqui, né? Mas você tá ligado, e muito bem ligado, no 1160 da RU, no futebol online, claro que sim. Ainda mais hoje que tem muita emoção, né? É, legal, olha aí, ó. Semifinal, divisão, terá VAR, hein? É, semifinal aí, fase semifinal, terá VAR pela arbitragem. Então, daqui a pouco a gente vai saber aí detalhes também sobre o VAR na competição da Série A2. 999-02-3414. Interatividade por aqui. Ah, tá certo, hein? Olha aí, ó. Stallone lançando o livro. Rock 50 anos. Steps também, né? É, tá com tudo o Stallone aí. Tá dando palestra pra mais de metro, tudo que é lugar. Tu abre aí, só tem palestra. Mas também, né? O cara subiu na vida trabalhando um monte. É, conseguiu, né? Desafiou tudo. Olha, além de cair treinador, tem outras novidades aí pra você que tem dinheiro retido das bets, né? Fim das apostas online. Prazo para bancos devolverem 1,3 bilhão de reais de bets acaba nesta quarta-feira, hein? É, acaba hoje o prazo para os bancos e as instituições financeiras devolverem cerca de 1,325 bilhão.

0: reais que permaneceu nas contas de apostadores após o encerramento das plataformas de apostas online, né? Determinado pela medida provisória, a MP 1394/2026 do governo federal. A restituição, que começou na última sexta-feira, dia 9, deve beneficiar aproximadamente 26,5 milhões de apostadores. A devolução está sendo realizada pelas instituições financeiras conforme o cronograma estabelecido pelo governo. Se não for concluída por dificuldades operacionais, os valores remanescentes serão encaminhados à Caixa Econômica Federal e a partir desta quarta-feira já. O banco ficará responsável por intermediar os pagamentos pendentes. Então tá aí, a Agência Brasil informa, hein? Então até hoje o prazo, além de terminar as apostas online, quer dizer, terminou oficialmente, né? Mas dizem que tem aí outros sites voando por aí. Então acaba hoje o prazo para os bancos e instituições financeiras devolverem 1,325 bilhão de reais de apostadores em contas que ficaram retidas aí, tá legal? Saiba mais informações aí também pela Agência Brasil, própria Caixa Econômica Federal, se tiver algum valor pendente, procure talvez a sua instituição financeira, enfim, segundo a medida provisória 1394/2026. 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

0: Tá legal, não pode faltar Bee Gees, né? Inside Out pra você. Lembra dessa? 79. É, tá legal pra você. Olha aqui, rapaz, essa hora da manhã. Pô, meu Hamilton Fernandes, meu bruxo. Bom dia, meu irmão, bom dia. Carreteirinho de churrasco hoje. Já meteu um panelão, Jorginho, aqui, ó. Aquela fumacinha, aquela cor já pegando no carreteiro. Tá, mas e que horas é que é o Chega Mais? Eu quero saber do Chega Mais, não, Jorginho. Não, nós vamos querer o Chega Mais, o bruxo. Grande, Hamilton Fernandes. Pô, tá bom esse carreteiro aí, tá bonito, hein? Olha só, rapaz. Ah, nossa, amanhã essa hora já tá alta, hein? Tá rindo aqui, é. Sim, eu quero saber do Chega Mais, ô bruxo. Sim, tá bonito o teu, vai lá. Acabou de fotografar. Me printou na telona lá, tá assistindo na telona lá o YouTube do Hamilton Fernandes. E metendo aquele carreteirão aí, né? Ah, mas tá bonito. Pô, essa hora, 10h20, é 10h20. Ah, vai dar um bom cozimento aí, né? Essa panela parece panela de ferro, cara. Aqui, ó, o Jorginho, ó. Panela de ferro, carreteiro a essa hora, hein? Eu recém tô baixando o café da manhã, tio. O cara lança... Tô brincando, grande Hamilton Fernandes, tá legal ali só. É, tá jóia, beleza. Hein? E uma couvezinha com feijão. Não, agora sim, né? Hein? Couve, feijão e carreteiro. Imagina se tá frio, hein, pra tudo isso. Aí o cara pega aquele vinhozinho, dá-lhe uma cesteada, quando quem pode, né? Quem pode, né? Valeu, Hamilton. Obrigado, querido. Obrigado pelo carinho da audiência aí também. Bom dia, Beto. Professora Jaqueline Marques, te escutando aqui hoje no meu sítio. À tarde, voltando para a correria da cidade. Professora, que maravilha poder curtir aí, né? Uma área natural. Às vezes eu vejo fotos aí da professora, né? Alguns bichinhos ali, plantas bonitas aí. Deve ser no sítio aí mesmo, né? Maravilha. Bom, professora, eu quero lhe avisar que a senhora mantenha ligado, porque a número 10 hoje é ele, né? É o George, ele vai cantar hoje aqui, né? Então tem que ter também aquela trilha sonora fantástica do George Michael. De Pedro Osório para o mundo, Mission of Mercy. Quem é essa trilha sonora? Deixa eu ver aqui. O Marcos Ferreira me mandou. No More Than You Can Handle. O que é essa trilha sonora aqui, rapaz? Vamos ter que ouvir aqui o que é, né? Daqui a pouco. Daqui a pouco, aqui entra rachando aqui, ó, a trilha sonora. Aí o som tá aberto, por isso que eu não gosto de vir direto. Ó, porque aí eu tenho que derrubar aqui, senão... Daqui a pouco aqui. Música Mission of Mercy, do The Orleans, fala da, em essência, sobre uma missão de ajudar alguém. Uma espécie de chamado para levar conforto, esperança e alívio a quem está passando por dificuldades. O título pode ser traduzido como Missão de Misericórdia ou Missão de Compaixão. A palavra mercy envolve misericórdia, bondade e compaixão diante do sofrimento alheio. Mas existe um detalhe importante. O Orleans explica que a música nasceu de uma história envolvendo um relacionamento amoroso complicado, com uma mulher e um ex-namorado na narrativa. Portanto, o título não deve ser interpretado apenas como uma missão humanitária. A ideia central é a ambiguidade entre ajudar alguém e se envolver numa situação sentimental complicada. O título soa nobre, mas a história por trás dele tem uma dimensão romântica. Você também pode encontrar a música nome Mission of Mars, do Orleans, no site oficial da banda. Aliás, quer ver uma música que... Deixa eu ver se eu tenho a tradução dela aqui. Que pode surpreender muita gente. Deixa eu ver aqui. Deixa eu pegar aqui. Vamos ver aqui que eu vou surpreender vocês agora. Porque eu descobri também, muitos anos ouvindo a música, a gente não tem noção, às vezes, da tradução, né? Deixa eu ver se eu tenho a tradução dela aqui. Versão em português, deixa eu ver aqui. Deixa eu ver se tem aqui a legenda. Que é o Rock and Roll Lullaby, né? Rock and Roll Lullaby, a gente tem aquela música romântica, traduzida aí como do B.D. Thomas, né, da novela Selva de Pedra, mas ela fala de uma outra coisa, não é só um romance simples, né? Deixa eu ver se está aqui com a tradução. Vou ver se eu trago uma parte da legenda para vocês aqui. Uma canção, olha aqui, ó. Canção de Ninar de Rock and Roll Lullaby. Para começo de conversa, não tem nada a ver com aquele romantismo que a gente imagina, ó. Ela tinha apenas 16 anos e completamente só, né? É, por isso que ele fala, she was the 16, não. Quando eu passei a existir, né? Se não me engano, olha aqui, ó. Então, nós crescemos juntos. É, que mais que diz aqui? Minha mãe, criança, e eu, olha só, vai indo, né? Então, as coisas estavam ruins, ela estava assustada. Se não me engano, é uma menina que engravidou, tem uma filha, mas sempre eu chorava. Ou seja, ó, ela acalmava meus medos e enxugava minhas lágrimas. Tá? Deixa eu ver uma outra parte aqui. Com a canção de Ninar, Rock and Roll Lullaby. O Rock and Roll Lullaby, na verdade, não fala de um romance em si, né? Homem, mulher e tal, enfim, casais. Fala de uma canção de Ninar, fala de uma menina com um medo, alguma coisa assim, né? Então a gente vai entendendo depois, quando traduz a música, que não, como disse o Marcos Ferreira aqui, o B.D. Thomas, ó, também com essa trilha sonora que ele mandou para mim, né? A primeira ideia da música é uma missão de misericórdia. Na verdade, é o contrário. É uma relação de um casal. Pelo jeito, ela está passando por alguma transição mais dramática, né? E que o título pode levar a uma ideia de misericórdia, de humanitária, e na verdade não é. Então, as traduções, né? Que a gente às vezes gosta da balada, não entende bem toda a letra, mas quem conhece um pouquinho do inglês percebe. Interessante a gente poder descobrir isso e conhecer um pouco da tradução para saber bem o que diz cada trilha sonora, tá legal? Mas tem muita coisa legal. 10h28, Românticas do Sofá.
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0: legal pra você, hoje é Romântica do Sofá. Cara, é o seguinte, eu vou falar de futebol, mas você sabe que quarta-feira eu alivio o pé quando dá, né? Ah, cara, assim, ó, futebol, a gente tem que falar das coisas do futebol, evidentemente, é futebol online, mas o futebol online também se traduz por cultura pop, cinema, música, né, interatividade. Então a gente vai de boa aqui, porque tem uma hora assim que fica meio na mesmice algumas coisas. Eu vou falar do Pelotas daqui a pouco, porque semana passada até participei de uma forma... Que é isso aí?
1: Muitas empresas...
0: Tem um áudio, hein? É. que eu dizia? Ah, o Pelotas. Recebi na semana passada um texto do pessoal do Conselho Deliberativo, onde houve dentro do Conselho do Pelotas a confirmação de uma candidatura do professor Gustavo Borges, né? Mas especula-se aí mais duas candidaturas, né? Mas aí especulação, não vou entrar muito no detalhe. Eu sei que lá dentro do Pelotas tem três. Pablo Snart, que é da mesa do conselho. O professor Gustavo Borges, que já se manifestou em carta aberta ao conselho, por isso que eu tenho aqui. Ele mandou para o conselho, o pessoal lá do conselho me mandou, movimentando-se para ser um candidato também, com planejamento estratégico para o Pelotas. Tem um projeto aí que ele construiu. O ano passado ele esteve aqui, né? E também o Hamoud, né? Que seria um outro candidato aí. O detalhe é o seguinte, eu já tenho falado sobre isso, até eu vou confirmar detalhes, depois a gente vai ter que apurar o prazo aí das oficializações do Pelotas no conselho, porque de uma hora para outra brotam, não tem problema com as pessoas do Pelotas, tá? Pode ser candidato, se quiser botar 10 candidatos, que bote 10 candidatos, não vai mudar nada na minha vida o Pelotas ter 200 candidatos. Não. O problema é saber se tem rapadura para todo mundo, entendeu? Porque agora, o que que a gente tem? Eu até falei aqui no Papo da Bola aquele dia, que acho que foi quinta, sexta que eu entrei de noite com a confirmação, que a notícia que eu tinha recebido. Não trabalhei com ela ontem, porque era mais repercussão do Brasil em função da classificação. Mas hoje eu vou trabalhar um pouquinho nessa história do Pelotas. Não tem problema nenhum, cada um faz de si, da sua vida, o que quiser, né? E eu sei que os grupos de conselheiros querem fomentar ideias. Bom, nesse plano está ótimo. É construção, é debate, é introdução de novos conceitos para tentar manter o clube viável e crescendo. Está ótimo. A minha preocupação... Quer dizer, minha preocupação não, que eu durmo. Se o Pelotas bater o cadeado ou subir para a primeira divisão do brasileiro, eu vou dormir igual e a minha vida não muda nada. Quando eu digo preocupa, no sentido futebol, esporte, clube, estrutura, a realidade local, é que daqui a pouco esses movimentos de conselheiros para lançarem seus candidatos, né? Primeiro que já mostra que o Pelotas não é um só. Acabei de provar aqui o que eu dizia há muito tempo, que aquele discurso não é verdadeiro. O Pelotas é um só em 1908, quando registrou o CNPJ. E nunca mais, praticamente. Então, porque as pessoas têm divisões de ideias, é democrático, é respeitoso, não há problema quanto a isso. Agora, o Pelotas tem caixa para três candidaturas? E o que a gente viu em 2002... que foi uma divisão de convivência, inclusive, dentro do Pelotas. Pela falta de convergência de ideias, por rachaduras pessoais, por algumas ranhuras vaidosas. E aí o Pelotas caiu nisso que caiu, né? Depois se desarrumou, teve um up ali, nunca mais outra vez, James Bond 85, né? O nome do filme é Nunca Mais Outra Vez, quando ele voltou, o Sean Connery, né? Nunca mais outra vez o Pelotas foi o mesmo. Então, com relação a isso, o que traz um foco sobre o debate é o seguinte: o pessoal está empolgado com a chuva dos milhões do Silvio Santos que vem aí? Porque o projeto da SAF da imobiliária, porque o construção, porque vai ter isso, vai ter aquilo, vai ter, não sei. E se não andar esse negócio do projeto da SAF do Pelotas, ou andar parcialmente, ou não for tudo isso que alguns imaginam? Porque na teoria aqui, agora eu vou andar de Mercedes zero até o final do ano. Na teoria. Então, eu coloco esse debate porque o nosso papel também é fomentar a conversa sobre o texto, sobre o material. Já disse para vocês, nada pessoal contra nenhuma candidatura, até porque eu conheço todos eles, não há problema nenhum. É que o momento me parece muito oportuno para criarem essas outras candidaturas, ou todas aquelas que quiserem, porque agora o cenário é a tal da SAF imobiliária do Pelotas. O Forte Apache vem aí, vão construir torres e tal. Pois é, mas e depois para manter? E eu vou dizer para essa turma nova do Pelotas, que não conheceu, mas talvez conheça a história, mas não vivenciaram. A turma nova, a turma jovem. Os mais antigos, os cascudos, faziam parte do processo. Nos anos 80, aquela construção, final dos anos 70, início dos anos 80, quando o Pelotas derrubou a arquibancada velha da Gonçalves Chaves e construiu aquela grande, com 34 degraus, com quase 7 mil lugares, por isso que é difícil encher aquilo ali, quase um estádio. Só aquela geral ali é quase um estádio desses do interior, hein? Por isso que é difícil encher aquela arquibancada. Ali com vários comércios, de todas as ordens, já falou aqui. Depois, no final dos anos 80, construiu, edificou ali, iniciou em 90, o Shopping Lobão, na Avenida. E aí tinha muita coisa ali, tinha barzinho, restaurante, boate, loja, tabacaria, tinha restaurante fino, tinha barzinho da noite, tinha tudo. É, a ideia era que fosse, tinha uma quadra de 7, que depois foi o Shopping Lobão, para gerar algum dinheiro. Pelotas tinha algum recurso entrando na economia, que naquela época era pujante, nos anos 80, na volta do Pelotas, perfeito? Então, arrecadação, sempre lotado as casas ali da volta, era uma época. Olha o que é hoje o Pelotas. Parte da estrutura. Ah, e agora, 2010, o Pelotas ampliou aquela construção. O posto foi em 2002, mas a construção se conclui em 2010. Inauguração Pelotas e Grêmio. Janeiro de 2010, quando é inaugurada a Amarante, que não tinha aquela arquibancada. Então, tem mais um espaço ocioso de área para construir, para investir. E há 16 anos, os caras não botam um prego ali na Amarante. A minha pergunta é simples e objetiva. Esse projeto novo que estão apresentando aí, que vem aí do projeto imobiliário, ele contempla loft, escritórios, tal, tal, tal. Tem aquele tal de estudo de viabilidade, tal, impacto ambiental. Essa área da Boca do Lobo, que ela em termos de área física para construção imobiliária, ela é valorosa, vale muito dinheiro, é verdade. Mas para a área comercial hoje, com o Parque Una que não para de subir espigão, o Quartier que também está crescendo lá para todo lado, é uma área ainda central para determinados investimentos e áreas comerciais e escritórios? Eu não sei, estou perguntando. Porque daqui a pouco dá aquele up, né, na região, aquilo vem que nem o Shopping Lobão nos anos 90, que nem o entorno do Pelotas dos anos 80, gerava dinheiro, bastante dinheiro, era uma zona rica em termos de investimento comercial. O comércio hoje não é mais o mesmo daquela época. Tem comércio ali na volta, mas já mudou o perfil. E tem pessoas do Pelotas que eu já conversei que também entenderam isso. A área, o metro quadrado, o chão, vale dinheiro. Mas o tipo de empreendimento hoje já mudou. E será que hoje, aquela região do Pelotas... Isso é uma pergunta, para abrir um debate, claro. Senão daqui a pouco todo mundo se perfuma, se purpurina e ninguém pensa nada. Vão só no Show do Milhão e o Show do Milhão daqui a pouco não vem. Então, essa realidade aí da região do Pelotas ali, tipo de comércio, tipo de investimento, está todo mundo descentralizando. Ontem não, no fim de semana tinha uma matéria no GZH sobre um projeto para revitalizar o centro comercial de Pelotas. Está esvaziando, né? Certos setores aqui. Aliás, tem lojas, e eu conheço pessoas que já deixaram algumas galerias aqui bem conhecidas do centro para ir lá para o Parque Una. Aqui no centro. Eu conheço pessoas, pelo menos duas, que já saíram daqui para ir lá para o Parque Una, abriram lá no Parque Una. Não sei se o Parque Una vai ser o sucesso final, mas está crescendo e não para de crescer. E é só espigão, e é moradia, e é comércio, e é consultório, e é escritório. Será que esse projeto que oferecem para o Pelotas, ele está realmente sustentável para daqui a 10 anos, 20 anos, para tal receita vitalícia que o Pelotas diz que quer? Pelo menos eu ouvi de um conselheiro isso. A receita vitalícia tem que estar sempre com aquele módulo ali sendo gestado, né? Circulando dinheiro, aluguel, senão daqui a pouco vai empilhar IPTU, aí vem leilão, vem penhora, aí vem loja fechada, aí... E como é que vai manter? Porque tem uma vertente que fala em troca de patrimônio por área construída. E tem uma vertente que defende uma renda vitalícia, mas a renda vitalícia só entra se essa área futura estiver gerando dinheiro. E aí eu volto aos anos 80, os anos 90. Era forte a região do Pelotas, era forte a região do Pelotas. A noite de Pelotas, o lazer dos restaurantes de top. Olha, cartão privê VIP. Tu pagava o ano inteiro. Pô, mas aí era pra quem tinha grana, velho, pra ir no Viravolta ali. Ah, era, o cara tomava uísque importado no Viravolta. Eu não, né? Digo, os caras que iam, né? Tá, mas olha como é que era. Olha hoje onde era o Viravolta. Virou um posto de gasolina e do lado tem um prédio ali que tá meio um lixão ali. E daqui a 10 anos esse projeto aí que vem aí vai ser viável? Vai ser realmente rentável pro Pelotas? Então, a minha pergunta é altamente proativa no sentido de debater a coisa. Hoje, tem que fazer? Ah, sim, hoje tem que fazer. Porque a área do Pelotas está defasada, está mal mantida, não tem dinheiro. Será que é esse o modelo que precisa ser instituído? Um outro projeto que talvez contemple umas melhorias por ali, sem essa coisa faraônica das pirâmides aí, que querem construir no Pelotas. E esse dinheiro todo, como é que chega, como é que entra? Como é que depois que acabar o dinheiro, e aí se não for bem gestado? Ah, porque vai ter 50, isso é o que se ouviu na teoria, 54 milhões só para o futebol. Quando acabar o dinheiro, vão fazer o quê? Vão vender a área central do campo para a playground do condomínio? Porque vai sobrar só o campo, né? Então, eu estou fazendo essa pergunta bastante propositiva, provocativa, porque com as pessoas com quem eu tenho conversado também não estão entendendo bem. Só se fala no show do milhão, se fala em três chapas, de uma hora para outra o Conselho do Pelotas ressurge, que é importante. Há um tempo atrás ninguém queria pegar. O Gilmar queria largar e ninguém queria pegar. O Rodrigo pegou, ficou 2 anos, 2 gestões, porque também não tinha ninguém para pegar. E agora, 3 candidaturas, pseudos ou possíveis candidaturas, está ótimo. Mas baseadas em quê essas candidaturas? Para organizar o clube, apesar de não existir uma SAF futura? Ou realmente é só porque agora o momento é de empolgação, porque vem aí os milhões, porque vem aí o projeto? Olha, eu estou contando a história porque eu vi isso aí. Eu e muitos viram isso aí. Inclusive pessoas do Pelotas. O que foi o Pelotas hoje em termos de área, o que é hoje setores do Pelotas degradados pela má manutenção, pela falta de manutenção, alguns setores vazios. O próprio Amarante, que em 16 anos não botou um prego até hoje lá para alugar, não conseguiu ou não conseguiram negociar. Então, a ilusão hoje é bonita, a maquete está bonita, iluminada e tal, beleza. Eu quero saber no dia a dia se vai ter o troco para manter para daqui mais 10, 20, 30, 50 anos o Pelotas. Ou vão vender depois a área interna para fazer um parque de diversões para o condomínio, porque aí não vai ter mais o que fazer. Pense nisso, enquanto eu vou para o intervalo, 10h44, já voltamos.
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2: 10 horas e 44 minutos.
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Tá legal, de volta ao Futebol Online, hoje na quarta-feira romântica do sofá pra você. Tá aí ele, Marvin Gaye. What's going on?

0: Tá legal, 999-02-3414, futebol online com Insal Riaga, materiais de construção, tudo, tudo do básico até o acabamento para você na sua obra ou reforma com entrega própria para Pelotas e cidades vizinhas. 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Jorginho, acho que eu vou fazer um teste em rádio, hein? O que, que tu acha? Podia fazer, podia trabalhar em rádio, Jorginho. Não dá pra quebrar um galho, né? Que loucura. Olha aqui, ó, o Marcos Ferreira mandou pra mim. Can't Take My Eyes Off You. Fala sobre o amor de adolescente de um rapaz por uma menina no colegial, mas nunca teve coragem de falar com ela. Por isso o título, Meus Olhos Não Conseguem Parar de Olhar para Você. Ah, vou botar essa trilha aqui, vou botar. Ah, I Can't Take My Eyes Off You, essa aí, cara. Aqui, ó, vamos fazer o seguinte, já que hoje é dia do... É o seguinte, quem não teve uma paixão de colégio que tremia no recreio? Hein? Quem é que não teve uma paixão no colégio que tremia? Eu tive. Ah, eu tive lá nos meus 15 anos, por ali. Pá, e o cara ficava só olhando o recreio. E aí, vê se a turma tal já desceu, vê se desceu. O cara tinha o colégio, tinha as rampas, né? Lá no Pelotense, Assis Brasil também ali, né? E aí, vê se tinha e tal, e tava lá no bar fazendo um lanchinho ali, né? Aquele um pila pra comer um bolinho de chocolate, né? Hein? Pá, a fase era difícil, né? Levava um pila pro colégio pra comer um bolinho. E aí olhava e aí aparecia a menina, rapaz. Pá, lá vem ela. Às vezes ela nem olhava direito pro cara, né? Quando muito ela diz assim, oi, tudo bom? E o cara disse que ela me cumprimentou. Aí faz lembrar o Roberto Carlos a 300 por hora, né? Que ele era apaixonado pela moça do filme, a Luciana, né? Cara, você viu o que ela fez? Um por favor? Mas que por favor? Ele ficava bem apaixonado. Então tá aí pra você. Daqui a pouco a gente vai colocar a trilha sonora aqui. Obrigado, Marcos Ferreira, pela contribuição na Quarta do Sofá. É a interpretação das trilhas, né? Obrigado, professora Jaqueline também. Marcos tá com a gente. O Cássio Curos e a família estão ligados com a gente lá no Fragata. Obrigado pelo carinho da audiência, sempre com a gente aqui, né? O Adão Marques, meu querido Adão Marques. Bom dia, gaúcho! Valeu, irmão, tá aí no seu táxi pela cidade de Pelotas, levando esse sonsaço aí do futebol online. O Mauro Ávila tá com a gente lá no YouTube, o homem da pescaria, hein? Não pegou nada, né? Só vento lá, mas foi pescar, foi aliviar. Tá bem, Mauro? Tá com bom semblante, hein? Tá recuperado aí o Mauro Ávila. Bom dia, Beto, abençoada quarta-feira a todos nós. Bora tocando cavalos aí, tudo junto, abraço. Aqui em casa assistindo no YouTube. Valeu, irmão, obrigado pelo carinho, pela companhia de sempre. Para essa turma toda, Jorginho, a gente segue brindando com a super trilha das românticas do sofá.
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0: Ah, cara, é o seguinte, eu tô numa boa hoje, eu quero muito é música, entendeu? Ah, daqui a pouco a gente vai falar de folia. Aqui, ó, seguinte, o negócio do Pelotas, então, é esse aí, né? É verificar o projeto direitinho, eu sei que vão verificar, é muito forte dizer isso, né? Mas tem que analisar passo a passo. Olha aqui, ó, Clarice Rockenbach enviou pra gente uma mensagem. Bom dia, Beto. Acho que o Pelotas não pode se precipitar na questão da SAF, pois tem um patrimônio a zelar. Tem um lá, sobre essa questão do Pelotas, daqui a pouco eu vou falar do Brasil, só que a gente vai também ter que trazer o Pelotas, que é pauta aí sobre essa eleição, né? Eu vejo que... Tiramos o fundo aí, Jorginho. A questão do Pelotas é o seguinte, o Pelotas, hoje, na minha opinião, ele tá naquela entre o mar e o rochedo. Tem um patrimônio a zelar? Tem. Tem uma área nobre na cidade de Pelotas? Tem. Vale dinheiro? Vale. Tem interessados aí de todas as ordens? Tem. Só que o próprio Pelotas, nesse momento, não consegue zelar pelo próprio patrimônio. Basta ver o que tem no entorno. Isso já foi dito até pelos dirigentes do Pelotas, a questão de falta perna, né? Foi a expressão usada, no sentido tamanho de pessoas para trabalhar e dinheiro para investir. Mas talvez não seja necessariamente esse modelo aí de enterrar prédios a alternativa do estádio. Estou falando uma teoria aqui. Nós temos que abrir um pouco, às vezes, o debate, porque assim, ó, senão fica sectário demais. Não, agora tem que fazer o prédio aí, tem que fazer o... Quem disse que tem que fazer esse prédio aí? Quem é que te disse? Onde é que tá a lei que obriga o Pelotas a entregar patrimônio e vender patrimônio para fazer prédio? Não, tem que fazer investimento. Mas para o clube, e evidentemente que quem vai investir tem direito a ganhar dinheiro também, é justo. Mas o Pelotas é o dono do negócio, do terreno, que está com patrimônio hoje deteriorado ou mal recuperado ou pouco investido, que tem que ter uma alternativa. Por exemplo, aquela esquina ali do Rembo, posto de gasolina, não existe mais ali, né? Está uma área aberta ali. Me falaram, e eu tenho aqui a mensagem, uma pessoa ligada ao Pelotas. Isso aí é especulação, que uma rede de farmácia muito conhecida, grande, teria oferecido um bom valor mensal para ficar com aquela esquina ali, alugando, né? Não sei. Será que outros tipos de investimento, outras formas de manter o patrimônio ligado ao clube? Ah, mas aqui, aí o térreo fica para o Pelotas, tá? Eu gosto de ver essa questão aqui. Ah, não, mas aí é o seguinte, eles vão construir o prédio... Mas o térreo é do Pelotas, tá? E aí, o que adianta? Se o prédio já está construído, o que adianta ter o térreo? Vai demolir o prédio dos caras? Pra... Não, adianta nada, né? A não ser como investimento, um recurso, um aluguel. E se não aluga? Tu sempre tem que trabalhar com as duas equações, a boa e a ruim. O dar tudo certo é muito fácil de vender no projeto. Ah, maravilha. Ah, agora vai vir, vai construir, vai acontecer. Tá bem, o Shopping Lobão, eu me lembro quando veio. Pá, agora sim, videolocadora, tinha não sei o quê. Ali na volta do Pelotas também. Olha hoje como é que tá. A economia muda, a região geográfica da cidade muda, os interesses mudam. A cidade de Pelotas vai ampliando aí, projetos novos, né? Aqui no centro de Pelotas, tu vê que hoje tem projeto para tentar revitalizar. Falei para vocês, é matéria na GZH ali. Projeto de Pelotas tenta trazer investimentos para remodelar o centro aí, fazer um... circular, trazer pessoas para o centro, né? Converse com os comerciários aí no centro, vocês vão ver a diferença. Tem ainda... Claro que tem força o comércio do centro de Pelotas, mas não é mais aquele comércio de outros tempos. Até porque hoje a gente conversa com representantes sindicais dos empresários do comércio, meu querido Renzo Antonioli, às vezes a gente encontra, troca ideias, o pessoal aí procura alternativas, né? Não sei se estão encontrando as melhores ou não, mas a concorrência online hoje também nas compras é uma concorrência também das próprias lojas, né? Tem loja aí no centro que está ali com os colaboradores trabalhando na loja e a própria loja dentro da loja vendendo pelo site dela, quer dizer, o cara compra mais barato no site do que na loja. Eu não sei como é que vão conseguir sobreviver desse jeito, né? Mas é assim que está o comércio em geral. Então, a dificuldade é grande e a gente está com muita expectativa para que as coisas melhorem, perfeito, está ótimo. A esperança, o desejo, o otimismo, ele tem que existir. Ninguém aqui é derrotista, não sou pessimista, mas eu já aprendi a ser realista com a vida. Não me conta a história que depois não tem um final feliz. Né? Porque é muito fácil começar uma história bonita e no fim o mocinho não fica com a mocinha, né? Te lembra? Essa história aí de... Então a gente tem que ver, é o lado ruim do negócio. E se não andar, e se não acontecer? Pois é, vamos arriscar para ver? Vamos arriscar para ver. Pode arriscar numa... um pequeno empreendimento, né? Uma área dessas aí não é de risco. Bom, ainda assim, tem muita coisa para acontecer, na verdade, sobre isso. Mas também como está, viu, Clarice? Também como está, o Pelotas, na minha opinião, pode ficar, porque o patrimônio não anda, está se deteriorando. Pessoas do próprio clube reconhecem isso, que há uma necessidade de uma melhoria estrutural muito grande em alguns setores. Então, o que é que vai fazer? Tem uma área, é o patrimônio. Olha, eu até já questiono hoje se o patrimônio é invejável. Eu acho que a área econômica é invejável. O patrimônio já é, né, já é questionável. Não sei se ele é invejável. Eu acho que o patrimônio já é questionável. Vou mudar até o termo aqui, o adjetivo aqui. Questionável, né? Questionar. Porque ele já não é mais a pujança dos anos 80 e 90. Ele já está deteriorado em alguns setores. Estão tentando revitalizar outros. Setores ociosos. Aquela esquina ali que nunca foi... ociosa, porque tinha ali o Rainbow, teve o Supérfluo, teve ali o Chaplin, teve ali um outro, não me lembro, teve até o Rainbow ali, falei na esquina, né? Depois de um tempo virou posto de gasolina e hoje está um terreno aberto, né? Quer dizer, nem mais um investimento que tinha, não tem mais ali. Então, essas coisas que a gente tem que olhar, né? Essas coisas que a gente tem que olhar, tá bom? Obrigado aqui a Clarice Hockenbach e a gente segue na interatividade do Futebol Online, 11-1.
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0: É, Billy Idol, Eyes We Dara Face. E eu vou com ele pro intervalo, pegar um cafezinho, na volta a gente vai falar um pouco mais de futebol. O Brasil também se preparando aí pro primeiro jogo fora de casa, na longínqua Frederico Westphalen. E o pessoal se organizando aí para tentar fazer o resultado. Dois jogos, agora é mata-mata para ver se vai ou não. Né? Quem passar sobe, né? Semifinal, hein? É, por aí. Tudo isso e muito mais depois do intervalo aqui do Futebol Online.
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2: 11 horas e 2 minutos.
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0: Tá legal, de volta ao futebol online, 11 horas 6 minutos, 11:06, hora certa, Cidadela Buffet. Em 9 minutos, abre a porta das delícias do Cidadela Buffet, na 15 entre Neto e Voluntários. 20 graus a temperatura em Pelotas, a máxima já atingida, céu será totalmente nublado o dia inteiro. Amanhã, quinta-feira, mínima 15, máxima 20, 4 milímetros de pancada de chuva durante manhã e tarde. Na sexta-feira, 14 de mínima, 21 de máxima. O céu começa nublado, pequena libreninha de 2 milímetros, depois teremos sol e nuvens. Sábado, 4,5 milímetros a previsão de chuva, mínima 13, máxima 19. No domingo, uma pancada aí pelo amanhecer, madrugada e amanhecer, com 3 milímetros, depois a mínima 10, máxima 18. O sol deve voltar na segunda-feira e na semana que vem a chuva se apresenta mais para terça um pouco, de 1,5 milímetro. Lá na quarta, 7 milímetros. E na quinta, 22 milímetros a previsão do tempo. 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Jorge Alves comigo na operação de rádio. Beto Vetromile com você até uma da tarde. Hoje as principais com as românticas do sofá.
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Tá legal, tá ele, George Michael, na mais esperada de hoje, Carless Whispers. Anos 80 pra você, é, tá aí na trilha sonora, um sax mais romântico de todos os tempos. 999-02-3414, em Salriaga, materiais de construção, Pioneiro Peças e Acessórios, Unimed Pelotas, aqui tem gente, aqui tem vida, aqui tem Unimed. 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Ainda na interatividade comigo, o Nilson Garra Chavante, agora sim, printou. O YouTube, tá assistindo lá no YouTube, Nilson, abraço querido, obrigado. Também mandando pra gente aqui o Luiz Rodrigues de Bagé. Bom dia, Beto. Sempre na escuta em Bagé. Já temos alguma novidade do Guarani para a temporada 2027? Olha, além da expectativa sobre a Série D, ainda não, né? Tem mantido contato informal com o pessoal do Guarani, mas ainda não tratamos nenhuma pauta do Guarani, né? Agora, provavelmente, essa semana a gente conversou aí. Semana passada conversei com o Rogério, que está lá no Novo Hamburgo, renovado, Rogério Zimmermann, né? E a gente percebe que está terminando a divisão de acesso. E em relação a calendário, provavelmente aquelas equipes que vão poder treinar um pouquinho mais cedo aí, final de novembro, já devem estar se apresentando, né? Porque dezembro é em cima, só vai ter aí praticamente 30 dias para o gauchão, começa naqueles primeiros 10 dias de janeiro, né? Quer ver uma coisa? O gauchão esse ano aqui, ó, a data de estreia do gauchão, 2020, pô, 6 rodadas, que absurdo isso, né? Que absurdo. Começou no dia 10, né? Tira o fundo aí um pouquinho, Jorginho. Agora a gente pode voltar com essa aí. Aliás, eu lembrava agora do Pelotas, daquele ano da inauguração da arquibancada, foi no dia 10 também ali, o gauchão, o Grêmio, Pelotas. Por que que eu lembro do dia 10 de janeiro? Porque a minha filha, Ana Júlia, teve uma infecção urinária dolorida. Passei mal aquele fim de semana com a coitadinha na época. Ana Júlia tinha 10 aninhos. Nunca mais me esqueci daquela data. E foi no dia de Pelotas e Grêmio. Um calor em Pelotas. Bah, horrível, né? Por isso que eu me lembro daquele dia do jogo da inauguração. É uma associação de informações que guardei na memória. Bom, e até não pude ir ao jogo. Queria ver o jogo, não pude. É, em relação ao campeonato gaúcho, ele tem começado, como esse ano agora, dia 10. Em outros anos também dia 10. Eventualmente 14 ali, uma data daquelas de meados de janeiro. Então, para os clubes que vão começar, e aí a pergunta tua é sobre o Guarani, que vão começar a se apresentar, tu tem que tirar esses números mala que ficam... Aí, ó. Ei, vou dar o número do boneco aqui, ó. Que xarope este, que desrespeito este. Barbaridade, isso é um xarope. Esse sistema de telecomunicação não bloqueia isso aí também, tem que tirar isso aí fora, tio. Tá um chato isso aí. Quando vai estrear dia 10, tu tem que ter no mínimo 30 dias de trabalho, sendo que o teu grupo já teria que estar aprimorado, pelo menos entrosado com alguns trabalhos. Então, se tu botar 30 dias antes, 10 de dezembro, isso no linear, né? Mas aí tu tem aquelas folgas de Natal e Ano Novo, tu perde ali 4 dias, vamos botar 2, bota 5, uma semaninha ali, 5 dias tu perde nessa situação de folga, de vai pra família, volta, cinco, uma semana tu perdeu. Então tu volta uma semana antes, dia 10 de dezembro, tu vem pra dia 5, vem pra 1º de dezembro, pra te dar aqueles 30 dias mínimos.

criar um estofo ali para poder fazer jogos preparatórios, amistosos, para avaliar o grupo e ver o que, que vai fazer no gauchão, né? Porque com seis rodadas na primeira fase, esse ano aqui a gente viu, por exemplo, São Luís classificou com uma vitória. Com uma vitória. O Novo Hamburgo classificou com uma vitória. O Ipiranga se classificou com uma vitória. No gauchão, tô falando. O Guarani com uma vitória não classificou, porque teve pontos a menos ali, teve relação de pontos nos empates, tal, derrotas, enfim, aí nos critérios caiu o Guarani ali, caiu, que eu digo, ficou fora da zona de classificação. Então, para tu ganhar um jogo no gauchão, aí tu olha, aí o Inter, 5 vitórias, aí o Juventude, 3 vitórias, São José, fora da casinha, né, porque eu digo, o São José que é do interior, 2 vitórias, conseguiu mais que o interior. Caxias, 2 vitórias, tá um pouquinho acima, e o Grêmio, 3 vitórias. Olha aqui, ó, para tu ter uma base. São Luís, Avenida, Guarani de Bagé, Ipiranga, Novo Hamburgo, Monson e o Inter de Santa Maria, que caiu, só tiveram uma vitória. Então tu olha essa bestialidade que eles fizeram com o Campeonato Gaúcho. É um negócio esse aí, é uma coisa bestial. Não existe isso aí. Tu tem que fazer, treinar um time inteiro, investir num time inteiro, numa pré-temporada, para ganhar um jogo no gauchão. Um jogo no gauchão. Correndo o risco de classificar, ótimo. E de não classificar. E com uma vitória, o Ipiranga classificou, o Novo Hamburgo classificou, o São José, não, São José 2. O outro que classificou com uma vitória, o São Luís. Né? Em compensação, com uma vitória, o Inter de Santa Maria rebaixou. E o Avenida rebaixou depois. Então, tu faz um trabalho de 40 dias, 45 dias, quem conseguir estruturar isso, para jogar um turno de 6 jogos, que é a primeira fase do Campeonato Gaúcho agora, são 6 jogos, num calor do cão, para ganhar um jogo. Um jogo. Ah, quem quiser, o São José ganhou 2. Mas o São José fica com aquela teoria, é time do interior, não, é no interior no tamanho, mas ele está na capital, tem uma outra, o São José de Porto Alegre hoje tem um outro tipo de patrocínio, de recurso, tem um investimento muito bom no gramado sintético, que já é um gramado de ponta, de alto nível hoje, o gramado sintético do Passo da Areia. Então tu vai fazer um investimento de 40 dias, 45 dias com apartamento, comida, toda aquela história que a gente sabe que existe, com treinamento, jogo amistoso, para ganhar um jogo. E eu estou mostrando aqui que não tem no interior, só o Caxias ganhou 2 e o São José ganhou 2. O Juventude, o Inter e o Grêmio, para mim, são outra turma. Né? Outra turma. O Juventude daqui a pouco está voltando para a Série A. Mas ainda assim, Série B, mas um Série B padrão Série A. O Juventude, a estrutura que tem o Juventude, não dá. Tá 30 anos na frente do interior nosso aqui, o Juventude. E o Caxias, mal ou bem também. Então, tu tem que fazer esse trabalho de investimento, de treinamento, para ganhar um jogo. Basicamente, se tu conseguir ganhar 2, pá, imagina, que não é fácil. Aí tu pega, por exemplo, assim, o São Luís, 4 empates. Foi o campeão da Taça Farroupilha. O Avenida, 2 empates. Tu vê, mas perdeu 3 o Avenida. E o São Luís só perdeu 1. O empate, como foi importante pro São Luís, visto com vale o pontinho. Aqui é um campeonato apertado. Guarani de Bagé, 2 empates, 3 derrotas. Se atrapalhou o Guarani. Sofreu até o fim. Ô Luiz. Aqui o Novo Hamburgo, 3 empates, 2 derrotas. Perdeu pouco. O Monson, 3 empates, 2 derrotas. E o Inter de Santa Maria, 2 empates e 3 derrotas. Quer dizer, um resultado, uma derrota ali, pode te colocar na zona de baixo. Esse campeonato gaúcho aí ficou muito complicado. Ah, eu sei que é o glamour do dinheiro, da televisão, da dupla Grenal. Claro, eu não discordo, aliás, eu sempre gostei de gauchão. O gauchão que eles mentem que é a raiz, ou se não mentem, tão mal informados, né? Eles não conheceram o gauchão raiz. Do cara ir 9 da noite para estádio, quarta-feira, ver jogo com frio e chuva. Esse era o gauchão raiz de quarta, domingo e um monte de jogo. Hoje não é mais raiz. Isso é um torneio de verão.

0: que custa caro para um clube rebaixar ganhando um jogo. Dependendo de empatar ou perder, ele soma critérios ruins e ele cai. Então é o campeonato de uma vitória. Eu estou mostrando aqui. São Luís, Avenida, Guarani, Ipiranga de Erechim, Série C, Novo Hamburgo, Monção Internacional de Santa Maria, com aqueles que caíram. Então tu faz todo um trabalho cedo para ganhar um jogo. Aí o Rogério falando aquele dia comigo aqui, com o ouvinte, vocês ouvindo o Rogério, estão tentando ver se consegue se apresentar agora no final de novembro, aí, depois do dia 15 que tem a eleição do presidente. Para começar o quê? Cedo, né? E aquilo que o Rogério falou, já fez aqui com o Brasil aquela vez, o Fabiano já fez aqui. Tu começa cedo, mas o grupo vai se formando aos poucos e até mesmo no início do gauchão tem boneco descendo da rodoviária. Então esse campeonato gaúcho, ele é muito difícil de se manter se não tiver cuidado. A briga é muito ferrenha, é palmo a palmo. Vale a pena disputar? Sempre vale, na minha opinião, sempre vale. O problema não é o gauchão. O problema não é estadual. É o formato dele que é hoje nefasto. O modelo do gauchão hoje é perverso. Porque a CBF empurrou data, fez política com um monte de clube para subir para brasileiro, aí fez a média dela e os estaduais que se dane, quer dizer, o interior que se vire. E principalmente quem não tem calendário, né? Então, essa realidade do gauchão, ela tem que ser olhada sob esse prisma. Tu vais trabalhar 40, 45 dias, se tu tiveres tempo para fazer isso aí, não estarás com todo o teu grupo reunido no mesmo tempo. As valências físicas vão se ajustando ao tempo. Talvez tu não consiga fazer muitos amistosos, jogos treinos. Sempre é um, dois. Aí tu tem que ir ali para Porto Alegre. Vamos fazer o seguinte, vem vocês daí, vamos daqui. Vamos juntar ali no Sesc em Porto Alegre, no campo de treino, vamos fazer um treino. Quer dizer, lembra? O Brasil já fez, aí acho que o Pelotas, não sei se fez um ano. Tu tem que viajar até o meio do caminho para fazer, porque ninguém mais tem dinheiro para estar viajando de fora a fora do estado para fazer amistoso, né? Custa caro. Quando eu digo custa caro, não é só o financeiro, é logística. É muito apertado o gauchão. Porque o risco é muito alto e tu vai fazer um trabalho de 40, 45 dias para ganhar um jogo. Ganhar um jogo. E torcer para não perder, porque o empate te ajuda a não cair, como foi o São Luís, como foi o Ipiranga, que até brigou, o São Luís que brigou pela taça, com 4 empates. Vejam só como valeu o empate pro São Luís. É o campeonato da empatite. E uma vitória para tu poder fazer a diferença. Tu tem que empatar o máximo e ganhar o mínimo para poder te manter no gauchão Série A. E é só olhar o que foi esse ano agora. Então, esse gauchão, esse modelo que está aí, ele vai fazer com que os clubes tenham muito, muito cuidado. E agora, voltando ao Guarani, que tu me perguntavas, né? E é evidente que eu estou com alguma agenda aí para a gente falar com o Tato e tal, falar um pouquinho mais adiante. A gente ainda está nesse contexto do Brasil ainda e tal, que está jogando aqui na cidade. O Pelotas que está nessa transição política de bastidor, o Farroupilha está disputando a terceirona. Então a gente vai ainda mesclando um pouco o local, mas evidentemente que algumas pautas vão se abrir. E quando começar agora a falar de gauchão, a gente vai começar a trazer essa turma aí também, né? Tem muita coisa de divisão de acesso ainda para também falar. A gente tem ouvido outros dirigentes de fora sobre a divisão de acesso. Então, Luiz, para ti e para a turma toda em relação ao gauchão, é um trabalho desgastante. Muito desgastante. É um investimento. Quando eu digo assim, olha bem, fazer um gauchão normal, turno, retorno, vamos supor, 8 jogos, olha que já é pouco, 8 de ida, 8 de volta, pô, tu tem aí 16 jogos, 2 turnos, turno, retorno, classifica 4 de uma chave, 4 da outra, faz uma oitavas de final, quarta de final, semifinal, tu, pô, teria um gauchão mais polpudo, né? Valeria mais a pena, né? Agora não, tu continua fazendo o mesmo investimento, presta atenção, ou maior. Por quê? Porque tu vai ter que tentar no teu planejamento, aqueles que têm planejamento bem feitinho, qualificar ao máximo o teu grupo. Porque o risco do tropeço do gauchão desse modelo é muito alto. Quando tu for procurar o boneco na praça, tu não pode encher um vestiário com 60 contratações, por exemplo, como fez o Brasil agora há pouco. 60 nomes eu tenho aqui. 60 nomes numa temporada, três treinadores, isso é muito erro de avaliação. Para dar um exemplo do Brasil, que é o nosso clube da cidade hoje, na pretensa ascensão aí de gauchão. Ah, eu tenho aqui, para ter uma ideia, depois eu vou trazer. Olha aqui, ó. Deixa eu só ampliar aqui. Eu tenho aqui os nomes aqui. Então, tô dando um exemplo do Brasil, porque o Brasil hoje está às portas do acesso. Passando pela União já era. Apesar da União ter respeito e valor, esses 550 mil de folha com tudo isso aí impõe, não quer dizer obrigação, mas impõe ao Brasil um peso de uma decisão em casa para subir. Então, partindo do princípio que o Brasil vá subir para a primeira divisão, nós temos que começar a falar de gauchão. Então, esse tipo de investimento agora, eu não sei se para quem fez segunda divisão com 550 mil, quanto é que vai custar o gauchão. Sim, tu faz 550 mil para uma divisão de acesso, quanto é que vai fazer para o gauchão? E, aliás, tem uma pergunta que me fizeram ontem e eu não soube responder. Aquele plano de recuperação judicial que teria sido apresentado com verbas do Campeonato Gaúcho, da Série D, porque o Brasil vai jogar 2030 a Série C, aquele sonho todo ali que todo mundo quer também, eu vou comprar carro zero esse ano, isso eu também sonho. Como é que fica essa verba para o ano? Já vai ficar ela retida para pagamento de credores no futuro? Ela fica liberada? Pois é, terminou agora o condomínio aquele de credor, terminou, agora é flecha no alvo. Então tem muita coisa que a gente, quando fala aqui, e eu teria condições de aprofundar, tem assuntos que eu ainda estou esperando. Não é oportunidade, é esperando o tempo certo para falar, porque tem muita coisa nesse bastidor que a gente ainda não falou. E a gente tem que começar a pensar nisso. Como será o gauchão até do Brasil subir? Então, voltando à pauta, o modelo do gauchão ficou tão apertado, ficou tão degradante. Ele não te dá chance de errar. E uma vitória só, tu fazer todo o investimento para ganhar um jogo. Se ganhar dois, quem ganhou dois foi o Caxias, que já está no outro patamar de Série C. E o Juventude aqui, e depois lá para cima o Grêmio e Inter, que ganharam mais. Mas aí é Grêmio e Inter, né, velho? Aí os caras descem do ônibus, treinam e vêm jogar. Aí é outro patamar. Eles estão mal no Brasileirão, que os outros são melhores do que eles. Mas aqui, no interior, eles descem do ônibus e dão de mão, com exceção de algum jogo heróico aí que a gente faça no interior, uma vitória contra a Inter ou Grêmio, aí é carro de bombeiro. E, ou empatar com eles lá, pá, um jogo duro, bom, mas aí é heróico, aí é jogo heróico, com Grêmio e Inter. E a tendência é eles nos ganharem, né? Então a gente tem que olhar para esse prisma do que é o Campeonato Gaúcho, já que tu me perguntava. E aí, sobre tudo isso eu estou falando aqui porque o Luiz me fez uma pergunta sobre o Guarani de Bagé, que eu não tenho ainda informação, não estou aprofundando o gauchão, porque nós estamos ainda com muita coisa de divisão de acesso para acompanhar, né? Os dirigentes, os clubes, jogadores e o Brasil que está na decisão. Então eu não vou ainda ampliar essa pauta de gauchão, porque é uma coisa ainda está um pouquinho distante. Repito, o Rogério Zimmermann, que nos deu aquela entrevista aqui exclusiva, tá vendo? Nós estamos falando em outubro. O Novo Hamburgo, com ele, com trabalho, com planejamento, com mesmo a manutenção de comissão técnica, praticamente o staff da diretoria é o mesmo, vai dar continuidade. Já tem calendário gauchão, já tem calendário Série D. E se não cair o Grêmio ou o Inter, ou se subir o Juventude, o Rogério explicou, o Novo Hamburgo já vai ter Copa do Brasil. Então é outro tipo de investimento e patamar de trabalho com brevidade lá em Novo Hamburgo. E o interior nosso, isso, olha bem, para ganhar um jogo, hein? Aí os caras chamavam o Rogério de retranqueiro. Não, não é retranqueiro, velho. Olha os times aqui, quantos conseguiram ganhar? Quantos conseguiram ganhar dois jogos? A maioria empatou. O próprio São Luís, que foi o campeão da Taça Farroupilha, com vaga direta para a Copa do Brasil, que eliminou o Novo Hamburgo na decisão, empatou quatro. Quatro, ganhou um e perdeu um. Teve que empatar quatro o São Luís para passar de fase para disputar a vaga. Então, o que eu quero dizer para vocês aqui que estão um pouco mais distante disso? O gauchão do ano que vem, empatar é vitória. Porque empatar tu não perde, evidentemente. E daqui a pouco, com uma vitória, uma derrota mínima. O São Luís teve um jogo só de derrota. Falando dos times do interior, da nossa turma do interior aqui, empatou quatro, ganhou um e foi para a decisão da Taça Farroupilha. E levou a vaga de Copa do Brasil. Então, Gauchão do ano que vem, empatar é vitória. E uma vitória é assim, ó, a coroa, a cereja do bolo. Tu ganhar um jogo no gauchão, do modelo que tá aí, tá? Mas com o tempo a gente vai evoluir, vai falar mais sobre gauchão na medida do tempo. 11h29, na trilha sonora de hoje, Românticas do Sofá.
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Tá legal, trilha sonora romântica do sofá. O Mauro Ávila mandou as fotos aqui da pescaria, tinha mandado pra mim, né? Beto, graças a Deus eu levo a vida sempre com um sorriso no rosto. E sempre com amigos que fazem a diferença. Por isso, meu semblante está assim, graças a Deus. Onde ando, sou bem recebido. Isso me deixa feliz. E ter vocês como amigos, como os meus amigos, uma amizade vale mais do que qualquer outra coisa. Devemos cultivar e manter sempre esses laços. E obrigado, meu irmão, diz ele aqui. Eu que te agradeço pelo carinho de sempre aqui. Ele acrescenta aqui, pescaria com a família, jantar no Liberal, visita do irmão Sandro Magrão. E também aqui, que também está passando por uma barra aí, né? Nada boa, mas é outro que leva a vida de boa. São essas coisas que fortalecem mais ainda. Valeu. Valeu, valeu, obrigado. E o Sandro Magrão, eu trabalhei junto com o Magrão, a gente trabalhou no Farroupilha, 97. Sandro Gonçalves, até ele torceu o pé num buraco que tinha no campo do Farroupilha. Teve uma lesão de tornozelo. Pergunta pra ele, hein? É, foi. Ah, mas aquele time reforçado ali naquele ano, Badico, Pablo, Eduardo Pereira, Alfonso. Pô, um baita time, foi reforçado aquele time do Farroupilha, né? Ué, tinha muita gente boa naquele time. Valeu, Bruxo, obrigado pelo carinho, abraço pra vocês aí. O César mandou pra mim aqui a outra música, né? A Desvairada e também a Vinheta. E amanhã a gente vai colocá-las aqui nas nacionais, aqui pra ouvir um pouco do trabalho do nosso querido César Lascano. Antes de fechar o bloco, meu querido Thiago Perobon, Thiago Recicle. Na escuta, Beto, Jorge Maico é pra matar. Tô dançando aqui na reciclagem, kkk. Abraço, sobe o fundo aí, Jorginho.

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2: 11 horas e 35 minutos.
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Tá legal, de volta futebol online, meio-dia, aliás, 11h41, 20, 19 pro meio-dia, 19 pro meio-dia, 11h41, futebol online, Rádio Universidade, sinal aberto democrático do rádio no 1160, tradicional no AM. 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É, quarta do sofá, tá aí ele, não pode faltar, Elton John. A trilha sonora que emocionou Elton John no Rock in Rio, a mais tocada no Brasil.

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E a hora certa, 11h43, Cidadela Buffet. É, a música mais tocada do Elton John no Brasil na época, em 73, da novela O Carinhoso, foi essa aí, ó. Skylight Pigeon.

0: 99902-3414, comigo na operação de rádio Jorge Alves, Beto Vitromilha até uma da tarde. Daqui a pouco tem aqueles 10 minutos da propaganda obrigatória eleitoral gratuita, mas é rapidinho, a gente está de volta direto aí. Bom dia, quarta-feira abençoada ao amigo, obrigado Vanderlei Cabral, que acrescenta, infelizmente nossa cidade está carente de indústrias, muitos conterrâneos foram embora e abriram grandes negócios em outras cidades brasileiras e até fora do país. Temos um potencial muito forte de educação em nossas universidades, formam excelentes profissionais e se formam e vão embora da cidade. É, isso aí já há muito tempo, né? Eu lembro uns anos atrás, até parentes meus formavam na escola técnica e os caras iam embora. A parte técnica iam embora para o Paraná, seguidamente aparecia aquele pessoal indo embora daqui, né? Então não é de hoje que a gente exporta talentos. A Dona Yara Chavante, bom dia, querido amigo. Domingo estou com o Chavante, abraço. Mas eu acho que não é domingo, viu, Dona Yara? O Brasil é... Deixa eu ver. Ah, não, é domingo sim, domingo 4 da tarde. Sábado é o Apafute. É lá no outro sábado que é o Brasil a decisão. Lá no outro sábado. Agora é domingo, tem razão. Obrigado, Dona Yara. Obrigado pelo carinho de sempre, pela audiência. Marcos Ferreira acrescentou aqui. A área onde está o estádio do Pelotas vale muitos milhões. Verdade, a área vale. Como área, né? Eu tenho sonhos para recordar. I've got dreams to remember. Vamos daqui a pouco. Delbert McClinton. Vamos tentar achar essa trilha aqui para botar aqui pra gente. Obrigado, querido. Minha música linda de viver. A professora Jacqueline Marques, ela adora o George Michael, né? O Inácio chegando, bom dia. Sair da segunda divisão nunca foi fácil. Em 2013, o time comandado pelo Rogério Zimmermann perdeu o primeiro turno para o São Paulo de Rio Grande, verdade. E ficou na obrigada de vencer o segundo turno. Era diferente a segunda divisão, né? Assim mesmo, quase perdeu para o Aimoré. Não me recordo, mas acho que passou pelo Aimoré nos critérios. Ah, tinha uma... Não é aquele ano que subiu 3, uma coisa assim? Fizeram... Acho que até o Aimoré entrou naquele barco ali. Foi um jogo à noite lá. Então não mudou nada. A dificuldade é a mesma com o Júlio hoje e com o Rogério em 2013. Olha que o plantel de 2013 era bem melhor e os adversários eram mais fracos. Mas vale te dizer, Inácio, que aquele campeonato tinha que jogar mais. Eram dois turnos para subir, né? Eram dois turnos para subir, era muito mais campo para correr. Também te dando chance de recuperar, né? Hoje esse afunilar aí. Será que o Aimoré não passaria se tivesse segundo turno? O Gaúcho não passaria? Até o próprio Pelotas, será que não dava uma ajeitadinha para chegar brigando? Pois é, ficou muita gente no caminho aí, né? Braço, Inácio, obrigado pelo carinho. Olha aí, o Advasso manda pra gente aqui excursão. Vamos falar da excursão, Jorginho? Tem excursão pra União e Brasil.
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Essa tá na chamada do programa na madrugada de hoje. Whitesnake. Is This Love? É, tinha coraçõezinhos na postagem aí, pessoal. Gost,

É, tá legal, a música é emoção, essa aí sobe a pauta, né, Jorginho? Literalmente aí, olha, muita emoção na música do Whitesnake pra você. Excursão pra Frederico Westphalen, baixou a excursão, hein? Mas o galeto continua, é. Olha aqui, ontem a gente divulgou a excursão do Júlio e da Jordana. O Advasson compartilhou com a gente aqui. Excursão para Frederico Westphalen, dia 17 do 10, que é sábado, sai à noite, né? 11h30 da noite sai a excursão. Local de saída, Bento Freitas. Valor baixou, R$ 190,00. Galeto, salsichão, pão, refri e água mineral. Isso é um restaurante sob rodas, né? Mas acho que o pessoal vai fazer a comida lá, né? Deve ser isso. Pagamento por Pix ou parcelado nos cartões de crédito. 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Ou com a Jordana Cardoso. 53-984-11-7979. 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É a excursão para o jogo do domingo que vem. Saída 11h30 da noite de sábado. Estádio Bento Freitas, R$ 190,00. Galeto, salsichão, pão, refri e água mineral. E com o parcelamento nos cartões ou pelo Pix, tá? Então, o pessoal já sabe aí que tem excursão. Tem barca pra União Frederiquense e Brasil, hein? Um restaurante sobre rodas, hein? Vai comida pra mais de metro, hein? Ah, vai tá bom essa aí. Valeu! Com Whitesnake, a gente segue aqui na trilha sonora. Olha aqui, o Sérgio Oliveira mandou pra mim. Bom dia, Beto! Essa é linda! Whitesnake? Então sobe a trilha, Jorginho!

0: legal pra você na emoção. Hoje é dia da informação bem temperada nas românticas do sofá.
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0: Tears for Fears.

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99902-3414. Mandando mensagem pra mim aqui, o Ari Bergman. Ele tá lá em Pato Branco, né? Tá no Paraná. Bom dia. Sempre na escuta. Eu mesmo sou um exemplo da escola técnica. Olha aí, viu? Eu saí em 1977, para trabalhar no Paraná e acabei formando uma família aqui. Tô te dizendo, eu lembro, o pessoal saía da escola técnica, da ETP, e aí tinha aqueles estágios, tinha umas barcas aí que o pessoal do Paraná levava muito aluno da ETP para lá, área técnica, né? Tá aí, ó, Ari Bergman, testemunha ocular da história. Aconteceu com eles, formou na escola técnica, foi pro Paraná trabalhar, construiu família, tá lá até hoje. Aí, abraço, Ari, obrigado pelo carinho da audiência. 999-02-3414, tá ele ligado. Bom dia, bruxo, tem Classic pra hoje? Tamo junto. Ele quer o Classic, ele pediu aquela do... Não, na playlist aqui. Nessa play, não, mas a gente tem um tempinho aqui antes de estourar o bloco, né? Que daqui a pouco vem a política, daqui a pouco vem o Brasil, vem muita coisa pra falar aqui também. O Adrian Gurwitz, tu quer? De 82, Luana Cambará, Sétimo Sentido, hein? É, a Regina Duarte, ele gosta dessa Classic. Ah, tem conta. Aqui tem história na música, o bruxo. Hein? Classic, Classic, Classic. Aqui o Adrian Gurwitz, ó. Essa aqui é dos anos 80, né? 82, a novela Sétimo Sentido. No tempo o cara ainda fazia aquela discoteca de garagem, né? De alguma coisa que ainda tinha pra fazer, né? Depois foi parando isso aí, o pessoal foi mais para as discotecas, aí o pessoal foi para as danceterias, aí já começou a sair, a parar um pouco aquela discoteca de garagem. Libera o áudio aí, Jorginho, que eu vou tocar uma trilha sonora para ele aqui. Classic. Right.

tá legal, tá aí o classic do Adrian Gurvitz, 82, a trilha sonora aí do Pediu Ouviu. Aí, essa também, ó, 79, Breakfast in America, Supertramp, clássica. Lógico.

legal, hoje é dia delas, românticas do sofá, emoção na... É, tem perdendo a informação. Hoje tá mais pra emoção que informação, né? E a gente tá curtindo um pouquinho aí, leve, porque daqui a pouco tem mais futebol, daqui a pouco tem o Brasil, já tem a chamada do jogo lá do Frederiquense, o Neo Frederiquense, também excursão, tem o Brasil, tem a avaliação, tem o resultado, que foi a... o resultado de vitória do Brasil, enfim, muita coisa pra falar ainda da divisão de acesso. A gente vai cumprir o horário, né? Tá cumprindo o horário, em seguidinha vem o bloco da política, rapidinho. E a gente segue com muito futebol online, com informação e emoção.

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É, legal, de volta, futebol online, meio-dia 13, aqui, Rádio Universidade, no sinal aberto democrático do rádio. 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WhatsApp 999 02 3414.

comigo não, velho. Aqui a música tem história. Jorginho dá risada lá do outro lado. 20 graus. É, o Leopardo, esse aí não é do teu tempo. Hein? Tinha a novela O Barão, depois veio 40 anos depois, é a continuação. Ah, velho, fazer o quê? Se o cara tem memória, tem história, a gente conta, né? Tá aí então. 999-02-3414, a interatividade segue por aqui no WhatsApp. Pessoal no almoço ouvindo futebol online. A previsão do tempo também segue aqui no futebol online pra você. Com oscilações aí que nós teremos nos próximos dias, né? Evidentemente que em relação a tempo também, é, agora trava o aplicativo do tempo, aí atrasar pro goleiro é complicado, né, velhinho? Não pode pegar com a mão, né? Não pode pegar com a mão. Aí, ó, você está offline, ative os dados. Que caiu aqui, o que? Caiu a nossa internet? Não, aí não, né? Aí não, né, velho? Aí não, né? Velhinho, pá, cadê o negócio aqui, tia? Ah, não, vamos ter que entrar aqui na internet de novo. E aí o celular atrasa pro goleiro. Ah, tá aqui, ó, Jorginho. Caiu a internet aqui no momento. Já vamos reconectar aqui pra pegar a previsão do tempo. Já conectada, pronto. Oscilação de internet acontece. Esse é o charme da internet brasileira, né? É ter quebra de conexão. Aí depois a gente volta e entra de novo e fala da previsão do tempo pra você. Tudo isso aqui eu tô ganhando tempo enquanto tá abrindo o site. Hein? Quem é? Não vi.

0: Helsing, o caçador de vampiros. De volta. Aí é Batman. Star Wars. Os 12 condenados, olha aí só. Superman. É. 7 homens, um destino. Duelo de Apu Canyon. Olha só, olha só. O Homem do Braço de Ouro com Frank Sinatra. Grand Prix, James Garner. Chato. E aí tinha a vinheta. Cinema RU. Lembra? Isso é uma coletânea que eu fiz na época do projeto Cinema RU 2014, acho que foi, né? Aos sábados, 14h30. Lembra do Cinema RU? Tinha abertura aqui.
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0: Ainda bem que tem arquivo, né? Projeto Cinema RU, eu criei em 2014 aqui na rádio, aos sábados, 14h30, lembra? Aí começou com meia hora, foi pra uma hora, e aí a gente falava de filmes de todas as ordens, lançamento, filmes que já passaram da história, recuperava, sessão Bala de Goma, sessão Velho Oeste, Homens na Lei, lançamentos, como é aquela outra? Videoteca. Tinha o barulhinho da máquina projetora. E aí eu fiz essa compilagem aí de trilhas sonoras para fazer a abertura do programa, né? Vários temas famosos de filme numa compilagem Cinema RU. Era bom. É, tá tudo gravado, tem aí. Tem lá 3 temporadas, acho que foram do Cinema RU, né? 3 temporadas aí. Bem lembrado, Jorginho. Obrigado pela recordação aí. Jorginho, por isso que a memória é boa e a gente fala de cinema com naturalidade, música, filme, futebol, quer dizer, tem que ser meio multimídia, né? Tem que ser versátil, senão não dá pra ficar só num, né? Vamos seguir? Vamos fazer o seguinte, Jorginho, vem aí as primeiras do nosso futebol local. Isso, aí a vinheta atrasa pro... A vinheta deixou o operador mal.

0: tá legal. Ao meio-dia, 20 horas certa, Cidadela Buffet traz Lucas Fabião e o boletim pelo lado do Brasil.
1: Estamos chegando com as informações do Grêmio Esportivo Brasil nesta quarta-feira, aqui na programação da Rádio Universidade. Hoje, o Brasil continua a sua preparação de olho no jogo de ida da semifinal da divisão de acesso, que acontece no próximo domingo em Frederico Westphalen. Portanto, nesta quarta-feira, Júlio César Nunes comanda mais uma sessão de treinamento e fica de olho no departamento médico, em uma situação específica. O Brasil está com um problema na ala esquerda. Matheus Streit, o titular da posição, ficou de fora do confronto de volta em Bento Gonçalves devido a um desconforto muscular na coxa. Nem no banco de reservas ficou. Para substituí-lo, Júlio César Nunes escolheu o Sony Anderson. Entretanto, o Sony Anderson saiu no fim da primeira etapa, também por uma lesão, e entrou o Otávio. A situação do Sony Anderson parece ser mais complicada. Não há expectativa de contar com o atleta já para a partida desse domingo, mas está em xeque até mesmo a sequência do atleta no restante da divisão de acesso. Sem Sony Anderson e sem Matheus Streit, o Otávio é o favorito para pegar esta vaga. Mas é importante ter Matheus Streit, até porque é um titular, mas para ter uma opção. Sem Sony Anderson e sem Streit, apenas o Otávio fica como opção de ala esquerdo e lateral esquerdo. Não teria uma peça de reposição. Portanto, Júlio César Nunes fica de olho na situação de Matheus Streit. É o que envolve a semana chavante. De resto, quem está no departamento médico, Silas, o Daniel, o Alan e até mesmo o Sony Anderson, como mencionei, não há expectativa de retorno para esse momento. Falando do confronto de ida, o Brasil anunciou nas suas redes sociais as excursões para Frederico Westphalen, convocando o torcedor para ir no jogo de ida. O Brasil define em casa, mas é um confronto de 180 minutos. O Brasil anunciou que a saída será no estádio Bento Freitas, no sábado, dia 17, às 11h30 da noite, com valor de R$ 190,00, com galeto, salsichão, pão, refrigerante e água inclusos, pagamento em dinheiro, Pix ou cartão, com possibilidade de parcelamento. As reservas podem ser feitas pelo telefone 53991494595 do Júlio e também para 53984117979 para Jordana Chavante, convocando o seu torcedor para a partida de ida. Eu sou o Lucas Fabião e volto na nossa programação esportiva para seguir falando do Chavante. Até lá.
0: Obrigado, Lucas. 6 horas, lance rápido e às 7, papo da bola, trazendo para você mais informações aí sobre esse jogo importante. Jogo de ida, União Frederiquense e Brasil. As excursões que a gente já falou aqui, uma delas, né? Ampliadas aí pelo Lucas também na divulgação. O jogo é no próximo sábado, lá em Frederico Westphalen, na longínqua Frederico Westphalen. Sábado é a sede da excursão, apaga tudo. É domingo, União Frederiquense, domingo, 16h, Arena União, União e Brasil. Sábado é o outro jogo da semifinal. Lá no Montanha dos Vinhedos, em Bento Gonçalves, a Pafute manda o seu jogo lá no Estádio do Esportivo contra o Passo Fundo. E os jogos da volta, sim, serão no outro sábado, dia 24. Os horários diferentes, porque eles não se cruzam independentemente dos resultados, né? Aqui não tem facilitar para alguém ou não. É jogo paralelo para poder chegar na final. Os jogos da volta, dia 24, sábado, 16h, lá no Vermelhão da Serra, Passo Fundo e Apafute. E no dia 24, a decisiva aqui no Bento Freitas, 20h, Brasil e União Frederiquense. Aliás, União Frederiquense também já está divulgando aí a sua chamada em relação ao jogo lá nas redes sociais do União, né? Também União Frederiquense, próximo adversário, semifinal, vale o acesso. Datas definidas, contamos com você, torcedor. Anote aí, torcedor. Nosso duelo com o Brasil de Pelotas na Arena, em Frederico Westphalen, ocorre no próximo domingo, dia 18, às 16 horas. Contamos com você, torcedor, para esse grande jogo. Serão os primeiros 90 minutos da disputa de vaga para o Gauchão 2027, tá bem? E o Brasil também aqui fazendo as suas promoções, sua chamada em relação à excursão para a decisiva depois na volta lá no dia 24 no Bento Freitas. As primeiras do futebol local, pelo lado do Brasil, no futebol online, ao 12:25, hora certa, Cidadela Buffet.
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Tá legal pra você, Spandau Ballet, a clássica de 1983, novela Guerra dos Sexos, original. É, porque depois regravaram a novela. Aliás, algumas eles regravaram, essa aí é uma. Regravaram a Anjo Mal, ficou boa, mas regravaram o Tititi, que foi uma porcaria, regravado, foi mal, né? Então, essa é original.

999-02-3414, interatividade também chegando por aqui. Lá no YouTube, muitas mensagens. O meu querido Fabrício Gripe, lá em Sapucaia, estava a fim de ir a Frederico Westphalen, mas a Pelotas é certo. Ah, ele vai vir ver o jogo aqui. Frederico Westphalen é um pouquinho mais longe, Sapucaia aí, né? Dependendo aí, vai ganhar alguns quilômetros, talvez, tem que ver por onde tu vai, né? Abraço, querido, obrigado aí em Sapucaia, o nosso querido Fabrício Gripe. O Rudinei Barcelos, bom dia, Beto. Muito boas músicas, época de ouro em Pelotas. É, Beto, hein? Que tal a música do Daniel, do Elton John? Ah, eu toquei aqui, foi a do... É o Elton John, essa do Skylar Pigeon. Mas é também, essa aqui é uma boa pedida, né? Elton John, né? Elton John aqui, ó. Vamos fazer um rápido... Deixa eu passar uma flanelinha no disco aqui, né? Eu tenho uns discos virtuais aqui, né, o Jorginho? O cara passa aquela flanelinha, né? Se tiver muito chiado, sabe como é que o cara fazia? Botava um pouquinho de água em cima do disco pra agulha diminuir a estática. E aí saia limpinho. Vamos liberar o áudio aqui da música do Elton John, Daniel. Opa!

0: legal pra você, Daniel. Pra você com o Elton John. Tem a Nikita. Ah, o Elton John é só sucesso. Larga qualquer uma do Elton John aí. Sai todo mundo dançando. Obrigado aqui ao Rudinei, atendendo ao pedido também. O Luiz G1, bom dia, Beto. Boa quarta-feira, obrigado. O G. Tilman mandou pra mim baita comentário sobre o gauchão. Exatamente isso. Obrigado, Tilman. É que eu falava do gauchão no outro bloco, se você não acompanhou. Que o gauchão, tu faz uma preparação agora com esse modelo que tá aí, né, de 6 jogos da primeira fase. Tu faz uma preparação de 40, 45 dias, né? Quem conseguir, para ganhar um jogo na primeira fase. E aí só ganharam 2 jogos, o São José e o Caxias, que estavam em outro patamar de investimento, Juventude, Grêmio e Inter. Os demais do interior, todos ganharam um jogo. O São Luís empatou 4, perdeu 1. Alguns perderam mais do que empataram. Portanto, o comentário que eu fiz resumidamente, amanhã a gente amplia depois. O Campeonato Gaúcho, empate é vitória. E aí tu faz aquela vitória, uma vitória para fazer a diferença, perder o mínimo possível para poder te classificar. O São Luís com um empate, aliás, com uma vitória, uma derrota e 4 empates, decidiu a Taça Farroupilha e levou a vaga de Copa do Brasil. Quer dizer, veja como é que tá o gauchão, né? É todo um investimento, é um aporte, uma preparação, quanto antes melhor, tem que elevar. Tira o fundo aí um pouquinho, Jorginho, vou aproveitar essa resenha aqui para recuperar, porque o audiência é dinâmica. Tu tem que fazer um investimento alto para qualificar o teu grupo, para não fazer qualquer coisa. Não quer dizer gastar errado, né? O boneco que é de destro, trazer ele por 30. Não, não adianta. Ele tem que saber se ele joga os 30. Daqui a pouco tem que buscar o de 30, mas que vai te entregar 30, para fazer um campeonato de curto prazo, com excelência, para poder fazer uma campanha de pelo menos manutenção e classificação. Campeonato Gaúcho hoje é campeonato do empate. É a empatite hoje que está levando os times a seguirem a frequência da competição. E derrota mínima, olha, quando eu digo mínima, sim, derrota zero, vamos chamar, né? Objetivo do gauchão, empatar o máximo e perder o mínimo. E tentar uma vitória. Com uma vitória, mais empates ou quase nenhuma derrota, tu consegue te classificar. Vídeo São Luís de Juí, que foi campeão da Taça Farroupilha. Assim que ficou o gauchão. Então, quando eu busquei a tabela aqui que eu falava com o ouvinte, mostrando o gauchão como é que ficou, é o campeonato do empate, né? E esse aqui, ó, só para aproveitar, deixa antes do intervalo. Não dá para comparar. O Internacional teve 5 vitórias, uma derrota e nenhum empate. Juventude teve 3 vitórias, 3 empates, nenhuma derrota. Aí o São José, que é aquele interior. O São José é híbrido, ele tá na capital, mas é do interior, pelo formato, tamanho dele, mas tem investimento. 2 vitórias o São José conseguiu, 3 empates e uma derrota. Vamos pro Grêmio. 3 vitórias, 1 empate, 2 derrotas. Mas ganhou 3. Caxias, 2 empates, 2 vitórias, 2 vitórias, 1 empate, 3 derrotas. Aí tu pega na turma do interior, São Luís ganhou 1, empatou 4 e perdeu 1. O Avenida rebaixou com 1 vitória, 2 empates, 3 derrotas. Depois foi no quadrangular. Guarani de Bagé, 1 vitória, 2 empates, 3 derrotas. Lutou para não cair. Ipiranga Série C, 1 vitória, 4 empates, 1 derrota, igual ao São Luís. Novo Hamburgo, com Rogério, 1 vitória, 3 empates, 2 derrotas. Empatou e ganhou menos, mais do que perdeu, evidente. O Monson, que se manteve, 1 vitória, 3 empates, 2 derrotas. E o Inter de Santa Maria, que caiu, teve 1 vitória, 2 empates, 3 derrotas. Ou seja, chegamos num ponto que o Campeonato Gaúcho, o negócio é não perder. Empatar já é bom, mas vai ter que buscar uma vitóriazinha aí, né? Se perder, perder mínimo, de preferência para a dupla Grenal ou para um Juventude. Esse é o gauchão da estatística do ano que vem. Se preparem aí, porque não vai ser fácil. Tá bem? 12:33, eu fecho o bloco, tem muita mensagem ainda para ler, mas eu volto em seguidinha com mais futebol online, giro da bola e outras até 1 da tarde.
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2: 12:33.
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0: Tá legal, Chris the Bird, Love is my decision. Hoje é a decisão é essa, escolher informação ou coração. As românticas do sofá temperando as principais do futebol. 999-02-3414, 999-02-3414. Olha aí, ó, tá voltando ele, beleza. 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E a hora certa, 12h40, de Cidadela Buffet. Tá legal, ainda na interatividade lá pelo YouTube, completando as mensagens, o Volney mandou pra mim, Volney Mix mandou pra mim: Beto, qual a tua opinião para o jogo da ida? Vamos conseguir tirar pontos deles? Aí já é um pouquinho de exercício de futurologia. Jogo duro, goleiro Gabriel, que todos nós conhecemos, trabalhou no Brasil. Lá, União Frederiquense, eu depois eu vou buscar aqui se ele teve algum tropeço. Ontem eu busquei, né? A gente tava olhando aqui. Difícil ganhar deles lá, né? O negócio é não perder lá, né? Não perder lá, né? Pra aí tu traz a decisão completa pra casa. Se bem que esse ano, eu falei ontem, reponho hoje, confirmado pelo próprio resultado do campo. As decisões dessa fase agora, com exceção da bela campanha do Passo Fundo, que confirmou fora o que fazia em casa, todos que decidiram em casa foram eliminados. Sportivo, o próprio Santa Cruz e o Veranópolis. Então, não dá para dar moleza fora de casa, não dá para deixar só... O Brasil tem na pele esse ano um tropeço dentro de casa de um título. O Brasil perdeu fora para o Gramadense 1-0 no Passo da Areia, na Copinha. Em casa fez o 2-1, agregado 2-2, pênaltis, deu Gramadense. Então o próprio Brasil esse ano já tem na pele, tem no lombo, essa marca de ter perdido uma decisão dentro de casa. Não é garantia absoluta que jogar em casa está resolvido. A mística e tal, essas coisas todas são bonitas na teoria. Na prática o campo é que tem que provar. Então pode ser que isso se confirme na realidade do momento, mas por enquanto, Volney, saber se dá para tirar ponto. O Brasil foi lá e empatou, né? Esse ano aí empatou. Um bom jogo com o União Frederiquense, que não está fácil de ganhar deles lá. Não perder para o União dá uma boa vantagem para decidir na Baixada, tá legal? Seguindo por aqui, a gente ainda vai fazer o giro geral de informações do futebol.
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0: Tá legal pra você. Clássica também. Produção 77, bombom em 78. Grupo Comodoros, liderado por ele, Lionel Rich. Trilha de novela, Easy. 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É a versão primeira de O Astro. Herculano Quintanilha, o vigarista, né? Ele era, fazia aquela dividência, baita vigarista. Depois fugiu para um país da América Latina. Na versão 1, Dinis Fati, grande elenco. E a segunda versão com o Rodrigo, como é o Rodrigo? Me fugiu o nome dele aqui, o bonitão da Globo aquele, também, né? Com a Carolina Ferraz e tal, beleza. Essa música foi mantida na versão 2. No fim, parecia os Cavaleiros da Arábia, do tamanho de um pássaro, ele saiu voando. Ah, não, quase que eu dei uma pedrada na TV, né? Ah, não, não, aquilo ali pra mim não dá, né? Aquilo tu faz num filmezinho, num desenho aí, né? Do... Como é aquele outro, Caverna do Dragão, agora, na novela, o cara fugir transformado em pássaro. Não, não, não, foi a pior piada que eu vi numa novela, que foi um clássico da novela, da dramaturgia brasileira, O Astro, a versão 2, péssimo final, com essa fugida dele aí, virando um pássaro. Te lembra do Cavaleiros da Arábia, do Tio Banana Split, do sábado? Do tamanho de uma águia, eles transformavam e saiam voando. Aí foi, pai, né? Tinha assim, ó. Me admiro eu ter ficado assistindo aquilo ainda, né? Não, o cara paga esses vales, né? A televisão faz coisinha. Por isso que eu digo, essas coisas de regravar novela não é a mesma coisa. Deixa na original que é melhor. Agora estão fazendo a parte 2 da Carminha aí, né? Uma amiga minha aí que é médica, vinha do Rio, no avião, botou um selfie no seu Instagram, né? Do lado dela tava Adriana Esteves, né? Tava gravando ali e tal. Foi num congresso de medicina, doutora Rossana. E uma amiga minha de muitos anos. Aí eu digo, pô, que momento, hein, com a Adriana Esteves e tal. Estão gravando aqui e tal. Já tinha alguma coisa de novela sendo gravada no avião, me parece. Eu vou filmando alguma coisa lá. Vem aí Avenida Brasil 2. A primeira foi excelente, campeão de audiência. Vi toda. Agora eu nem sei que novela tá passando, que eu não olho mais, né? Tem mais graça. Vamos falar de futebol, Jorginho. Giro da bola já rodou a vinheta, né? Bom, então a gente tem aqui já definidos os confrontos da semifinal, da competição da divisão de acesso. Próximo sábado, dia 17, 3 da tarde, Montanha dos Vinhedos, Apafute e Passo Fundo. E no domingo, dia 18, 4 da tarde, em Frederico Westphalen, na Arena União, União Frederiquense e Brasil. Jogos da volta para o sábado, dia 24, às 4 da tarde, no Vermelhão da Serra, Passo Fundo e Apafute. E no Bento Freitas, no sábado, dia 24, 8 da noite, Brasil e União. Os dois que passarem desse confronto já estarão decidindo o título e, consequentemente, as duas equipes que vão jogar a primeira divisão do ano que vem. Tá bem? Mas tem notícia, Jorginho, pelo Estado Gaúcho.
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0: Alan Parsons. Eye in the Sky, a clássica. Essa, onde é que tocou? Olha aí, o que eu vou fazer se a memória me traz? A trilha sonora internacional da novela. E agora? Lembra do João Vitor e Quinzinho? Baila comigo! Tony Ramos fazia dois papéis, se lembra? Fazia o irmão gêmeo, João Vitor e Quinzinho. Eye in the Sky, na trilha sonora. Aliás, pra ser correto, se não me engano, Eye in the Sky, ou Time, eu acho que é o Time, eu errei agora. Time, o Time que tá na novela, não é essa aí. Mas Alan Parsons tá na trilha sonora também. O Fute Vida venceu o São Paulo e assumiu a vice-liderança da Terceirona Gaúcha. A sétima rodada do Gauchão, a Terceirona Gaúcha, foi encerrada na noite de terça-feira, ontem, dia 13, com a vitória do Fute Vida por 1-0 sobre o São Paulo no Aldo da Puso, aqui em Rio Grande. O resultado levou a equipe à vice-liderança na competição, com 16 pontos, ultrapassando o próprio adversário, que caiu para a terceira colocação com 15. Nos demais confrontos disputados no sábado, dia 10, a gente vai atualizar a tabela para você aqui também sobre a Terceirona Gaúcha, que teve os seguintes resultados, né? Voltando para a rodada número 7, Farroupilha, no sábado, 3 da tarde, lá no Pedra Moura, em Bagé, ganhou 2-1 do Rio Grande. Também no sábado, 3 da tarde, Módulo Esportivo Tramandaí, Real das Praias 3, Panambi 3. Ainda no sábado, 3 da tarde, Torquato Pontes, Guri Teimoso, perdeu em casa 2-0 para o 1992. Jogo cancelado, foi eliminado da competição o Novo Horizonte. O VO na primeira rodada, jogadores não inscritos no BID, portanto ele foi eliminado na quinta comissão disciplinar do TJD, notícia que a gente trouxe aqui ainda na semana passada naquele julgamento. Consequentemente, então está eliminado 3-0 no placar do Tapetão para Cruz Alta. Também ontem, fechando a rodada, o São Paulo perdeu em casa para o Apafute por 1-0. Tem jogo adiado ainda sendo aguardado para hoje, 3 da tarde, na Arthur Lawson, Rio Grande e Real das Praias, tá bem? Vamos dar uma atualizada na terceirona, Jorginho, ver como é que tá o tricolor, o Farroupilha.
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0: 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Dois parquês e um rejunte. Versão brasileira. Vai dançar juntinho assim nos anos 70.

0: Essa aí é uma época em que se desenvolvia menos tecnologia com os dedos e mais com os pés, né? Porque não tinha celular, então o cara tinha que dançar, velhinho. E aí, equilibrar o corpo em dois parquês e um rejunte, tinha que ter habilidade. É, não vai nessa, que muito namoro e casamento começou assim, aí vai nessa. Olha só, tem que levar de boa. A atual classificação da terceira divisão é a seguinte: algumas equipes com 6, outras com 7 e outras, a maioria já com 7 e algumas com 8. Vamos lá. Panambi líder com 17 pontos, 7 jogos. Em segundo, Futebol com Vida, 16 pontos, 8 jogos. Em terceiro, São Paulo com 15, 8 jogos. É o jogo de ontem. Já na quarta posição, o Real das Praias com 14 pontos, 4 jogos. Tem aquele jogo atrasado e esse agora. O Cruz Alta é o quinto colocado com 13 pontos, 7 jogos. Em sexto, Farroupilha com 12, 7 jogos. Em sétimo, Rio Grandense de Rio Grande, o Guri Teimoso, 7 pontos, 7 jogos. Em oitavo, o Clube 1992 com 6 pontos, 7 jogos. Nono, Rio Grande com 3 pontos, 6 jogos. E já fora de combate, com 0 ponto, totalmente alijado da competição, né? O Novo Horizonte, que foi excluído da competição no TJD pelo VO da estreia e a falta de jogadores inscritos no BID. Então, é o São Gabriel da vida agora, né? É o São Gabriel a missão. Ano passado foi a vez do São Gabriel. Mas tem notícia da divisão de acesso. Tem notícia ruim e notícia boa da arbitragem.
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0: Gênesis. Phil Collins.

0: Tá legal. Olha só, meu querido amigo Daniel Bezerra, advogado Daniel Bezerra, boa tarde. Hoje tu estás terrível, só musicão, baita noveleiro. Ele gosta, quando eu tomo um café com ele, a gente conta essas histórias. Deve estar vendo Quem Ama Cuida. Não, é por inspiração, irmão. Grande Daniel Bezerra. Não, é inspiração, é o coração. A gente faz o que gosta, se apaixona pelo que faz e aí emana essa energia toda que vocês estão curtindo aí, né? Obrigado, Daniel. Obrigado, querido. Obrigado pela mensagem aí na audiência aí, né? Follow You, Follow Me, versão da novela. É disco internacional Dancing Days. Baita noveleira é boa. Mas naquela época ali eram dois canais, né? Não tinha internet, não tinha videocassete. A gente via muita novela, né? É o que tinha, né? Fazer o quê? Seguindo com a informação, a arbitragem revela... O árbitro revela invasão de diretor e pedradas em assistente na súmula de Veranópolis e União Frederiquense. Mas omite o uso de spray de pimenta. É, aliás, não dá pra omitir. Aquele cidadão policial militar, as imagens mostram, foi exagerado aquele uso de pimenta lá, né? Um deles... Era, parecia Festival da Pimenta de Turuçu, né? Em spray... Ah, não, foi feia a coisa, tirou pra todo lado. É, não tenho... Mas não precisa ele omitir. O procurador pode denunciar pelas imagens, né? As imagens mostram ali... Foi uma agressão, porque o diretor estava segurado por um jogador, sendo saído pro campo. Chegou um policial ali, atirou o spray neles ali. Depois um outro estava conversando com ele também, já tocou de pimenta nos caras, quer dizer... Exagerou um pouquinho, né? Então, tá aí na súmula... Veranópolis e União Frederiquense. Mas a notícia boa é sobre as semifinais da... As semifinais? É, as semifinais da divisão de acesso.
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0: Double.
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0: It's Captain of Your Heart. É, 999-0... Daniel diz que tô assistindo Quem Ama Cuida. Não, mas nem sempre, o Daniel, o cara precisa estar amando, o cara tá, pode estar se amando, né? Amando a si próprio, gostar da gente mesmo, se preservando, né? É, exatamente. 999-02-3414, a notícia que eu vou trazer para você é que vai ter o VAR, né? É, o VAR. A federação vai instituir o VAR. A divisão de acesso ao campeonato contará com a utilização inédita do VAR, árbitro de vídeo, assistente de vídeo, a partir das semifinais, conforme o regulamento aprovado pela Federação Gaúcha de Futebol. A estreia da tecnologia. O VAR será utilizado nos 4 jogos das semifinais e nos 2 jogos da final. Confrontos Apafute e Passo Fundo, já falamos aqui, e também União Frederiquense e Brasil. Adaptação dos estádios, como o complexo do SESI de Caxias do Sul não possui habilitação para o equipamento, por isso que a Apafute então vai mandar os jogos lá no Montanha dos Vinhedos, lá no, em Bento Gonçalves. Os estádios Bento Freitas em Pelotas, Vermelhão da Serra em Passo Fundo e Arena União em Frederico Westphalen estão aptos a receberem a tecnologia. Então, VAR em todos os jogos da semifinal e também da final da terceira divisão. Tá legal? Bom, o Sérgio Oliveira tinha me pedido uma trilha sonora aqui, mas não deu, esse bloco é mais curtinho, a gente dá uma acelerada. Ele pediu aqui o Laura Bryan, mas vai ficar para a playlist aí da outra semana, não tem problema nenhum. A gente atualiza aqui sempre que pode, né, o pedido. Então o pessoal às vezes pede um pouquinho mais cedo, a gente consegue, quando chega meio em cima da hora, fica apertado, tá bem? Bom, logo mais tem o lance rápido a partir das 6 e às 7 tem o Papo da Bola. E amanhã é quinta das nacionais nas principais do futebol. Então, muitas mensagens para você pensar, mas eu vou deixar essa aqui, que diz assim: se uma janela de oportunidade se abrir, não feche a cortina. A última da playlist de hoje.
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0: It's 1985, novela das 6. Livre para voar. The Cars Drive. Agradecendo a imensa interatividade e audiência de todos os trabalhos técnicos de Jorge Alves, produção e apresentação Beto Vetromilli, participação sua e interatividade nossa. 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Amanhã, Tempero Brasileiro. As nacionais dão o clima nas principais da informação, com interatividade, opinião e muito mais. Você fazendo parte dessa marca, porque aqui o futebol é online. A gente se encontra. Tchau.

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1: 13 horas e 1 minuto.
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senhores ouvintes, senhoras e senhores ouvintes, pela ordem, né? Pela ordem sempre. Senhoras e senhores ouvintes, primeiro as damas, senhoras e senhores ouvintes, eis o 13 horas no ar, no mês de outubro de 2020.

0: no mês de outubro de 2026, um mês marcante, um mês cheio de informações, um mês de análises políticas, um mês de governos sendo instalados, governos estaduais, novos deputados estaduais, novos deputados federais, etc, etc, etc. E, de acréscimo, em função até da história do programa, né, o debate de 13 horas começa em função de papas, né, a saúde de Leão XIV. Né. O seu Gastal me dizia há pouco, guardei uma frase tua lá na sala estampa da Santa Sede. A frase era assim, Luiz Hernani Ávila, Paulo, temos Papa para os próximos 20 anos. Este será o meu último Papa. Que impressionante essas frases, perigosas essas frases, né? Este será o meu último Papa. Uma figura marcante, que vivia fazendo exercícios físicos, um desportista, vale dizer isso, um desportista de 70.
1: Frequentando academias e jogando isso, tênis todos os
0: jogando dias. Tênis, frequentando a academia, 70 anos de idade, assumiu com 70, fez 71 agora, no último setembro, né, no último mês de setembro, ele fez o seu 71 anos, no dia 14 de setembro ele fez os seus 71 anos. Bom, assunto que não falta, Luiz Hernani Ávila, Paulo Gastal Neto, este que está ao microfone, por enquanto, na ponta da linha, o doutor Otávio Leite Gastal, cirurgião, destacado cirurgião, doutor em ciências pneumológicas pela URGS, membro da Sociedade Brasileira de Pneumologia e cirurgião torácico, que hoje foi responsável por um procedimento importante, mas na sequência os ouvintes saberão disso. Prazer em conhecê-lo, doutor Otávio.
2: Conhecer-me até parece, Cleiton, eu só não sou mais amigo de longa data do Cleiton do que eu sou do 13 horas da universidade, pode ser por aí,
0: perfeito. Nossa amizade, né? Sim, não, e foi uma provocação só para descontrair, né? Nossa amizade é muito antiga, realmente é muito antiga, né? Puxa vida, que sempre a mesma. Eu aproveitei uma frase tua, pronunciada no Salão Nobre da Sociedade Portuguesa de Beneficência. Há pouco tempo, fiz até um comentário em cima dessa tua frase. Aquela tua frase me marcou muito, muitíssimo. Aqueles que gostam de Pelotas, que vivem em Pelotas, que estão há décadas em Pelotas, que querem ver o desenvolvimento de Pelotas, que acompanham tudo que se possa dizer ou escrever sobre Pelotas, tem esse mesmo comportamento, né? E a frase do Otávio era a seguinte, lá no Salão Nobre: eu quero ficar aqui, eu escolhi essa cidade para viver nessa cidade. Eu, se enfrentar qualquer problema, esse problema será enfrentado aqui, com profissionais daqui e não de outros lugares. Eu acredito nos profissionais daqui, eu acredito na cidade, eu sou apegado profundamente a essa cidade. Tu sabes que isso me marcou uma barbaridade, cavalheiro.
2: Mas é verdade, né, Cleiton? Eu digo sempre, né, para os meus pacientes e para os meus familiares, e digo a todos, né, sempre que eu posso, a gente não pode recomendar coisas que a gente não indicaria para a própria mãe, ou para os próprios filhos, ou para si mesmo.
0: Perfeito. Então,
2: eu uso isso na minha prática diária e acho que chegamos a um ponto aqui em Pelotas, especialmente, eu digo aí, na nossa área médica, em que são raríssimas as situações em que há necessidade de deslocamento daqui para atendimento fora. Claro, tudo depende das facilidades e disponibilidade de acesso que esse indivíduo tem. Quando eu digo isso, estou me referindo às questões dos serviços públicos, privados, serviços conveniados. Agora, aquelas pessoas

0: amigo de uma vida também, né?
1: Filho do Faria.
0: Lisandro Nader, filho...
2: Eu não posso dizer tanto porque é amigo de uma vida, mas ele foi meu aluno, que ele tem que ficando meio velho. A gente coloca um do lado do outro, os cabelos brancos dele, eu acho que me entregam muito mais do que a ele, né?
0: Quando nos abraçamos, ele me disse assim, Otávio, Cleiton, nós torcemos uma barbaridade um pelo outro. Eu guardei essa frase dele.
2: É verdade.
0: Outro amigo querido, o doutor Alfredo, né? O doutor Alfredo, brilhante. O doutor Zalki, né?
2: O Alfredo tem uma... Isso, o Alfredo foi meu professor na faculdade, era muito jovem quando ele foi nosso professor. Eu não me lembro bem a data, eu não tenho isso de memória, mas o Alfredo começou a carreira docente dele muito cedo também.
0: Me perguntaram assim, uma palavra para o Alfredo, exemplar, né?
2: Exemplar.
0: Vai a detalhes, a minúcias, né?
2: Brilhante
0: profissional.
2: Olha, Cleiton, eu poderia te dar uma lista de colegas aqui em Pelotas.
0: Ficaríamos a tarde inteira falando.
2: Eu não tenho nenhuma restrição em dizer que eu fico aqui também por isso, porque eu tenho, além de grandes amigos aqui em Pelotas, eu tenho grandes amigos médicos que sabem o que sabem, e o que não sabem, sabe quem sabe.
0: Que beleza.
2: Então são as pessoas que eu confio, vou confiar sempre, porque é uma coisa, né? A gente vai, às vezes, na expectativa de receber um atendimento de última tecnologia num hospital, que tem, às vezes, um efeito de propaganda e marketing que realmente mostra qualidades que são inequívocas, mas o Cleiton chega lá, o Otávio chega lá, é o Otávio, é o Cleiton, é o nome no meio de uma multidão. Perorondira, aqui a gente está também entre amigos, quando se fala no nosso caso, que eu também já passasse por isso, né? A gente tem, pelos tamanhos da cidade, relacionamentos muito próximos nas diferentes áreas de atuação. Então, coloca as amizades muito próximas da gente também na hora da necessidade, né? Isso é uma coisa muito boa, né?
0: Outro dia nos perguntaram assim, aqui para o pessoal do 13, na verdade para o Gastal, para mim e para o Leonir Badi da Silva, quantos vocês são, né? Na preservação do debate, no dia a dia, manhã, tarde, tardinha, somos três. Tá? Mas as relações nossas com a cidade são tantas, que esses três se multiplicam, uma barbaridade, né? Por números maravilhosos. Daí o esforço da gente em segurar isso aqui, pelo menos até aos 50 anos. Bom,
2: olha. Tu te agarra e deixa o Paulinho se agarrar nisso também, Leonir, aí, porque vocês têm um compromisso muito maior do que a vida de vocês.
0: Obrigado, muito obrigado. Olha aqui, professor Renato Luiz Melo Barotto no estúdio, Luiz Hernani Ávila no estúdio, e a pergunta, é afinal, seu Cleiton, me pergunta o Gastal, teu parente, teu primo, e a pergunta, o senhor não fará a pergunta que tem que ser feita, que precisa ser feita, que deve ser feita? E a pergunta realmente é interessante. É fato que o senhor operou alguém, doutor Otávio, hoje, ontem, com o mesmo problema do Papa Leão XIV, de Robert Francis Prevost Martinez?
2: Tu sabes que foi uma coincidência muito engraçada, né? Porque essa cirurgia, no nosso caso, já estava agendada já há algum tempo, um paciente com quadro, é que as informações sobre a lesão do Papa são muito difíceis de obter e ainda muito incertas, né? Por uma questão também de segredos de Estado lá e questões da própria intimidade do Papa e o seu papel, né? Mas é um nódulo pulmonar, esse nódulo pulmonar teve indicação de cirurgia e, coincidentemente, no mesmo dia, na mesma hora, um paciente aqui em Pelotas estava submetido a um procedimento também de um nódulo pulmonar, também por via de cirurgia. Eu, nos meus contatos, né, que eu tenho, eu sou muito amigo de um colega que esteve aqui em Pelotas, o Dr. Diego Gonzalez Rivas, que é um cirurgião torácico de renome internacional. Eu insisto que ainda será uma pessoa agraciada pelo Prêmio Nobel, e esse Prêmio Nobel já esteve aqui em Pelotas, então vocês podem anotar e escrever que isso um dia vai acontecer. Esse colega, ele comentou nas redes dele que em 2019 ele esteve no Hospital GML, ensinando a técnica, que foi a técnica empregada ontem na cirurgia do Papa,

0: E essa técnica de videocirurgia torácica, por uma única incisão, onde desenvolve todo um procedimento minimamente invasivo. E eu estava brincando com os colegas, porque se no DML ele foi em 2019, aqui em Pelotas ele teve em 2018. Então nós aprendemos essa técnica um ano antes do que o Papa aprendeu. Então, desde então, e o Diego esteve, né? A gente conversou, participou num daqueles áudios gravados durante a pandemia, que a gente precisou gravar com colegas do mundo inteiro. O Diego é muito meu amigo e é um cirurgião que deixou isso também muito marcado aqui na nossa cidade. E essa lesão do Papa foi tratada por essa técnica e, pelo que eu sei, claro, há algumas diferenças que a gente pode conversar mais a respeito de sobre lesões pulmonares. Aí eu vou deixar vocês me perguntarem para não me estender demais também.
1: Bom, a primeira informação, assim, repercutiu muito mundialmente, é claro, né? Ele hoje é um líder mundial, né? A mãe dele morreu de câncer de pulmão. O irmão dele, que mora em Chicago, né, está vivendo um momento bem delicado, né, de câncer também, mas não pulmonar, né, o do irmão dele, o quadro do irmão dele é bem delicado. Puxa vida, três membros da família, não é, Otávio?
0: Ah, sem dúvida. Sabe-se assim, né, Cleiton? Vamos falar um pouquinho de câncer de pulmão, já que está confirmado isso, né? Um adenocarcinoma foi o que foi divulgado a respeito do tipo histológico da lesão do Papa. Esse tipo de lesão, ela não é a mais relacionada ao tabagismo, porque a maioria dos casos de câncer de pulmão estão relacionados ao tabagismo, né? No caso da lesão do Papa, tem esse componente familiar e de marcadores genéticos e de características individuais que realmente podem ter um componente familiar exacerbado. É claro que isso tudo é muito difícil de comprovar no câncer do pulmão, diferente de outras neoplasias que se sabe que há predomínio familiar, com genes já caracterizados, identificados, que podem ser acompanhados. Mas no caso do Papa, eu não sei se ele foi fumante ou não.
1: Não.
0: O adenocarcinoma não está. Pelo menos em princípio não se relaciona diretamente ao tabagismo com outros tipos de câncer de pulmão.
1: Jamais fumou e é um desportista.
0: É, então isso mostra que realmente essa lesão dele... Na realidade o Papa deixa, e se ele fizer este favor, assim como está sendo feito, de colocar a doença dele em evidência, né, como contribuição ao mundo, é muito importante, porque ele foi daqueles 15% sortudos que foram diagnosticados do seu câncer de pulmão ainda numa fase inicial. 85% dos casos de câncer de pulmão são casos avançados e além da nossa possibilidade de tratamento curativo. Então, a gente tem feito um esforço enorme, isso os colegas aqui em Pelotas, doutor Bruno Gomes, doutor Milton Gomes, doutor Kevin Klein, doutora Renata, nós temos um grupo aqui em Pelotas trabalhando com isso, insistindo no que a gente chama de rastreio, né, o rastreamento de tumores de pulmão, de nódulos pulmonares, para poder incrementar o número de casos de câncer tratados cirurgicamente e, consequentemente, com chance real de cura. E o Papa foi um desses. A lesão dele provavelmente era uma lesão maior do que 3 centímetros, porque ele acabou sendo submetido a uma lobectomia por vídeo, que é uma cirurgia,
1: Isso mesmo, maior de 3 centímetros, 1 hora e meia durou o procedimento.
0: Exatamente. A cirurgia dele é uma cirurgia padrão, uma cirurgia realizada também por vídeo, e essa cirurgia, ela se aplica nesses casos porque é considerada a técnica que oferece as maiores chances de cura. Aí aqui o nosso paciente pelotense, claro que eu não posso identificá-lo, mas ele teve mais sorte, porque a lesão dele tinha menos de 2 centímetros, né? Nós conseguimos esse diagnóstico mais precoce ainda, e ele foi submetido ao que a gente chama de cirurgia de ressecção sublobar, que é uma ressecção menor que a lobectomia, cujos resultados também já foram avaliados em grandes séries, mundo afora. E para lesões com características bem determinadas, como isso de ser menor que 2 centímetros, com algumas peculiaridades na própria lesão, essas ressecções menores são também muito, muito promissoras em termos da chance de cura.
1: O teu paciente, no caso, era câncer, né?
0: E agora nós vamos analisar. Para lesões nodulares menores como essa, o Papa provavelmente já na colocação do aparelho de vídeo se viu que a lesão era maior, E aí ele deve ter passado pelo que se chama de biópsia de congelação.
1: Sim.
0: No próprio procedimento cirúrgico, se retira um fragmento, a própria lesão, fazendo uma biópsia dela, e se analisa para ver que tipo de lesão que é. E ali é uma hora se diz se é um carcinoma ou não, se diz se é tumoral ou não. É uma análise bem simples, inicial, que vai dizer se a lesão é tumoral ou não. Como era maior de 3 centímetros, então, eles partiram para a lobectomia. Em casos de lesões menores, de 2 centímetros, a gente já faz a cirurgia definitiva, que é a ressecção sublobar, e a lesão vai ser analisada na patologia, no seu detalhe, para nos dar o diagnóstico definitivo depois. Mas, em termos comparativos, né, o fato da lesão do papa ter mais de 3 centímetros coloca ele num grupo de pior prognóstico do que este que tem as lesões menores de 2 centímetros. Tudo isso em oncologia é baseado no que a gente chama de estadiamento, né? Em que fase que está a doença, existem análises bem detalhadas de como colocar isso em grupos no que se refere ao prognóstico, ao tempo necessário de acompanhamento, todas as questões de cuidados pós-operatórios e pós-tratamento cirúrgico, e se haverá ou não a necessidade de algum tratamento complementar. Por isso que o Papa foi submetido, além da retirada do lobo, do que a gente chama de ressecção mediastinal, de gânglios do mediastino, que são aquelas línguas que a gente chama, que ficam entre os pulmões, que se estiverem comprometidas, nos mostram que é uma lesão já um pouco mais avançada e aí pode requerer algum outro tipo de tratamento complementar.
1: Havia, Otávio, uma pergunta do professor Renato Varotto sobre o lóbulo, né?
2: O
1: professor Varotto disse que foi seu paciente. Ele pergunta sobre o que é esse lóbulo do pulmão.
0: Tá, deixa eu explicar. O pulmão direito é dividido em três partes. Então são três lóbulos. É o lóbulo superior, o lóbulo médio e o lóbulo inferior. São porções individualizadas do tecido pulmonar, né? Que a gente tem artérias, veias e brônquios específicos para aquela região. São divisões que a gente, a olho nu, a gente consegue identificar, são três partes bem definidas no pulmão direito, e no pulmão esquerdo são duas partes. Então são unidades, eu não diria independentes, mas são unidades bem separadas dos pulmões que a gente utiliza também como questões topográficas, mas na hora do tratamento cirúrgico, elas também são importantes porque há uma tendência de que as lesões localizados naquele lobo, ela primeiro tem uma evolução naquele setor, antes de atingir o restante do pulmão e de lesões à distância, entendeu? Então o lobo acaba sendo tipo um compartimento que, de certa forma, restringe a lesão por algum tempo, né? E os segmentos são as subdivisões do lobo, né? E aí também tem uma divisão anatômica muito clara, não tão evidente na análise macroscópica, quando a gente olha o pulmão, mas também com características muito bem definidas que podem ser utilizadas na hora da retirada das lesões ou da parte doente do pulmão.
1: Bom, uma outra questão aqui, dentre as várias questões que estão sendo examinadas pelo Dr. Otávio Leite Gastal no microfone do 13 Horas, refere-se a projeção de tempo de recuperação, né? Ele está no Hospital Gemelli, onde ficam todos os papas, né? Inclusive um andar só para os papas, né? Só para a figura do papa, né? A tendência, o senhor acha, de que...
0: Eu acredito hoje em dia, Cleiton, essa cirurgia minimamente invasiva mudou radicalmente o período pós-operatório desses pacientes. No passado, essas cirurgias eram realizadas com grandes incisões que abriam o indivíduo, se colocava um equipamento para afastar as costelas, né? Isso por si só gerava uma dor extrema. Bom, Varotto, depois tu pode dizer, tá do tempo um pouco mais antigo, né? É uma coisa realmente dolorida, né? E, claro, hoje em dia, com a videocirurgia, isso já se modificou muito. A gente não utiliza mais esse afastador metálico, que a gente chama autostático, né? Que faz um efeito de alavanca muito forte, acaba levando a uma dor importante no pós-operatório. Então, os casos como o do Papa, em lobectomias que transcorrem sem recorrências, normalmente, eu te diria assim, 2, 3 dias no hospital. Eu estou estranhando essa questão de uma semana no hospital que estão colocando, no Hospital Gemelli. Aqui, no nosso serviço aqui, normalmente os pacientes ficam 2 dias, eventualmente 3. Né?
1: O Hernani Schmidt diz assim, desculpa, o Hernani Ávila diz assim, o Luiz Hernani Ávila diz assim, cautela. né? Cautela, né? Ele acha que é só uma semana, seria cautela.
0: Eu acho que sim. Hoje em dia, nos serviços mais... Claro, nós estamos falando do Papa, né? Uma coisa é uma figura que tem toda uma especificidade que a gente não pode julgar nada de se regira.
1: Chefe de Estado.
0: Partindo dessa premissa de que é um indivíduo diferenciado na sua função, né? Mas, assim, eu te digo, nos hospitais modernos hoje, mundo afora, os pacientes muitas vezes são operados num dia e na mesma tarde ou na mesma noite vão para um hospital, vão para uma unidade que pode ser um hotel especializado em frente ao hospital, com um velho de tórax e ali ficam com os dias, a gente dele e vão para casa, tá? É uma cirurgia que hoje em dia o grau de morbidade, que a gente chama, decresceu enormemente, né? Então, é uma das grandes coisas da nossa sociedade, foi essa mudança nos últimos 15, 20 anos, com a incorporação da videocirurgia e a chamada cirurgia minimamente invasiva.
1: Doutor Otávio, olha aqui, quimioterapia recomendável, será que
0: passa? É isso que eu comentei anteriormente, na realidade, pelo nódulo em si, não.
1: Não.
0: Pelo nódulo em si, não. Disso vai depender agora uma série de critérios que são analisados na patologia, na anatomia patológica. Sim. O tumor vai ser analisado quanto às suas características em relação às estruturas adjacentes. Além do tumor, serão analisados esses ganhos mediastinais que foram coletados e extirpados. E a partir dessas informações é que se decide pela necessidade ou não do tratamento complementar.
1: Em relação a Uruguai, Argentina e Peru, um ponto de interrogação, o senhor deixaria um ponto de interrogação?
0: Como assim, tu diz, em relação à viagem?
1: Viagens, né? As três viagens.
0: Eu acho que ele pode viajar, sim, se transcorrer tudo bem, é final do mês, né, pelo que eu ouvi.
1: A partir de 6 de novembro.
0: Eu vou te dizer, acho que tranquilo, se fosse meu paciente, estaria chegando aqui já.
1: Olha só.
0: Não, a gente não pode.
1: Mas aquela ideia dele descer do Papa Móvel em Chiclayo.
0: Não há problema.
1: Ele desceria, o projeto é ele descer do Papa Móvel bem próximo à Basílica e subir numa mula, né, numa homenagem aos peruanos e tal, porque ele andou muito, durante 23 anos ele andava de mula ou a cavalo pelas montanhas peruanas. Isso é uma ideia que foi aventada, né, há muito tempo já.
0: Eu não sabia de quem, né, que tem muito de como ele vai evoluir. Mas ele vai ter plenas condições de seguir as atividades usuais dele já a partir da semana que vem.
1: Pois é, que interessante, a semana que vem. Bom, tu queres fazer uma pergunta final?
2: Gostaria.
1: Só um pouquinho, acho que ele não te ouve. Estás ouvindo o Hernani, Otávio?
0: Não ouvi.
2: Boa tarde, o senhor me ouve agora?
1: Não.
0: Ainda não estou ouvindo, Hernani, está muito baixinho, está distante.
1: Bom, me repassa a pergunta.
2: Se ele já, em algum momento, exercitou a docência.
1: O senhor já exercitou a docência?
0: Eu sou docente da Universidade Federal desde 1993.
2: Então nos conheço.
0: Fui docente da Universidade Católica de 1996 até 2017.
2: É que ele tem uma impostação. Apropriada para quem tem conhecimento e a postura.
1: Apropriada para quem tem conhecimento, etc, etc, etc.
0: Muito obrigado, ele está
1: te cumprimentando, Hernani.
2: Pelo que ele disse no início,
1: Pelotas tem profissionais
2: capacitadíssimos. As pessoas não precisam sair daqui.
1: O Valoroto foi paciente dele. Por outro, foi o professor Dr. Otávio Leite Gastal, que acabou de conceder uma entrevista importante ao debate 13 horas. Recebe, prezadíssimo amigo, os nossos melhores agradecimentos e boa jornada no dia de hoje.
0: Eu que agradeço a sua participação, Cleiton, Paulinho, meu amigo Varoto, Hernani, muito obrigado pelas palavras e eu estou sempre à disposição. O Cleiton é meu amigo e o Paulinho, além de primo, também é amigo, então estamos sempre à lado. Tá? Um abraço.
1: Ao meu lado está o professor Neif Olavo Gomes Satchelá.
0: Opa, Neif, um abração, professor.
3: Igualmente, um abraço para ti.
1: Obrigado, Otávio. Grande abraço.
0: Tchau, abração.
1: Tchau, meu velho, abração. Aí está, que beleza de entrevista, né? Que beleza de entrevista.
2: Significativo pelo domínio, né? O conhecimento.
1: Microfone.
4: Além da competência dele, eu fui operado por ele do pulmão. Ele é uma pessoa com empatia. ele fala com segurança, o que tu acabaste de dizer, né, Hernani? E isso te dá muita confiança quando tu sente que o médico tem conhecimento, tem empatia e está preocupado contigo e não com o outro. Eu fui, eu comecei, não sei porquê, e no fim, graças a Deus, eu não tinha nada. A conclusão que ele era uma dobra no pulmão, que ele concluiu, Otávio, que tinha sido uma bolada quando criança. E essa bolada criou essa dobra no pulmão.
3: Foi um acidente esportivo, então?
4: Por isso que eu não pratico esporte, eu não sofro esses acidentes. Isso é com o Hernani, que vive lá jogando tênis, essas coisas. Eu sou da linha do Cleiton, que também não pratica esporte. Porque o Cleiton é dessa linha. Ele, o único esporte que ele faz é meditar. Ele medita muito.
3: Exercita o cérebro.
1: Meditações, Marco Aurélio, né? É,
4: mas eu queria fazer dois registros, se não tem nada na pauta ainda. Os dois do jornal A Hora do Sul, de hoje. Um, cumprimentar o repórter, que eu não sei, não me lembro quem é, eu li em casa, sobre a matéria do leilão do...
2: Turist.
4: Do Turist, porque me dá muita tristeza ver Pelotas se desmanchando. Mas a capacidade da matéria é invejável. É sintética, é precisa, é objetiva. Tu lê pouco e sabes tudo. E a outra é lamentar que o jornal registre, o Cleiton é desse tempo e é testemunha. E o Hernani também, e o Neife também. Da criação do MAUG há 40 anos atrás pelo reitor Rui Antunes. Eles fazem uma matéria registrando os 40 anos do... E não citam os seus fundadores, não porque eu seja um deles, mas em respeito à memória dos que não podem. Não,
3: tu eras o responsável por isso.
4: Não, eu sei.
3: Sim, ora, eu estou dizendo que eu sei.
4: Isso só era possível, o Cleiton sabe bem, se o reitor permitisse, se o reitor não permitisse, que antes disso o reitor Zé Emílio Araújo tinha mandado recolher todas as obras de arte para o ILA, lembra? Porque havia obras de valor espalhadas pela universidade. E aí se criou o MAUG. Então eu acho que esquecer os fundadores é esquecer quem fundou Pelotas. É esquecer o Delfim Silveira. Quer dizer, a universidade passou a existir agora? A medicina, a briga do Dom Antônio com o Nahum Kaiser, irmão. São coisas que Pelotas não pode esquecer. Que acabou resultando em duas medicinas. Eu só queria fazer esses registros e devolvo a palavra. Vez que chega o pai do governador, que não é o pai do governador, é o nosso amigo José Luiz Marazzo, a quem eu anuncio com prazer.
5: Só a título de informação, uma descontração e umas informações esportivas que são... super relevante, tratando em nível de país, né? Que a gente falou ontem em algumas coisas de futebol, e que encaminham tanto as finais da Sul-Americana quanto da Libertadores. Ontem o Vasco, em Buenos Aires, ganhou do Boca Juniors por 1-0 na semifinal da Sul-Americana. O jogo de volta, depois de muita polêmica, será no Maracanã, na terça-feira, dia 20 de outubro. Hoje o Atlético Mineiro enfrenta o Montevideo Torque, que é um subsidiário do Manchester City, um time novo lá de Montevideo, do Uruguai. O jogo de volta acontece na quarta-feira que vem, em Montevideo, no Estádio Centenário. E o Fluminense e Palmeiras jogam hoje, semifinal da Libertadores
1: hoje,
5: da América.
1: Hoje.
5: 8h30 no Maracanã.
1: Qual é o horário?
5: 9h30 no Maracanã.
1: Que jogaço.
5: E amanhã... O jogo de volta acontece no Bank Arena, agora, antiga Allianz Arena, antigo Parque Antártica, agora é no Bank Arena, Palmeiras e Fluminense, na quarta-feira que vem, semifinal de Libertadores. E amanhã, em Buenos Aires, Estudiantes e Flamengo, e o jogo da volta na quinta-feira no Maracanã, dia 22, Flamengo e Estudiantes. Nós poderemos ter, no dia 26 de novembro, se o Fluminense passar e o Flamengo passar, um inédito Fla-Flu no Estádio Centenário em Montevideo, que é o local da final da Libertadores. Seria uma coisa assim absolutamente inédita, um clássico carioca jogado no estádio onde se realizou a primeira Copa do Mundo, né, em 1930, o Estádio Centenário no Maracanã. Então são curiosidades e informações aqui no 13 horas.
1: Você está dizendo, ele aqui, são tantas as notícias interessantes, mas tantas.
5: Que às vezes a gente esquece.
1: De várias frentes.
5: Essas coisas.
1: Você já estava sendo esquecido, né? Jogos espetaculares já estavam sendo esquecidos.
5: Quer dizer,
1: falou de Roma.
3: Já se imaginava a possibilidade de uma pulo lá atrás.
1: Sobre a saúde do Papa, né? Bom, é preocupação mundial a saúde do Papa, a possível viagem do Papa. Mais o processo sucessório nacional, meu Deus, não será por falta de notícia, né, que os senhores atuarão num bom debate, desenvolverão daqui para frente, 13 mais 43, um bom debate.
5: Professor, a cada turno do dia está surgindo uma notícia nova.
1: É impressionante.
5: Manhã, de tarde, à noite.
1: É impressionante. No
6: futebol temos também um jogo muito importante.
5: Claro, claro, claro, claro.
6: Frederico, fala,
5: isso, semifinal do Campeonato Gaúcho. Frederiquense em Brasil, tem razão, professor. Tem razão.
2: O Frederico nem se fala.
5: É que ontem aqui começaram a debater sobre Corinthians e Palmeiras. E o 13 horas daqui a pouco enveredou e não parava de falar em Corinthians e Palmeiras. Aí eu disse assim, parece a Rádio Bandeirantes de São Paulo, professor. Mas claro que tem o jogo do Brasil, sim. Semifinal, se passar, subiu para a primeira divisão.
1: Dependendo de uma vitória, é isso?
5: Uma vitória e um empate. São dois jogos, né?
1: Sim, uma vitória e um empate.
5: Ou dois empates e ganharam os pênaltis, né?
1: Pênalti eu já acho perigoso. Pênalti eu acho perigoso, né?
5: Interessante. Pode subir com dois empates.
1: Ei, professor Marasco, uma vitória e um empate. É o que o senhor torce por isso?
6: Ao menos isso, né? Pelo menos.
1: Seria uma grande notícia, né?
2: Se houver a classificação, ouvirei à distância uma sanfona tocando.
6: É verdade.
4: O professor Marasco nunca vem aqui sem um objetivo. Sempre ele vem com uma pauta. Qual é a pauta de hoje?
6: O Renato é uma pessoa muito perspicaz. E vamos dizer que essa cidade é muito, muito, muito antiga, então ele realmente deve conhecer bem o meus procedimentos, da minha maneira de...
4: Os bons e os maus.
5: Mas deixa eu fazer um adendo. É um antigo colaborador, integrante aqui da nossa equipe, tem até caneca.
4: Sim, mas ele vem com pauta, ele não vem para falar sobre os anjos que não habitam aqui.
6: Na verdade, Renato, eu vim porque tenho sido convidado e tenho dito que não tenho muita vontade de falar, não ando muito loquaz. Não estou querendo me expressar muito. Mas hoje resolvi. E também, na verdade, tinha algum motivo especial, como tu captaste. Mas vamos lá. Ontem eu ouvi uma conversa bem interessante, revivendo a figura do Brizola, né? Que foi bastante lembrada na campanha eleitoral, em face do fato de que sua neta era candidata.

0: Getúlio Vargas, que eu acho que continua sendo o vulto mais importante da República Brasileira até agora, mas tem essa sombra do Lula. Não se pode desprezar que uma pessoa que tem 3 mandatos eleita não tenha que ocupar uma posição importante na história da República, gostemos ou não dele. Também a mesma coisa em relação ao Getúlio Vargas. Haverá muitos que não gostam do Getúlio, que gostaram da sua...
1: Segue não gostando,
0: isso é natural, é perfeito, não há problema nenhum. E o Brizola, acho que é um terceiro nome também que deve ser lembrado. As suas atitudes foram sempre muito marcantes, né, na história do Brasil. E eu estava me lembrando assim que o Brizola deixou uma marca muito importante na questão da educação. Sem dúvida.
2: Aqui no Rio de Janeiro,
0: o CIEPS. E o Neif reclamava que os governos posteriores, nenhum deu seguimento. Deve haver motivos, não foi certamente por serem antibrizolistas, nem todos foram, os governos foram antibrizolistas. Talvez o custo desse sistema e a dificuldade financeira sempre vivida nos governos brasileiros, nunca houve folga, né? Talvez possam explicar isso. Mas, de qualquer maneira, é importante. Agora, também é importante chamar a atenção que o Brizola, hoje, o grande problema do Estado do Rio Grande do Sul, nos últimos anos, o endividamento, a dívida pública do Rio Grande do Sul, que é imensa, né?
3: Eu gostaria de encaixar,
0: pois é.
3: De ontem, uma coisa, não...
0: Não,
3: ontem, e veja bem, fazer uma restauração assim. Não vou restaurar de 8 anos para cá. Desde o momento o doutor Eduardo assumiu o Estado e ele desassombradamente, ele fez e implantou no Estado do Rio Grande do Sul reformas estruturais, porque não foram conjunturais. A gosto de alguns, a contragostos de outros, seja lá o que for. Mas houve uma mudança significativa e importante, a meu juízo, importante, no sentido de que essas reformulações havidas, elas propiciaram uma nova oxigenação para o Estado do Rio Grande do Sul. E agora está às portas de entregar para o sucessor recém-eleito. E ontem, Eu li um artigo em que, por exemplo, a dívida do Estado, ou o déficit do Estado, estaria em 48 bilhões de reais. Porque isso vem com todas as modificações, isso não é coisa de agora, isso vem passando de ano para ano, de etapa por etapa, tudo mais. Mas me chamou a atenção, professor Marasco, o IP. O dado que foi repassado com todas as reformulações que o IP Previdência e o IP Saúde, com 135 bilhões de reais. Então isso, veja bem, por mais que se faça a modificação, o IP tem o aposentado, ele tem o pensionista, ele tem o médico que está habilitado, credenciado, e normalmente o pagamento das cirurgias, uns valores muito aquém
2: daquilo,
3: ou seja, a remuneração não é, e por mais que se faça as reformas, não adianta, porque sempre haverá uma espécie assim de sangramento. Esse é um aspecto. E a segunda frente, professor, em respeito à sua história política e à sua história docência, de docente, tanto na federal quanto na católica, o resultado da eleição é... O PDT, e agora o senhor falava com conhecimento pleno, o PDT do Leonel Brizola está praticamente inviabilizado. Porque a cláusula de barreira está levando a esse tipo de coisa. E imagino que simultânea e paralelamente, o PSDB também.
2: O PSDB,
3: que futuro nós teríamos para isso? Federação?
0: Eu acho que nós... Me dá licença, Hernani. Vou voltar um pouquinho antes, né, falando sobre o Brizola.

0: Eu disse, nas últimas coisas que eu havia falado, que o maior problema do Estado do Rio Grande do Sul, que tem inviabilizado investimentos importantes, e que neste governo do Eduardo até começaram a acontecer novamente, que os governos anteriores não faziam quaisquer investimentos, não tinham capacidade financeira para isso.
1: Não esqueça das duas adversidades. A peste, a doença e o alagamento do estado.
0: E ainda as estiagens prolongadas, né? Mas eu dizia, esse endividamento tem uma história. E não é, esse endividamento não é deste governo, nem do governo Sartori.
1: Também nem do
0: Sartori. Nem do governo Sartori. Esse endividamento vem de muito tempo e remonta ao Brizola também. Claro que o Brizola até se pode dizer que se é para fazer dívida, que se faça dívida em coisas importantes, mas o Brizola, naquele tempo, era possível o Estado emitir títulos da dívida pública estadual. E o Brizola, mercê de seus dois grandes pontos de programação política, um da educação e o outro da encampação pelo governo do Estado de serviços públicos, a eletricidade e a telefonia que ele fez, ele provocou um sério endividamento para o Estado, um sério endividamento, que até hoje persiste. Claro que não foi só ele, os governantes posteriores também. Para ele existe, quem sabe, essa boa justificativa de que endividou para coisas importantes, coisas sérias. Relativamente à encampação desses serviços que eram feitos por empresas estrangeiras, ainda teve o azar de que, quando veio o regime militar, as empresas estrangeiras conseguiram, mercê de pressão política sobre os governos brasileiros, conseguiram um reajuste nos preços das encampações, e o Estado, mais uma vez, foi onerado por isso. Né? Essas são coisas da história, que quando se faz programa político, né, de eleição, passa-se por cima, só olha-se o presente, só se olha o presente sem olhar as causas que
2: só vieram atrás. Completando uma coisa que estás dizendo, o nosso ex-professor, Aldir Garcia Chile, que foi professor de nós dois, dizia, o Brasil começou a dever antes de ser, porque para reconhecer a independência, Portugal teve que assumir a dívida inglesa. E depois, para reconhecer a independência, passou para o Brasil. Então, nós começamos a dever antes.
3: Agora, o Brizola, quando inicia o governo dele, iniciou com salários funcionários atrasados.
0: Atrasados?
3: 5 ou 6 meses. Era quase meio ano de atraso e uma dívida fantástica. E a energia elétrica, não a produção de energia, porque essa já era do Estado. Porque nós criou a CE, mas antes existia uma outra CE, que era uma companhia, né, que produzia energia e fazia transferência dela até as cidades. Né? E aí a Light assumia a distribuição dela nas cidades. Essa parte toda se juntou com a parte de geração de energia e aí surge a CE. E aí tem uma coisa muito importante que ele fez, importantíssima e até hoje não salva, que é a Candiota. Que é a Candiota, né? E é interessante porque a Candiota foi todo o trabalho coordenado, controlado, tudo dirigido por um deputado federal na época chamado Grafuri, Osmar da Rocha Grafuri. Que era deputado federal e o Brizola disse, não, tu vais vir aqui, né, e vais lá em Candiota, tu vais fazer isso e isso, nós precisamos de energia. Então, tudo são investimentos, né?
0: Claro, são investimentos. Que deixaram
3: até hoje. Até
0: hoje não. Geram dívidas.
3: Já tentaram até... Sim, geram dívidas.
0: Hoje se fala muito, todos os programas, eu acho que nenhum... Só não vejo muito isso no programa do Lula, mas quase todos os programas falam em cortar tributos, diminuir as contribuições. Eu não sei como é que vai ser feito isso, com tantas necessidades públicas. Mas é a ideia
3: do Bernardo, lembra? Diminuído por tributos e impostos.
4: Agora,
3: lembra? Ele fez isso em Pelotas.
4: Neide, me permite, vocês têm mais conhecimento até por terem já uma maturidade nesta época. Mas quando o Brizola, eu li em certo momento, quando o Brizola, né, compra a Light naquela época e transforma em CE, foi exatamente porque a Light não queria ou não tinha recursos para fazer os investimentos.
3: E tinha uma dívida com o Estado
0: e hoje
3: que era maior que o valor dela. Por isso que quando ele comprou
0: no
3: campo, ele pagou centavos. Porque eu era o saldo.
4: Exato.
5: O Brizola não é mais candidato. Não, os caras estão cobrando aqui, né? Processo eleitoral está aí às claras, né? Diante dos nossos olhos.
0: Não, é que na verdade, então,
3: não há nada que não se ligue.
0: Essa parte.
3: Não há nada que não se ligue.
0: Exatamente, foi o que eu estou dizendo. Não há nada que não se ligue, porque hoje o endividamento do Estado tem história, né?
3: Mas aí é com o Fernando Henrique.
0: O que aconteceu, na verdade, foi o seguinte: houve a lei da responsabilidade fiscal, que transferiu para o governo federal a dívida dos estados.
3: Exatamente.
0: O governo comprou a dívida dos estados e essa negociação se fez com uma indexação ruinosa. Quer dizer, a dívida começou a crescer exponencialmente.
3: Pareceu bom.
0: Né? Eu me lembro, foi no governo Brito que isso se fez aqui no Estado do Rio Grande do Sul. Foi saudado como uma coisa extraordinária, era a solução para o problema do Rio Grande do Sul.
3: Todo o país.
0: Exatamente. E, no entanto, a indexação tornou essa dívida quase que impagável.
3: Não é impagável.
0: Eu acredito que a solução vai vir, porque o Sartori bateu nessa tecla, o Eduardo bateu também nessa tecla, e tem havido compreensão maior, não é? As possibilidades de renegociar essa dívida.
3: Um período que ela ficou estabilizada, né? Ficou sem pagamento.
5: Senhores. Bom, antes dessa pauta nacional.
0: Eu só vou responder aqui, o Hernando.
5: Sim.
0: Falou sobre a possibilidade de sobre o fato de o PDT, o PSDB e outros ficarem marginalizados, assim, da cena política. Eu acredito que o Brasil esteja caminhando para uma espécie de bipartidarismo. Aliás, já tá se verificando, né? Nas últimas eleições, sempre é um bipartidarismo. Eu acho que...
2: E altamente positivo, em face do que está aí, né? Porque tu não tem partido, só tem grupos que fazem das eleições a sua fonte de renda. Eles recebem e depois os próprios dirigentes dos partidos.
5: E recebem bem, né?
2: Sobrevivem pessoal, naquilo.
5: Olha aqui só, há uma pergunta a todos em relação ao próximo debate. Né, seu Gastal? Próximo debate, confirmado já, os dois candidatos confirmados. Bom, na Band, tá? Mas antes disso, aproveitar a presença do professor Marasco para fazer uma referência em relação ao alto nível das conversas entre o governador Eduardo Leite e o novo governador, o governador eleito, Luciano Zucco, né, que se reúnem quase que diariamente. Os dois têm declarado que as tratativas são, as conversas têm sido excelentes e tal, para, digamos assim, preparar o novo governador para assumir as suas funções no próximo dia. Não tão próximo assim, no dia 5 de janeiro. As posses todas serão 5 de janeiro agora, né? Você sabe, as datas mudaram. O senhor está acompanhando isso, professor Marasco?
0: Pela imprensa, não sei de mais do que a imprensa tem dito. Sei que a intenção realmente do Eduardo era essa, de fazer uma transição de alto nível, né? Com a abertura total as contas do Estado, uma transparência em todos os setores, né?
2: Eu gostei muito quando, logo depois do resultado, o Eduardo disse que receberia o governador eleito para um almoço. E isso é uma tradição gaúcha e que ele retomou e que nós tínhamos abandonado.
0: Algo também interessante ainda dentro dessa história da educação, é que também foi dito aqui uma inverdade ontem, de que o Rio Grande do Sul, o governo Eduardo Leite, não cumpriu os 25% de verbas orçamentárias para a educação. Ele e mesmo. Todos os outros governos anteriores não cumpriram. O que aconteceu, e até foi dito que era estranho o acordo que se fez com o Ministério Público para que o novo governo viesse a pagar. O que acontece é o seguinte, quando as coisas... E também foi dito que discordar é perfeito, etc. É evidente que discordar é perfeito. Agora, falar a verdade também é muito importante. Então, estou trazendo aqui a informação correta a respeito disso. Todos os governos usavam o pagamento aos aposentados como verba, como recurso orçamentário dispendido no cumprimento desse princípio, dessa regra de dedicar 25% do orçamento à educação. E todos os governos, nas suas prestações de contas, perante os tribunais de contas, sempre eram anotados por isso. Sempre havia aprovação das contas com esta observação. Não pagaram, não dedicaram os 25% à educação. Até que alguns anos atrás, nesses mandatos do Eduardo, o Ministério Público Estadual entrou com uma ação contra o governo para exatamente chamar a atenção de que o uso do pagamento aos aposentados não poderia compor esse percentual de 25% que a legislação exigia. E, claro, essa situação não teria condições de ser resolvida da noite para o dia, em face dos compromissos todos já assumidos, e houve um acordo para, ano a ano, vir a ser tirado, digamos assim, esse índice, ou ia ser limpado esse índice, digamos assim, fica melhor dessa maneira, desses outros pagamentos que não eram pertinentes, essas outras obrigações.
3: Agora eu entendi o que foi dito. Agora é que eu entendi. É.
0: Então,
3: eu não sabia disso.
0: Pois é. Então, valeu a pena ter vindo.
3: Não, pois é, porque houve um período os professores aposentados estavam era do IP, a aposentadoria, né? Que seguiam vinculados à parte educacional. Aposentado, mas era dali, né? A pergunta que eu faço é qual é a fonte agora desse? Qual seria
0: a fonte? Na verdade é o seguinte, talvez eu tenha sido não bem claro. O que se computava nos 25% era a contribuição do Estado para as aposentadorias. O Estado, como a iniciativa privada, também paga um tanto dos valores das aposentadorias. Então, era isso que foi alterado por esse acordo entre o Ministério Público. Um TAC. Exatamente.
1: Em termos de ajustamento de conta.
0: Exatamente. O que é importante chamar a atenção de que isso era a praxe de todos os governos. Aliás, os municípios também. Talvez não haja um município sequer que cumpra essa obrigação. Sempre existem algumas alternativas que são utilizadas para preencher formalmente a obrigação, mas substancialmente não acontecer o que devesse acontecer pela regra fixada. Isso é importante.
1: E depois os tribunais de contas, quando analisam, aprovam vírgula com ressalvas.
0: Com ressalvas.
1: E aí a corrigenda a ser feita diz respeito às ressalvas.
0: Exatamente.
1: Esse é o encaminhamento.
5: 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O seguinte, debate presidencial Bandeirantes. É isso? Uma pergunta assim necessária.
3: É isso.
5: Os senhores já estavam acreditando na presença dos candidatos, etc.
1: Estava acreditando,
3: depois desacreditei, agora
5: eu também
3: acreditei de novo.
5: Eu também acreditei,
3: mas ainda tem alguns dias pela frente.
5: E voltei a acreditar.
1: Esperando que o outro se apresentasse.
5: Mas o senhor acredita, o senhor entende que não teremos surpresas maiores.
0: Mas eu li que o Flávio Bolsonaro Confirmou?
5: Confirmou.
0: Interessante, eu vi ao contrário.
2: Lula confirmou, ele confirmou que vai. Agora, o que me preocupa nesse debate é o nível. Quando o Flávio Bolsonaro diz que vai lá para mostrar que o Lula é um cachorro, um ladrão, um safado, um sem vergonha, se o convite é nesse nível, imagina, isso é a entrevista dele confirmando, eu ouvi, ninguém me contou. Sim, certo. Né?
3: A gente tem ouvido os dois lados.
2: Falando não, eu estou falando...
3: Seja
2: do outro lado, eu acho que se corre o risco de entrar no mesmo padrão. Então, em vez de nós termos um debate sobre o Brasil, nós corremos, Marasco, o risco de ter um debate. Quem é mais ladrão?
0: A campanha eleitoral está sendo,
4: sendo isso.
0: Está sendo isso.
2: E acho que o debate vai ser redondinho aí.
3: Os debates e as entrevistas, elas me lembram muito aqueles tribunais da Inquisição, assim, né? Há um processo inquisitório que deixa os candidatos de qualquer partido, por isso que eu fiz aquela parte
2: particular. Acho bom.
3: Qualquer partido é atacado. Ele não é questionado.
2: Eu estou dizendo, o Brasil
3: não entra na pauta. Isso começa com a incapacidade desses veículos de imprensa quando levam os candidatos para entrevistas ou debates, a incapacidade de articular perguntas interessantes, importantes, necessárias.
2: Aquele da Globo, os dois entrevistadores só perguntaram para os entrevistados sobre roubo, sobre isso. Nenhum fez uma pergunta. O que tu pensa para o Brasil?
4: Agora,
2: os entrevistadores eram umas drogas.
4: Nós precisamos entender que o debate... A pauta do debate ela é estabelecida pelos candidatos, exceto quando há o sorteio de tema. Caso contrário, se o debate for péssimo, o nível do debate, ele se estabelece a partir dos candidatos.
3: Não é só não. É aquele momento em um momento que são feitas perguntas pelos...
4: Não, debate não, né? Eu não lembro.
3: Como que não? Tem um momento que uma parte do debate é em cima de questionamentos feitos por jornalistas e outras pessoas.
4: De temas.
3: Não interessa o que é, mas
4: não, a forma... Não, são temas.
3: O que eu quero dizer é que
4: a forma não é uma pergunta.
3: A forma...
0: Eu acho que tu quer dizer, Neif, que quando ele está respondendo, o jornalista está...
3: Não, a forma de perguntar.
0: Instigando, assim.
3: Maneira, eles não fazem uma...
0: Influenciando a resposta.
3: Eles colocam premissas,
0: sim.
3: Premissas que indicam tendências. Isso, a meu juízo, isso não pode num questionamento.
4: Mas eu até hoje, sinceramente, eu não vi esse mesmo debate. Eu vejo tirar de uma urna educação. Senhor candidato Varotto fará uma pergunta para o candidato Marasco sobre educação.
0: Eu vou me corrigir. Eu acho que tu tem razão. O debate tem sido assim. As entrevistas é que têm sido...
4: Exatamente.
3: Isso tem sido uma
1: técnica de saber como perguntar.
3: E é na hora das perguntas que está o problema.
1: Quem pergunta não é incisivo com respeito à temática. Quem vai perguntar normalmente faz uma digressão para depois da digressão de 3, 4 minutos, fazer a pergunta e aí limita em 30 segundos
4: a pergunta. A
3: resposta. Exatamente. Isso é alguma pergunta coisa mal formulada, que são tendenciosas.
1: A meu juízo é deselegante.
3: Outra coisa que tem
4: por isso que o candidato não quer. Mas aí...
1: O que tem me preocupado agora... Sérgio, é o seguinte, ultimamente, acho que nos últimos 5 dias, são determinadas posturas, como por exemplo, ontem, perdão de não sei, 20 bilhões de MEIs. Seria neste momento ético?
0: Não, é incrível, tipo, isso é incrível. Né? É incrível.
1: A meu juízo, eu, nesse momento, eu estou vociferando e estou, como diríamos,
3: e um pico de 10 mil, hein?
1: Profigando.
0: Sabe, Hernani.
3: Igual o do
0: sabe, Hernani, eu chego a perceber, assim, já cheguei até a escrever, mas não publiquei. Há uma semelhança entre essa república de hoje com a república velha dos coronéis, Renato. Que os coronéis, nas vésperas de eleições, enchiam os seus apaniguados de bondades. Né? Com a diferença que essas bondades eram do bolso dele. Agora essas bondades são
2: do bolso
0: do erário, né?
3: Mais ou menos do bolso dele.
0: Né? Pois é, claro, bolso. Também é verdade que o bolso dele estava recheado também de muitas coisas. Mas de qualquer maneira estava apropriada por eles, aquela riqueza, né?
4: Bom, agora, eu só quero trazer um
3: contribuição da época
4: para o professor Hernani.
5: Que só lembrar que são 14 e 11.
4: Debate, né? Quem faz a pergunta não é tão beneficiado, mesmo que ele faça uma tese antes da pergunta propriamente dita. Por quê? Porque ele pergunta, o candidato responde, ele tem a réplica e o final é quem estava respondendo, né? Então esse leva vantagem, digamos assim.
5: O Varoto chegou a dar uma ideia, assim, quanto à expectativa dele em relação ao nível, se alto, se baixo, etc., do debate da Band, né? Então essa é a pergunta para vocês, né? Vocês têm a expectativa de que os dois candidatos discutam em alto nível os problemas do país? Não, não. Então, pelo que se percebe, não serão avaliações necessárias ao que as pessoas querem. As pessoas querem saber o seguinte: os rumos do país?
4: Será que as pessoas querem saber?
5: Eu acho que querem.
4: Eu tenho dúvida, porque nós temos candidatos influencers eleitos com 2, 3, 4 milhões de votos, com dancinha, com TikTok, eu tenho dúvida se as pessoas querem um debate em alto nível.
0: Eu tenho impressão, respondendo ao teu questionamento, eu lembrei do Freitas aqui, mas
5: Fernando Lessa Freitas.
0: Ia sair o nome do Freitas.
5: Fernando Lessa Freitas.
0: Sempre uma pessoa muito lembrada.
5: Era sempre chamado pelo Érico Ribeiro de o Freitinhas. Freitinhas estará lá?
0: Eu tenho impressão que essa eleição já está pautada há 8 anos atrás, desde a eleição do Bolsonaro, já é a mesma eleição. É uma direita raivosa contra uma esquerda raivosa, né? Mas é mais ou menos assim. É a mesma eleição, não importa programa, não importa nada, importa a imagem que fica para um lado e para o outro, né? E a polêmica gerada, assim, e alimentada nesses anos todos.
1: Né? Pelo desvario, né, professor?
0: Pois é. E mais uma certeza ainda, que não haverá paz. Quando terminar a eleição, o Brasil vai estar mais conflituado ainda. E o conflito vai continuar.
2: Esse é interessante, né?
4: Sem dúvida.
1: A leitura que eu faço, sou muito ingênuo. Essa margem será escassa.
2: Sim, mas
1: o olho da tua
2: Nani, o que o Marasco está colocando para mim é fundamental. Eu disse outro dia aqui: quem ganhe o Bolsonaro, nós caminhamos para um regime de força. Porque ele tem o Congresso, tem parte do Supremo e vai ter a presidência. Ganhe o Lula, nós caminhamos um pouco para um regime meio de baderna. Tu me dá isso, tu me dá aquilo. Então, nós estamos entre a cruz e a espada. Qualquer um dos dois, a única certeza é que nós não estamos avançando.
1: Ouso divergir disso aí, professor. Acho que o senhor está trabalhando em extremos, de forma muito mercurial. E, a meu juízo, eu tenho a impressão que, por toda a assessoria que tenho, essa coisa toda, mas nesse momento, a sociedade brasileira que está vinculada a esse tipo de debate, a meu juízo, as coisas devem caminhar sobre a prudência e a cautela.
2: Estou falando no debate, estou falando no pós.
1: Não, no pós, mas a prudência e a cautela. Não é possível. Nós não vamos querer nenhuma comoção intestinal da sociedade.
0: Mas ela está posta.
2: Não querer.
0: Ela está posta.
2: Ela está posta.
4: E uma coisa que talvez você...
1: A supremacia do Senado, a supremacia, são 50 cadeiras positivamente pela eleição feita. E também a história com respeito à Câmara dos Deputados. Mas ninguém chegará.
2: O Marasco é professor agora, de Direito, como tu fosse. Quando tu tens como bandeira para ser senador impeachar o Supremo, isso não é bandeira? O que é que eu posso esperar de um cara desses? Que congresso é esse, Marasco? A preocupação é o povo que se lixe. Desde que eu tire o fulano, o beltrano, o ciclano, né, acabe com o Supremo, está tudo resolvido.
0: Tem um ar de revanche, né?
2: Porque essa foi a única bandeira.
3: Essa revanche aconteceu na entrevista do atual presidente, quando usou expressões que eu não posso dizer aqui, porque, por causa do horário, me entende? Em relação ao que ele queria fazer com os adversários dele. Lembram, né? queria...
2: Eu estou mal de memória, não me lembro.
0: Eu quer acho...
3: Dizer, ali, quer dizer, a pessoa deixa, sai, de repente, assim, deixa sair a raiva dela. Isso serve para a direita, serve para a esquerda. Para a direita e para a esquerda, entende? Então, começa uma coisa, aí o outro vem e faz um pouco mais e vai acontecer essa comoção social, vamos dizer assim. Não sei se, no geral, assim, entende? Que eu sempre temi, quando eu falei aqui, o Cleito me olhou atravessado e disse que eu estava fazendo uma bobagem. Ele não disse, mas... Não,
5: pelo amor de Deus.
2: Não seria surpresa.
5: Pelo amor de Deus. Não, Vossa Excelência terá que rever.
3: Quem apanha não esquece. Né? Então, isso é o que vocês estão dizendo agora. Eu vi uma pessoa dizer assim, aconteça o que acontecer no domingo da eleição, eu não vou sair de casa.
0: Mas olha aqui, eu quero te dizer o seguinte...
3: Porque vai ser muito complicado.
0: Nós estamos aqui, quatro professores da Universidade Federal, e nós conhecemos... E um assessor. E nós conhecemos o ambiente político da Universidade Federal, bem anterior a esse ambiente político brasileiro de hoje. E eu estou me lembrando de uma eleição que o Renato Barroto era candidato...
5: A reitor,
0: que não podia falar porque os extremistas defensores de uma outra candidatura vaiavam

0: Vê-se a manifestação de ontem, em frente à escola, aí, os alunos estavam em aula e eles disseram horrores para o Perondi, que é o eleito. Né? Então eles foram ali para frente, subiram na estátua do Pedro Osório, estavam lá em cima. Disseram horrores ali, eu vi toda a gravação.
1: Agora, então, me permita, eu queria
0: uma
1: análise de vocês, porque me parece que a gente trata, né, como governos de direita e de esquerda, e a mim me parece mais que são as pessoas. Por quê? Porque a minha leitura do passado, né, quando saímos do regime ditatorial, digamos assim, que a transição deveria ser lenta, gradual e segura, né, o MDB tinha grandes figuras dentro do MDB e foi o único partido, né, uma conjunção ali, que abrigou a esquerda, abrigou todas as outras vertentes ideológicas. E nós continuamos a ter uma direita, inclusive no período da ditadura. E eram pessoas, baseado na direita aqui de Pelotas e de outras direitas, né? Por isso que eu digo, eu vejo essa raiva nas pessoas. A ideologia está sendo arrastada para isso, porque aqui... Por exemplo, a esquerda, a brigada do MDB, que teve, inclusive, aqui o nosso comunista, aqui, como era o nome dele, foi vereador, esqueci.
2: Curvelo.
1: O nome. Não, o outro, eu usava barba.
0: Era Getúlio Dias.
1: Flávio Cosme. Flávio Cosme.
0: Né? Nós tínhamos, que é o PDT.
1: Exato, PDT, todos, né? Mas existia, digamos assim, uma discussão política. É o que eu penso. Hoje a discussão ela foi para o campo pessoal, ela foi para o campo da agressividade, atravessou as famílias. E uma coisa, eu não estou aqui me posicionando contra ninguém, mas eu tenho curiosidade, que sempre falaram dos generais. Será que algum general chegou à presidência da República proprietário de 20 imóveis? Eu tenho curiosidade disso, sabe? Tenho curiosidade disso, porque acho que nem naquela época... E não estou falando aqui só do Flávio. Qualquer senador, qualquer deputado hoje apresenta um patrimônio 4 anos depois, 8 anos depois, um patrimônio assim, que tu não tá trabalhando, tu não sabe de onde é que saiu aquilo. Né? E dos dois lados, não estou aqui, eu estou fazendo uma análise do contexto político. Não estou me posicionando nem de um lado nem de outro. E aí eu acho que nós todos fomos arrastados para essa raiva. Para essa raiva. Nesse sentido, não é a presença do Marasco, mas o Eduardo sempre queria contemporizar, criar um outro olhar para o Brasil. Né? E a gente, para mim, não acho que o debate vai simbolizar isso, essa raiva, porque nós estamos em uma disputa de agressividade.
0: Eu vou dizer uma coisa, eu vivi momentos de políticos, de muita raiva. De muita raiva. A gente não podia fazer nada em aula, né? Trabalhos de alunos, lembra do festival de cinema que se fez? Né? Quer dizer, não se podia fazer um festival de cinema porque tinham pessoas que iam examinar os filmes feitos pelos alunos do Pelotense, do Gonzaga na época, né? Que eram de esquerda. E não era questão de esquerda, nem era. Era gente que não concordava com o governo militar.
1: Sim, era motivado por um regime. Claro. Né? Hoje nós vivemos a democracia.
0: Mas tem gente que não aprendeu nisso aí. A gente diz a opinião da gente, e as pessoas não podem dar opinião, porque em seguida cria.
3: Isso se verifica entre amigos.
4: Por que não pode dar opinião?
0: Não pode.
4: Eu só li para o relógio, 14h22, só isso? Eu só li para o relógio, 14h22.
0: Não pode dar opinião porque o tempo não deixa.
3: Difícil.
4: Anda, mexe,
2: tu tens que fazer primeiro uma sondagem para ver qual é a posição política para depois tu conversar sobre a eleição. Porque se tu diz assim,
1: é verdade.
2: Eu acho que fulano de tal é um horror.
0: Qualquer lugar que é sentado numa mesa de um restaurante tem que ter cuidado.
2: É, falar, impressionante.
0: Não sabe quem está do lado ali, de repente a câmera se levanta e te diz alguma coisa.
5: Hoje pela manhã, 7h30, Cleiton. Falando nisso aí, nesse aspecto raivoso, eu passei a retomar aqui o café todos os dias às 7h15. Saiu todo. Um parceiro nosso ganhou um adesivo, colocou no carro e ontem ele e a esposa, quando eles estavam passando por algum lugar que tinha uma passeata, ele começou a se chegar, o carro chutado,

0: Ele foi para um outro espaço e três pessoas saíram atrás, ensandecidamente fazendo isso. Isso
1: provavelmente isso. O carro dessas pessoas tinha adesivo, né?
2: Triste, terrível, terrível.
1: Não, do outro.
0: Ele retirou o adesivo. Ele retirou.
3: Pois é isso.
0: E as seguradoras estavam avisando, olha, carro segurado, que tiver, cuidado, porque realmente isso pode ser um fator de provocação. Coisa, e aí...
4: Ô, Hernani, eu não assisti a tua exposição, porque eu fui atender o telefonema, mas ontem me chamou a atenção, porque houve uma passeata, por isso é pro Ney que disse que eu sou petista. Houve uma passeata do PT.
1: Tu é petista mesmo.
4: Né, o deputado eleito, Peronde, que foi eleito por um regime democrático, sem o meu voto e com a minha oposição, mas foi eleito, estava na porta do seu empreendimento e o...
2: Leif já contou.
1: Quanto estava...
2: Leif já contou esse episódio.
1: Quando eu contei essa história.
2: Já contou esse episódio. Vamos contar pela segunda vez.
4: Isso é absurdo. Claro. Desrespeito.
3: Olha aqui. Eu trouxe a lembrança da universidade porque nós conhecemos isso dentro da universidade. Sim,
2: que agora está... Desde Priscas era.
3: Dentro da universidade era assim.
2: Mas a pergunta que se impõe a todos vocês é a seguinte. Até pelo horário. Estou olhando para o relógio.
1: Podia escrever dezenas de histórias dessas.
2: Não daria tempo. São 14h25. Claro. Seria... Escreve. Escreve para o site 13 horas. Boa ideia. Olha aqui, uma coisa precisa ser. Tentando uma conclusão das falas de vocês hoje aqui. Um programa interessantíssimo. Vamos lá.
4: Ganhe. Saudade do Dr. Otávio Castal. Para nós.
2: Ganhe quem ganhar. Pelo que se entendeu aqui das falas de vocês, ganhe quem ganhar.
3: Não vai haver paz.
2: Viveremos. É, isso aí. Viveremos, não haverá paz. Viveremos momentos nebulosos. Viveremos problemas, enfrentaremos problemas sérios. Haverá reação inimaginável, quem for o perdedor, etc. É isso? É isso? Essa é a conclusão em relação ao dia de hoje?
4: Sem esquecer a intervenção estrangeira.
0: Eu sou defensor desse trabalho. Mas fatalmente é isso. E mais, Cleiton, o que agudiza isso é a diferença.
2: Sim, sim.
0: A diferença na votação. Ela será escassa.
2: Escassa.
0: E aí alguém vai lembrar de novo assim. Por que parou aquele 52 minutos e 40 segundos?
2: Olha aqui, é além da outra processo, olha aqui, ó. Neif, Sérgio Correia, José Luiz Barasco Cabreiro Leite, Renato Luiz Melo Varoto, Paulo Gastão Neto. Os senhores entendem que os números serão, a diferença entre os candidatos será mínima. E as temperaturas reinantes, então?
1: Máximas.
2: E as temperaturas reinantes serão?
3: Máximas.
2: É isso? Essa é a conclusão dos senhores? O Varoto falou há instantes e não chegou a ser radiofonizado e falou em interferência externa, é isso?
4: Eu acho que se o Lula ganhar, os Estados Unidos vai se mexer. Eu já disse isso. O próprio, como é que chama lá o ministro? O Rubio. Já deu a entender que não aceita qualquer resultado ou não aceita qualquer resultado.
1: Eu não ouvi isso, mas eu concordo contigo que algum país
4: sempre lembra isso.
1: Sempre vai, algum partido vai sempre se valer de algum país né, que é oposição. Isso aí foi sempre assim.
4: Que ninguém tem a ousadia e a disfarçatez do Trump.
3: Não, mas eu acho que o Renato está dizendo uma coisa óbvia. Todo mundo está vendo. O Trump tem uma política externa intervencionista, muito nitidamente. Né? Já mostrou isso.
1: A política americana é intervencionista.
3: Mas como
1: sempre. O governo anterior, o Biden, fez isso.
4: Mas não como
3: ele. Essa política vem desde o tempo do...
1: O Biden era aquele jeito.
4: O golpe de 74 foi
1: bolado pelo americano.
3: Desde o tempo do Ted Roosevelt, né? Lembra de vocês? A política do Big Stick, onde houver um interesse americano, haverá o bastão norte-americano ali.
1: Mas então... O Kennedy, aquele bonzinho Kennedy, o que ele fez?
5: Então, pelo visto, nessa eleição, nós teremos um vencedor, Donald Trump, porque se o Lula ganhar, ele vai intervir.
2: Mas estão perguntando.
5: Se o Flávio ganhar, ele vai
2: intervir. Mas também estão perguntando, só falo em Donald Trump. Também estão perguntando se Moscou e Pequim ficarão indiferentes diante de um resultado no Brasil.
4: Não vão intervir, a meu juízo.
2: serão elegantes.
4: Ofensivamente.
2: É isso, serão elegantes. Né?
4: Serão
2: o Kremlin e o Palácio do Povo serão indiferentes. Aí,
5: mas, Cleiton, até o momento.
2: Estou perguntando.
5: Houve algum. A manifestação, ou que objetivamente desse a entender?
0: Claro que não.
5: Eu acho manifestação que não. Claro que não. Da China ou da Rússia?
4: Não.
3: Da China ou da Rússia, não. Mas do Trump, sim.
4: Do Trump, sim. Não havia que ele não.
2: É uma pergunta que chegou para você.
5: Claro, né? Nós estamos respondendo. É uma
2: pergunta para você. Não, da UOL.
4: Todo dia.
2: Saberemos na sequência.
0: O tribunal não foi lá pedir apoio dos americanos em relação ao Brasil?
4: E isso justifica?
0: Não, eu estou te dizendo que isso é antigo. Isso não é uma coisa nova, não é?
4: Ninguém está dizendo que é novo, Neyfe.
0: Pois então.
4: Nós estamos dizendo que o Cleiton está perguntando o que, que nós esperamos para amanhã. É a repetição do tempo de antigamente.
3: Eu costumo dizer que, talvez, respondendo a isso, é novo, eu acho que houve um presidente que não fez isso, um presidente americano que não fez isso, e que foi muito mal.
0: Jimmy Carter.
3: Foi Jimmy Carter.
2: Jimmy Carter. Fernando, nessa frente, era apaixonado por Jimmy Carter.
0: Jimmy Carter, realmente,
2: o Nobel da base.
0: Ele abrigou o Brizola com o Brizola.
6: Há um detalhe que fomenta mais, quem sabe, essa agudização de acirramento, as pesquisas que estão chegando e elas estarão sendo publicadas.
2: Aliás, uma interessante, acabas de dizer, nenhum dos senhores manifestou sobre isso, também ninguém, nenhum dos senhores recebeu pergunta, ouvinte nenhum encaminhou pergunta quanto a isso, né? As pesquisas, né? As famosas pesquisas, né? Uns creem piamente nessas pesquisas e outros não. As pessoas, tem gente que desacredita mesmo, né? Em relação a isso, a proximidade do processo eleitoral. Estamos vivendo o 14º hoje, né? 14º dia de outubro. A eleição será no próximo dia 25. Sim. Teremos, aproveitando o ensejo, já inserindo a frase, a história, apareça, professor, a história do pleito, o expresso noturno, um trem, um vagão restaurante, sempre lotado o vagão restaurante, né? E as pessoas nos demais vagões com microfones colocados sobre as mesas, etc., para examinarem o processo eleitoral 2026, expresso noturno, aproveitando o ensejo, no próximo domingo, os senhores estão todos, evidentemente, convidados. Mas, feito esse registro, né, em relação ao que se falava, o Hernani foi feliz em tocar no assunto, as pesquisas, nelas os senhores acreditam piamente, ou em algumas delas os senhores acreditam, ou quais os significados dessas pesquisas para o processo eleitoral, mostrando, digamos, uma aproximação entre os dois? Há pesquisas que mostram os dois próximos, muito próximos.
0: De 1,5 a 1,8.
2: De 1,5 a 1,8. Mas há outras pesquisas que mostram uma diferença maior. E aí o cidadão fica confuso. Aí as pessoas se confundem. Você, professor Marasco, vocês acreditam? Não.
3: Em algumas, sim. Eu acho que sim. Há algumas que têm nome feito, assim, não vamos jogar o nome a um lixo, né?
2: Tipo Datafolha, não?
3: Tipo Datafolha, pesquisa séria, certamente.
0: Sabe, eu vejo, o Marasta, vejo por um ângulo que me preocupa as pesquisas, né? Porque se elas não acontecessem, assim como essa profusão que a gente vê aí, né? Nós teríamos provavelmente candidatos que vão desaparecendo ao longo da campanha, tendo alguma chance. Porque, de repente, começa a despontar dois, né? Poderia um terceiro e um quarto surgir, mas a pesquisa começa a indicar e ela começa a trabalhar no sentido de indicar aos eleitores, né, um caminho. É este ou dois caminhos, esse ou aquele. Isso para mim é muito ruim.
4: Mas isso não é culpa da pesquisa, isso é culpa do sistema.
0: Não.
4: Candidato que tem 0% de candidatando.
2: Olha o horário, pessoal.
0: Vai terminar. Eu quero dizer o seguinte: a pesquisa termina fazendo com que as pessoas que gostam de ganhar, entende? Deixem de apoiar um candidato.
3: Eu acho que tem esse efeito, sim.
0: Entende? Claro que tem esse efeito, entende? E isso é muito ruim. Isso é muito ruim, não.
4: Eu quero te dizer, Neyfe, é que o sistema que permite que 17 pessoas sejam candidatos à presidência da República, não podendo ser eleito sequer síndico do condomínio, isso atrapalha o eleitor. Tinha que haver, não digo partidarismo, mas tinha que haver um limite para
0: ser candidato. Mas aí eu estou com o Marasco. Nós vamos para o caminho do partidarismo e pronto. Vai ter, isso é o caminho que está sendo posto.
2: Os outros votos. Nós temos que terminar.
5: Não, vou deixar
2: para o professor. A pesquisa.
5: Eu quero usar o meu espaço para
2: falar outra coisa. O Marasco já falou, o Varô também. Né? Vocês não falaram ainda. Vamos lá. Eu também. Não me deixo influenciar com pesquisa. Não te deixo.
5: Cleiton, eu vou usar o espaço da pesquisa para dizer uma outra coisa. Só voltar num assunto que nós estávamos falando, que eu tenho muito receio do pós-eleições. Por quê? Porque nós estamos vendo, e eu vou voltar a isso só para dizer o seguinte, nós estamos vendo o que o atual governo está fazendo com a questão das MEIs, e o problema econômico que nós vamos ter, registra isso, problema econômico que nós vamos ter em 2027 com qualquer um dos dois. Qualquer um dos dois. Gastando demais agora e os cortes e as mudanças que terão de ser feitas. Só para tu ter uma ideia, hoje eu conversava com uma pessoa, tem 64 anos, em 2019 tinha 30 anos de contribuição para o INSS, veio a reforma da Previdência em 19 com o Bolsonaro, essa pessoa tem 36 anos de contribuição em alguma coisa, quase 37 hoje, e ainda não conseguiu se aposentar. Então, nós teremos aí muitas mudanças, que isso vai chegar, porque os governos também, ao longo desse tempo, foram implantando o LOAS, o BPC, e a gente sabe que são políticas sociais que são necessárias para pessoas que estão doentes, com todos esses problemas. Agora, a economia do Brasil para o ano que vem e para os próximos anos, olha, isso pode criar um problema social. Pode criar um problema social.
2: Uma frase importante aqui, ó.
1: Aqui, ó. Vai se tomar o resto.
2: Senhores, me permitam só dizer aqui, ó. Me permitam. Votação, Vinícius Machado Ferreira, votação do fim da escala 6x1 em andamento no Senado.
5: Vai ser aprovado. Vai ser aprovado.
6: Tanto que o Eduardo...
5: Exatamente. Aprovada vai ser, aplicada talvez.
1: Sancionada não sabemos.
6: O Flávio já se vergou. Resolveu optar com algumas opções.
2: Bom, alguma coisa a mais? Numa frase que esteja, uma frase.
6: É que não reclame, desculpa, professor. Não. Quem ganhar, que não reclame, como o Renato fez chegando no Grêmio. E agora
1: está. Não te mete no Grêmio, não é atuário. Não vem te mete no meu time.
6: Não adianta depois. Que ganhou, mas agora está inviabilizado. Sabia, tinha conhecimento. Se tinha conhecimento, assume.
3: Eu acho que não tem muito o que dizer, já acho dito tudo aqui, mas a respeito do que tu estás falando, né, de que a crise fiscal vai se pronunciar muito nos próximos anos, e ainda estão dizendo os candidatos que vão cortar tributos. Exato. Eu estou achando muito estranho isso.
5: E aumentar benefícios.
3: Aumentar benefícios. E esse talvez seja um problema sério da democracia. Não se vota em candidato que vá sanear, só se vota em candidato que vai dar mais. Aí fica uma competição entre os candidatos, quem é que vai dar mais? Eu vou dar, na outra eleição, o Bolsonaro tinha dado um aumento na Bolsa Família, né?
5: Exato.
3: Aí o outro diz, não, vou dar mais, quando eu chegar lá eu vou dar mais. Eu impressionei.
1: Foi na pandemia.
5: Vamos, tem que encerrar, né?
2: Temos que encerrar, né?
5: Amanhã, se eu estiver aqui, quero falar da tirania da maioria.
2: Muito bem. O 13 horas de hoje está sendo concluído. Aos que estiveram... Me permitam agradecer aos ouvintes aqui. Aos que estiveram conosco, os nossos melhores agradecimentos e uma boa tarde.
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8: 14 horas e 35 minutos.
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25: Encontramos no trecho do Evangelho de hoje, tirado de Lucas, alguns ais que Jesus dirige contra os fariseus e os mestres da lei. São ais muito fortes e claros. Ai de vós, fariseus, porque pagais o dízimo da hortelã, da arruda e de todas as outras ervas, mas deixais de lado a justiça e o amor de Deus. Vós deveríeis praticar isso sem deixar de lado aquilo. Ai de vós, fariseus, porque gostais do lugar de honra nas sinagogas e de serdes cumprimentados nas praças públicas. Ai de vós, porque sois como túmulos que se veem sobre os quais os homens andam sem saber. Ai de vós, mestres da lei, porque colocais sobre os homens cargos insuportáveis e vós mesmos não tocais nesses cargos nem com um só dedo. Esses ais contra os fariseus e mestres da lei mostram que Jesus exige coerência de vida. Desagrada a Deus a nossa atitude de mostrar algo que não se cumpre, de exigir dos outros o que não se pratica, de querer estar sempre aparecendo o que não se vive. Ao contrário, agrada a Deus a justiça e o amor. Sermos justos com Deus, com os outros e consigo mesmos. amarmos a Deus e aos outros acima de si mesmos. Com a bênção do Deus misericordioso, o Pai, o Filho e o Espírito Santo. Amém.
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8: Olá, muito boa tarde. 14 de outubro de 2026, estamos iniciando mais um Conexão RU na tarde da universidade. Esse é o encoberto mais uma vez, né? Infelizmente. Estamos prosseguindo por mais um dia aí de céu encoberto. 20 graus a temperatura agora, com 80% umidade relativa do ar. Pressão atmosférica nos 1014, o vento é o sudeste, a 17 km horários. Temperatura mínima, às 4h22, bateu nos 13 graus e um décimo. Segundo o Centro de Pesquisas e Previsões Meteorológicas, a previsão aí para as próximas horas é de permanência desta condição, né, de céu nublado, com períodos de parcialmente nublado, sujeito a alguma chuva fraca, isolada ou chuvisco. Ventos de noroeste, nordeste e sudeste, fracos a moderados. A máxima prevista era nos 21, né, por enquanto ficou nos 20, né, e parece que vai ficar nessa condição, ainda segundo o que a gente está acompanhando. Nesta quinta-feira, segundo a análise dos meteorologistas do Centro de Pesquisas e Previsões Meteorológicas Eliane Alves e Henrique Reipinaldo, o tempo permanece instável no Rio Grande do Sul devido à atuação de uma área de baixa pressão e o fluxo de umidade do oceano. A previsão de nebulosidade e pancadas de chuva em diferentes regiões do estado, principalmente na metade norte, onde podem ocorrer trovoadas e chuvas mais significativas. Na metade sul, em áreas da faixa litorânea, concorrência de chuva fraca ou chuviscos. Então, é a previsão especialmente para quinta-feira. Mínima em 14, máxima em 20. Nublado com pancadas de chuva, ventos de sudoeste e sudeste, fracos a moderados é a previsão para Pelotas. Para sexta, também nublado.

11, máximo em 14, com previsão aí, segundo o Climatempo, de 5 milímetros de chuva. E a partir de segunda, amanhãs geladas aí de novo, né? 7 graus de mínima na segunda, com máximo em 16, mas a presença aí do sol, pelo menos entre segunda e terça-feira, segundo aí os meteorologistas. Vamos conferir o que é destaque nesta tarde. GZH, CCJ do Senado aprova PEC que cria SUS da Segurança Pública. Proposta segue para o plenário. O texto base passou pela comissão em 2 de setembro. Os destaques só foram analisados nesta quarta. Flávio Bolsonaro visita o Rio Grande do Sul nesta quarta-feira ao lado de governadores eleitos. Dia decisivo. Senado vota a fim da escala 6-1 nesta quarta-feira. Deputado teve quase 40% dos votos em cidade do Rio Grande do Sul, mas ficou como suplente. Ainda, vamos ver aqui, mais destaques em GZH. Temos inquérito sobre estupro de mulher desacordada em Praça de Pelotas, deve ser concluído na sexta-feira. Sul do Rio Grande do Sul, existe suspeita de crime, polícia investiga incêndio em obra de penitenciária em Rio Grande. Ator britânico Russell Brand é descrito como predador sexual em julgamento por estupro. Escritório de Temer teria firmado contrato de R$30 milhões com o Banco Master para venda do BRB, diz jornal. Nunes Marques determina que propaganda de Flávio Bolsonaro seja reexibida após problema Teco. Cidade Gaúcha se prepara para receber novo radar meteorológico. Homem monitorado por tornozeleira é preso suspeito de ameaçar delegada em Porto Alegre. Com destaque sair de GZH. No G1, PEC aprovada em comissão do Senado prevê SUS da segurança e fim das saidinhas para facções. Helicóptero da FAB faz pouso de emergência em plantação de milho lá no Paraná. Senado vota a fim da escala 6-1 hoje. Remoção de tumor. Papa Leão XIV voltou a comer e está andando após a cirurgia, diz Vaticano. A partir das 3 aí a gente tem o material aí da Rádio Vaticano atualizando algumas informações do Papa Leão. Flávio recua e diz que vai a debate no domingo após Lula confirmar presença. É o debate da Band. Lula envia carta a evangélicos em busca de aproximação. Pesquisa, a primeira pesquisa Quest do segundo turno será divulgada hoje. Também vamos ver aqui, relatório da PF sobre ministros do STF. Vorkar fica para depois da eleição. Também justiça condena 4 homens por estupro coletivo de adolescente no Rio. Julgamento rápido. Inemet emite alerta de tempestade com ventos de até 100 km por hora em 6 estados. Brasileira presa por tráfico na Tailândia volta ao Brasil após cumprir pena. São destaques que nós temos aí do G1 e também do GZH nesta tarde. Né? Nesta tarde aí de... tarde de céu encoberto, infelizmente. Infelizmente mais um dia de céu encoberto. E a situação é essa, o sol está de férias. Né? Viajou... e não deixou substituto, nosso querido sol. Vamos à Hora do Sul, tem como os últimos destaques: Pelotas retomará a construção de 13 EMEIs, valor chega a quase R$20 milhões. Derrota em casa tira São Paulo da zona de classificação direta às semifinais da Terceirona. Exposição celebra aniversário e as memórias afetivas em torno da Mauge Ufpel. Castramóvel abre inscrições para moradores do bairro Porto. Pelotas será ponto de apoio para condutores de aplicativos. Ainda destaque, pesquisadores parte de Pelotas para a expedição que busca compreender as mudanças climáticas nas águas da Lagoa Mirim. Polícia Civil investiga homicídio no bairro Arco-Íris. Primeiro leilão dos hotéis Manta e Turi será realizado nesta quarta-feira. O leiloeiro será Giancarlo Peterlongo. DENIT contrata estudo para resolver pontos críticos nas BR-116 e 293 em Pelotas. São destaques que nós temos neste momento aí, segundo os dados aí da Hora do Sul,
Jornal aqui da Princesa do Sul.

0: Pare em vez de acompanharmos o Padre Marcos Bicalho. Está chegando aí com Falando de Bíblia, Padre Marcos.
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3: Olá, gente amiga! Então, hoje queria deixar um super abraço aos coordenadores e acolhidos lá da CAEX. Essa nossa fazenda de recuperação que tem feito grandes milagres. E aí, moçada, vamos trocar de fase, vamos ficar firme no propósito, vamos seguir direitinho aí as orientações e vamos fazer esse milagre na nossa vida. Grande abraço!
4: E seguindo então aí com o nosso livro do Apocalipse, estamos entrando no capítulo 12. O início do capítulo 12, aquela história da mulher com o dragão, é a narrativa mais conhecida do Apocalipse. Porque a narrativa usada várias vezes na celebração eucarística. Aquela história da mulher com o dragão. Vamos então ouvir o texto. Abra sua Bíblia, livro do Apocalipse, capítulo 12, versículos 1 até 6. Abriu lá? Apocalipse, capítulo 12, versículos 1 a 6. Então, apareceu no céu um grande sinal. Uma mulher vestida com o sol, tendo a lua debaixo dos pés, e sobre a cabeça uma coroa de 12 estrelas. Estava grávida e gritava em dores de parto, atormentada para dar à luz. Então apareceu outro sinal no céu, um grande dragão avermelhado como fogo. Tinha 7 cabeças e 10 chifres, e sobre as cabeças 7 diademas. Com a cauda, varreu a terça parte das estrelas do céu, atirando-as sobre a terra. O dragão parou diante da mulher, que estava para dar à luz, pronto para devorar o seu filho, logo que ela o desse à luz. E ela deu à luz um filho homem, que veio para governar todas as nações com cetro de ferro. Mas o filho foi levado para junto de Deus e do seu trono. A mulher fugiu para o deserto, onde Deus lhe tinha preparado um lugar, para que aí fosse alimentada durante 1260 dias. Essa é uma narrativa muito densa, e a partir do próximo programa, nós vamos explicar cada um dos trechos, cada uma das referências dessa leitura.
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0: 14 horas e 54 minutos.
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0: Conexão RU na tarde da Universidade, nesta tarde aí de quarta-feira, daqui a pouco tem Coletivamente, a partir das 15h30 aqui no microfone da Universidade. A Secretaria de Qualidade Ambiental concluiu a desobstrução das vias urbanas atingidas pelas quedas de árvores durante o temporal de setembro e concentra agora o trabalho no manejo das praças mais afetadas. Das 33 praças atingidas de forma mais severa, 18 já tiveram serviço concluído e outras em atendimento, principalmente na área central e no Laranjal. Nesta semana, de terça a sexta-feira, as equipes atuam na Praça Piratinino de Almeida, junto à Santa Casa e à Praça Cipriano Barcelos, próximo ao Pop Center. Segundo o secretário de Qualidade Ambiental, Márcio Souza, restam ainda 6 pontos fora das praças que dependem de equipamentos capazes de alcançar árvores acima de 15 metros. A Prefeitura está em processo de contratação emergencial da estrutura necessária para concluir esses atendimentos. Neste bloco do nosso Conexão RU, traremos aí o destaque do boletim da Rádio Vaticano, que atualiza, entre outras informações da Igreja, as informações do Papa Leão XIV, que ontem se submeteu a uma cirurgia. Vamos à Rádio Vaticano, então.
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21: Alô, amigos e
20: todo o Brasil e do continente africano. Estamos juntos com o noticiário da Rádio Vaticano, Vatican News, em língua portuguesa, nesta quarta-feira, 14 de outubro, trazendo as últimas notícias do Papa, da Igreja e do mundo. Nos estúdios, Silvanei José, com a assessoria técnica de Daniele Tanzilli. Uma saudação a você no Brasil e nos países de língua portuguesa. E a esperança não decepciona, porque o amor de Deus foi derramado em nossos corações pelo Espírito Santo que nos foi dado. Carta aos Romanos 5, 5. E vamos aos destaques do programa de hoje. Pós-operatório transcorre regularmente. O Papa voltou a caminhar e a se alimentar. A sala de imprensa da Santa Sé atualiza as informações sobre o estado de saúde de Leão XIV após a cirurgia realizada ontem, 13 de outubro, para a remoção de um adenocarcinoma pulmonar. A evolução, informa os médicos, segue conforme previsto. A Igreja em todo o mundo reza pela saúde do Papa. A homilia preparada pelo Papa Leão XIV foi lida pelo cardeal Tagli, que presidiu missa nesta manhã na Praça São Pedro, concluindo o encontro que marcou o 10º aniversário da publicação da exortação apostólica Amoris Laetitia. A sala de imprensa da Santa Sé atualiza as informações sobre o estado de saúde de Leão XIV após a cirurgia realizada nesta terça-feira, 13 de outubro, para a remoção de um adenocarcinoma pulmonar. A evolução, informam os médicos, segue conforme o previsto. Na tarde desta quarta-feira, 14 de outubro, a sala de imprensa da Santa Sé divulgou uma nova atualização sobre o estado de saúde do Papa. O doutor Luiz Carboni e o professor Stefano Margaritore comunicam o seguinte a respeito da evolução pós-operatória do Papa. Esta manhã, o Santo Padre realizou os exames de sangue e a radiografia do tórax, previstos após a cirurgia. Os resultados confirmam uma evolução pós-operatória regular. Os valores estão dentro da normalidade para o tipo de intervenção realizada. O Santo Padre realizou fisioterapia respiratória e começou a caminhar pelo quarto. Retomou a alimentação regular, tomou café da manhã e almoçou. A recuperação segue conforme previsto. Rezando pela saúde do Papa Leão XIV. Toda a Igreja se une em torno do seu pastor que foi internado nesta terça-feira no Hospital Agostinho Gemelli de Roma, após o anúncio da cirurgia no Ângelus do último domingo. Na capela São Paulo II do hospital, que o próprio pontífice polonês descreveu como Vaticano III, o vigário do Papa para a Diocese de Roma, cardeal Baldassare Reina, presidiu a oração do texto às 6 horas da tarde de ontem, horário local, expressando a proximidade e o afeto da Igreja de Roma por seu bispo. O cardeal convidou todas as paróquias e comunidades religiosas da Diocese a se unirem em oração, confiando Leão XIV a intercessão materna da Virgem Maria e acompanhando-o com invocações ao Senhor nesses dias. Do Vaticano, durante o encontro sobre Amoris Laetitia, os participantes enviaram uma mensagem ao Papa. Desejamos transmitir-lhe a nossa proximidade e afeto. Acompanhamos o Senhor com a oração e com os nossos melhores votos de uma rápida recuperação. Em seguida, expressam sua gratidão por ter promovido o encontro e por incentivá-los a ouvir as famílias e a caminhada de nossas igrejas. Ao prosseguirmos com nosso trabalho, sentimos sua proximidade e levamos conosco sua preocupação com as famílias em todo o mundo. Uma oração pela saúde do Papa foi o convite feito em suas redes sociais pelo arcebispo de Tóquio, Cardeal Tarcísio Isaokikuchi, presidente da Conferência Episcopal do Japão, recebido pelo Papa na manhã da última segunda-feira. Ele me assegurou, escreveu Kikuchi, que se trata de uma cirurgia menor, que não está sentindo dor e que decidiu se submeter ao procedimento o mais breve possível para não alterar seus planos de visita à América Latina. Asseguro-lhe as orações de toda a Igreja Greco-Católica Ucraniana. Nesses dias, nos unimos ao Senhor espiritualmente, pedindo a Deus que lhe conceda uma operação bem-sucedida, uma rápida recuperação e forças para continuar seu ministério apostólico, o de ser um mensageiro da paz num mundo ferido pela guerra. Foi o que declarou numa nota Dom Svitoslav Shevchuk, arcebispo-mor de Kiev e chefe da Igreja Greco-Católica Ucraniana, que agradeceu ao Papa Leão XIV por seu compromisso inabalável em pôr fim à guerra na Ucrânia, bem como por seus repetidos apelos por um cessar-fogo e pela conquista de uma paz justa. E temos nomeação de bispo para o Brasil. Túlio Fonseca.
3: O Papa Leão XIV nomeou nesta quarta-feira, 14 de outubro, Dom Wellington de Queiroz Vieira como novo arcebispo da Arquidiocese de Cuiabá, no Mato Grosso, transferindo-o da Diocese de Cristalândia, no Tocantins. Dom Wellington, de 58 anos, preside atualmente a Comissão Especial para a Proteção de Menores da Conferência Nacional dos Bispos do Brasil. Natural de Tocantinópolis, foi também o primeiro bispo nascido no Tocantins a ser ordenado e destinado ao trabalho pastoral no próprio estado. A CNBB enviou uma mensagem de saudação ao novo arcebispo, destacando que a nomeação ocorre no mesmo dia em que a conferência celebra 74 anos de sua criação. A presidência reafirmou comunhão com Dom Wellington e com sua nova missão pastoral junto à Igreja Particular de Cuiabá. O bispo é chamado a nutrir cotidianamente o seu povo com a graça da palavra e dos sacramentos de Cristo e configura sua vida ao mesmo Jesus, bom pastor, afirma a mensagem, recordando as palavras do Evangelho: não existe maior amor do que dar a vida pelos amigos. Ao final, os bispos confiam o ministério do novo arcebispo à proteção do Senhor Bom Jesus de Cuiabá, padroeiro da arquidiocese, desejando que sua missão seja a expressão da graça divina, atraindo e convertendo o coração dos fiéis para o reino de Deus. Dom Wellington de Queiroz Vieira nasceu em Tocantinópolis em 11 de julho de 1968. Estudou filosofia no Seminário Arquidiocesano Nossa Senhora de Fátima, em Brasília, e teologia no Seminário Arquidiocesano São José, no Rio de Janeiro. Foi ordenado sacerdote em 8 de dezembro de 1996. Possui mestrado em Direito Canônico pela Pontifícia Universidade Lateranense e em Filosofia pela Pontifícia Universidade Gregoriana, ambas em Roma. Durante o ministério sacerdotal, foi diretor da Escola São Miguel Arcanjo, em Xamboiá, e pároco em diversas comunidades. Exerceu ainda as funções de ecônomo diocesano, juiz auditor da Câmara Eclesiástica da Diocese de Tocantinópolis e membro do Colégio de Consultores e do Conselho Presbiteral. Em 16 de novembro de 2016, o Papa Francisco nomeou quinto bispo prelado de Cristalândia. Sua ordenação episcopal ocorreu em 4 de fevereiro de 2017. Em 10 de julho de 2019, com a elevação da prelazia à condição de diocese, Dom Wellington tornou-se o primeiro bispo diocesano de Cristalândia. Seu lema episcopal é Misericors et Justus, misericordioso e justo, inspirado no Salmo 112.
20: A homilia preparada pelo Papa Leão XIV foi lida pelo cardeal Tagle, que presidiu a missa desta manhã na Praça São Pedro, concluindo o encontro que marcou o 10º aniversário da publicação da exortação apostólica Amoris Laetitia. O
4: Mariângela Jaguaraba.
21: O decano do Colégio Cardinalício, Cardeal Luiz Antônio Tagle, celebrou a missa na Praça São Pedro na manhã desta quarta-feira, na conclusão do encontro que marcou o décimo aniversário da exortação apostólica Amoris Laetitia. O Papa Leão XIV, que celebraria a missa, encontra-se internado no Hospital Agostino Gemelli de Roma desde a última terça-feira, onde foi submetido a uma cirurgia para remoção total de um adenocarcinoma pulmonar. O cardeal Tagle leu a homilia preparada pelo Papa Leão, que começa com a frase inicial da exortação apostólica Amoris Laetitia, do Papa Francisco: a alegria do amor que se vive nas famílias é também o júbilo da Igreja.
22: Oggi celebriamo l'Eucaristia, presentando al Signore i frutti del lavoro compiuto sul documento in questo periodo.
21: Celebramos hoje a Eucaristia, apresentando ao Senhor os frutos do trabalho que durante este período foi realizado sobre o documento, procurando assimilar a sua riqueza e pôr em prática suas orientações pastorais. O capítulo 4 da exortação apostólica Amoris Laetitia coloca o hino à caridade de São Paulo na base de uma rica meditação sobre as virtudes do matrimônio cristão, uma união afetiva, espiritual e oblativa, ícone do amor de Deus. A verdadeira alegria do amor é uma lenta fusão na qual a peculiaridade de cada um floresce na doação através da presença do outro, disse ainda o cardeal Tagle.
22: È questa la carità che Amoris Laetitia ci invita a porre a fondamento delle nostre famiglie.
21: È esta a caridade que Amoris Laetitia nos convida a colocar como fundamento das nossas famílias. É o amor verdadeiro que nos exorta de forma particular a educar os jovens que se preparam para o matrimônio, ensinando-lhes a importância das virtudes, dentre as quais ocupa um lugar especial a castidade, condição preciosa para o crescimento genuíno do amor interpessoal. Para esse fim, são louváveis os caminhos que com empenho se percorrem a nível paroquial ou nas zonas pastorais. O Papa recorda no texto que esses percursos são insuficientes se não forem precedidos e apoiados por uma educação para o amor que acompanhe desde a infância todo o crescimento. A tal propósito, o Papa Francisco observava que aprender a amar alguém não é algo que se improvisa, nem pode ser o objetivo de um curso antes da celebração do matrimônio. E explicava: na realidade, cada pessoa prepara-se para o matrimônio desde o seu nascimento e tudo que um jovem vive na família deve contribuir para torná-lo capaz de um compromisso pleno e definitivo. A seguir, Leão XIV ressalta que merecem ser valorizados e apoiados os esforços de tantas famílias que nas nossas cidades e aldeias vivem a sua vocação e missão dia após dia sem ruído, mas com fidelidade por vezes heróica. Através do testemunho destes pais, filhos, avós, jovens e idosos, pequenos e grandes, a mensagem de verdade e plenitude de vida do Evangelho difunde-se eficazmente pelo mundo. Recordando a mensagem simples e clara que Jesus nos deixou no final da sua vida terrena, é este o meu mandamento, que vos ameis uns aos outros como eu vos amei, Leão XIV escreve.
22: Mettiamola in pratica. Per crescere come chiesa, che è famiglia di famiglie.
21: Ponhamo-la em prática para crescermos como igreja que é família de famílias, num clima de cuidado recíproco, do qual todos beneficiaremos. Os jovens casados, que se sentirão encorajados ao iniciar o seu caminho conjugal, os pais, que receberão ajuda para enfrentar os exigentes desafios ligados ao crescimento dos filhos e à gestão da vida familiar, os idosos, que verão reconhecido e valorizado seu papel de testemunhas de sabedoria e virtude à medida que as forças físicas diminuem. Aqui, rodeado de afeto e protegido de julgamentos e preconceitos, encontrará apoio e motivação também quem é mais frágil ou vive situações difíceis e momentos de crise. Lembremos-nos de que, por mais ferida que uma família possa estar, ela pode sempre crescer a partir do amor. Nesta caridade fundamental para nossa própria existência e convivência como seres humanos, encontram também raízes os valores da abertura e do respeito pela vida, desde a concepção até ao seu fim natural. A família é a guardiã por excelência desses valores, como um farol para o bem da humanidade. Conclui o Papa Leão a sua homilia, lida pelo cardeal Tagle.
1: Uma condenação firme da pena de morte e um apelo aos militares católicos para que se recusem a participar da execução de Nidal Malik Hassan. Essa é a posição expressa pelo arcebispo Timothy Broglio, ordinário militar dos Estados Unidos, contra o fuzilamento público previsto para o próximo dia 13 de dezembro em Fort Hood, no Texas. O prelado também contesta a decisão de transmitir a execução ao vivo, definindo como inaceitável a transformação da morte de um homem em um espetáculo. Em uma declaração divulgada em 12 de outubro, Dom Broglio reafirma a oposição da Igreja Católica à pena de morte, invocando o catecismo e o magistério do Papa Francisco sobre a dignidade inviolável da pessoa humana. O arcebispo dirige, então, um apelo específico aos militares católicos que venham a ser chamados a integrar o pelotão de execução, que solicitem ser dispensados de um ato contrário.

0: Pela Conferência Episcopal Católica do Texas, que pediu que a execução fosse suspensa e que se renunciasse à sua transmissão pública. A verdadeira justiça não pode ser alcançada por meio de mais violência ou vingança, e a transmissão pública dessa execução transformaria a morte em um espetáculo, declarou o bispo de Austin, Daniel Garcia, em cuja diocese fica Fort Hood. Segundo o bispo, executar a sentença justamente no local do massacre correria o risco de reabrir as feridas das famílias, dos sobreviventes e de toda a comunidade militar. É expressa especial preocupação com os soldados envolvidos na execução e com as crianças que possam assistir ao evento diretamente ou por meio das imagens divulgadas online. Os bispos convidam os fiéis a rezarem por todas as pessoas envolvidas e pedem que a decisão seja reconsiderada. O arcebispo Brolio solicita, além disso, pelo menos uma restrição à divulgação das imagens, sobretudo para proteger os mais jovens. No centro de seu apelo permanece o princípio da dignidade humana, que não deixa de existir, nem mesmo diante da gravidade dos crimes cometidos.
1: A caridade cristã nos impõe a atender às necessidades imediatas de cada criança arrancada do seu lar pela guerra, pela violência ou por catástrofes naturais, mas também zelar pela imagem divina impressa nela. Pois antes mesmo de ser um migrante, um refugiado, um requerente de asilo ou uma estatística, a criança é uma pessoa humana, criada à imagem e semelhança de Deus. Esse é o cerne da homilia proferida no último domingo, dia 11 de outubro, pelo arcebispo Paul Richard Gallagher, secretário para as relações com os Estados e as organizações internacionais da Santa Sé, que presidiu uma missa na Basílica de Notre-Dame, em Genebra, na Suíça, por ocasião do 112º Dia Mundial dos Migrantes e Refugiados, celebrado no último dia 27 de setembro, com o tema Mesmo uma só destas crianças. Dom Gallagher se inspirou nas leituras do dia, todas sobre o conceito de casa, para reiterar o convite à acolhida dos migrantes. O profeta Isaías falou do Monte do Senhor. Ali Deus prepara um banquete para todos os povos. Sua salvação, de fato, é para as nações, mas a universalidade divina nunca é indiferença. Ela vê a multidão, mas nela percebe as lágrimas de cada um. Para o Senhor, explicou ainda o arcebispo, o sofrimento de uma criança deslocada não desaparece no anonimato de uma crise humanitária, pois o clamor dos mais vulneráveis sempre chega ao seu coração. São Paulo, em sua carta aos Filipenses, descreve sua vida terrena como algo bem longe de ser estável. A sua missão apostólica o levou às estradas, a atravessar os mares, a visitar cidades que não eram as suas, comunidades que o acolhiam e outras que o rejeitavam. No entanto, destacou Dom Gallagher, em meio a essa precariedade, o apóstolo dos gentios aprendeu um segredo: poder tudo naquele que me fortalece. Cristo, acrescentou arcebispo, tornou-se sua casa. São Paulo descobriu um sentimento de pertencimento que vai além da simples geografia. Daí deriva sua força. Diante da imensidão do sofrimento, portanto, não devemos cair na tentação de pensar que tudo depende de nós. A fé e a solidariedade não se excluem, mas se complementam. A confiança em Deus, comentou o arcebispo, não diminui a necessidade de solidariedade com os outros. Pelo contrário, quem encontrou um lar em Deus aprende a se tornar um lugar de acolhimento para os outros. Arcebispo Balestreiro: governar a inteligência artificial para combater a fome no mundo. Uma conferência organizada em Genebra analisa os riscos e benefícios do uso da inteligência artificial nos sistemas agroalimentares. A inteligência artificial pode ajudar a combater a fome no mundo, mas deve manter no centro a dignidade humana.

0: humana e o desenvolvimento integral. Foi o que afirmou o arcebispo Ettore Balestrero, observador permanente da Santa Sé junto às Nações Unidas e outras organizações internacionais em Genebra, em sua intervenção em um congresso sobre o impacto da inteligência artificial nos sistemas agroalimentares. Balestrero, na abertura da conferência realizada em Genebra na última segunda-feira, dia 5, agradeceu à Organização das Nações Unidas para a Alimentação e a Agricultura, FAO, por esse evento oportuno, co-organizado pela Santa Sé, que se insere no nobre mandato de erradicar a fome. Destacado também em outubro pelo Papa Leão XIV durante a visita à sede romana da FAO, lembrando que os 673 milhões de pessoas que vão dormir sem comer no mundo não são meras estatísticas, mas números por trás dos quais há uma vida destruída, uma comunidade vulnerável, há mães que não conseguem alimentar seus filhos. Diante desse cenário, segundo o observador permanente da Santa Sé, as tecnologias digitais, incluindo a inteligência artificial, podem constituir uma ferramenta poderosa na medida em que podem ajudar os pequenos agricultores a ter acesso a conhecimentos e mercados agronômicos, bem como a receber alertas de forma eficaz. Citando a encíclica Magnifica Humanitas, por outro lado, o arcebispo ressalta que o desenvolvimento da inteligência artificial nos sistemas agroalimentares deve colocar no centro a dignidade de cada pessoa, conferida por Deus, e ter como objetivo essencial o desenvolvimento humano integral. Nesse sentido, a comunidade internacional tem a responsabilidade de regulamentar a inteligência artificial de maneira ética, ao mesmo tempo em que enfrenta o grande desafio de erradicar a fome no mundo. A escolha é nossa e não pode ser delegada às máquinas, afirma o bispo. A fome não será vencida apenas pela inteligência, seja ela humana ou artificial, mas pela ação e determinação com consciência responsáveis, em última instância, humanas. A tecnologia deve servir à pessoa humana, nunca ao contrário, observa ainda Dom Balestrero nas conclusões do Congresso, lembrando a advertência do Papa Leão sobre o paradigma tecnocrático, uma condição que não leva em conta adequadamente a dignidade humana de cada pessoa. O verdadeiro teste para a tecnologia inteligente, concluiu ele, não é até onde se estende seu poder, mas quando ela serve fielmente à pessoa humana e ao bem comum. E assim chegamos à conclusão do nosso espaço de hoje, agradecendo a sua presença. Voltamos amanhã neste mesmo horário com mais informações direto do Vaticano para você. Uma boa quarta e até lá.
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2: 15 horas e 26 minutos.
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0: Olá pessoal, agora são 15 horas e 34 minutos, estamos começando mais um Coletivamente ao Vivo aqui na Rádio Universidade. Eu sou a Mariana, estudante do terceiro ano de medicina aqui da instituição.
1: E eu sou a Franciele, também estudante do terceiro ano de medicina. Hoje a gente vai conversar sobre um tema muito interessante, que é a arte, né, como ferramenta de cuidado em saúde.
0: Então, quando pensamos em saúde, geralmente lembramos de consultas, medicamentos e tratamentos, mas o cuidado também envolve o acolhimento, a expressão dos sentimentos, as relações sociais e qualidade de vida. Nesse contexto, então, a música, a pintura, a dança, o teatro e outras manifestações artísticas também podem contribuir para diferentes dimensões em saúde.
1: Para aprofundar essa discussão, a gente vai receber a nossa convidada Jaqueline Flores de Oliveira, ela que é bacharel em enfermagem e mestra em saúde e comportamento pela UCPEL, doutora em ciências pela FURG, atualmente é enfermeira da Secretaria Municipal de Saúde de Pelotas e professora da UCPEL dos cursos de ciências da saúde, medicina, enfermagem, nutrição e biomedicina. Seja muito bem-vinda ao Coletivamente.
2: Muito obrigada, obrigada pelo convite, né, e pela oportunidade de estar aqui compartilhando um pouquinho, né, sobre essa importante ferramenta de cuidado, que é a arte.
1: Então, para começar, a gente gostaria de perguntar o que significa, né, utilizar a arte como ferramenta de cuidado e de que maneira ela pode contribuir para a saúde física, mental e social.
2: Então, né, a arte ela acompanha a humanidade desde os primórdios, né? Então, as pinturas rupestres, a música, a dança, né, os rituais, as narrativas, elas são alguns exemplos, né, como os seres humanos, né, os indivíduos, eles sempre encontraram uma maneira de se expressar através da arte, né, expressar seus sentimentos, preservar memórias, né, e compartilhar também as suas experiências, né? Então, eu gosto de pensar que a arte ela faz parte da história do cuidado humano, né? Então, ela desde muito tempo as pessoas utilizam a música, a dança, as imagens, as histórias para expressar aquilo, né, que elas sentem e também compartilhar as suas experiências de alguma forma, né? Então, quando nós trazemos isso para a saúde, nós ampliamos o nosso olhar sobre cuidado, né? Então, percebemos que uma pessoa ela não é apenas um diagnóstico, né? A gente consegue enxergar além do aspecto físico, né? Ela tem sentimentos, memórias, relações e uma história de vida, né, que precisa ser considerada dentro, né, desse cuidado, né? Então, a arte ela pode nos ajudar a cuidar dessa pessoa de uma maneira mais integral, né, considerando os aspectos biopsicossociais que estão associados dentro desse processo, né, de adoecimento, né, e também de promoção da saúde.
0: E existe diferentes, né, formas de expressão artística, então, como a pintura, né, a música, a dança, a escrita. Como essas atividades, elas podem ajudar as pessoas a expressarem seus sentimentos e a enfrentar momentos de sofrimento? E se a pessoa tem interesse em participar de algum grupo, já tem que ter alguma relação com alguma ferramenta ou pode ser totalmente leigo para entrar num novo caminho aí da arte?
2: Pode sim ser totalmente leigo, né, não precisa ter nenhum tipo de formação artística, né? Então, às vezes a pessoa ela não consegue dizer que está triste, né, ansiosa, angustiada, mas ela consegue expressar, né, de alguma forma, né, por meio da música, de um desenho ou de uma escrita, né, aquilo que ela está sentindo de alguma forma, né? Então, a arte ela abre essas outras possibilidades de expressão e não precisamos ter, né, talento nenhum para isso, né? Nós estamos falando de uma, não estamos falando, na verdade, de uma competição ou de produzir uma obra perfeita, né? Ou uma obra artística, né? Estamos falando de nos permitir que essa pessoa experimente, crie e encontre uma forma, né, própria de se expressar, né? O mais importante não é o desenho ficar bonito, né, mas que aquela pessoa ela possa ter uma experiência, né, que represente para ela o que ela fez, né? Então, o que isso significa, né? Então, por isso que a escolha da ferramenta ela é tão importante, justamente para a gente entender, né, o que aquilo representa para aquela pessoa dentro do aspecto no qual ela tá tentando, né, nos transmitir aquilo que está sentindo ou que está precisando verbalizar de outras formas, né? Então, é uma forma de comunicação não verbal, né, e também de uma experienciação de cuidado, né, de uma forma mais ampla, né, mais integral, onde nós conseguimos avaliar outros aspectos que não é apenas o aspecto físico, né?
1: Perfeito. E pensando então na saúde coletiva, né? Como que a arte ela pode sair dos espaços culturais e fazer parte do cuidado em unidades de saúde, hospitais, escolas e comunidades? E também se tu poderia compartilhar experiências aí pessoais das quais tu já participou, as diferenças que tu identificou.
2: Claro. É, então, a gente pode começar com iniciativas muito simples, né? Do nosso próprio dia a dia do cuidado, né? Então, eu comecei mesmo foi no ambiente de casa, né? Então, ali com a minha filha, né, que tem transtorno do espectro autista, então com coisas muito simples do dia a dia, que era através da expressão do desenho, através da expressão da arte dela, né, onde ela conseguia expressar aquilo que estava sentindo, né, então dependendo do que ela utilizava, eu conseguia compreender, né, de forma não verbal, aquilo que ela estava querendo me passar, da forma que ela estava se sentindo, né, e até como uma forma de autorregulação. Então podemos utilizar ferramentas simples de cuidado, como quando vamos fazer um momento de escuta, um momento de acolhimento, onde a gente pode preparar esse ambiente, né? Muitas vezes com uma música mais calma, com uma essência, né? Então, que vai, né, trazer uma ambientalização, né, desse ambiente para essa pessoa e também promover um aspecto de cuidado, né? A arte, ela vem também, ela é, né, uma terapia complementar, né? Ela vem das terapias complementares integrativas, né? Propostas pelo Sistema Único de Saúde. Então, ela pode ser utilizada como, né, ferramenta de articulação com outros tipos de formas de cuidado, né? Então, que a gente tem dentro dessas terapias, né? Que é a auriculoterapia, o reiki, né? Então, também pode ser utilizado.
0: E além dos possíveis benefícios, né, que essas ferramentas nos traz de forma individual, as atividades artísticas, elas também auxiliam, então, na aproximação entre pessoas, né, fortalecer os vínculos e também a promover um sentimento de pertencimento para aquela pessoa que está passando por alguma dificuldade ou algum sofrimento interno, né. Então, como isso contribui para a saúde coletiva, especialmente entre pessoas, assim, que estão vivendo de forma mais vulnerável?
2: Então, dentro do aspecto da saúde coletiva, a gente trabalha principalmente através da arte, a autoestima dessa pessoa, né? Então, que essa pessoa lá possa se sentir vista, que ela possa se sentir ouvida, né? Que ela possa ter uma expressão, né, daquilo que ela está vivenciando, né? Através, né, da arte, né? Então, hoje a gente vê o quanto a gente tem uma escassez, né, de ferramentas dentro do ambiente comunitário que possibilitam para essas pessoas muitas vezes estarem participando de ambientes artísticos, né? Uhum. E quando a gente fala de ambientes artísticos, não é a gente trazer um artista internacional, né? Mas justamente, sim, a gente poder proporcionar ambientes de cuidado que eles possam ter acesso a lazer, né? Uhum. Onde eles possam ter acesso a esse cuidado, visando também a promoção dessa saúde mental, né? Então, e também uma geração de renda e cuidado, né? Então, quando a gente trabalha, por exemplo, a arte voltada à geração de renda, uhum, né? A gente tem diversas oficinas, né, de artes que podem ser realizadas com esse intuito de profissionalização mesmo, né, de poder ser uma geração de renda através do desenvolvimento de produtos artísticos, né, de quadros, macramê, né, que agora o pessoal está utilizando muito, né, o pessoal utiliza bastante também da como é que se diz, do tricô, do crochê, né? Sim. Desculpa
1: tudo bem.
2: Que me fugiu, né, a expressão. Mas é isso, assim, então tem diversas formas da gente poder, né, tá trabalhando tanto a questão da autoestima, né, dessa pessoa, né, mas também na questão da geração de renda.
1: Bom, né, a nossa conversa já nos mostra que a arte, ela pode representar muito mais do que o entretenimento. Ela pode criar espaços de expressão, de acolhimento e convivência, aproximando o cuidado das experiências reais das pessoas, também como fonte de renda, como forma de criar um vínculo com o paciente, de gerar uma conexão, de fazer com que ele expresse as suas dores, as suas felicidades, enfim, através da arte. A gente mencionou antes no podcast também que a pintura, ela vem muito nesse sentido, né? Porque a pessoa consegue expressar as emoções sem verbalizar. Tu trouxe a experiência da tua filha, que é muito legal também. Te agradeço por contribuir. E é isso, né? Acho que...
0: Não, ainda temos muito para conversar, né? No próximo bloco a gente vai abordar então, um pouquinho mais sobre as relações entre a arte, a saúde mental e a humanização do serviço de saúde e a contribuição dessas experiências para a formação médica. E é isso.
1: É, agradecemos a nossa convidada por essa primeira parte e convidamos a você ouvinte que está nos acompanhando a continuar conosco após o intervalo.
0: Se você está ouvindo coletivamente, projeto de saúde coletiva aqui da UCPEL, voltamos em instantes.
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0: Estamos de volta ao vivo na Rádio Universidade com Coletivamente. Eu sou a Mariana.
1: E eu sou a Franciele. Hoje estamos conversando sobre arte como ferramenta de cuidado em saúde. E agora vamos aprofundar então essa relação com a saúde mental, a humanização e a formação dos profissionais de saúde.
0: Então, para a gente começar o nosso segundo bloco, quando então falamos em saúde mental como arte para contribuir, né, com o cuidado de pessoas que vivem com sofrimento psíquico, de que forma essa atividade pode complementar o acompanhamento médico, psicológico e multiprofissional?
2: Então, né, do ponto de vista biológico, a arte, ela mobiliza diferentes redes cerebrais, né? Então, relacionadas às emoções, à memória, à atenção, à motivação e à percepção sensorial, né? Então, quando ouvimos, né, por exemplo, uma música que gostamos, ela pode ativar circuitos, né, de recompensa, né, e recuperar lembrança, experimentar emoções que influenciam no nosso estado físico e emocional, né? Então, a arte, ela acaba sendo uma forma de promoção, né, desse bem-estar e dessa saúde mental. Então, como uma forma de complementação desse cuidado, né, médico, né, voltado não somente ao aspecto físico, né, mas também aos aspectos emocionais, né, espirituais, né, psicossociais desse indivíduo também, né? Também quando a gente fala da questão da arte voltada, por exemplo, pela questão da espiritualidade, né? Que é muito longe, né, da questão religiosa, nós não estamos falando necessariamente de questões religiosas, mas sim da fé na vida, né, da perspectiva do outro, né, de eu ter mais sentido para aquilo que eu estou realizando, tu traz muito mais protagonismo para esse paciente e confiança, digamos assim, né, no cuidado que está sendo realizado, né, porque muitas vezes não adianta o médico ir lá prescrever, né, uma medicação, né, orientar e tudo mais, se aquela pessoa, ela não está acreditando mais naquilo para si, né, porque ela muitas vezes perdeu a fé em si mesma, né, então é uma forma de eu resgatar, né, de eu resgatar o outro, de eu trazer autoestima para aquilo que está sendo realizado, né, trazer fé, né, na vida, fé em si mesmo, né, para que possa, né, realmente ser uma ferramenta de potencialização, né, e que essa pessoa, ela também possa ser protagonista do seu próprio autocuidado, né.
1: Exatamente. E eu acho que essas atividades, elas também podem ser desenvolvidas com diferentes faixas etárias, né?
2: Com certeza.
1: E que cuidados a gente precisa considerar ao trabalhar com crianças, aí com adolescentes, pessoas idosas?
2: Então, né, trabalhar com a arte, ela principalmente, ela nos exige, né, que nós avaliamos de que forma que eu posso trabalhar com cada indivíduo, né, e qual o propósito que eu tenho ali, né, porque tem que existir um objetivo, principalmente, né, quando eu prescrevo, porque é uma forma de prescrição também de uma, né, de uma ferramenta, né, quando eu prescrevo essa ferramenta, quando eu desenvolvo dentro do meu plano de, terapêutico de cuidado, essa ferramenta como uma forma de cuidado para esse indivíduo, seja de um aspecto individual ou coletivo, eu tenho que entender qual o meu objetivo com a realização daquela atividade, né? Daquele instrumento, da utilização daquele instrumento. Então, quando eu falo, por exemplo, de uma criança, eu preciso entender o que essa criança gosta de fazer, o que ela tem uma aptidão melhor, né? E como eu posso utilizar disso para ser uma ferramenta de cuidado ali, né? De expressão de sentimentos, por exemplo, que é uma coisa tão difícil, muitas vezes, da criança verbalizar o sentimento ou até compreender aquilo que precisa, que está passando ou que precisa verbalizar, né? Né? Então, eu preciso compreender o que eu quero com essa ferramenta, né? E qual o meu público, né? Uma pessoa idosa, por exemplo, muitas vezes ela não vai se adaptar, por exemplo, uma ferramenta mais tecnológica, né? Uhum. Então, assim como eu posso utilizar, por exemplo, um quebra-cabeça ou até um joguinho, por exemplo, para uma criança como uma forma de expressão, né? Muitas vezes esse idoso, eu preciso utilizar ferramentas mais clássicas, né? Então, como a questão da música, a questão da dança, né? E o que aquela ferramenta, ela também significa para ele.
1: Exato. E acho que o dinamismo, né? Dinamismo. Entender que é um organismo vivo e tu tem que compreender e entender os diferentes cenários, né? Eu acho que a próxima pergunta, ela vai muito nesse sentido também, que é relacionada à formação médica, né? Existe uma valorização muito importante dos conhecimentos técnicos e científicos. No entanto, a gente precisa desenvolver empatia, escuta e sensibilidade nesses futuros profissionais, né? E como que o contato com a arte, ele pode contribuir para a formação profissional mais preparados, para formar profissionais mais preparados para compreender as pessoas para além dos seus diagnósticos, né, digamos assim.
2: Perfeito. A Organização Mundial de Saúde, ela já reconhece, né, a arte como uma ferramenta importante de cuidado, né, através das práticas integrativas e complementares, como a gente falou antes, né. Então, ela está dentro, né, das ferramentas, né, das políticas nacionais de atenção à saúde. E dentro do aspecto de formação, né, ela traz justamente essa sensibilidade, né, de tu enxergar o outro, de enxergar o indivíduo além do aspecto físico, né? Uhum. De exercitar a escuta, de exercitar outras formas, né, de eu olhar para o outro que não seja apenas nesse aspecto físico, além do processo biológico, né? Uhum. Então, que outros aspectos, né, biopsicossociais, espirituais, que estão envolvidos dentro desse processo de adoecimento, que eu preciso estar considerando, né? Um exemplo muito simples é a utilização, por exemplo, de uma mandala, né? Então, quando a gente utiliza uma mandala de cuidado, né? De expressão de cuidado, por exemplo, num paciente, eu posso trazer através da realização dessa mandala a expressão, né, dos sentimentos, a expressão do cuidado, das necessidades, perdão, desse indivíduo através da arte, né? Então, esse indivíduo, ele vai conseguir expressar aquilo de uma forma mais ampla, né? Uhum. Então, utilizar a arte como uma ferramenta de cuidado dentro da medicina é eu ir além, né, do aspecto biológico e entender esse paciente de uma forma integral, né?
0: Perfeito. Então, e aí, pensando mais um pouquinho na arte, né, ela também pode ser utilizada para, então, ter essa aproximação entre o conhecimento científico, né, da população, para facilitar na educação em saúde, né. E qual é o principal papel, assim, das universidades, dos projetos de extensão, para a gente conseguir facilitar o acesso à arte, para ter um maior... uma maior repercussão, assim, para as pessoas terem mais acesso.
2: Mais acesso, muito bem. Então, o nosso principal papel, assim, como universidade, é justamente a gente ampliar o acesso comunitário a esse tipo de ferramentas, né? Então, incentivando os alunos, né, como a gente tem já realizado, né? Então, existem projetos de extensão dentro da universidade que trabalham a arteterapia como uma forma de cuidado, né? De levar alegria, de levar a cuidado, de levar autoestima para as pessoas, né? Dentro também dos hospitais, das unidades de saúde, né? Mas também está fortalecendo, né? De uma forma de que se reconheça, né? Como uma importante ferramenta de cuidado, né? A ser utilizada, né? Dentro desses ambientes, né? Dos ambientes acadêmicos, né? E que os alunos possam ter maior participação dentro desses espaços.
1: Perfeito. Apesar das possibilidades, né, ainda existem desafios que para incorporar essas atividades artísticas dentro dos serviços de saúde, né? E como a gente pode citar aí falta de recurso, estrutura, reconhecimento dessas práticas também, né? O que poderia ser feito, na tua opinião, para ampliar esse acesso à arte como uma ferramenta de cuidado, né? Isso a nível de recursos, estrutura, enfim.
2: Eu acredito que mais, realmente, é mais ampliar mais a questão da divulgação também, né? Então, a gente ter maior divulgação desse tipo de trabalho, como a gente está tendo aqui, né? Então, esse espaço é um importante espaço, é uma potência, na verdade, né? De nós estarmos compartilhando a importância, né, da realização dessas atividades, né? E também, né, cada vez mais incentivando, né? Através de... de incentivo através de bolsas, né, de extensão para a realização desses tipos de projeto, né? Então, que vai acabar incentivando também a inserção desse aluno, muitas vezes, nessas atividades.
1: Um fomento estatal mesmo,
2: exatamente,
1: também, né?
2: Exatamente, né? Porque acaba, muitas vezes, sendo, claro, voluntários, né? Que é muito, muito importante também, mas também é uma forma de valorização, né?
1: Sim.
2: De que também é importante, né? Esse tipo de atividade, esse tipo de projetos, né?
1: Perfeito.
0: Então, para encerrarmos, né, nossa última perguntinha, gostaria de que tu falasse uma mensagem para quem ainda não conhece a arte como a possibilidade de saúde em cuidado.
2: Então, nós não precisamos ser artistas, né? Então, para vivenciar a arte, né? Então, precisamos apenas permitir que ela faça parte do nosso dia a dia de cuidado ao outro, né? E cuidar, ela não é somente tratar doenças, né? Ela vai ser acolher histórias, fortalecer vínculos, reconhecer a dignidade de cada pessoa, né? E a arte, ela pode nos ajudar a fazer isso de uma maneira muito mais profunda e ampla, né, do que a gente consegue, né, ultimamente no dia a dia, que muitas vezes a gente acaba sendo afogado pela demanda, né? Então, porque a gente sabe que ela é muito grande hoje na área da saúde, né? Então a gente acaba tendo aquela pequena, né, aquele pequeno período ali com o paciente, né? Então a arte e a realização, né, de oficinas artísticas, né, de grupos de cuidado, né, eles acabam potencializando esses espaços, né, trazendo maior vínculo com os nossos pacientes, né? E nos permitindo olhar muito além, né? Então, é isso.
1: A gente está chegando ao fim, então, de mais um episódio do Coletivamente. A gente agradece a nossa convidada por compartilhar os seus conhecimentos e experiências conosco.
0: Então, e a principal mensagem que fica é que cuidar da saúde vai além de tratar doenças, né? E se ter um diagnóstico. Também significa acolher, escutar, fortalecer vínculos e reconhecer as diferentes dimensões que fazem parte da vida de cada pessoa.
1: A arte, ela pode contribuir para esse processo, né? Oferecendo novas possibilidades de expressão, de convivência e participação social. E para nós, futuros profissionais de saúde, fica o convite para desenvolver um olhar cada vez mais integral e humanizado.
0: Agradecemos vocês que nos acompanhou até aqui. Siga Coletivamente nas redes sociais para conferir os próximos episódios e acompanhar nossas iniciativas de divulgação científicas e promoção de saúde. Muito obrigada.
1: Muito obrigada pela audiência e até a próxima.
2: Bom, obrigada,
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0: 15h58.
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muito boa tarde pra você da nossa região sul do Brasil. Quartou, dia 14 de outubro de 2026. Tá começando mais uma edição do programa São Balanço, que a partir de agora conta com a coordenação e a produção do Rudinei Machado, na seleção musical José Carlos Farias. Hoje é tudo comigo, técnica e operação. Hoje eu copo escanteio e cabeceio. E é golaço. Ganhando bem. Tá com inveja, Jorge? Grande Jorge Alves, vai pra casa agora descansar, merecidos descansos. Desde de manhã, desde as 10 horas, 10 da matina, e o Jorginho ficou aí até às 16 horas. Então, bom descanso, meu camarada. Esse trabalha bastante. Grande Jorge Alves, vai no seu merecido descanso, e a partir de agora são 2 horas com o melhor do samba, pagode swing, e a gente começa bem. Começamos com a turma do pagode, participação do Belo, juntamente com o Bruno do Sorriso Maroto. Quem vai ter coragem é a primeira do programa São Balanço, porque há mais de 30 anos te fazendo companhia.

0: te acompanhar 24 horas. O seu balanço ao vivo não é 24, mas é de segunda a sexta-feira aqui pela Rádio Universidade, das 16 às 18 e no sabadão das 9 ao meio-dia. Assim, no aplicativo, aí no aplicativo sim, sempre a te acompanhar 24 horas por dia, é o aplicativo Rádio São Balanço. Então você ouviu aí a turma do Pagode, participação do Belo e Bruno do Sorriso Maroto, quem vai ter coragem? 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Muito bem, já começando a nossa agenda desta quarta-feira. Lembrando, Festival de Verão Morfine 2027, sábado, dia 2 de janeiro, no Campo do Cassino. Uma superestrutura para receber três shows nacionais será montada, hein? O maior showman do Brasil, eu falo dele, Alexandre Pires. E mais, Turma do Pagode, Rodriguinho. Setor em mesas em frente ao palco também serão disponíveis. Ingressos à venda em Pelotas, em todas as lojas da Empório de Lei e também na café.com. Compre também online pelo site da Minha Entrada. Alexandre Pires, Turma do Pagode e Rodriguinho, é no Cassino, no próximo dia 2 de janeiro. Anota na tua agenda aí, a maior praia do mundo vai ficar pequena. A realização é da Morfine e também da Larritana Produções. 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E se você tá afim de curtir, fala aí com a nossa amiga Sabrina, com a excursão de boa, né? Deixa eu pegar aqui a informação pra galera. A informação é que ela tá fazendo excursão de Pelotas para Rio Grande ao valor de R$60 e você pode entrar em contato para obter as informações pelo telefone 991-22-8491 com a Sabrina. A música não para aqui no programa São Balanço. Ele também tá sempre ligado comigo aqui no programa São Balanço, meu amigo Ferrugem. Fala, garoto!
1: Alô, galera! Aqui quem fala é o cantor Ferrugem. E eu também estou ligado no programa São Balanço.

0: Fala, galera de Pelotas, aqui é o Mumuzinho, também tô ligado no programa São Balanço. Forte abraço.
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O Mumuzinho fechadão com amor, inimigos HP, eu sei de cor, música da Marília Mendonça, ainda teve o som do Dilcinho, Tortura, e a primeira foi o som do Ferrugem, Amar ou Odiar. Aí você escolhe, né, amigo? 16 horas com mais 23 minutos, é o horário oficial do Brasil, e até as 18 é o programa Sambalanço no ar, e você pode participar comigo através do nosso Telewatts. Então, você tá afim de mandar texto ou áudio, sem problemas, pode usar e abusar da nossa aqui, do nosso WhatsApp, 984135473. Estamos também pelo YouTube. Faltam apenas, até ontem faltava 18 pessoas para completar 1000 inscritos

0: então dá essa forcinha pra gente. 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Depois do intervalo, eu volto com muito mais, porque tá comigo, tá no samba, tá no Samba Lanço.
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0: Agora são 16 horas com mais 26 minutos.
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0: bem, tá aí o sucesso do Tio MZ. É, o salário não chega. E quando chega, amigo, meu Deus nos acuda. Pagou a água, pagou a energia e o salário é... despesas da casa e quando vai ver, ou você come ou você se veste. Das duas, uma. Ainda teve o sucesso do... da Ranaia, né? Com a música Bloqueio, Menos é Mais, com a participação do Pablo, com a música Saudade Inconveniente. Saudade Inconveniente. Essa é a programação do São Balanço, que tem a pesquisa musical do José Carlos Farias. E vamos pagando a conta, porque até às 18 você pode participar comigo através do 984135473 ou também pelo nosso chat do YouTube. Estamos com imagens do nosso, da nossa foto, né? Do nosso logo lá bacana, né? Com a foto da equipe todinha. José Carlos Farias, Bira Barcelos, Renata Bandeira e Rudinei Machado na foto lá para você curtir. Faltavam até ontem, até ontem é ótimo, até ontem faltavam 18 pessoas. Agora você pode dar aquela forcinha para nós batermos a nossa meta de 1000 inscritos. Vai lá no inscrever-se, dá aquele cliquezinho, né, e ajuda a gente a bater a nossa meta de 1000 inscritos, tá bom, gente? Faltava 18 até ontem. Maravilha, né? Daqui a pouco eu confiro aqui no nosso YouTube. Muito bem, agora 16 horas e 40 minutos, 20 para 5 é o horário oficial do Brasil, a temperatura na marca dos 18 graus e 5 décimos, 84% de umidade relativa do ar. E até as 18 horas é o programa São Balanço, no oferecimento de Servigás Soluções. 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Muito bem, vamos lá para o nosso agendão, dando sequência à programação aqui do São Balanço há mais de 30 anos, fazendo parte da tua vida. 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Intervalo rapidinho e eu volto já com muito mais, porque tá comigo, tá no samba, tá no Sambalanço.
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0: bem, acabamos de ouvir aí o sucesso do Renan Oliveira com música, deixa eu pegar aqui o nomezinho da música, É Um Defeito Meu. Ainda teve o sucesso do Tenta Samba, Alô Sou Eu. Rolou também o sucesso do Sudário, Desafio, e a primeira posição da Alcione, a nossa grande marrom, com a música Depois do Prazer. Muito bem, pessoal, mandando mensagens pelo nosso YouTube, pelo nosso chat e também pelo nosso 984135473. 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Intervalo rapidinho, mas é pai bola mesmo. Na sequência a gente traz muito mais. Daqui a pouquinho você vai curtir o Pichote, que estará nesse fim de semana lá no cassino juntamente com Menos é Mais. Depois do intervalo eu tô voltando, porque tá comigo, tá no Samba Lanço.
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0: É, amigo, como eu sempre digo, faça tudo e não perca a tua hora. Samba Lanço informando, 17 horas com mais um minuto.
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0: você acabou de ouvir mais um bloco aqui no programa São Balanço, tá aí o som do Naldo Beni, você sempre vem aqui pro programa São Balanço, é claro, rolou também o som do Exalta Samba, Dona do Prazer e Pixote com a música Vem Me Salvar. E ainda teve mais não. Então é isso, né? Até às 18 horas é o programa São Balanço, no oferecimento, é claro, de Hotéis Atlântico em Rio Grande e também no Cassino. 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É, galera, e vamos dando mais uma agendada aí na rapaziada que tá curtindo a nossa programação. 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Depois do intervalo eu volto com muito mais, porque tá comigo, tá no samba, lanço há mais de 30 anos, fazendo parte da tua vida.
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0: Tudo bem, galera? São Alonso de volta há mais de 30 anos. Fazendo parte da tua vida, você acabou de ouvir aí o Negrinho da Beija-Flor com a música A Maior, o Amor da Minha Vida, né? Rolou também som do tema O Sonho Não Pode Acabar e ainda teve Grande Dom Bené. Não é por acaso, só música bacana, hein? Essa aí, esse bloco foi só clássicos pra você matar a saudade da segunda retrô, que toda segunda é isso, né? Aquela viagem gostosíssima, aquela nostalgia bacana que você sente toda segunda-feira entre 16 e 18 horas aqui na segunda-feira retrô do programa Samba Lanço. Muito bem, e até às 18, Samba Lanço vai no oferecimento, é claro, de Pizzaria Sabores do Sul. 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Muito bem, né? Lembrando mais uma vez, hein, galera? Pra você que tá, não tem nada pra fazer no fim de semana, então já tô agendando a galera. 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Depois de intervalo, eu tô voltando com mais. Deixa eu mandar alô pra galera, né? Galera que tá mandando alô aqui pelo nosso chat do YouTube. A Adriana Martins tá ligadinha comigo. Grande, já bateu o ponto, né? Oi, Bira, abraços. Amor da minha vida lá, a Carmen Alice também tá ligadinha. Boa tarde, meu amor. Obrigado, beijos, bom trabalho. E o nosso amigo Darneli Fabris Pinheiro, um abraço, boa tarde, abraços grande. Darneli Pinheiro também está sempre ligado aqui na programação. Intervalo rapidinho, eu volto já, porque tem mais. 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
0: Samba Lanço informando a hora certa, 17 horas e 33 minutos.
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0: do Brasil, Alexandre Pires, Barulho do Foguete. Ainda teve o sucesso do Péricles com Inigualável Paixão. Ainda teve o som do Balancinho Gostoso, né? Do grupo. Deixa eu pegar aqui o nome do grupo, rapaz. Deu branco aqui. Deixa aqui, Balancinho Gostoso do Camisa 10. Camisa 10, Balancinho Gostoso. E ainda teve o som do Thiaguinho com a música Oi Maravilha. Até às 18 horas o programa Semana. Então deixa eu dar o toque aqui pra galera, hein? 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Depois do intervalo, eu volto trazendo a parte final do programa Samanãos, há mais de 30 anos, fazendo parte da tua vida.
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Faltando apenas 4 minutos que nos separam das 18 horas, vocês tiveram aí o som do grupo Menos é Mais com a participação do Natan pela última vez. E ainda teve uma das músicas que, para mim, em 2026, é linda demais, para mim é a melhor, né? O Everton Pagodente com música Albatroz. Gente, valeu demais a companhia nesta tarde e noite de quarta-feira. A gente retorna amanhã, na quinta, né, dia de TBT, a partir das 16 horas, com muito samba, muito pagode, muito swing. Tiveram aí a coordenação e a produção do Rudinei Machado, na seleção musical José Carlos Farias, hoje, Bati, Escanteio e Cabeceio. É isso aí, a apresentação foi minha, Vera Barcelos, juntamente na operação. Maravilha, muito obrigado pelo carinho. Daqui a pouquinho, né, tem Papo da Bola aqui pela Universidade. Valeu demais, e a gente encerra bem. Encerramos com o sucesso na versão 2026 do Burguesinha, Burguesinha, Burguesinha. Seu Jorge, valeu demais e até amanhã. Tchau. Olha ela.

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0: O anjo do Senhor anunciou a Maria,
1: e ela concebeu do Espírito Santo.
0: Ave Maria, cheia de graça, o Senhor é convosco. Bendita sois vós entre as mulheres, e bendito é o fruto do vosso ventre, Jesus.
1: Santa Maria, Mãe de Deus, rogai por nós, pecadores, agora e na hora de nossa morte. Amém.
0: Eis aqui a serva do Senhor.
1: Faça-se em mim segundo a vossa palavra.
0: Ave Maria, cheia de graça, o Senhor é convosco. Bendita sois vós entre as mulheres, e bendito é o fruto do vosso ventre, Jesus.
1: Santa Maria, Mãe de Deus, rogai por nós, pecadores, agora e na hora de nossa morte. Amém.
0: E o Verbo se fez carne
1: e habitou entre nós.
0: Ave Maria, cheia de graça, o Senhor é convosco. Bendita sois vós entre as mulheres, e bendito é o fruto do vosso ventre, Jesus.
1: Santa Maria, Mãe de Deus, rogai por nós, pecadores, agora e na hora de nossa morte. Amém.
0: Rogai por nós, Santa Mãe de Deus,
1: para que sejamos dignos das promessas de Cristo.
0: Oremos. Infundi, Senhor, a vossa graça em nossos corações, para que, tendo conhecido pela anunciação do anjo a encarnação de Jesus Cristo, vosso Filho, cheguemos pela sua paixão e morte na cruz à glória da ressurreição. Pelo mesmo Cristo, Senhor nosso, na unidade do Espírito Santo. Amém.

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1: 18h05.
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18 horas, 8 minutos, 6 e 8 da noite desta quarta-feira, dia 14 de outubro de 2026. Eu sou Wesley Dagani, vou junto com vocês a partir de agora com o nosso lance rápido que está no ar. Te convidando a vir junto com a gente a partir de agora através dos 1160m da rio.cpel.edu.br, a nossa live lá no YouTube, Rádio Universidade de Pelotas. Deixa o seu like, te inscreve no canal da Rádio Universidade, manda seu comentário, sua participação e deixa o seu like. É muito importante que você deixe o seu like e venha junto com a gente a partir de agora também mandando sua mensagem no 053-984-135473. Você vai chegando junto com a gente a partir de agora. Vamos trazer o nosso noticiário esportivo até às 7 horas da noite, com tudo que envolve o nosso futebol. E também, é claro, depois tem o Papo da Bola até às 9 horas. Então é muito esporte pra você. É a faixa de esportes da RU que está no ar a partir de agora. Neste momento lá fora, 17,9 graus, 87% a umidade relativa do ar. 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É o nosso lance rápido que vai se iniciando na noite desta quarta-feira, começando com as manchetes do programa de hoje.

0: Brasil se prepara para iniciar a campanha do acesso de volta à elite do futebol gaúcho dentro da semifinal da competição. Próximo domingo, Chavante entra em campo contra o União Frederiquense fora de casa. É os primeiros 90 minutos para Chavante estar buscando o acesso e o retorno à elite do gauchão. Para o confronto, o técnico Júlio César Nunes tem a dúvida, vai contar com Matheus Streit, vai contar com Sony Anderson, qual a situação de Rafael Dumas? São as dúvidas em relação aos 11 iniciais da equipe rubro-negra. Do outro lado, temos uma outra partida que vale também acesso à elite do Campeonato Gaúcho. Apafute e Passo Fundo se enfrentam e iniciam também a sua caminhada no próximo sábado. E a gente vai destacar aqui dentro do nosso lance rápido, trazendo a voz do presidente, o Thomas Valeda, que conversou com a Rádio Universidade. E hoje iniciamos também um processo bastante especial, um quadro bastante especial aqui na Rádio Universidade, dentro do nosso lance rápido, que é conversando com quem fez história, com quem sabe o que é acesso. E para iniciar isso, a gente vai conversar com o rei dos acessos aqui no nosso lance rápido. Vamos ouvir Cirilo, que conversou com a RU, e a gente vai destacar também hoje no nosso lance rápido. Foi tarde de terceirona gaúcha, de Champions League, então vem junto com a gente. É muita informação, é pra você e com você. É o nosso lance rápido que está no ar. Te convidando a vir junto com a gente através dos 1160M, do ru.cpel.edu.br, a nossa live lá no YouTube, na Rádio Universidade de Pelotas, que está no ar. Deixa o seu like, te inscreve no canal da Rádio Universidade, estamos rumo aos 6 mil inscritos. Também seu like é muito importante para cada vez mais pessoas serem atingidas pelas lives, os programas aqui da Rádio Universidade. Então vai lá e participe, daqui a pouquinho vai ter enquete também lá para o torcedor Chavante, que é o seguinte: Rafael Dumas deve voltar à zaga para o confronto contra o União Frederiquense? As opções é sim, não, mantém o TT, ou não, coloque outro zagueiro. Vote lá na nossa enquete lá no Rádio Universidade de Pelotas, mande seu comentário, sua participação e vem junto com a gente. Hoje estou aqui na mesa técnica, o Jorginho já se despediu, já foi para o seu descanso muito merecido, e eu vou junto com vocês aqui da técnica, mas nunca sozinho, sempre bem acompanhado. E hoje, Lucas Fabião, ele também, sempre ele, né, porque é sempre a gente, está presente. Tudo bem, Lucas? Boa tarde.
1: Boa tarde, Wesley, aos ouvintes da Rádio Universidade. Eu também sempre bem acompanhado aqui no Lance Rápido e seguindo a nossa cobertura nesta semana pré-semifinal, pós-quartas de final, seguindo abordando o que envolve esta divisão de acesso, seja com o Brasil, a sua preparação para retornar à primeira divisão, mas também escutando quem já fez isso, quem já colocou o Brasil na primeira divisão. Mas vamos escutar também a Apafute que é a sensação da temporada 2026, pelo menos na segunda divisão gaúcha, nesse cenário aqui da nossa região, porque é uma surpresa, vem muito bem, sólida, já tinha ido muito bem na fase classificatória, passou em quinto colocado, se não me engano, a Apafute, se não me foge a memória, mas se classificou bem ali na primeira fase. Agora elimina o Santa Cruz e na sua primeira participação na história já vai disputar também o acesso. Então, uma equipe que chama muito a atenção, e a gente segue aqui a nossa cobertura, trazendo as informações do que envolve a semifinal do Campeonato Gaúcho Série A2.
0: E eu já fui lá no Rádio Universidade de Pelotas, no YouTube, e já votei no sim. Eu acho que o Dumas deve voltar à zaga para o confronto contra a equipe do União Frederiquense. Não vou estar no papo, então eu já adianto aqui, que é, para mim é por conta da questão da altura, o jogo aéreo. Né? O do União Frederiquense é muito forte. Eu acho que tu ter ali o Rafael Dumas, tu ter mais o TT um pouco mais avançado, tu ganha muito. Então eu já votei lá no sim em relação à nossa enquete lá no YouTube. Vai lá e vote, torcedor Chavante. Rafael Dumas deve voltar para a zaga, deve voltar à zaga para o confronto contra o União Frederiquense. Sim, não, mantém o TT, ou não, coloque outro zagueiro. Vote lá na nossa enquete. Não sei se já votaste,
1: Lucas. Votei e concordo contigo. E é uma grata surpresa, né? Não o TT, porque a gente vai ampliar no papo, né? Tu não vai estar lá, mas vamos ampliar que o TT no meio campo, quando estreou, foi muito bem. Fez falta quando saiu de lá. Mas, quando vem o Ramires, que é um atleta parecido nessa função de um primeiro volante, o Brasil recuperou o meio campo. E o TT, que já tinha ido bem na linha de três defensores, então o problema não era a linha de defensores, era o meio campo. E o Júlio César com o Ramírez conseguiu consertar isso. Então, já que tem essa possibilidade, eu manteria o TT. Mas é difícil o voto, porque eu acho que o Rafael Dumas é... agrega. Só que se deu tão certo como deu contra o Sportivo, tem que dar sequência a esse time que pode colocar o Brasil na primeira divisão.
0: São dúvidas, né, que deixam aí o Júlio César Nunes com uma dor de cabeça em relação à equipe do próximo domingo às 4 horas da tarde, quando entra em campo contra a equipe do União Frederiquense. Então, a gente já vai iniciando o nosso lance rápido, trazendo as informações do nosso Revista Gauchão.
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0: Aqui vamos falar da APAFUT e começar também a trazer informações do outro confronto, né, que envolve essa semifinal da Série 2 do Campeonato Gaúcho, e hoje vai ser com a APAFUT, porque a APAFUT nas quartas de final eliminou a equipe do Santa Cruz, venceu ali o confronto de ida e também o confronto da volta. Na ida, no SESI Caxias do Sul fez 1-0, e na volta no Estádio dos Plátanos, fora de casa, fez 1-0 novamente, cravou aí a sua vaga muito bem aí a equipe da APAFUT na semifinal, valendo aí a vaga, o acesso à elite do futebol gaúcho. E para falar um pouquinho mais sobre esse grande momento que vive o Clube de Caxias do Sul, a gente vai ouvir Thomas Veleda, ele que é presidente da equipe da APAFUT e conversou com a reportagem da Rádio Universidade.
3: Fala agora aqui na Rádio Universidade, Thomas Veleda, presidente da equipe da APAFUT. Muito boa tarde, presidente, é um prazer estar falando contigo aqui na Rádio Universidade, tudo bem?
4: Boa tarde, João, boa tarde, ouvintes da Rádio Universidade, satisfação a minha poder estar compartilhando um pouco da APAFUT aí com todo o pessoal da região sul, de Pelotas principalmente.
3: Bom, presidente, para começar, queria te pedir uma avaliação da temporada até aqui, a equipe chegando na semifinal da competição, chegando no famoso jogo do acesso para a elite do futebol gaúcho. Como é que tu avalia a competição até aqui, né? A equipe que ficou ali na quinta colocação na primeira fase, mas agora já tem a segunda melhor campanha no geral da competição. Como é que foi a avaliação daquela primeira fase e agora também desse processo, essas duas vitórias nas quartas de final e a chegada até a semi?
4: Olha, a gente tá observando aí como um cenário muito positivo, né? Tudo que a equipe conseguiu entregar nesse debut na divisão de acesso, vamos dizer assim, né? Nós, como estreantes, viemos com muito pé no chão, né? Montamos aí um elenco em baixo custo, idade mais jovem, uma média de idade de 23 anos, a fim de garantirmos a permanência na divisão de acesso, né? Isso sempre foi a nossa meta número um. Acabou que com o andar, a passagem das rodadas ali, a gente observou que realmente o grupo estava muito coeso, né? E o professor Zanella conseguiram entregar dentro dos jogos, dentro da rodagem de equipe, mantendo o mesmo nível de qualidade. E a gente sim acreditou ali a partir de um certo momento que dava para sonhar com algo mais. A gente acabou classificando ali em quinto lugar e tendo o segundo melhor ataque, se não me engano, um gol só atrás do Passo Fundo na época ali. Então a gente viu que realmente a gente podia vislumbrar cenários melhores, né? O que aconteceu, deu tudo certo contra Santa Cruz, né? Vitória em casa, vitória fora de casa, né? Foram dois confrontos muito equilibrados, né? E a gente tem percebido que nessa divisão de acesso todos os confrontos são equilibrados, né? Não tem nenhuma equipe que a gente possa ver que está muito acima da outra, né? A gente sabe que tem investimentos muito maiores que o nosso, né? Então, tem pessoas, clubes mais experientes que o nosso, né? Mas eu acho que quando entra para dentro de campo aí acaba a coisa se equilibrando bastante e dá sim para a APAFUT sonhar e vislumbrar, quem sabe, um acesso.
3: Presidente, né, tenho que te parabenizar a direção, porque realmente, né, até ao longo da competição, principalmente, né, nos

0: que te dê aquela liberdade, né, de poupar alguns jogadores em algumas rodadas, mas vocês foram a cada rodada mostrando a capacidade, mostrando o bom trabalho, e eu queria te perguntar como é que foi, né, toda essa montagem, todo o planejamento para esse ano de 2026, né, nesse início ainda de trabalho dessa nova direção de vocês.
1: Eu digo, é importante a gente ter os pés no chão, assim, a humildade, né, de saber que degrau que a gente está subindo, né. Eu estou aí fechando o quarto ano na presidência da APAFUT, né, se for 2 anos de vice-presidente, agora 2 anos como presidente. Então esse é um trabalho que a gente chama de continuidade, né. A gente abriu o departamento profissional há 3 anos atrás, né, fizemos a primeira ano de terceirona com o Lucas Anella, até como nosso treinador na época. E o ano passado a gente veio com um ano fazendo a terceirinha bem enxuta, utilizando praticamente todos os da sub-20, e subimos com 9 atletas oriundos das categorias de base, né, entre os 11 titulares. E isso nos deu uma certeza, assim, que a gente tinha sim valorizar a base, mas que a gente precisava de mais braços e mais pessoas envolvidas no processo para conseguir nos sustentar numa divisão de acesso, né. Foi aí que a gente, logo no dia do acesso, dias depois, a gente já começou a nos reunirmos como diretoria, né, trazendo outros braços, agregando pessoas que já faziam parte da APAFUT por estarem por perto, mas que ainda não estavam realmente no dia a dia, né. Isso que veio, questão de conselheiros, o vice de futebol, a Ellen, a diretoria financeira. Então a gente estruturou como uma empresa deve ser feita, né. O ano passado a gente conseguia fazer em 2, 3 mãos, a gente viu que realmente para se manter numa divisão de acesso a gente ia precisar de mais mãos, né. Então eu vejo que esse foi o nosso grande trunfo, né, a humildade de entender que precisa sim ter pessoas muito capacitadas em cada departamento, né. Então hoje nós temos uma CEO que faz toda a execução da parte de dia a dia de futebol, eu tenho um coordenador geral que ele faz todo o âmbito de futebol junto com os atletas no dia a dia dos treinos. Nosso vice de futebol junto com o Josué, que é um dos formadores aí, um dos fundadores da APAFUT, né, o meu vice de futebol é o Matheus Sartotti. Eles acabaram montando um grupo de trabalho em cima dos nomes dos atletas, né, e a gente deixou muito claro nas conversas do departamento, né, que o principal diferencial da APAFUT é ser atletas do mesmo nível, né, com um custo baixo para poder aguentar a competição toda. Tem um grupo só do departamento de futebol ali que eu acabo observando, mas não me metendo muito, porque realmente quem entende de bola é eles, né. Então acho que esse é o principal fator, né, a gente conseguir colocar gente que é capacitada, que entende realmente de cada setor dentro de uma estrutura como clube, né, e aí sim fazer as coisas irem acontecendo da forma mais profissional possível, né. Então hoje, se pegar em nosso grupo aí, que tem em torno de 30 atletas, né, eram 32, tem 30 atletas hoje, ele é muito equilibrado, né. Desde o início a gente conseguiu, a gente fez aquela meta, 3, máximo 4 atletas veteranos para dar a espinha dorsal do time, né, e o restante jovens atletas, que a gente chama atletas semi-prontos, esse é o nome que a gente chama aqui dentro do clube, né. Então são atletas que daqui a pouco já chegaram nos 20, 21, 22, mas ainda não conseguiram virar profissionalmente 100%, né. Então esse atleta semi-pronto, ele tem essa oportunidade que dentro da APAFUT, né. Então pegar atletas com fome de vencer, com vontade de crescer, acaba que dá essa liga aí, né. E claro, a maestria do treinador, né, conseguir fazer toda essa gestão do grupo e entregar isso com resultado dentro de campo, né?
0: Com certeza, presidente. Uma outra situação que eu gostaria de perguntar, né? A gente vê, por exemplo, aqui em Pelotas, né, com 3 times profissionais, mas um Farroupilha que acaba, né, tendo uma dificuldade um pouco maior para tentar conseguir, né, se colocar no mercado, né, tanto na questão, né, de angariar mais torcedores, questão de sócios e também, né, de conseguir mais patrocinadores aqui na região de Pelotas mesmo. A gente vê a dificuldade, né, que o São José tem também em Porto Alegre, com mais opções de empresa, mas também, obviamente, né, com um foco muito maior na dupla Grenal. Como é que vocês se colocam aí nessa região da Serra, nessa região de Caxias, para também tentar disputar um pouco o mercado e, claro, também, né, disputar os torcedores com a dupla Caju, que, obviamente, acho que nesse momento, né, talvez tu vai me dizer que ainda não é bem o foco disputar contra eles, mas a gente vê uma equipe que pode ser que no ano que vem seja disputando um gauchão de primeira divisão contra uns rivais, entre aspas, aí da cidade.
1: Olha, a A gente tem muito claro que a nossa missão aqui ela é sim a formação de atletas, né? Não

0: de atletas como também de profissionais para o futebol, né? Hoje, falando da região de Pelotas, aí, o próprio Júlio, o Everson, o Sescom, parte da Comissão Técnica do Brasil, são oriundos aqui da PAFUT, né? Caxias do Sul. Então, a gente quer focar-se nisso, a gente não quer rivalizar, e sim ser um celeiro de formação de profissionais e atletas que podem, daqui um pouco, estar vislumbrando um cenário dentro de um Caxias, um cenário dentro de um Juventude, né? Pegar hoje no nosso elenco, tem o João Trevisol, o Clébio, o Matheus Galo, o Pedro, são cinco atletas que são oriundos do Juventude, né? Que fizeram toda a formação nas carreiras de base do clube e não conseguiram espaço no profissional, né? O ano passado nós tínhamos alguns atletas do Caxias também que não conseguiram entrar no profissional no Caxias e conseguiram estrear pelo PAFUT, né, no departamento profissional. Então a ideia realmente é essa, a nossa missão ela vai ser cada vez mais fortalecer a base e usar o profissional como o primeiro cenário desses atletas que daqui a pouco não conseguem, né, nos clubes de grande escudo, porque a gente sabe, o clube que ele é mais tradicional, ele tem um escudo mais pesado, ele tem uma cobrança muito maior do torcedor, né? Então, às vezes, o jovem atleta acaba não tendo essa oportunidade ou tendo tempo suficiente para mostrar, para poder errar, né? A fim de se tornar realmente um profissional da bola. Né? E aqui na PAFUT a gente acaba dando um ambiente mais favorável para isso, né? Além de toda a estrutura que a gente tem de dia a dia dentro da Universidade de Caxias do Sul, né? A gente conversa desde o início. A primeira reunião que a gente fez com o Zanella, no início do ano, a gente comentou com eles: Zanella, aqui tu não vai se demitir, fica tranquilo quanto a isso. É, vai começar o campeonato e vai terminar o campeonato. E aí depois vai dar rodagem para os meninos e aí sim tá ganhando espaço dentro do cenário. Então, bem respondendo a tua pergunta, hoje a gente não consegue pensar essa questão de rivalizar com os grandes escudos, né? Até porque para tu criar uma identidade, se tornar grande, são 100 anos, né? São de clubes centenários aí. Então vamos fazendo o nosso espaço aqui realmente em focar na formação, tanto de atletas quanto de profissionais da região. Bom, a gente iniciou a divisão de acesso aí com todos os treinadores sendo gaúchos, né? Até não sei como é que tá agora o cenário com alguns treinadores que mudaram, mas é bonito de ver isso, né? A gente tem uma escola tão boa de formação de treinadores gaúchos, né? Vamos aproveitar cada vez mais isso, né? Formar mais treinadores, formar mais atletas da região sul aqui do Brasil, e a gente tem muito potencial, né?
1: Com certeza, presidente. Projetando agora esses jogos aí da semifinal, né? Semifinal neste primeiro jogo, né? Na Montanha dos Vinhedos, queria te perguntar o que modifica também, né? Sair, né? De casa, digamos assim, para ter que jogar agora na Montanha dos Vinhedos, essa partida, né? Como mandante, qual a expectativa para este primeiro confronto, mas claro, né? Sabendo que são dois jogos, nada se define só nessa primeira partida, e o que tu também avalia que a equipe aprendeu ao longo da competição, desde aquela derrota para o Passo Fundo por 1-0 lá na primeira rodada?
0: Começar respondendo de trás para frente, né? Aquele jogo contra o Passo Fundo foi a nossa melhor partida com a bola no chão, vamos dizer assim, né? O Fute jogou muito bem aquele jogo, até conversando pós-jogo com a diretoria do Passo Fundo, né? Eles ficaram muito surpresos também com a qualidade apresentada pela nossa equipe naquele dia. E a gente entendeu que a competição ela não é só a bola no chão, né? Então a gente aprendeu a jogar a competição durante o andar, durante o passar das rodadas, né? Então a nossa equipe ela circulava muito bem a bola, circula ainda, né? Mas na época era um outro estilo de jogo que foi bem que foi preparado na pré-temporada, né? Então a equipe foi pegando cancha, foi ficando cada vez mais valente, cada vez mais jogando realmente o jeito do gauchão raiz, né? Então brigando sempre por 1-0, o 2-1, né, jogos tradicionais aqui da nossa região, né? Então eu acredito que hoje a gente chega mais pronto, sim, né, mas sabedores também que o Passo Fundo cresceu muito durante a competição, né? Eles não é à toa que tem a melhor campanha aí, o melhor ataque, uma equipe muito experiente, um treinador muito experiente, né? Então a gente tem que ter todos os cuidados, né, de estudar bem a equipe adversária, né, saber que a gente está indo num confronto onde não somos o favorito, né, e ter calma, né, pensar agora aqui nessa situação de como temos muitos jovens atletas, conseguir equilibrar essa parte mental de entender que o jogo não precisa ser resolvido no próximo sábado, né, que a gente tem sim uma equipe qualificada, que a gente pode propor o jogo sim, né, sabedores que dentro de campo tudo pode acontecer, né. Essa mudança de estádio Ela realmente foi algo que tinha sido comentado lá no início, né, no primeiro congresso técnico que a gente fez com a federação, ao qual acordamos, sim, com a federação, que em caso de classificação nossa para as fases decisivas, nós iríamos mandar os jogos em outro estádio, né? E até na época eu brinquei com o pessoal da federação, tipo, ah, vocês estão confiantes, nós vamos chegar lá, né? Então, chegamos, aqui estamos, então vamos honrar o que nós tínhamos dito, né, realmente de trocar o nosso local de mando por um espetáculo melhor para todos. É, a nossa equipe, ela tem conseguido competir bem tanto dentro quanto fora de casa. Claro que o SESI já tinha o nosso ambiente de 3 anos seguidos disputando o profissional ali, a gente já sabe todos os atalhos, né, tanto na operação de jogo quanto dentro de campo, mas acredito que não vai ser um empecilho, não vai ser algo que vá prejudicar a nossa equipe, né? Amanhã a gente já tem um primeiro treinamento lá na Montanha dos Vinhedos, um reconhecimento de campo, e acredito que por ser um gramado com grandes dimensões, um estádio maior, um pouco possa até favorecer um pouco mais o nosso estilo de jogo.
1: Tá certo então, presidente, muito obrigado pela tua atenção conosco aqui da Rádio Universidade mais uma vez, uma boa semana aí de trabalho para todos vocês, que sábado seja um grande jogo, em breve a gente volta a conversar para saber, né, aí sim, um pouco mais perto ali do jogo decisivo, como é que estão as coisas, como é que está o ambiente, mas tendo a certeza, né, que tem grandes equipes aí que chegaram nesse momento de semifinal e com certeza as equipes que saírem, né, para a primeira divisão vão estar representando bem aí todos esses times, né, até os que ficaram para trás já, mas que fizeram uma grande competição até aqui, presidente.
0: Obrigado você, João, pelo espaço aí na rádio, obrigado aos ouvintes da Rádio Universidade. A Pafut fica de portas abertas em Caxias do Sul, que devem conhecer um pouquinho mais. Estamos dentro da universidade.
1: Certo, um grande abraço, até mais.
0: Um abraço.
2: Muito bem, tá aí então a palavra de Thomas Veleda, presidente da equipe da Pafut, uma entrevista muito boa aí do João Antônio Ferreira, né, com o presidente da equipe do Tricolor da Serra, né, trazendo um pouco mais de detalhes do que envolve a troca de estádio, né, vai ter que jogar aí na Montanha dos Vinhedos, próximo sábado, 3 horas da tarde, contra a equipe do Passo Fundo, por conta do VAR, né, lembrando que teremos VAR na semifinal desta Série 2 do Campeonato Gaúcho, né, então por conta disso também teve aí essa mudança, como ele falou ali já lá no primeiro congresso, né, caso chegasse aí a essa fase já era conhecedora, né, a gestão aí da Pafut, que teria que fazer essa mudança, né, indicou aí então a Montanha dos Vinhedos, né, estádio onde o Brasil aí viveu no último final de semana, bons momentos, né, conseguiu aí estar chegando na semifinal e vai a equipe da Pafut então estar dando pontapé inicial lá na Montanha dos Vinhedos em Bento Gonçalves contra o Passo Fundo e depois decide no dia 24, também no sábado, né, no dia 24, às 4 horas da tarde, no Vermelhão da Serra, contra a equipe do Passo Fundo, decide aí a sua vida dentro da competição, fazendo história, né? Pela primeira vez na história, a Pafut está na semifinal da Série 2, né? Disputando a Série 2 e pode chegar à elite do futebol gaúcho. Seria um grande marco na história aí da Pafut e também da cidade, né? De Caxias do Sul, a gente vai ficar também de olho no que envolve esse confronto. Amanhã, ou sexta-feira, a gente traz também a voz do outro lado, né? Do Passo Fundo, que também disputa aí esta semifinal. Então, trazendo todos os detalhes que envolvem a Série 2 do Campeonato Gaúcho. 18 horas 33 minutos, antes da gente ir para o intervalo, siga votando lá na nossa enquete no YouTube, vai lá no nosso chat no YouTube, Rádio Universidade Pelotas, torcedor chavante. Rafael Dumas deve voltar à zaga para o confronto contra o União Frederiquense? Por enquanto, 50% dos votos, não, mantém o TT com 25%, não, coloque outro zagueiro com 25%, se quiser falar lá também no nosso chat qual zagueiro, quem deve jogar ali por aquela função de terceiro homem na zaga, já jogou Otávio, tem zagueiros dentro do banco de reservas, então opções tem, né, o técnico Júlio César Nunes, são as dúvidas aí que envolvem essa equipe do Grêmio Esportivo Brasil, então vai lá, deixa o seu like que é muito importante pra gente, te inscreve no canal e vamos juntos até às 7 horas da noite, e agora a gente vai para um rápido intervalo, mas não sai daí, depois do intervalo a gente volta e vamos trazer as informações do Grêmio Esportivo Brasil e também iniciar aí o nosso processo de semifinal desta Série 2 com entrevistas especiais dos jogadores, né, que passaram pelo Grêmio Esportivo e principalmente 2013, quando fizeram história com a camisa chavante, e a primeira vai ser com o Rei dos Acessos, né? Nada mais justo que o Rei dos Acessos não estar falando aqui na Rádio Universidade. Então, não sai daí, que já já estaremos de volta.
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2: Horas 37 minutos da noite desta quarta-feira, dia 14 de outubro. Estamos de volta com o nosso lance rápido em nome de peças e acessórios Pioneiro, também em nome de Cepel, para ir com o nosso bate-bola Brapel. Vamos falar do Grêmio Esportivo Brasil, que o técnico Júlio César Nunes segue trabalhando, organizando e pensando o confronto de ida contra a equipe do União Frederiquense. Próximo domingo, 4 horas da tarde, Chavante entra em campo, inicia aí a sua caminhada na semifinal da Série A2 do Campeonato Gaúcho, para estar buscando a volta, o retorno à elite do futebol gaúcho na próxima temporada. Chavante que vai decidir em casa, mas inicia a sua caminhada fora de casa contra a equipe do Leão da Colina. E assim, o técnico Júlio César Nunes vem trabalhando. Dúvidas envolvem a escalação inicial Chavante, porque a questão do Sonny Anderson está praticamente fora dos confrontos das semifinais e também seria dúvida para as finais da competição. Ele acabou sentindo ali a coxa durante o confronto contra a equipe do Sportivo, ainda no primeiro tempo, e acabou sendo substituído pelo Otávio. O Otávio entrou ali ainda durante a primeira etapa, então o Sonny Anderson está praticamente descartado das duas partidas contra essa equipe do União Frederiquense. Matheus Streit, ele vem já nessa situação aí da coxa, né? Ele acaba sentindo lá no confronto de ida, se eu não estou enganado, contra a equipe do Sportivo, ele acaba sentindo ali naquele confronto e acaba que fica de fora, né, da partida de volta. Então, são dúvidas, né, que envolvem essa equipe do Grêmio Esportivo Brasil, e a probabilidade também do Matheus Streit ficar à disposição, ela é muito baixa. Até quando a gente teve ali as dúvidas, né, e os debates em relação à escalação inicial, se falava da concussão, né, que o Matheus Streit acabou tendo durante ali a partida do Esportivo, e destacava também, né, porque ele alegou ali na hora um desconforto muscular também durante a partida de ida e virou dúvida para a partida de volta. Na partida de volta, até o Brasil, ele larga a lista de relacionados, também larga o seu departamento médico, e ali dizia, né, em tratamento por desconforto muscular na coxa, temporariamente afastado das atividades. Essa era a situação em relação ao Matheus Streit. O Silas, por exemplo. O Silas, ele sentiu lá na partida contra o Bagé, na última partida da primeira fase, também saiu lesionado com uma lesão muscular e ficou fora já da partida contra o Sportivo, deve ficar fora das partidas contra o União Frederiquense e tem a chance dele retornar nas partidas da final. Se o Brasil chegar lá, tem chance de contar com o Silas, conforme o Farney Coelho falou, né, após ali a partida. A gente trouxe ontem essa entrevista também aqui no nosso Lance Rápido, né? Então, muitas dúvidas, né, em relação a desconforto, a lesões musculares que vão aí, né, sendo um fantasma na vida do Júlio César Nunes durante as últimas partidas. Então, tanto o Sonny Anderson quanto também o Matheus Streit são dúvidas por conta de lesões musculares. O Sonny Anderson praticamente descartado e o Matheus Streit teve aí essa semana para ter toda a avaliação, né. A gente sabe que o Brasil não divulga nem mesmo seus treinamentos em imagem, a gente não tem acesso aos treinamentos e também não vai, né? Vai fazer todo aquele suspense que envolve aí essa partida de ida já desta Série A2 do Campeonato Gaúcho, desta semifinal. Rafael Dumas, ele ficou fora da partida de ida, ficou fora da partida de volta, estava no banco de reservas e o técnico Júlio César Nunes optou pelo TT na partida contra a equipe do Sportivo, fazendo essa função de terceiro zagueiro. Até a nossa enquete lá no YouTube, né? Se o Rafael Dumas deve voltar à zaga para o confronto contra o União Frederiquense. E aí vote lá, sim, não mantém o TT, não coloque outro zagueiro. A gente sabe que o esquema ele vai ser mantido, a estrutura da equipe do Brasil ela vai ser mantida. A dúvida é, quem joga pelo lado esquerdo? Provavelmente vai ser o Otávio, já se Matheus Streit e o Sonny Anderson estiverem fora. Se o Matheus Streit estiver à disposição e com condições de jogo, deve ir para a partida. Otávio, em caso de daqui a pouco, né, não ter ali os outros dois à sua disposição ou não estarem 100%, o Otávio vai fazer essa função de ala pelo lado esquerdo. E aí, o terceiro zagueiro contra a equipe do Sportivo fora de casa foi o TT, né, e o Ramírez fez a dupla de volantes com o Vinícius. Se o Rafael Dumas, né, ficar à disposição, daqui a pouco ter melhor condições, pode ser que ele seja esse terceiro zagueiro e o TT volte ao meio campo. E aí fica a dúvida, joga Vinícius, joga Ramírez, né, quem vai ser a dupla do TT em relação a esse meio campo. A probabilidade do Rafael Dumas retornar ela é grande porque, como já destacamos aqui no início do programa, né, o União Frederiquense utiliza bastante do jogo aéreo, da bola aérea, da sua força aérea ofensiva. Então, por conta disso, o Rafael Dumas tem grande chance de estar retornando a terceiro zagueiro e o TT estar avançando, mas essas são dúvidas que, como falei, né, o Brasil vai fazer total suspense e a gente só vai ter a definição mesmo, a certeza, uma hora antes, né, às 3 horas da tarde do próximo domingo, dia 18. Então, as informações que envolvem o Grêmio Esportivo Brasil. Mas a gente vai seguir falando de Chavante, porque o Brasil ele vive um momento especial, né, que agora é estar a dois confrontos, a duas partidas de estar retornando à elite do futebol gaúcho. Algo que o Brasil viveu há muito tempo atrás, lá em 2013, quando voltou à elite, subiu na segundona, foi campeão. A partir dali viveu muitos acessos de campeonatos nacionais, né, conseguindo se manter ali na Série B por longos anos. E aí agora acaba que volta a estar vivendo essa situação de novamente estar disputando uma segundona gaúcha. E a gente vai, a partir de hoje, trazer vozes, jogadores que marcaram a história, jogadores que viveram aquele momento, viveram aquele 2013 e a partir dali escreveram, né, de uma forma muito brilhante o nome na história do Grêmio Esportivo Brasil. E para iniciar isso, nada mais justo do que trazer o rei, o cara que tem o nome, já o codinome de Rei dos Acessos, que é Cirilo. Ídolo Chavante, tem acesso com o Brasil, tem acesso com o Farroupilha, tem acesso com o Pelotas, é o único jogador na história, até confirmado por ele mesmo, que tem essa possibilidade, né, que fez isso, de subir com os três clubes da cidade, mas com o Brasil vivendo aí uma história marcante, né, de acesso estadual, acessos nacionais e sendo um torcedor também da equipe rubro-negra. E a partir de agora, a gente vai ouvir o que conversei aí com o Cirilo, atleta, ex-atleta Chavante, hoje é um auxiliar técnico, iniciando aí um novo momento da sua carreira, e a gente vai repercutir a partir de agora, e já convidando, lá na nossa live no YouTube, Rádio Universidade de Pelotas, como a gente fala, sempre tem vantagens, o pessoal vai estar acompanhando o que foi os confrontos contra a equipe do Santo Ângelo, lá em 2013, a festa do acesso após o confronto contra o Santo Ângelo, a final do segundo turno contra o Aimoré, a festa de campeão, e também os confrontos contra o São Paulo, na final da competição, onde o Brasil também se sagrou campeão. Então, três confrontos, três festas diferentes, e a gente ouvindo o Cirilo, ex-atleta Chavante, ídolo da torcida rubro-negra e também o rei dos acessos, que conversou com a Rádio Universidade.
16: E agora aqui na Rádio Universidade, vamos conversar com o Cirilo, o rei dos acessos do Grêmio Esportivo Brasil, porque estamos iniciando aqui um processo um pouco mais especial, entrevistas que envolvem esse momento que está vivendo o Chavante nesta temporada, há duas partidas de estar retornando à elite do futebol gaúcho na próxima temporada. E para iniciarmos, né, esse processo de entrevistas, nada melhor que falar com alguém que conhece bastante do que envolve a palavra acesso, tem o seu nome marcado na história Chavante. Então é um prazer, Cirilo, primeiramente estar te recebendo aqui na Rádio Universidade para estarmos falando um pouquinho sobre o que foi, né, a tua história e também esse momento que vive o Chavante. Tudo bem? Uma boa tarde.
17: Boa tarde, boa tarde. Primeiro agradecer, né, pelo convite, pelo reconhecimento, né? Fico muito, muito grato e bater esse papo aí.
16: Vamos lá então, Cirilo. Primeiramente, acho que para a gente falar, né, do que envolveu 2003, né, que é um processo parecido com o que o Brasil vive hoje, o momento que ali o Brasil viveu no primeiro turno, perde para a equipe do São Paulo, depois vai para o segundo turno e sobra, podemos dizer, dentro da competição naquele segundo turno, consegue garantir o seu acesso, vivendo um momento parecido, né, com o que vive essa temporada, de estar aí, esse momento de tensão por parte do torcedor, de expectativa para estar chegando ao momento da glória final, né, que é conseguir estar retornando à elite. Acho que, primeiramente, o que dá para falar do que foi todo aquele processo, toda aquela temporada, né, e todo o momento que acabou vivendo o Brasil de estar caminhando, né, a passos ali para conseguir estar chegando ao retorno à elite?
17: Bom, Wesley, 2013 foi um pouco diferente, assim, pela quantidade de jogos, né, e pela a competição um pouco diferente, né, formato um pouco diferente, que eram dois turnos, né, chegamos a uma decisão no primeiro turno, onde nós perdemos os pênaltis pro São Paulo, ali, nossa equipe ficou muito, muito infeliz, assim, porque a gente sabia que tinha condições de ter vencido, né, e tínhamos mais uma chance, né, que era o segundo turno. E a nossa equipe era uma equipe muito experiente, né? Já tinha uma base do ano anterior, né? De 2012. Então, a gente teve um segundo turno muito bom, onde a gente consegue o acesso antecipado pelas regras que tinham. O jogo lá em Santo Ângelo, a gente consegue esse acesso. E, posteriormente, a gente ainda é campeão, né? Justamente contra o São Paulo. Mas acredito que nessa reta final, assim, né, que está embalando, acho que o Brasil fica muito forte, né? E com certeza vai ter um apoio da torcida aí que vai ser essencial.
16: Muito bem, né? E como é que foi para vocês também, né? Após ali, perde nos pênaltis, né, para a equipe do São Paulo, no Aldo da Puso, aí vai para o segundo turno, consegue estar tendo uma recuperação muito forte dentro da competição, que como sempre se avalia, né, o Brasil, ele acaba que consegue sobrar ali no que envolve o segundo turno, até na própria final contra a equipe do São Paulo depois, né, a final da competição em si. Então, como é que foi para vocês também após ali aquele primeiro turno, tudo que envolveu daqui a pouco, né, o dia a dia, o trabalho, para conseguir estar pensando que tinha mais uma chance e que essa chance não poderia ser perdida?
17: O que a gente comentava entre nós é que o nosso time era muito forte, né? A gente tinha enfrentado os adversários e o nosso time era muito forte. E com certeza, se a gente mantivesse o que a gente estava fazendo, a gente conseguiria o objetivo. E trabalhando muito, o fato de ser um time experiente também, e isso foi no dia a dia, um cobrando o outro, com muito trabalho, nosso time foi se encaixando cada vez mais e acabou melhorando ainda mais, né? E quando chegamos numa final, a gente teve essa competência ainda de ganhar o título, né?
16: Com certeza, né? E até do que envolve também aquele grupo de jogadores, né? Que é uma base muito vencedora, né? Com a camisa do Brasil, consegue muitos acessos nacionais também. Então, como é que é para ti também, né, hoje, né, estar pensando, até anteriormente, acredito que já tenha pensado, conversado também com outros atletas que fizeram parte daquela história, de tudo que se viveu, né? Sair de uma segunda divisão do campeonato estadual, chegar a uma segunda divisão do campeonato nacional. Então, como é que foi para vocês, né, toda essa história que foi escrita também com a camisa do Brasil?
17: Pois é, foi ali estava se iniciando, né? Na verdade, se iniciou em 2012, né? Nós chegamos numa final contra o Juventude na Copinha, né, que a gente fala. E uma boa base ficou para 2013, onde se iniciou esse acesso. Em seguida, vem campeonato gaúcho, vem campeão do interior, e consegue acesso da D para C, da C para B, então, e sempre mantendo sempre uma boa base, né? Isso que foi ajudando muito, porque todos os atletas novos que chegavam já se encorpavam da maneira de ser do Brasil, né? A torcida também sempre ajudando, né? Mesmo a gente tendo justo numa série C que sem um estádio praticamente, né, que estava em construção, tinha sido demolido e estava em construção, mas eles sempre se fazendo presente, né? Então, o dia a dia, a identificação foi muito favorável nesse sentido também, né?
16: Muito bem, né? E até do que envolve também, falou, né, da equipe se iniciar em 2012 e começar a colher frutos positivos um ano depois, né, em 2013. A importância da sequência de trabalho também, né, porque hoje vive também, né, o trabalho de auxiliar técnico, sabe bem como é que envolve também essa situação, mas essa sequência de trabalho, a gente vê nessa temporada, por exemplo, o Brasil sendo, né, entre as equipes que estão na semifinal, por exemplo, a única equipe que vem de uma sequência, jogou a Série D, jogou a Copa da Federação Gaúcha de Futebol, né, então a importância também de ter uma sequência de trabalho para chegar em momentos como esse, mais encorpado do que os seus adversários, para conseguir estar lidando com situações que daqui a pouco podem ser adversas.
17: Pois é. Tem uma questão dessa competição nessa época do ano, que os clubes conseguem reforços aí de atletas que estavam jogando em Série C, Série D, o Brasil conseguiu, acho que todos os clubes conseguiram, né, o Frederiquense, ficou um pouco mais fácil para os clubes ter uma qualidade maior, né, mais reforços com mais peso, acho que aconteceu com todos, acho que esses que estão para decidir aí são times fortes. O Brasil vem de uma sequência, mas os clubes que se reforçaram agora também estão muito bem. Acredito que vai ser uma boa decisão, mas com certeza o fato de estar jogando mais tempo, isso aí pode ser a favor do Brasil.
16: Muito bem, né? E até do que envolve essa situação, né, de mudança, né? Porque a gente vê, como falou, né, lá em 2013 a gente tinha uma competição que era grande, né? Era primeiro turno, era segundo turno, era finais que aconteciam. Então era uma competição que ela era um pouco mais longeva. Nessa temporada e durante os últimos anos também, é uma competição de 3 meses, né? E isso estourando bastante o limite daquilo que se avalia e fazendo poucos jogos. O Brasil vai chegar, por exemplo, no jogo do acesso aqui no estádio Bento Freitas a 19 partidas dentro dessa competição. Então, como é que é também na tua avaliação, assim, né, olhando hoje de fora, essa situação, essa mudança, né, que tu vê em relação à competição, porque a gente conversa bastante com os treinadores, com os atletas, né, se fala muito que está virando praticamente um torneio e que se tinha uma avaliação que era uma necessidade, essa mudança de datas, ir para o final do ano, até por conta dessa situação de mercado, avaliações de pegar jogadores daqui a pouco de Série C, de Série D. Então, como é que vê também hoje de fora, né, a mudança tão drástica que a gente viu dentro do que envolve as competições estaduais?
17: Pois é, até ia comentar, os estaduais diminuíram, a Série D, ela diminuiu a primeira fase, ano passado eram 14 jogos, esse ano foram 10, né, estaduais aí foram 11 rodadas, se quem chegou até a final foram 11 rodadas, tava lá no Piauí, foram 11 rodadas, e tá diminuindo muito, né, aí Copinha também já diminuiu mais, menos equipes jogando, eles estão aí. Se contar jogar todas as competições, você não joga tantos jogos, né? Você não joga, acho que 40 jogos. E, se eu não me engano, aquela época lá na divisão de acesso, eu acho que chegava a 30 jogos, ou se não passou. Não me recordo, né? Que faz tempo. Então, isso aí também alterna assim, a rotina do jogador. Daqui a pouco, o jogador ele joga um estadual numa equipe, aí vai jogar a Série D em outra, aí joga uma copinha em outra, e vem para jogar na divisão de acesso numa outra, numa quarta equipe, né? Infelizmente, essa é uma da realidade nossa, assim, do futebol mais do interior, né? É um pouco menor. Uns reclamam de tantos jogos, mas em compensação outros têm poucos, né?
16: Com certeza, né? E até voltando agora a falar do que envolve, né, a tua passagem, tua história com a camisa do Brasil, porque a gente conversa algumas vezes com jogadores que passaram, né? Muitos falam que o jogo mais especial realmente é o do acesso, para a Elite 2 estadual, porque ali iniciou uma geração bastante vitoriosa. Outros já avaliam que é o confronto contra o Fortaleza, por exemplo, que vai à Série B do Campeonato Brasileiro e é um marco muito histórico. Tem também, na tua avaliação, algum jogo que tu trata assim como bastante especial durante essas grandes marcas que conseguiu acabar vivendo com a camisa do Brasil?
17: Tem muitos jogos, né? Muitos jogos. Com certeza, essa primeira do acesso, falar assim pela festa, pela comemoração, a volta de Santo Ângelo, a cidade parou, quando acabou o jogo, a federação confirmou nosso acesso após o jogo, porque tinha questão de segundo melhor, melhor campanha e a gente, se fosse disputar uma final de segundo turno, a gente jogaria com nós mesmos. Uma confusão que tinha regulamento, confirmou nosso acesso antecipado. E aí nós ficamos em Santo Ângelo, a gente não veio ainda na madrugada, a gente saiu de lá no outro dia, para poder chegar aqui 6 horas, 7 horas da noite. E a cidade parou, A comemoração do acesso da Série B do Gauchão para a Série A do Gauchão, na minha opinião, ela foi maior do que o nosso acesso da C para B. Porque ali a torcida já vinha com o ritmo do acesso, né? A gente tinha feito o acesso do Gauchão, tinha feito o acesso da B para C. Quando foi da C para B, teve festa, mas aí o pessoal já vinha no embalo, né? Lá em 2013, não. O clube vinha carente, até pelo fato do que tinha acontecido anos anteriormente, né? Do acidente. Então tinha ainda aquele peso, aquela coisa assim, né, de não conseguir resultados, entendeu? Então, para mim, o acesso foi mais importante por isso. O acesso do Gauchão foi mais importante por isso.
16: Muito bem, né? E até do que envolve também, né, a questão da dessa tanta rapidez, né, que o Brasil conseguiu estar de 2013 a 2015 surfando bastante em relação a acessos, né? Como é que é também, né, essa avaliação em relação a tudo que acabou vivendo, né, além da situação, é claro, de deixar o nome marcado na história, mas como jogador, né, a satisfação que fica em relação a pouco tempo, em poucos anos, estar conseguindo coroar, né, tanto assim, campanhas que ficaram marcadas, e também para vocês, assim, como atletas, né, a importância de conseguir em tão pouco tempo estar chegando, né, a situações tão vitoriosas com o clube, né, de marcar assim mesmo a carreira individual de cada um.
17: Sim, para mim, por exemplo, eu que sou da cidade, fui criado ali perto do estádio, torcedor do clube, né? Torcedor desde criança. Eu tinha um objetivo pessoal muito grande, pelo fato de eu já ter tido e que eu já tinha um acesso com o Farroupilha e tinha um acesso com Pelotas, né? O maior rival do clube. Então eu particularmente eu tinha aquilo como uma obsessão, né? Uma obsessão. E conseguir aquele acesso, depois conseguir os outros, assim, foi, para mim foi o ápice, né? Tá conquistando tudo isso com o clube do coração, né? Lógico que quando a gente é profissional, a gente enfrentei o Brasil várias vezes e sempre tentei fazer o meu melhor, mas não tem comparação você conseguir esse êxito, ser reconhecido pela torcida num clube que você também é torcedor, né? E toda vez que a gente vai num jogo ali, bate aquela emoção, né? aquela lembrança, é muito bom mesmo.
16: Muito bem, né? E como é que é também para ti, né, essa coroação, podemos dizer, de subir com os três aqui da cidade, né? Eu não me recordo, sinceramente, de jogador que tenha conseguido esse marco, né? Treinador, acredito que daqui a pouco possa ter, mas outro atleta eu não consigo me recordar. Como é que é para ti também ter, né, essa marca?
17: Jogador não tem.
16: Sim.
17: Com os três clubes não tem. Mas, cara, não só isso, né? Além de conseguir um acesso com os três clubes da cidade, ser um jogador da cidade, né?
16: Sim.
17: Ainda tem essa questão, né? Pra mim é maravilhoso, que eu tenho respeito dos outros dois clubes também, né? Tanto do Pelotas como do Farroupilha. Tenho respeito dos dois, então a gente fica muito feliz por isso.
16: Com certeza. E como é que tem acompanhado também o Brasil, né, durante essa temporada, os últimos anos? Agora vive um processo de SAF, por exemplo, viveu ali anos também mágicos na Série B, acabou caindo até a D, caiu para a segunda divisão estadual, agora tenta estar se recolocando dentro do cenário nacional, também estadual. Como é que tu tem acompanhado também de fora agora, né, tudo que envolve o Brasil durante esses últimos anos e, claro, também durante essa temporada?
17: Hoje em dia é mais fácil, né? Todas as competições elas passam pelo YouTube e quando é num horário assim que eu tenho como ver, eu sempre estou acompanhando. Sempre estou acompanhando, né? O fato de ser torcedor e toda a história que eu tenho pelo clube, né? Carinho que eu tenho pelo clube. Sempre na torcida. Agora, quando eu cheguei aqui, teve um jogo contra o Glória, eu fui. Agora contra o Sportivo, eu fui. E com certeza, contra o União Frederiquense, no jogo da volta, estarei lá também na torcida. Para ver a equipe de volta à Série A do Gauchão.
16: Muito bem, né? Para a gente já ir encaminhando o encerramento, Cirilo, agradecendo a participação conosco. Se pudesse deixar uma mensagem, né, aos jogadores, ao torcedor que vai viver novamente essa emoção, essa expectativa, essa experiência, vai ir novamente, né, ao noroeste do estado para estar acompanhando o Brasil em um jogo que vale o acesso de volta à elite. Como é que mensagem tu deixaria, né? O que tu falaria tanto para os atletas, quanto também, é claro, para os torcedores que vão viver novamente esse momento?
17: Cara, pros atletas, eles mantêm o que eles vêm fazendo, né? Que eles conseguiram a classificação só na primeira fase, como agora. Então, quanto a isso, quanto aos atletas, é tranquilo. O que tem para falar é só isso: eles mantêm o que eles vêm fazendo, né? E quanto ao nosso torcedor, é acreditar, encher o Beto Freitas. Eu acredito que esse grupo de atletas ainda não tenha tido uma recepção que nem a gente costumava ter. Tô comentando uma coisa, não sei, né, mas ali a hora que dobrava ali na Butuí até a entrada do Bento Freitas ali, até a entrada do vestiário, sim, que são, sim, 50 metros, 60 metros, jogos decisivos a gente levava acho que meia hora, 40 minutos esse trajeto. E eu acho que no jogo contra o União Frederiquense, eu acredito que eles vão ter essa sensação. É muito bom, é emocionante ter essa sensação. Você já entra num transe assim que é sensacional, cara, sensacional. Eu acredito que eles vão ter essa oportunidade de ver essa festa, né? E com certeza eles fazendo o que eles vão fazendo aí, vão colocar o Brasil na elite do gauchão novamente.
16: Muito bem, Cirilo, obrigado mais uma vez pela participação conosco. Agora é ficar na expectativa, né, e na torcida para ver o Brasil de volta à elite.
17: Com certeza, estaremos na torcida.
1: Muito bem, tá aí então a palavra, né, do Cirilo, ex-atleta Chavante, rei dos acessos, conversou aí com a Rádio Universidade, trouxe a avaliação dele, né, de tudo que envolveu aquela temporada mágica, né, que acabou vivendo, né, e depois dali, claro, escrevendo ainda mais seu nome na história do Clube Chavante, também falando aí, analisando o que envolveu também, envolve, né, essa campanha do Brasil até aqui dentro desta Série A2 e contando com o torcedor, né? Falou ali, virava a esquina, não conseguia estar, né, trazendo nem mesmo, né? Demorava ali um tempo no trajeto para conseguir estar chegando até o estádio Bento Freitas, e acredita que contra o União Frederiquense vai ser assim para essa delegação que estará aí chegando no próximo sábado, dia 24, para o confronto contra a equipe do União, valendo o acesso de volta à elite. Mas, claro, o pontapé inicial é no próximo domingo, dia 18, então a gente trazendo aí esse detalhe especial, essa avaliação de quem viveu e sabe o que é viver acessos com a camisa do Grêmio Esportivo Brasil. Amanhã, sexta-feira, semana que vem, a gente vai seguir trazendo mais vozes de jogadores que seguiram aí escrevendo seu nome, jogadores que estiveram fazendo parte desse elenco bastante vitorioso, que foi esse elenco Chavante dos acessos de 2013 até 2015, principalmente até chegar à Série B do Campeonato Brasileiro, tá bem? Então, trazendo todos os destaques que envolvem o Grêmio Esportivo Brasil. 19h04, a gente vai ficando por aqui com o nosso lance rápido, mas encerrando ali a nossa enquete lá no YouTube. Torcedor Chavante, Rafael Dumas deve voltar à zaga para o confronto contra o União Frederiquense?
2: 50% dos votos para sim, 38% para não, mantém o TT, e 12% para não, coloque outro zagueiro. Então obrigado aí a todo mundo que participou, deixou o seu like, mas fica com a gente vai fazer um rápido intervalo, somente trocar a live, e vem aí o Papo da Bola aqui na Rádio Universidade. Então não sai daí que já já estaremos de volta. Um abraço a todos, até mais, tchau!

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0: Olá, boa noite! 7 horas e 9 minutos, 7 e 9 da noite desta quarta-feira, dia 14 de outubro de 2026. É o Papo da Bola aqui da Rádio Universidade chegando, tradicional debate esportivo das noites da RU. Com a temperatura na cidade de Pelotas na marca dos 17,3 graus neste momento, 17,3 graus. Papo da Bola está chegando nesta quarta-feira com muita informação, debate, análise do que será esta partida de semifinal entre Brasil e União Frederiquense. Faltam 4 dias, torcedor. Tá ansioso? É, o Brasil pode voltar à elite do futebol gaúcho caso passe pelo União Frederiquense. 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O Papo da Bola está no ar e você é o nosso convidado. Chega no 053-984-13-5473, mande a sua mensagem para cá no WhatsApp da Rádio Universidade, também participe pelo nosso canal no YouTube, o @RUPelotas. Mande a sua mensagem, o seu palpite, como está o seu... sua perspectiva para esse jogo entre Brasil e União Frederiquense, a ida que acontece lá na Arena União no próximo domingo, às 4 horas da tarde. Eu não estou sozinho! Hoje comigo aqui no Papo da Bola me acompanham João Antônio Ferreira e também Lucas Fabião. Vamos juntos até às 9 horas da noite para falar bastante desse jogo do Chavante, também, né, repercutir as entrevistas do Lance Rápido. Mas primeiramente eu vou dar uma boa noite para o pessoal que está do outro lado aqui do vidro, aqui dos estúdios da Rádio Universidade, começando pelo João Antônio Ferreira. Tudo bem, João? Boa noite.
1: Boa noite, os musos do vidro aqui. Acho que está meio longe, né? Mas boa noite a ti, boa noite ao Lucas. Até, Lucas, boa noite primeiramente. Acho que é o primeiro papo depois das minhas férias, né, que a gente faz junto. Não me lembro se a gente tinha participado do papo desde que eu voltei. Não que faça muito tempo que eu tenha voltado, né, mas... com a faculdade aí indo para afunilando cada vez mais o semestre, tem sido mais difícil, mas prazer estar de novo aqui contigo. E vamos para mais uma, né? Porque daqui poucos dias já teremos o primeiro confronto, temos o dia de hoje e mais 2 programas para avaliarmos, né, aqui no Papo da Bola, que vai ser esse confronto. Agora já pensando um pouco mais, né, na partida contra o União. Ontem já falamos bastante do que foi a partida contra a equipe do Esportivo, mas claro, ainda dá para pincelar mais alguns assuntos relacionados ao último jogo, mas acho que o principal é já focarmos, né, no que vem pela frente. Um grande enfrentamento, 2 equipes de qualidade, né? De um lado o Brasil, que para a competição, né, historicamente é muito acima, e do outro lado um União que há poucos anos esteve na primeira divisão, né, fez um bate-volta ali na primeira divisão, mas também uma temporada um pouco complicada, né, porque se classificaram, né, conseguiram acesso no final do ano e depois parece que não teve um tempo hábil para conseguir uma montagem de elenco, um planejamento, né, da melhor maneira possível, mas com um treinador, né, com o Bruno Coutinho, que esse tem se tornado, né, um treinador, né, de muita expectativa quando chega para a disputa dessa divisão de acesso, né? Já vem com sequências de pelo menos jogos do acesso, já tem título, né? É um treinador de muita qualidade, vice-campeão ano passado, então, né? É um cara também experiente, que tem conseguido montar boas equipes e fazer bons trabalhos nessa competição. E a gente vai ver quem é que vai se sair melhor agora a partir deste domingo.
0: Lucas Fabião, hoje sem compromissos escolares, né? Escolares não, né? Da faculdade, né? Lucas, que está completando, né, o curso de jornalismo, mas hoje está aqui conosco, Lucas. Boa noite.
1: Boa noite, Fernando, ao João, a todo mundo ligado no Papo da Bola. Pois é, né? Tô finalizando minha faculdade de jornalismo, ainda falta um ano, e aí chega algum momento que a hora aperta, né? E aí eu tenho que me ausentar do Papo da Bola para me dedicar, mas sempre que dá, e hoje deu, estou por aqui para debater. João, até tu mencionou nosso primeiro papo depois das tuas férias, e estava pensando, acho que o último Papo da Bola que teve os 5 integrantes do time da Bola Branca foi o quê? Série D do Campeonato Brasileiro.
2: É, eu acho que foi.
1: Lá no começo do ano, mas estamos aqui, Fernando, na expectativa desse confronto. Não estive aqui no debate, mas estive escutando vocês, mas trazendo a minha opinião, um jogo muito interessante do Brasil em Bento Gonçalves, e fica com esse exemplo, não foi um show, mas foi talvez a melhor partida do Brasil, e é isso que precisa para subir. Foi um primeiro tempo onde nada aconteceu praticamente, muito, muito batalhado, mas o Brasil em escapadas, na efetividade, fazendo o gol, conseguiu esta classificação merecida, porque um jogo de 4 tempos, foram 3 equilibrados e o Brasil foi melhor. E nesse retrospecto conseguiu a classificação. E agora tem o União Frederiquense, que é uma batalha muito interessante, muito equilibrada, mas eu acho sim que o Brasil, para ver como é o futebol, né? Tava tanta descrença no Brasil durante a fase classificatória, e não à toa, porque foi mal. Descrença, talvez, contra o Sportivo, sim, porque no estádio Bento Freitas, na ida, empatou em 0-0, onde pouco fez. E consegue agora com essa vitória fora de casa, e o que traz um reflexo muito interessante, porque por muito tempo, e nessa temporada também, o Brasil fora de casa não conseguia desempenhar. Mas até mesmo quando foi campeão da Copa FGF na temporada passada, foi no estádio Bento Freitas que conseguiu seus resultados, porque fora não conseguia vencer. E agora, contra o Sportivo, talvez a sua melhor atuação na temporada, na divisão de acesso, no caso, foi fora de casa. Então, é importante ver que esse fator local pode ser importante e deve ser, porque o Brasil vai definir essa semifinal em casa. Olha, vai ser, com sobras, o melhor público do Brasil no ano. E teve finais. Teve final de Recopa, teve final de Copa FGF... Vai ser o melhor público disparado do Brasil no ano, e ouso dizer. Claro que nem começou a campanha, nem se sabe o que vai acontecer no primeiro jogo, mas mesmo que o Brasil perca por 1-0 em Frederico Westphalen, não tenho dúvidas que o torcedor vai estar no estádio Bento Freitas. Então, há a expectativa de ser um dos melhores públicos do Brasil nos últimos anos. Claro que o Brasil já esteve em Série C, Série D, Gauchão, contra a dupla Grenal, e que sabe-se que leva maior público até na Série B, mas um jogo valendo acesso em sua casa vale mais que um título. Talvez a comparação pode ser contra a final contra o Aimoré, onde o estádio esteve bastante cheio, mas acho que a expectativa é muito grande. Até falava com o Wesley, se eu não me engano, não sei se foi com o Wesley ou com vocês, mas no off, que como é o futebol também, né? Porque o Brasil avança com essa descrença, e agora na semifinal, na minha opinião, é o favorito. Porque vai definir em casa, porque está evoluindo, parece que está conseguindo entender a competição. E também porque, aí eu posso dizer, não sei se a palavra é sorte, podem ficar bravos comigo, mas sorte porque, por exemplo, o Brasil é goleado contra o Bagé, e se eu não me engano, se perde por 3-1, mudava o adversário e entrava na rota do Passo Fundo. Poderia ter Brasil e Passo Fundo agora. E aí ia definir fora de casa, e eu não poderia atribuir nenhum favoritismo ao Brasil. Ia ser um confronto extremamente equilibrado. 50-50, poderia dizer, porque o Passo Fundo é uma equipe muito organizada. Eu acho que nas peças o Brasil pode ter maior qualidade, mas no futebol o Passo Fundo está muito organizado. Mas aquela goleada contra o Bagé tirou o Brasil do caminho do Passo Fundo, e agora tem o União Frederiquense, que com mérito tirou o Veranópolis, que também era uma equipe muito complicada. Se fosse Brasil e Veranópolis, acho que também ia ser muito equilibrado, mas o União fez sua parte. Portanto, é isso, Fernando. A expectativa é muito grande, o Brasil evoluindo, crescendo. E também na questão que agora tem dor de cabeça positiva o Júlio César, né? Antes era um quebra-cabeça do que poderia fazer sem o Dumas e sem o Streich. Acho que o lado esquerdo ainda é um problema. Mas agora a dúvida é, se o Dumas está 100%, o que ele vai fazer? vai ser o Dumas de volta na vaga do TT, ou o TT segue na linha defensiva, agora por opção, não, mas não por problema. Acho que é um debate muito interessante, mas o Brasil chega bem nesta semifinal e a gente está aqui para debater sobre isso.
2: Só para seguir sobre isso, Fernando, eu peguei os públicos, né, porque a gente tem debatido um pouco sobre isso também, né? Público contra o Gramadense na final da Copinha desse ano. É aquilo, né? Eu vou falar pro torcedor aquela condição. A gente entende que muitas das vezes o boletim financeiro, né, o borderô, digamos assim, ele não é a realidade. Mas aí é

0: de quem for do outro lado, né? Se for Apafute ou se for Passo Fundo, não imagino mais que, sei lá, 200 torcedores adversários, né? Acho bem difícil, inclusive até mesmo esse número. Então, acho ainda assim que de torcedores do Brasil, talvez sim tenhamos, né, 5 mil torcedores do Brasil na Baixada num jogo do acesso. Agora, contra o Aimoré, 9.078, aí eu acho que não. Eu acho que não, porque era uma situação um pouco diferente. Querendo ou não, né, o torcedor do Brasil está acostumado a jogar gauchão Série A. Né, não vai ser uma gigante novidade o Brasil voltar para a Série A. Né. Agora, jogar uma final de Copinha era uma novidade. Fazia tempos que o Brasil não chegava numa final de Copinha. Numa final como um todo, né, e a gente viu como foram semifinais contra o Ipiranga também, com público perto dos 10 mil. Né, aí de gauchão, final de gauchão contra o Grêmio, né, em 2018, né, também com um público muito grande. Então, eu acho que por ser um jogo de Série A2, né, e não ser exatamente uma novidade, eu acho que a gente não chega nesses 9 mil. Imagino que vai ficar ali, né, entre uns, talvez uns 4, né, numa uma projeção mais negativa até mesmo de público, e um 6-7, acho que mais perto do 6 para esse jogo aí contra a equipe do União Frederiquense. Como falei, dependendo do que vai ser o jogo da ida, toma uma goleada, desmotiva, tu vence, motiva ainda mais, empata, fica aquele receio, aquele frio na barriga, que eu acho muito bom para esse tipo de jogo, mas vamos ver. Eu acho que teremos, né, um público menor do que foi a final da Copinha contra o Aimoré, mas um público sim maior do que tivemos na final da Recopa, esses 5 mil contra o Internacional.
1: Mas eu acho que, concordo, acho que é um fato, até a situação que era o Brasil, né, tava na iminência da SAF, eu acho que já chegou na final com um processo aprovado, né, no caso, né, mas era tudo que envolvia, mas eu acho que a briga está, é muito difícil, né, a gente tá falando de um confronto que vai ser daqui 2 semanas, né, mais ou menos isso. Mas eu acho que a briga está no público do Aimoré, porque eu acho que...
0: eu acho que é mais para cima.
1: É mais para cima do que para 4 mil, porque aí eu acho que vai depender de valores, se vão subir, se vão fazer promoção, não me lembro.
0: Tem a questão, né, da arquibancada, porque eu não sei se tu vai deixar toda a arquibancada. A gente viu até no último jogo que tinha um espaço ali para torcida visitante, e a arquibancada também norte ali, né, dos apartamentos, estava aberta, então... Nesse tipo de situação, tendo a possibilidade ali dos torcedores também se dirigirem para a arquibancada norte, aí a tendência, sim, é esse número mais perto aí dos 9 mil que foram lá, né?
1: Pois é, mas eu acho que nesse debate de público, a grande questão é que o Brasil vai precisar, acho que até forçadamente, melhor que chegue no estádio Bento Freitas com 2-0, 3... Claro que é um confronto extremamente equilibrado, mas vai precisar fazer o fator local ser importante, né? Porque até mesmo para prestigiar o público que vai lá. O Brasil, o torcedor não vai gostar de ir ao estádio Bento Freitas para sofrer. Futebol é isso, né? Mas o Brasil, acho que até numa questão de imposição, e acho que passa muito pelo debate que a gente possa ter essa semana, vocês já vinham tendo, da estratégia do Brasil, né? Porque se tem o debate de que o jogo de volta e ida é indiferente, né? Se for em casa ou não. Mas eu acho que nesse contexto pesa. Porque, por exemplo, o Brasil pode esperar a União Frederiquense no jogo de ida. Não sei o que vocês acham, mas até na característica, até pelo que defende o Júlio César contra o Sportivo, deixa a União Frederiquense vir. O empate pro Brasil na ida não acho que é um mau resultado, porque tu vai ter vontade de jogar em casa. Tu vai deixar a União Frederiquense vir. E ainda na possibilidade de conseguir a transição que tanto pregou o Júlio César, né? Então acho que esse debate de público fortalece que o jogo de volta sendo no estádio Bento Freitas, acho que pode ser uma estratégia bem grande do Brasil.
0: Eu até pensando no que foi a declaração, no que foram esses dois jogos, né? Pela declaração, né, e eu um pouco ingênuo, mas opto sempre por acreditar no que estão falando, né? Se a pessoa quiser mentir, bom, aí vai mais dela do que, né, uma questão minha de acreditar. Mas o treinador falou, e eu acreditei, né, que, né, planejou o confronto como um todo, né, não somente o primeiro jogo, optou no primeiro jogo por jogar de uma maneira mais resguardada, mesmo sendo em casa, para não correr tanto risco de acabar sofrendo um gol no contra-ataque, prejudicando os dois jogos, não somente o primeiro, mas também condicionando o que seria o segundo confronto. Ou seja, se ele não se preocupou

0: em talvez ir jogar fora de casa com resultado zerado, com toda certeza ele não vai se preocupar em vir jogar no Bento Freitas com resultado zerado, por exemplo, nesse 0x0, 1x1, com um empate, digamos assim, né, com um confronto totalmente em aberto. Então, dessa forma, eu imagino sim que o Brasil, né, talvez se pareça mais como o primeiro jogo, como o jogo contra o Sportivo no Bento Freitas, e por isso que eu, né, acredito que o Dumas volta para a zaga e o TT volta para o meio, para ser um time sim um pouco mais defensivo mesmo, de mais contenção, mas, né, ainda tentando jogar no contra-ataque, tendo esse poder, né, ofensivo do contra-ataque, da transição, e se o adversário der espaço também de construção, né, com a posse da bola. Mas vejo um Brasil que, talvez faça desse primeiro jogo um jogo mais tranquilo, um jogo mais pé no chão, digamos assim, né? Não tem por que tu tentar definir o confronto no jogo fora de casa contra um adversário qualificado. Se vier no 0x0, vai estar confiante para fazer o resultado em casa, aí o professor, e aí vai ter essa possibilidade também, né, de soltar um pouquinho mais, bota o TT para zaga, bota o Ramires no meio, que, né, dá um volume um pouco maior até mesmo, né, de velocidade, de transição, né. Acho que o TT também pisa um pouco mais ali na entrada da área, não é como se o TT não fosse um volante que subisse, né, um pouco o campo ofensivo. Mas o Ramires acho que tem uma transição um pouco mais rápida, apesar de não ter tido tanto essa função no jogo contra o Sportivo, né? Foi um jogador realmente mais camisa 5, que iniciava a construção, mas que não passava tanto do meio-campo em situações de contra-ataque para o Brasil. Então, vejo dessa maneira. E acho que sim, né? Tu pode pensar um pouco, planejar um pouco mais o confronto, né? Principalmente essas questões, né? Até facilita para a direção, né, o planejamento de valores de ingresso e tudo mais, depois que souber esse primeiro resultado. Mas só para também a critério de comparação, em dois pontos, né, o valor do ingresso da final lá contra o Aimoré: R$ 60, R$ 30 a meia entrada, 150 cadeira, 75 meia cadeira, né, crianças era R$ 5, está aqui, né, e o sócio tinha a diferença ali, né? Acho que era 40 e podia levar, né, um acompanhante, se eu não me engano, por 20, não me lembro como é que era exatamente. Mas o preço base ainda era os 60. Contra o Internacional, o valor já estava em 150, né? Então talvez por isso, e obviamente, claro, pensando em faturar em cima, né, de uma torcida do Inter que obviamente viria, como realmente veio, né, por isso um valor, um número um pouco menor, né, de torcedores na Recopa. Mas um outro ponto que eu queria chamar a atenção, né, porque a gente fala do investimento e tudo mais, e eu já bati muito na tecla, porque para mim é sim, né, um fator a ser debatido, e é um fator que de certa forma prejudica o clube, é o prejuízo que os clubes têm a cada jogo em casa, basicamente, né, porque se tu não tem um número favorável ali de torcedores, né, presentes, tu acaba gastando mais do que arrecada. Na teoria, tu deveria arrecadar quando tu joga em casa, né, ter um bom público e fazer um caixa em cima disso. Não é a realidade aqui do nosso futebol gaúcho, né. E a gente vê um jogo contra o Aimoré: R$ 275 mil, né, de arrecadação e 54 mil de despesas. Ou seja, o Brasil faturou R$ 220 mil. Isso daí, para aquela folha, eu acho que pagava aquela folha da Copinha. Contra o Inter, claro que um valor
1: Hoje
0: maior. É,
1: é
0: hoje a gente
1: metade.
0: tem a dúvida aí dos valores, mas ainda assim, é melhor tu arrecadar uns
1: Claro
0: 200,
1: que sim.
0: 150 mil do que ter um prejuízo, né? Mas contra o Inter, 222, 223 mil de arrecadação para 81 mil, né, de despesa. Claro, uma despesa também um pouco maior, porque teve, né, um pouco mais de funcionários trabalhando, mas também 141 mil de renda líquida, né? Então é um fator positivo também esse tipo de situação, né, pro Brasil. E aí entra aquela condição que a gente estava falando outro dia, né, que até já vi que tem mensagem aqui do nosso amigo Luiz Augusto Simone, que ele falou também outro dia, né, é melhor tu ter um público de 4 mil, né, no teu estádio com ingresso a R$ 20, do que ter um público de 2 mil com ingresso de 40. Porque é muito melhor tu ter mais gente, tu fazer o caldeirão, né? Então a SAF tem que entender. Para mim, pelo menos, mantém esse valor, né? Não, não, não cresça o olho. Ah, vamos, agora é o jogo importante, vamos subir para 80. pô, a 80 no dia 24 do mês.
1: Mas até, é João, é até... Acho que a palavra pode ser usada. E futebol não é lógica, não é aquilo. Vai lá e faz melhor, poderia me dizer. Mas assim, o Brasil, nesse momento, está jogando o jogo do acesso. Me perdoe, mas é a sua obrigação. No quesito do que se esperava.
0: Sim, sim.
1: Chegar na divisão de acesso e disputar o acesso. Sim. Então o Brasil está fazendo a sua obrigação, porque caiu, não foi responsabilidade de quem está agora, né? Porque agora são novos gestores, um novo elenco e tudo mais. Mas o Brasil cair para a segunda divisão foi fechatório. Agora o Brasil precisa voltar, até mesmo com o investimento que tem. Então está, podemos dizer, na sua obrigação de disputar o acesso, e isso está acontecendo. Não dá para tu subir o valor nessa altura, né?
0: Crescer o olho para cima do
1: próprio torcedor. Pois é, porque uma coisa é uma final de Recopa contra o Inter, que é um jogo já que tu espera um título, que nem tu está no teu prognóstico. Quase venceu o Inter, quase venceu, e é um campeonato à parte. Na divisão de acesso agora, e acho que a lógica é ok, que se espera um bom público, mas acho que não faz sentido algum aumentar o valor de ingresso. Porque o Brasil, nesse momento, talvez uma final valendo título, festa do título, aí tudo bem. Mas se o discurso é que não vai ser a menos que R$40, a SAF sempre falou, vai ser esse sempre o valor, vai ter que cumprir com o que está falando. Nesse momento, o estádio Bento Freitas tem capacidade de receber um público maior do que recebeu contra o próprio Gramadense, contra o próprio Inter. Então, acho que, pela lógica, não faz sentido subir o valor quando precisa do torcedor, está convocando o torcedor. Então, até é uma análise que a gente faz pré, né? Mas eu acho que a expectativa é que mantenha o valor, né?
0: E assim, ninguém não pense que chegou para nós que vão aumentar. Não é nada disso, a gente só tá já pontuando, né? Que tomara que não haja um aumento do valor do ingresso por ser um jogo mais especial, por ser um jogo do acesso. Né? Eu entendo, né? Não concordo com o valor do ingresso, né, da Recopa, mas entendo, porque tu arrecada bastante em cima do adversário, né? Tu não tá tentando arrecadar em cima do teu torcedor, tá tentando arrecadar em cima do adversário, né? Querendo ou não, pro teu torcedor, tu tem o foco, digamos assim, né, em favorecer o torcedor que é o sócio, né? E aí vem aquele debate do sócio não sócio, do valor do ingresso, que para mim acho que poderia baixar como um todo, né? Baixa o valor do sócio, baixa um pouquinho o valor do ingresso e coloca mais público dentro do estádio. Mas isso é para outro debate. Mas é só o ponto, né? Que pelo menos fique nesse 60. Que ainda assim, para um dia 24 do mês, né, é um pouco mais complicado, né? Mas, né, também é a realidade, infelizmente, do que é o futebol atual, do que é, né, um esporte, né, que é extremamente capitalista nesse momento, né? Futebol hoje em dia é muito mais um negócio do que um esporte, então, né, acaba indo para o bolso justamente, né, do torcedor, muitas das vezes, e obviamente quem sente mais é o torcedor mais carente, que a gente sabe que também é uma boa parcela da torcida do Grêmio Esportivo Brasil. É um clube, né, de uma torcida...
2: Povão.
0: É o povão, como a gente fala, né? Então, que a SAF entenda isso, porque também sempre foi falado, né, em todo o envolvimento da negociação da SAF e tudo mais, que o Brasil era um foco justamente pelo potencial do torcedor ser, né, tão forte. Então que entendam isso e mantenham o torcedor perto. Se quiserem diminuir o valor do ingresso, eu vou achar melhor ainda, mas pelo menos mantenha esse 60, que a expectativa vai ser de um grande público.
1: 40, né? Ou 60, tu diz, em
0: comparação? Não, eu acho que tem sido 60, eu acho, não. Eu acho que é 40, um meio que promocional, digamos assim, do setor que o Brasil tem feito.
1: Não, na divisão de acesso?
0: É.
1: Não, tem sido 40.
0: É 40, 20,
1: 40, né? Na
2: base.
1: 40, Norte, JK, Sul e JK, e tem sido nesse valor.
0: Ah, então melhor ainda, então, que mantém esse.
2: Eu particularmente não acho absurdo se for 60. Eu acho um preço padrão, e acho esse jogo é mais importante que a final, né?
0: Sim.
2: Da divisão de acesso.
1: Sim,
2: né?
1: Sim.
2: Até a título de informação, né, publicada pelos nossos colegas do jornal Hora do Sul, né, pro jogo de ida, União Frederiquense deve disponibilizar apenas 100 ingressos para a torcida do Brasil. O Brasil está tentando ampliar, né, essa carga de ingressos. A Arena União, a gente sabe, ela não é muito grande, né? Ela só cabe 3 mil pessoas. E, né, o Brasil, desses 3 mil, vai ter, pelo menos por agora, né, apenas 100 lugares. É um número baixo, né? Um número bem, bem baixo.
0: Bem baixo.
2: Claro, né? Eu entendo, o União não tem um público
0: não
2: grande.
0: Não tem muito,
2: né,
0: pra onde correr, né? Não tem muito o que fazer, né? É um setor, é um estádio mais menor, simples, né, digamos assim, né?
2: Então, até para não botar bem mais torcida do Brasil, né? Até a média do União é de menos de... Aliás, ele é o líder da... Até, né, me equivoquei aqui, ele é o líder na média de público da Série A2.
1: Mas chamou a atenção.
2: Acima do Brasil.
1: Chamou a atenção. Eles, lá na estreia, já... o ânimo já era positivo, já vem de bom público do União.
0: É uma arena com capacidade para 3 mil só já.
2: 3 mil é pequeno, né, o estádio.
0: Então, com separação, às vezes, de espaço, já diminui um pouco em relação a esses 3 mil. Então, vai ser mais ou menos... Vai destinar mais ou menos 5%, né, da capacidade para os torcedores do Brasil, né? Acho que um pouquinho menos do que 5% do que vai ter disponível. E aí, claro, não sei como é que é aquela... Tem todas as questões de... do Estatuto do Torcedor, que eu acho que tem um número, né, uma
2: eu
0: porcentagem.
2: Eu acho que é 10%.
0: Eu acho que é 10% também, mas 10%. A gente já viu várias vezes em outras situações não se cumprirem esses 10%, né? Então, para mim, não vai ser um absurdo, ainda mais quando o clube talvez alegue juntamente, né, com a força de segurança, que precisa ser esse número um pouco menor, justamente por, né, segurança e tudo mais, pela logística do confronto. Mas aí, por exemplo, se for nesse andamento, né, no Bento Freitas, que tem uma capacidade, sei lá, de 10 mil, né, se for 5% desses 10 mil, já é um número bem maior que teria de possibilidades para os torcedores do União. Resta saber se viriam todos esses, né, ou se seria um número um pouco menor no momento em que o Atlético Mineiro faz 1-0 para cima do Montevideo City Torque no jogo de ida, né, na Arena MRV, pela semifinal da Sul-Americana. Caminhamos para uma final brasileira também aí na final da Sul-Americana.
2: É, o Vasco ontem ganhou do Boca, né?
0: Gigantesco,
2: que vitória, né, do Vasco da Gama. 7 horas e 38 minutos, vamos fazer o primeiro intervalo aqui no Papo da Bola. 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Intervalo é rapidinho, a gente já volta.
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0: 7h43, estamos de volta com o Papo da Bola aqui na Rádio Universidade, Papo da Bola de UCPEL. 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Vamos juntos até às 9 horas da noite falar mais um pouquinho desse jogo do Grêmio Esportivo Brasil Chavante, que agora enfrenta o União Frederiquense, que eu já vou abrir o debate com vocês, guris. Para mim, União é mais time que o Esportivo. Estive analisando, né, a equipe do União Frederiquense. É uma equipe até, né, acho que no sentido de formatação, joga também uma linha de... consegue alternar entre três zagueiros, né, e também é um 4-3-3, 4-4-2 também. Tem dois centroavantes muito bons, né, na equipe do União, que é o Lamparede e o Rosseto. São jogadores de muita qualidade. O Bruno Coutinho tem feito sucesso, né, até não consigo me recordar, ele sobe com o Inter de Santa Maria? Eu não me lembro se era ele, né?
1: Sobe com o Inter, bate na trave com o Inter contra o Pelota, se não me engano, também.
0: Era ele.
1: São três anos. Chegando no jogo do acesso, em dois ele conseguiu o acesso com um título e um vice.
0: E agora o cenário se reverte todo, né? Porque o Brasil vai ter o primeiro jogo fora de casa. Até eu conversei com o Vinícius Girardi, presidente do União, ele disse que prefere decidir fora. Então esse formato para ele, né, que no caso o União vai decidir no Bento Freitas, para ele é até melhor. Chama atenção isso, né? Mas visando esse primeiro jogo, né, esse jogo de ida, a gente já debateu sobre isso, vamos debater mais um pouco, mas acho que tendo em vista, né, a gente não sabe a situação do Matheus Streit nem a do Sony Anderson, né? O Brasil divulga o relatório, mas claro, o relatório médico deixa meio incerto, assim, né? Não fica claro ali a lesão do jogador, né? Muitas vezes só diz que o atleta está progredindo no tratamento. Então, eu fico com essa dúvida, né? Se o Streit estará à disposição para esse jogo. Fica dúvida, né? Porque ele teve também uma lesão muscular, né? Além da concussão. Então, a gente sabe que lesões musculares levam grau 1, que é a mais leve, né? 10 a 15 dias, né? Então, até pegando o jogo contra o Esportivo, que foi o jogo de ida, foi no dia 3, ou seja, já faz quase duas semanas, né, desse primeiro jogo. Então, pode ser que se for grau 1, ele poderia estar de volta, né, nesse confronto. O Sonny Anderson acho que dá para descartar, né? É um jogador que não deve voltar, até eu vi lá que ele abre assim, a parte da posterior da coxa e segue no sacrifício. A gente sabe que pode piorar, né, também a situação do atleta, continuar forçando ali, e ele foi até onde deu, né? Então, deixa o Brasil carente, né, ali na lateral esquerda. Tem apenas o Otávio, que faz essa função como jogador da função mesmo. E aí me leva a pergunta, né? Vocês, até foi a pergunta do lance rápido, né, que a gente vai debater aqui. Vocês voltariam com o Rafael Dumas pra zaga nesse confronto? Manteria o TT? Eu já respondo aqui. Olha, particularmente eu não voltaria, porque com a entrada do Otávio, e isso até eu falei no papo ontem, o Genilson já não é um jogador que sobe. Então já vai ter dois alas que não são de total dedicação ofensiva. Ou seja, tu vai ter que ter um meio campo talvez mais ofensivo, né? Mantendo a função ali de Ramires e Vinícius, que sobem bastante. Então eu manteria o TT na zaga, né? Eu acho que o TT hoje é titular absoluto, seja na zaga ou seja de volante. Então, pra deixar o time um pouco mais solto, né? Não deixar totalmente engessado ali, porque senão tu teria basicamente seis jogadores só pra defesa, né? Os três zagueiros, os alas e o primeiro volante. Então eu não manteria, não voltaria com o Rafael Dumas de titular. Começa contigo, João. O que tu acha, o que tu faria de mudança?
1: Eu acho que dá para jogar das duas maneiras, né? Não vejo um problema tão grande, né? Muito em conta do que também falou o treinador. Eu acho que o Brasil, jogando mais recuado contra uma equipe que é ofensiva, né, é um ponto positivo. Tu vai ter a sustentação defensiva e ainda assim tu vai ter as possibilidades de contra-ataque. Nessa questão, né, TT na zaga ou no meio, eu acho que teria que ver um pouco também do que o Júlio César ia pedir para o Otávio, realmente, né, para o lateral esquerdo. Sigo achando o Genilson um jogador que, né, é mediano ali, né? Ele não aparece tanto no ataque, né? Ele não aparece tanto para fazer cruzamentos pela direita, para ter uma aproximação pela direita, né? Então o Brasil acaba dependendo um pouco mais, né, para jogar pelas beiradas do lado esquerdo, né? E do lado esquerdo seria o Otávio. Eu acho que o Otávio é um jogador mais ofensivo do que defensivo, até, né, com características um pouco mais ofensivas do que defensivas, mas ainda assim, né, é um pouco menos ofensivo do que o Strite. Se jogar o Strite, se ele já estiver disponível, aí perfeito. Vai ter o Strite, pode jogar com o TT na zaga, se tu achar necessário, para ter essa contenção forte, né, três zagueiros, né, dois meio-campistas, né, mas de transição, apesar do Ramires fazer uma função bem mais defensiva mesmo do que de posse de bola, de construção. E aí tu vai ter Strite para atacar, tu vai ter o Verício, que, né, também chega perto da área, tu vai ter o Garré, que é meia armador, um centroavante e um segundo atacante. Tu vai ter cinco jogadores para atacar um pouco mais, com a possibilidade do Ramires também sair um pouquinho. Agora, se tu achar que, né, ainda assim não é suficiente, bota o Dumas na zaga, se tiver condições, obviamente, bota o TT pra frente, né? Tudo depende do que planeja para o confronto o professor, né? Partindo do que ele disse deste outro confronto, imagino que ele vá realmente fazer montar uma equipe um pouco mais contida, digamos assim. Mas, honestamente, para mim, um 3-5-2, né, com os três zagueiros, Genilson, o próprio Otávio, né, e o Ramires com uma função mais defensiva, já é bem sustentável defensivamente, né, já tem uma sustentação defensiva muito positiva. Então fica essa dúvida. Eu acho que depende muito do que o César planeja para os dois confrontos, né? Claro que pensando este primeiro jogo, mas entendendo que é um confronto, né, de ida e volta. Dessa forma, né, eu ainda acho, né, que o Brasil ele tem uma contenção maior com o TT ali na frente da zaga, né, sustenta melhor, né, a defesa, mas pode ser um Brasil que tem um pouquinho mais de dificuldade para manter a posse da bola em alguns momentos, para sair, né, jogando nessa transição. Honestamente, me surpreendeu a partida que o Ramires fez, foi muito bem, foi bem, né, nesse início de jogada, nesse início de transição, foi bem na sua na função, né, mais defensiva, né, de dar segurança ali à frente da zaga, não saiu tanto, né, da posição, não saiu tanto para o jogo, então foi realmente, né, um primeiro volante defensivo, marcador. Eu achava que ele ia ter uma função bem mais, né, de camisa 8 do que de camisa 5. E ele foi camisa 5 natural, digamos assim. Então, deixou bem aberta essa possibilidade. Como falei, né, para mim o TT é melhor, honestamente, está no momento melhor, principalmente, nas duas posições. Ele é melhor para mim que o Ramires de 5. E ele está num momento melhor do que o Dumas, né, de zagueiro. Então, tem essa dor de cabeça boa, dor de cabeça positiva, que é tu, né, na teoria, escolher onde colocar um jogador que está jogando bem, que está performando bem, e com duas opções também boas, também positivas, né? Tanto o Ramires para o meio, quanto o Dumas para a zaga. Então, para mim, vai muito do que o treinador vai querer para o confronto, para o jogo de ida, mas pensando, né, no confronto de 180 minutos, porque na condição principal, né, de um confronto de 180 minutos que tu vai definir em casa, pode ser que tu jogue, né, de maneira mais, mais defensiva, mais burocrática nesse primeiro jogo. Claro, também tentando atacar, porque senão tu dá uma tranquilidade para o time adversário sair, se expor cada vez mais. Então tu tem que atacar, tu tem que gerar perigo. Mas pode ser que o Júlio César pense, ah, vamos tranquilo, que a gente define em casa, né, se vier num 0-0, com o apoio da torcida, com alguns ajustes para o time sair um pouco mais. Eu acho que a gente tem melhores condições também, tem boas condições. Mas volto a falar um outro ponto. O Brasil, quando jogou contra o União, no primeiro jogo do 3-5-2, ainda não era o 3-5-2 cada vez mais aperfeiçoado como tem sido atualmente, o Brasil foi melhor, o Brasil jogou bem defensivo e conseguiu ter as melhores oportunidades. Então, eu vejo boas possibilidades até mesmo para o jogo de ida. Como falei, para mim, quem tem que fazer alguns ajustes em relação àquele confronto é a equipe do União, porque o Brasil melhorou até o seu jogo em relação àquela partida, jogando da mesma maneira. Então, a tendência seria, né, um Brasil, óbvio que o futebol não é tendências, não é o 1+1=2, mas as condições seriam, acho que, positivas para o Brasil, né, ter novamente uma boa partida, ter uma boa condição de, quem sabe, até mesmo já buscar um bom resultado fora de casa. Mas ainda tem mais alguns dias, né, para ambos os lados estudarem cada vez mais, né, os seus adversários e, principalmente, né, o Júlio César achar cada vez mais possibilidades, mais saídas, né, mais opções para o seu estilo de jogo, para que o Brasil consiga fazer dois bons jogos e chegar na final, e principalmente, né, não só chegar na final, mas o ponto principal, que é chegar no Gauchão 2027.
0: Pois é, né, o time do o Júlio César achou, né, eu acho que a formatação pelo menos ele encontrou, né. Outra peça até, Lucas, que vou chamar pro debate agora, olha, eu acho que um jogador, né, que agora que tem caído nas das críticas, né, do torcedor. O torcedor tá mais feliz pela classificação em si, né, sem... claro, tem os destaques, obviamente são os caras que fizeram os gols, né, os caras dos gols, o Garré e o Morbeck. Mas um jogador que tem me chamado a atenção, até já tenho visto críticas até antes desse jogo, é o Andrei. O torcedor não tem ficado contente com a atuação do Andrei. E vi críticas, inclusive, no lance do... que o Brasil reclamou de pênalti nesse jogo agora da volta. Muitos torcedores criticaram assim a decisão do jogador, que ele estaria cara a cara com o goleiro e ele... eu não sei se ele foi desequilibrado ou se ele
1: pra
0: simulou.
1: Desculpa te interromper. Para mim, a decisão que ele toma é... tô em velocidade, o goleiro tá basicamente, né, esperando a finalização, vou dar um tapinha a mais, passar do goleiro e finalizar sem goleiro pro gol. Não acho que seja uma opção errada, né? Não acho que uma decisão errada. Mas o atacante cara a cara com o goleiro é sempre... a melhor opção para mim é finalizar. É chutar no gol, porque senão tu corre esse risco. Às vezes tu dá um tapa, a bola corre demais e tu perde a possibilidade da finalização. Às vezes o goleiro, né, consegue, né, dar um tapinha na bola, tu perde a possibilidade de finalização. Né, às vezes, né, tu mesmo te atrapalha, né, sozinho sei lá, cai, tropeça. Já vimos aí, claro, uma situação bem mais, né, bizarra, digamos assim, mas já vimos várias vezes isso acontecer. E existe a possibilidade, como aconteceu, de tentar botar na frente e um outro jogador chegar, ou tomar a tua frente, ou ter um embate, que foi o que aconteceu. O jogador, ele dá a passada primeiro e aí tem o contato, né? Não é
0: faltoso,
1: uma ação, né, para bloquear a passagem do Andrei. É uma ação de ir em direção à bola. Ele tomou um pouquinho, não digo à frente, mas, né, o pisão dele é à frente do pisão, da pisada do atleta do Brasil. E aí o jogador do Brasil, ele meio que tropeça e cai, nada a marcar. Mas quando tu finaliza, tem três opções, digamos assim. Sim. Ou o goleiro defende, ou tu erra o gol, e aí contando com trave também, né, que não conta aquela finalização a gol, ou tu faz o gol. E aí ele optou por uma situação maior, né, que é, como falei, né, no final chegou um outro jogador para disputar com ele e ele levou a pior.
0: Até no jogo de ida também, né? O Andrei tava impedido até naquele lance, mas ele acaba perdendo aquele gol que ele tenta encobrir o Jefferson Hermes, acaba pegando mal. Mas não sei, Lucas, o que, que tu acha? Trocaria alguma coisa no sistema ofensivo também? E também já te pergunto, né? Manteria o Rafael. Manteria não, né? Traria o Rafael Dumas como titular?
2: Pois é, começando pela questão do Andrei. É um debate, porque eu acho que é um dos jogadores que o Júlio César Nunes conseguiu mudar a curva e para ascensão em desempenho. E eu destaco dois. O Andrei, porque eu acho que participa mais do jogo. Tinha momentos que no passado que ele não era uma figura até mesmo importante, participativa do jogo. Agora ele participa. Acho que tem erros. Acho que aquele lance que na primeira etapa contra o Sportivo em Bento Gonçalves é um erro. Um erro de tomar de decisão, pelo menos para criar algum perigo, nem isso. Acabou, não sei se a escolha foi tentar um pênalti, mas foi uma boa oportunidade que perdeu o Andrei. Aquilo ali é um erro. Mas é um atleta que, junto com o Andrei, o outro é o Vinícius, que o Júlio César conseguiu recuperar, né, porque estava em queda. Porque o Andrei, no começo lá, chegou com grande expectativa, até pela partida que faz contra o Inter, mas depois ele se lesiona e fica um tempo fora. Mas depois não volta participativo. Pois é, acho que ele faz a dupla com o Morbeck, e até ia mencionar que não é porque marcou, e sim pelo resumo da ópera, que o Gabriel Morbeck foi um grande achado do Brasil, né? Porque é um bom jogador. Eu acho um bom jogador, acho que pode errar algumas vezes, mas é um bom jogador, até a parte física dele, consegue sempre brigar, segurar a bola, faz seus gols, os números não mentem. Claro que em uma copinha, na Série D ficou devendo, mas aí igual o Tanque, que veio com um salário enorme e não fez nada. O Brasil não foi bem na Série D, então não dá pra dizer que a culpa é do Morbeck, mas não tira a questão que na Série D não foi bem, mas a copinha... acima da média fez gols. Na divisão de acesso, já dizíamos por aqui, ele vai ser um jogador importante na divisão de acesso. Eu tinha essa opinião e tá aí. Vai fazendo seus gols. Garré é outro que acho que erra algumas coisas, alguns passes, alguns lançamentos, mas tentando, o Garré em algum momento vai acertar algum lançamento perigoso, algum chute perigoso, como faz o gol. Brasil chutando mais de fora da área, acho que isso o Brasil ganha muito. Mas voltou da questão do Andrei, pois é, acho que é um atleta que foi recuperado com o Júlio César Nunes, mas ainda não é uma unanimidade, não acho que é um titular 100%, como eu acho que o Gabriel Morbeck foi durante toda a divisão de acesso. Não dava pra questionar o Morbeck, era o Morbeck, e aí se falava dos outros 10 que poderiam entrar. Claro que tem outros que eu acredito que são titulares, mas falando do Morbeck, acho que não é momento de trocar. Até porque, entrando nesse mérito da questão defensiva do Brasil, eu tenho a questão que eu acho que não é um problema o Brasil ter uma postura mais defensiva contra a União. Mas tu tem um problema na ala esquerda. Não vai ter o Sonny Anderson, que é um lateral com características ofensivas. O Streich é uma dúvida. Se não tiver o Streich, tu vai ter o Otávio, que dos laterais esquerdo é quem menos tem características ofensivas. E o lado esquerdo com o Streich e com o Sonny Anderson já era mais acionado por ter essa característica. Tendo o Otávio, necessariamente, automaticamente, tu vai ter um atleta mais defensivo. O Genilson, acho que até do Yuri, que entrou e fez de certa forma bem a função... O Genilson é mais ofensivo que o Yuri, mas tem entregado menos ofensivamente. Então, tendo o Otávio, tu vai estar mais defensivo. Colocando o Dumas, tu vai estar mais defensivo. Só que acho que em proporções diferentes. Né? Não dá pra dizer que uma mudança na linha de três defensiva vai deixar o Brasil mais ofensivo, colocando o TT, do que um ala. Então o Brasil tem um problema no lado esquerdo, que vai trazer problemas ofensivos. Por isso que eu acho que o Andrei é uma questão, mas acho que não está na pauta do Júlio César Nunes trocar o Andrei. Na dúvida, que é natural entre TT ou Dumas, é natural porque time que deu certo não se mexe. Mas tem essa questão, acho que pesa favorável ao TT essa questão que o Otávio já vai trazer uma contenção defensiva. Portanto, tu consegue ter o TT. com o Dumas tu ganha mais a bola aérea, que é uma questão do União Frederiquense, mas é um problema que tem. Se a dúvida entre Dumas e TT é uma escolha, uma dor de cabeça positiva do Júlio, a ala esquerda é um problema, e não tendo o Strite é o Otávio, né? Então não é uma dúvida, mas é entender, daqui a pouco o treinador não acha isso um problema, acha que é o natural, vai entrar ali o Otávio na esquerda, onde não tendo o Strite e já não tem o Sonny Anderson, é a escolha natural, e no meio campo ali, junto com o Dumas, vai ser uma escolha. Mas é interessante porque o TT, e aí é uma estrela pro TT e pro próprio Farney, como o TT entrou bem. Se eu falei que o Morbeck é um titular incontestável, o TT é outro. E mostra que entrega muito onde estiver jogando. Ele sempre entregou muito quando jogou na linha defensiva, ao lado dos zagueiros. Ele já tinha ido bem, mas o problema era que o meio campo do Brasil perdia muito sem o TT. Então o TT acrescentava, fazia seu papel entre os zagueiros e o meio campo ficava esvaziado. Com o Ramires, tu conseguiu diminuir esta diferença. Tu conseguiu equilibrar, rechear o meio campo, até porque é um atleta que tem também essa característica, o Ramires de primeiro volante. Então, ganhou no meio campo o Brasil, ou deixou de perder, e o TT faz muito bem o seu papel. É um debate muito interessante. O que eu prefiro? Eu prefiro o TT na linha defensiva, por essa questão de jogar. Eu acho muito perigoso tu ficar muito confortável, e confortável com o empate, confortável com o União Frederiquense propor o jogo. É muito perigoso tu dar a bola ao adversário, e o Brasil cada vez mais vai, até o Júlio fala que é uma estratégia, aproveitar os espaços que darão, e é uma estratégia interessante, porque o União Frederiquense não tem outra escolha a não ser atacar. Precisa criar uma margem. Tanto é que a classificação do União, claro que vem pelos méritos, diminuiu, mas ele perdeu fora de casa para o Veranópolis e só avançou no tempo normal pela gordura que fez em casa. E o aproveitamento, parece que do União em casa e fora está muito parecido. É 50-50, parece que a questão de pontuação em casa e fora para o União. Mas eu acho que necessariamente o União vai ter que atacar. Só que aí tu tem um problema nessa estratégia, né? Porque não tendo um ala ofensivo, como é o Sonny e o Strite, vai caindo por terra a escolha de usar a transição. Porque o Otávio, claro que pode fazer esse papel, pode, mas não é a sua virtude. Então o Brasil já vai ter uma queda, né? Então eu gostaria do TT entre os zagueiros, e seguiria com o Ramires, na questão de sair jogando, de ter essa melhor qualidade de passe. O TT tem essa possibilidade, até mesmo avançando o Otávio poderia fazer essa linha de 3 e o TT rechear mais o meio campo subindo, mas acho que é uma questão esta ala esquerda, porque o Brasil vai perder ofensivamente, e acho que é muito perigoso tu ir com uma equipe com muita contenção. Não sei, o João já trouxe a análise dele, mas eu acho que com o Otávio e com o Dumas, o Brasil fica mais conservador. E eu acho

0: que é essa questão. O ideal seria ter o Strite, e tendo o Strite eu voltaria com o Dumas. Porque o time titular do Brasil é Dumas, TT e Strite. Não tem essa questão. Tem que ver como que vai estar o Dumas. Já virou, já foi opção para uma segunda etapa. Eu acho que é um titular. Mas eu gosto do papel do TT, até mesmo da mobilidade. É um atleta mais lento, mas é um atleta que traz essa maior mobilidade. O Dumas traz muito do jogo aéreo, que eu acho que vai ser muito importante no jogo. Por isso que eu não critico qual for que seja a escolha. É um debate interessante. Mas eu quero ver como que irá compensar esta questão ofensiva o Júlio César.
1: O TT é muito técnico. Eu tenho um lance que lá no jogo contra o Sportivo, que ele domina a bola, ele gira com o Matheus Rodrigues, acho que vai nele. Cara, ele tira o Matheus Rodrigues uma facilidade, assim. É um jogador muito técnico. Até pra saída, né, de zaga, é um jogador muito com bom passe, né, como tu disse, né, Lucas? Então acho que é uma alternativa, sim, à permanência dele no time titular. Vai falar, João?
2: Só salientar mais uma vez, né? São dois jogadores muito acima da competição.
1: Ele é
2: Tanto o
1: um mancha, né?
2: Mancha quanto o TT, dois
1: Sim.
2: atletas muito. São jogadores, né, de equipes qualificadas, equipes que sonham com algo numa Série C. São
1: Sim.
2: jogadores desse nível.
0: Até, claro que não é cantando vitória, nada, e tem que conquistar, mas são dois atletas que, subindo, tu renova o contrato pro
2: Ah,
0: gauchão.
2: com todo.
1: Eu acho muito difícil o Brasil ficar com mancha. Eu acho que o mancha é novo, né? O mancha.
2: Mancha, ele já faz um campeonato paulista pelo Veloclube, né? Então já tem o próprio cenário de um futebol que
1: Tem
2: paga muito
1: mercado,
2: mais,
1: né?
2: né?
0: Sim.
2: Esse mercado aí paulista paga muito
0: É, não,
2: mais,
0: dá
2: então é mais
0: possibilidade.
2: difícil. Mas pelo menos tu pega uma. Ah, pra pós o campeonato estadual, vem jogar D com a gente. Já tá bom, já serve também. Que é um
1: Foi.
2: jogador que se tu tiver a possibilidade de fichar ele. Né, até para jogar o gauchão, perfeito. Mas a possibilidade maior é dele ter um mercado que vá pagar mais em
0: Sim.
2: relação ao que o Brasil pode pagar no gauchão. Então, se tu conseguir fichar o jogador, ah, vou emprestar pelo menos para alguma equipe do Paulistão, por exemplo. Eu não lembro se o Veloclube permaneceu ou não.
1: Caiu.
2: Caiu,
1: O
2: né?
1: clube caiu.
2: Então, mas ainda assim tem. Já mostrou nesse mercado, né? Já abriu as portas desse mercado de Paulistão. Então, pode ser que. É, busque alguma equipe do próprio Paulistão, busque ele, oferecendo um bom valor, mas não tem a garantia de uma Série D, né? Então voltaria, teria garantia de jogar a Série D pelo Brasil, por exemplo, né? De ter um bom campeonato para disputa, mas claro, assim como ele jogou um campeonato paulista e uma Série C, né? Ele também abriu esse mercado da Série C, né? Jogando pela equipe do Caxias, então. Vamos ficar de olho. Eu acho que é um jogador que tem sim uma dificuldade de mercado, mas se ele quiser, na mesma
0: Ah,
2: hora já.
0: declaração de interesse tem que ter,
2: É.
0: é natural.
1: É isso, 8 horas e 10 minutos. A gente vai fazer mais um intervalo aqui no Papo da Bola. Daqui a pouquinho a gente está de volta com os áudios, a participação dos ouvintes. Vamos debater aqui com os ouvintes no Papo da Bola. Já já a gente volta.
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4: 20 horas e 11 minutos.
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11: É

0: 8h15, 8 horas e 15 minutos, estamos de volta com o Papo da Bola aqui na Rádio Universidade. 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Vamos juntos até às 9 horas da noite. E agora vamos começar, João e Lucas, as participações dos nossos ouvintes. A gente vai debatendo em cima, né? Vamos ouvir a opinião dos nossos ouvintes, mas primeiro ler, né? Vamos começar com as mensagens de texto no WhatsApp, João.
1: Vamos começar com as de texto. Primeiro, Lucas, temos no nosso YouTube, vamos começar aqui com as de texto no nosso WhatsApp, né? Primeira mensagem aqui do nosso amigo João Luiz do Laranjal. Ele, só para contextualizar, né? Eu vou primeiro falar a parte final aqui que ele manda, né? Pequena homenagem a essas pessoas que fazem o Papo da Bola ser legal. Futebol é lindo, fora das quatro linhas. Um abraço a todos. João Luiz do Laranjal. Que ele mandou, kkkk, não dá nada, é nós, gurizada. Eu sou o Pelotas. Lá atrás o Pelotas fez uma baita campanha. Eu não vou falar muito. Vou dar um pitaquinho. Eu vou ligar para Bagé e mandar fazer uma guerra. Aqui é o Lobão de Canoas. É, ele mandando, pegando as frases, né, que já são mais conhecidas dos nossos ouvintes aqui, né, de Canoas, né, que é o Diego Neves, né, eu vou ligar para Bagé e mandar fazer uma guerra, que é a mensagem que mandou e que marcou ali o Paulo Coy, né, o pitaquinho, né, do Gilson, não vou falar muito, aí tem vários que mandam que não vou falar muito e acabam mandando um áudio de 4 minutos, né. E Pelotas fez uma baita campanha, e o KKKK, obviamente, do nosso Nilson da Garra. Um abraço aí para o João Luiz, que também completou. Bom, acho que o Brasil tem condições de subir se jogar nesse esquema, então também é dos que querem a manutenção, né? O time que está ganhando não se mexe. Mensagem aqui do Fonfon. Boa noite, pessoal do Papo da Bola, confiante pelo acesso para o Gauchão 2027. Tem um torcedor lá em Porto Alegre, do co-irmão, que diz que o Chavante não sobe. No ano que vem, os dois times dele vão jogar a segunda divisão, Grêmio e Lobo. Grande abraço, Paulo Fonfon. Mensagem por aqui também do nosso amigo o Antônio, né? Antônio Alves mandou aqui. O Antônio Porto, na verdade. É, o Antônio Alves, esse aqui agora, já não sei mais. Mas ele mandou aqui, ó, boa noite, me confirma, o Chavante jogou 17 partidas e perdeu só duas.
0: Ah, o Sportivo...
1: É o Antônio Alves, é o Alves, né? Alves. Sportivo e Veranópolis, como ele mandou a pergunta, né, geralmente... Que
0: o Antônio Porto, o Antônio Perguntinha.
1: Antônio Perguntinha. Mas o Antônio Alves perguntando, e aí eu só falei, né, que teve a derrota para o Bagé, o Brasil teve 7 vitórias, 7 empates e 3 derrotas, 17 Isso. jogos, então, na competição. Como a gente falou, esqueceu do Bagé, que é o que a gente tem falado, que foi um pouco fora da curva, né, porque foi... já com algumas mudanças em relação ao time titular e principalmente muitas mudanças ao longo da partida, né? Era um 2x1 que virou aquele 4x1 já na reta final. Lucas Fabião, temos mensagens no nosso YouTube?
2: Temos no YouTube da Rádio Universidade Pelotas, nossa live, estamos ao vivo. Enio Barbosa, boa noite a todos. Dali Chavante. O Vitor Hugo Chavante, na Guabiroba, na audiência. Tô achando poucos lugares para a torcida do Brasil. Viajar 10 horas e não olhar o jogo, eu já não vou mais. Um abraço a todos da mesa. Pois é, né? A informação que trouxe nossos colegas da Hora do Sul, 100 lugares na Arena União Frederiquense seria destinado à torcida Chavante, mas também traz a informação que o Brasil está tentando mais ingressos. Marcelo Garcia, boa noite, amigos do Papo da Bola, na audiência em Porto Alegre. Após o Brasil conseguir o acesso para o Gauchão 2027, tem que renovar com aqueles jogadores que deram certo, inclusive o zagueiro Mancha. Abraço a todos.
1: Naquela linha, exatamente, né? Que a gente estava debatendo aqui, né? Se conseguir, perfeito, porque é um baita de um zagueiro, mas acho que vai ser um dos mais requisitados aí desse elenco do Grêmio Esportivo Brasil. Mais até do que o Carlos Eduardo, que a gente falava, né, que era um jogador de um nível bem acima, que estava tentando, né, voltar para esse cenário, né, para esse mercado do futebol, né, brasileiro como um todo.

0: ainda, mas acho que o mais acima dessa defesa seria justamente o Mancha, já seria um bom nome para
1: Tipo,
0: o Gauchão.
1: Morbeck.
0: Morbeck
1: Manteria.
0: eu
1: É.
0: manteria, mas não pode correr o risco do que Pelotas correu.
1: Sim.
0: De jogar com o Varley, que foi artilheiro, e pensar, não, Varley dá conta. Não deu conta. O degrau é acima. A gente viu como o próprio Morbeck, ele teve dificuldades, né, jogando a própria Série D. Né, que aí, às vezes, tem alguns confrontos que são de gauchão e outros, honestamente, até um confronto um pouquinho mais baixo, né? Ou de daquele nível gauchão, mas de equipes que vão brigar um pouco mais, né, para fugir do quadrangular do rebaixamento, digamos assim, né? E ele não foi tão bem na Série D. Então, tem que tomar cuidado para não ter ele como a opção principal. Acho que pro elenco dá, mas tu conseguir ter ele como uma opção, mas um outro jogador, né, que talvez tenha mais experiência num nível, né, de primeira divisão, marcando gols, né? Não adianta ter experiência, tratar um centroavante aí que joga todos os anos Série A, quantos gols tem? Ah, jogou 10 Série A, fez dois gols. Bom, aí não me adianta nada. Tem que ser um cara que tenha um bom momento, esteja numa boa fase, tenha experiência, mas que para a função marque bastante gol.
1: O João, o Strite, por exemplo, até lá
0: Mas
1: de.
0: esse
1: Ele
0: é
1: não deve
0: empréstimo,
1: ficar,
0: né?
1: né?
0: Ou
1: Não deve
0: não deve
1: ficar.
0: ficar, deve voltar para o Criciúma, mas acho que seria uma boa opção também. Porque
1: Até.
0: ele vem justamente para se desenvolver cada vez mais. Ou seja, o próprio Criciúma, talvez. Eu acho que ele não jogou tanto no Criciúma ali pelo próprio Catarinense, né? Então não sei
1: Não.
0: se é um jogador para já chegar nesse nível, né, de primeira divisão estadual gauchão para ser um titular, por exemplo. Né? No próprio meio-campo, a gente já viu o Vinícius jogar. Não acho que o Vinícius seja uma opção para titularidade num gauchão Série A. Né? O Garré a gente já viu várias vezes. Tá bem, mas o degrau é mais acima. Né? O Andrei, por exemplo, esses que não deram tão certo ou que são contestados, esses aí eu acho que tu limpa uma boa base desses atletas e vai em busca de outros, né, no investimento também para complementar o elenco, digamos assim, com uma boa possibilidade de elevar o nível do plantel.
1: Só para dizer, antes da gente para os áudios, João, foi até uma informação que saiu há um tempo da imprensa catarinense, né, de que o Strite poderia ir para o futebol goiano. Eu não falo clube, só falo que ele poderia ir para o futebol goiano.
0: Bom, a gente tá
1: É
0: vendo a
1: mais
0: Anapolina como tá olhando o mercado
1: Dieter,
0: daqui,
1: Luiz
0: né?
1: Henrique. Pô, Luiz Henrique é aquele mesmo, né? O torcedor
0: Exatamente.
1: chavante se lembra. Foi anunciado lá na Anapolina. Alguns jogadores também, né, da Anapolina foram emprestados
0: Sim,
1: para o
0: sim.
1: Brasil. Thiago
0: Acho
1: Baiano.
0: que o Lula,
1: O
0: não é?
1: Lula é da
0: Não é?
1: Anapolina e
0: Sim.
1: teve mais um, é o Yuri
0: O
1: Tank.
0: Yuri Tank.
1: Então é um time que tá fazendo um mercado forte, né? Tem contratado destaques aqui do futebol gaúcho. Não seria surpresa se o Strite fosse mais um a pintar por lá.
0: Sim.
1: 8h25, João, vamos começar os áudios dos
0: Vamos
1: nossos
0: lá, tem
1: ouvintes.
0: mensagem do nosso amigo Clóvis. Será que o Clóvis nos ouviu? Deixando parabéns na sexta, no sábado para ele? Vamos ouvir o Clóvis.
2: Fala, amigos, Papo da Bola. Escutando o programa, como sempre. Ontem escutei aí pessoas falando, o Brasil agora passou, tá tudo bem, tá tudo certo, não sei o quê, tá. Aquelas conversinhas de sempre. Cara, não tá tudo bem não. Não ganhamos nada ainda. Por que que tá tudo bem? Não ganhamos nada. Eu não mudei minha opinião. Eu não mudei minha opinião. Não é porque o Brasil passou que eu vou mudar minha opinião. O treinador é fraco. Continuo dizendo. O jogador nós temos. Mas o treinador é muito fraco. É fraquíssimo. Pode passar, pode ser campeão. Mas é um treinador fraco. Dos três que teve por último, ele é o mais fraco é ele. Entendeu? Então, eu não mudei minha opinião, não. Estou muito feliz que o Brasil passou. Tô feliz mesmo, que bom que passamos. Né? Mas não ganhamos nada ainda, não subimos, não fomos campeão, não fomos nada. Não mudou nada, não. Foi só um jogo que a gente sobressaiu mais. E agora, se Deus quiser, vamos lá, vamos tentar um empatezinho lá, ou se der para ganhar, ganhamos. E aqui em casa é vitória. Casa cheia e já era. Mas treinador, na segunda-feira, depois de votar, pode pegar o ônibus para Santa Catarina, que ele mora, acho que é lá, em Santa Catarina. Até eu mesmo me responsabilizo de levar ele até na rodoviária, se precisar, levo ele ali. Dou os parabéns para ele, parabéns, um abraço nele, mas tchau. Deu? Treinador fraquíssimo. Boa noite.

0: Noite. E faltou meu cavaco, hein? Meu cavaco não cantou parabéns pra mim, hein? Cadê meu cavaco? Alô, Paulo Coy? Cadê o Paulo Coy lá em Porto Alegre? Sofrendo, hein? Oh, que vida, meu filho. Dá tempo, hein? Se tu não quer continuação na segunda divisão, dá tempo. Um abraço.
1: Valeu, valeu. Aí a opinião do Clóvis falando um pouco sobre a avaliação, né, do treinador. A gente estava até debatendo sobre isso, né? Eu acho que muito de uma possível renovação, uma possível permanência, né, do César vai passar por esses jogos. Não acho que seja uma garantia, por exemplo, que passando aí do União e conseguindo a permanência, ele. A permanência não, né? O acesso ele vai ficar.
2: Eu também.
1: Não acho que nem com o título seja uma garantia, mas eu volto a falar. O recorte do 352 é positivo. O recorte de quando ele acertou a equipe é positivo. E até falei pro Lucas aqui no off. Eu acho que tu jogar de maneira reativa, jogar com uma defesa mais forte num campeonato gaúcho é o segredo. A gente já viu equipes montando bons times, gastando um pouco mais, tentando ser ativa, né? Tentando ser uma equipe que propõe jogo no gauchão e se complicando porque a competição não está sendo para isso. Né? Tu vai enfrentar equipes que vão jogar de maneira reativa, tu vai tentar sair para o jogo às vezes, tu vai, né, numa bola, tu toma um gol. Então, se focar na defesa, acho que a tendência de ter um processo mais fácil para buscar os resultados. Né? E aí, ele está conseguindo dessa maneira fazer o Brasil jogar bem dentro das possibilidades e principalmente ter bons resultados. É um Brasil que, né, tá numa fase muito positiva desde que foi implementado esse 3-5-2. Mas
2: E
1: futuro, né?
2: aí, João, até falando, né? Eu acho que um fator sobre a permanência ou não do técnico de César Nunes, eu acho que um fator que pesa muito para ele ficar é o tempo. O Brasil vai ter muito pouco tempo para
1: Sim.
2: achar outro treinador. Até eu tava. Tô procurando aqui, né? No computador aqui, vendo os técnicos, né? Tô tentando lembrar se algum time do Gauchão ainda não tem técnico. O Caxias tá perto de anunciar, o Monção tem o cara lá do Bahrein, que eu não sei o nome dele,
1: É,
2: perdão, não sei
1: perdão,
2: pronunciar o
1: mas
2: nome dele.
1: difícil.
2: O São Luís tem o Paulo Henrique Marques, o Novo Hamburgo tem o Rogério Zimmermann, o
1: Tem dois
2: Guarani, quem é o
1: aí que
2: Guarani?
1: tem
2: Quem é o técnico do
1: boa
2: Guarani?
3: O Guarani
1: Se
3: acho que tá sem, né?
2: É.
1: é, foi o Alessandro, o último treinador, não
3: Foi.
1: sei se vai continuar o Alessandro.
2: Mas vai ter muito técnico empregado já, né? Então acho que é muito difícil tu tirar um treinador, né? Demitir um treinador e trazer
3: É,
2: outro.
3: traria alguém que ou de fora do mercado gaúcho, ou da divisão de acesso. Ouso dizer mas não é ventilando algumas. Por exemplo, assim, o Gelson Conte trouxe uma boa impressão e sempre é ventilado aqui. Mas assim,
2: Cara, Márcio Nunes.
3: Márcio
2: Mas o
3: Nunes.
2: Passo Fundo, se subir, vai manter ele.
3: Não. Exatamente. É que tudo depende dessa questão. Mas até o próprio Fábio, o Netuno, falou
2: Sim.
3: na TV do clube. E é um ponto que é natural, mas acho que nesse debate do Júlio César ou não, que caso o Brasil suba, claro que até a final deve ser meio fim de semana de tão toque de caixa que é, porque o grande prêmio é subir. Que se o Brasil subir, já começa o planejamento pro Gauchão de 2027 pro ano que vem. Ou seja, entre as finais, muito provavelmente o Júlio César já vai ter, caso chegue no caso, né? Já teria o consciente que estaria sendo avaliado, né? Então acho que passa muito pelo desempenho, pela postura. Se o Brasil vai conseguir se sobressair, seja numa semifinal e seja numa eventual final.
1: As finais devem ser 28 primeiro, né?
2: Deve ser uma numa quarta-feira e a outra no fim de
1: E
2: semana do.
1: nesse
3: Pegaria o
1: momento.
3: primeiro ainda?
1: É
3: Não,
1: porque
3: não é uma nova
1: o
3: folha?
1: domingo é dia. Ah, mas aí é domingo aí, não sei
3: Ué,
1: se.
3: vai.
2: Não é dia útil, não
1: Mas
2: conta.
1: aí tem que. Claro, nesse momento as duas melhores campanhas são do lado de lá da chave, né? Tanto Passo Fundo quanto a Pafud são primeiro e segundo. Então, né, por exemplo, o Brasil, né, dependendo dos resultados. Óbvio que é final, sim, né? Mas uma coisa é um jogo numa quarta à noite, que a gente sabe que o público geralmente vai ser menor do que um jogo no domingo, né? No domingo à tarde.
3: Mas eu
2: Sim.
3: acho que subindo.
1: É, subindo é a conta.
3: É a conta aí, e aí vai tá todo
1: quem
3: mundo
1: quiser ir comemorar ali o primeiro jogo ou o segundo jogo, que vá. Se for campeão, que bom. Não for, subiu, que era o que importava, azar, né? O jogo importante realmente é a volta ali agora no dia 24. Seguindo com as mensagens de áudio, nosso amigo Luiz Augusto Simone, ele que mandou hoje pela manhã, né, uma publicação, e aí eu particularmente, eu, João Antônio Ferreira, portador do CPF, não vou dizer o meu CPF, mas compactuo 100% com a publicação aí que ele, né, colocou nas suas redes sociais, mas vamos ouvir mensagem de áudio do nosso amigo Luiz Augusto Simone.
4: Boa noite, pessoal. Uma saudação. Liguei o rádio há pouco, ouvi um pedaço, a entrevista maravilhosa com o Cirilo. Cirilo é seleção, um cara decente, honesto, bom zagueiro, trabalhador, que cumpriu sua missão nos três times de Pelotas. Enfim, Cirilo deveria ser levado muito em consideração. Mas tirando agora, no momento, o futebol de lado, eu gostaria de alertar a todos que escutam a Rádio Universidade, a todos os meus conterrâneos, a todos os gaúchos, a todos os brasileiros. Estamos há uma semana e pouco do segundo turno da eleição. Eu sei que não se mistura futebol com política, mas já que o Renato Portaluppi abriu a exceção, eu não sou ninguém, não chego nem aos pés da fama, do nome de Renato Portaluppi, mas eu sou um cidadão como ele, então eu também tenho direito. Pessoal, abra o olho, pensem bem a quem vocês vão entregar o Brasil. Pense, pessoal, pense na democracia, como é bom votar, como é bom debater, como é bom ir às urnas com liberdade. Por favor, pessoal, põe a mão na consciência. Não entregue o Brasil a uma máfia, a uma família nojenta, podre, corrupta e miliciana. Se quer ler a minha mensagem, leio. Se não quer, não leio. Mas se lerem, peço a atenção de todos nós desportistas. É o destino da nação, o futuro da nação pelos próximos 20 ou 30 anos. Por favor, pessoal, raciocine, pesquise, tchê. Não entregue o Brasil na mão de uma seita, de uma... Bom, deixa assim. Mas pense, pense, raciocine lá no escuro, no silêncio do seu quarto. Vocês vão decidir o futuro dos seus filhos, dos seus netos, netas, das futuras gerações brasileiras. Olha, não entregue o Brasil assim de graça. Pessoal, eu voltei, hoje eu tô com a macaca e eu tô assim preocupado com a situação do país, tô preocupado com o Brasil. A gente tem que sair desse inferno da segunda divisão. E eu, União Frederiquense, com todo respeito, tem que deixar, então, proporcionalmente, eles não trazem 50 torcedores, se trouxerem, mas não deixem. Tragam, bote o lugar deles ali, 25 torcedores espremidos entre a arquibancada norte e a arquibancada do JK. Guerra é guerra, tia. Guerra no bom sentido, né? Que tratem eles com respeito, que sejam bem recebidos em Pelotas. Mas vão tomar banho. Não, agora não tem mais essa coisinha de ser bonzinho, de ser cavaleiro. Eles não. É só 100 ingressos para nós. Eu acho até que não vai ter 100 torcedores lá, porque é longe, tia. Mas poderiam botar o dobro, pelo mínimo uns 200 ingressos para a torcida do Chavante. Eles estão com medo de nós, a verdade é essa, tia. Então vamos tratar como nos tratam. E tem que ver o preço do ingresso lá que eles vão cobrar da nossa torcida e botar aqui igual ou maior para eles. Agora é a hora da decisão, não tem essa de ser bonzinho. Olha, eu tô a mil, eu tô pilhado, como se diz. Tchau.
1: Aí, tá, tá aí. Então as mensagens, né, do nosso amigo Luiz Augusto Simone, a primeira mais voltada para a política, e eu, como falei anteriormente, concordo com a plenitude com que ele falou. E a segunda, também concordo, porque é aquilo, é um jogo importantíssimo, não é o momento de querer ser bonzinho, né? É, vai, claro que dentro da regra, como a gente falou, né? Ah, se tem um limite ali mínimo que tu tem que oferecer para os adversários, bom, também não vamos descumprir a regra, mas né, se quiserem botar um ingresso a R$200, bom, aqui o ingresso vai ser R$200 também. Porque, exatamente. Né, querendo ou não, é a maneira de... É a vizinhança de boa camaradagem, como diria o de César do BBB 2010.
2: Grande filósofo.
1: Grande filósofo.
2: 8h37, vamos fazer mais um intervalo aqui no Papo da Bola, o último. Na sequência a gente finaliza os áudios. Já a gente volta.
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2: Estamos de volta com o Papo da Bola aqui na Rádio Universidade para dar sequência aos áudios. 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João, bora, sequência nos áudios.
1: Vamos lá, porque aqui conosco está chegando o Nilson.
23: É, gurizada, dia 24, eu estou na Baixada lá, olhando o jogo lá na Baixada, não adianta nada, junto com a Garrancha Avante, comemorar mais uma vitória pro acesso. Não tem o que fazer, gurizada, aí é nós, temos na escuta. Essa gurizada da mesa, não tem o que falar deles, eles atendem todo mundo e não adianta nada, não tem o que fazer. Cadê os nossos amigos Lobinho, não estão mais na cena, o Fernando e Lucas e João sumiram, né? KKKK para eles, não adianta nada, é uma brincadeira chadinha, gurizada. Temos ainda no campeonato. E o Cavalinho vai de novo para a Baixada, mais uma decisão, né? Vamos lá, rumo à vitória.
1: Tá aí as mensagens aí do nosso amigo Nilson. Mensagens agora do Eugênio Lino.
24: Boa noite, gurizada. Boa noite, Lucas. Boa noite, Fernando. João, aí, João, tava com saudade tua, meu amigo. Escuta, ô, Fernando, em primeiro lugar, R$60 para nossa região é caro ainda. Para quem não paga é barato, né? Mas quem paga é caro, né? Mas 40, deixa nos 40, que o nosso povão, tá, a nossa região está sem dinheiro. A torcida do Brasil não tem ido, porque não tem dinheiro e o Brasil não dá sorte, né? A torcida deles lá maior, porque lá não chove que nem aqui, é que tu quanto é jogo, eu mesmo não me lembro de um jogo que não tivesse chuva. E lá com a mulher e a guria, nós ficar todos molhados, sempre passando frio e chuva. Nós estamos fazendo milagre, a torcida do Brasil até. Mas agora tu vai ver só nesse jogo, nesses dois jogos aí, se nós passarmos, vai ser o público de todo o campeonato. E uma coisa que eu tenho que dizer pra vocês, que fala um pouco, né? O jogador falou um, falou outro, tchê. Sobre o jogador, o que tá jogando o Becker é piada. Que zagueirão não tem uma grande estatura, mas o que impulsão ele tem, bate com os dois pés. Eu não sabia nem que se ele é destro, o que ele era. Ele não tem facilidade para chutar qualquer pé, tanto para direita quanto para esquerda. Que baita zagueiro. Bah, que reforço o Brasil teve com a recuperação desse rapaz. É craque, esse magrão é craque. E o Brasil não tem que mexer muito, né? Já que deu certo no último jogo, né? Então não tem que mexer muito. Eu acho que nós temos um caminho certo, só o Brasil lá não pode tomar dois gols deles, tem que segurar, nem seja empate, e aqui vai ser uma loucura, tio. Se Deus quiser. Outra coisa, eu tava afim de pegar uma mulher até a excursão, mas não vai ter ingresso, eu me toco pra lá com a excursão, pra gente fazer uma diferença, chegar lá não tem ingresso, eu vou ficar na rua. Não, tio. E se eles fizerem isso, aqui não tem que dar a mesma quantidade de lugar que eles deram para a torcida do Brasil, tem que dar para eles, apesar que eles nem vêm, né? Quando o Brasil sempre tem coisa, é tudo contra, né? Mas não tem, nós nos trancos e barrancos, nós vamos classificar, nós vamos atropelar esse time deles aí. O único que escapa ali naquele time é o Gabriel. Se ir para pênalti, olha, é complicado, porque aquele louco tem uma liga para pegar pênalti, não sei, né? E o programa de vocês é cada vez melhor, gurizada. Então vamos deixar o ingresso aí nos 40, porque eu sou sócio. Mas tem muita gente que não tem condições de entrar. O dinheiro está muito escasso aí. O vovão está sem grana. Eu estou louco para ver aquele estádio cheio, vou rezar que não chova. Não fui um jogo sem chuva até agora. Esse ano, por fim agora. Amigos, nada. Bom programa para vocês aí. Eu tô muito afim de ir à excursão, mas se eles ficarem no sem ingresso, eu vou só ir gastar e chegar lá não vou entrar. Mas se eles fizerem isso, nós vamos ter que fazer a mesma coisa com eles aqui. Não dá nem ingresso, nem espaço para eles.
1: Tá aí a mensagem do Eugênio Lino. Tem mais aqui dele, mas vamos primeiro garantir, né, que todo mundo seja ouvido. Vamos com a mensagem agora do nosso amigo, o Cabidela.
0: Olha, boa noite, meus amigos do Papo da Bola. Boa noite a toda a mesa aí. Aquele abraço. Muito bom o programa, como sempre. Olha, né, eu fico aborrecido com alguns torcedores que às vezes querem mandar um áudio para a rádio, né, e às vezes quer ofender o locutor, ele parece que tem algo que machuca seu coração, que ele quer descarregar, né, através de um áudio para a rádio. Eu acho que a gente tem que aprender a respeitar o ser humano que trabalha na sua profissão, não é? Eu acho uma coisa, né? E outra coisa, né, cara, hoje eu, dá até pra rir, né? Eu tava no site do União Federiquense e o presidente lá explicando lá direitinho lá o que vai ter de ingresso antecipado pra torcida deles lá, e um torcedor daqui de Pelotas, né, dizendo que era para abrir o olho com o Brasil de Pelotas, que chega aqui e vão socar o ingresso lá em cima para o dinheiro, que esse para a torcida pagar, né? Cara, às vezes tu escuta, mas tu vê umas coisas que não dá para entender, né? Não dá para entender. Ninguém divulgou preço nenhum de ingresso ainda e o cara já estava botando, né, fogueira no ninho, né? Esse é o futebol brasileiro, né? Fazer o quê, né? Então, garotada, quero mandar um abraço a todos vocês aí, bom programa a todos, só mandando um abraço aí do amigo Titica lá em Santa Catarina, meu amigo Antônio do Barro Duro. Abração a todos vocês aí, tá bom? Obrigado aí, bom programa a todos.
1: Valeu, um abraço aí ao Cabidela, como falamos ontem, né? Torcemos pela melhora aí do nosso amigo Cabidela. Mensagem de áudio agora aqui do nosso amigo, o Fernando Bueno Morango.
3: Boa noite, amigos do Papo da Bola. Olha só, os torcedores do Brasil, se é que existe torcedor do Brasil que está reclamando do Andrei, que critica o Andrei, os que eu converso, nenhum critica o Andrei. O Brasil não tem um outro atacante de velocidade melhor que o Andrei. Os outros são simplesmente ridículos. Não deveriam nem se fardar. Então, o torcedor do Brasil, se tem torcedor do Brasil que está criticando o Andrei, ele não entende nada de futebol. Então, eu peço para eles que só torcem, que já ajuda bastante. Agora, criticar o Andrei é o único jogador de velocidade que nós temos para formar dupla com o Morbeck lá na frente. Não tem outro. Abraço.
1: Abraço aí ao Morango, também deixando a sua mensagem. Agora vamos ouvir aqui o nosso amigo Antônio Alves.
4: Boa noite. Vocês acham que o Carlos Eduardo, largando bola do jeito que está, inseguro que nem sei, e está tendo sorte que a defesa está tirando tudo, porque senão ia ser um horror. Acho que ele vai ter mercado. Ele tem 4 meses parado, ninguém quis ele, meus amigos. Pelo amor de Deus, olha, vocês fazem umas análises que eu gosto. Mas sobre o caso do Eduardo, vocês estão exagerando. Estão puxando muito o saco dele. É um goleiro muito inseguro, cara. Goleiro que não inspira confiança. Eu nem queria que ele continuasse para o ano que vem. E vocês acham que, meu Deus, olha o Roque, o Vitor Beck, o Manche, o Tete, o Ramires, o Andrei, o Garres, tudo tem mercado, mas o Carlos Eduardo, um goleiro falhando do jeito que anda, só não está tomando gol porque a defesa está muito bem. O jogo do Sportivo meu praticamente foi só bola recuada, não fez uma defesa. Se dependesse dele, nós estamos ferrados.
1: Tá aí a mensagem do Antônio Alves, e eu vou trazer um outro debate. Porque do jeito que ele fala, né, e até concordo em partes, eu acho que é um goleiro que ainda não está no seu melhor momento, mas o Carlos Eduardo tem, sei lá, 10, 11 jogos na temporada, né, sei lá, no recorte de alguns meses, né, e voltamos a falar, ele estava num outro nível, né, ganhando bem, né, ganhando em dólar lá, sei lá, na Malásia, Indonésia, onde é que ele andava, mas é um outro nível de futebol, né, uma exigência muito mais baixa. Mas e nesse ponto, acho que ele ainda está um pouco inseguro, ainda não está 100%, né, mas não dá para criticar, e aí, claro, a minha opinião pelo menos, Antônio Alves, não dá para criticar o Carlos Eduardo por não estar fazendo defesas difíceis, não estar fazendo defesas nesse momento. Né, porque faz parte, que bom que o Brasil tem uma defesa boa, né, um sistema defensivo bom, que faz com que, né, o goleiro praticamente não seja exigido. Eu acho que ainda falta um pouco mais, acho que ele ainda pode mostrar um pouco mais. Ele toma 2 gols de cobertura ali no 1-1 contra o Bagé, que eu acho que principalmente o segundo tu poderia estar um pouco mais preparado, porque tu recém tinha tomado um gol de cobertura. Mas até aqui não vejo, né, ele como protagonista, né, negativo dos gols que o Brasil toma. E aí que vai fazer a comparação. É a mesma coisa já falei, né? Fui um crítico do Alisson na seleção brasileira, porque esperava mais dele, sabendo que não tinha ninguém melhor. Mas gostaria que ou surgisse alguém melhor, ou que ele fizesse ainda mais. Mas é a mesma situação, né? Não dá pra tu reclamar do goleiro que não faz muitas defesas, justamente porque a bola não chega, né, pra ele fazer defesa, né? A defesa do Brasil tá muito bem postada. Mas é a opinião do Antônio Alves. Não sei o que vocês pensam a respeito disso. Eu acho que o Carlos Eduardo tem uma margem para crescer, para recuperar o futebol que a gente já viu ele atuar. E eu acho que 2 meses aí que ele está jogando, né, no Grêmio Esportivo Brasil, com treinamento, que é o treinamento do Grêmio Esportivo Brasil, é muito mais do que o tempo que ele teve fora daqui. Porque a exigência lá é muito mais baixa.
7: Eu acho que, primeiro, não é debate, ele vai estar na temporada que vem, então, estando aqui, vai ser titular, né? Acho que é um ponto bastante válido, João, é um goleiro que estava sem ritmo e, pelo que parece, até pelo quando ele é apresentado, tem uma coletiva para abordar que ele vai passar para um retreinamento e só depois, até ele reestreia, antes do esperado. Acho que é um goleiro que vai ganhando confiança. Também concordo com o Antônio Alves, que não olho para o gol do Brasil, e até com o status que chegou o Carlos Eduardo, que traga esta, talvez, confiança. Mas igual, também concordo contigo, talvez a culpa não é do Carlos Eduardo por não passar essa confiança, até pelo tempo que ele esteve parado. Mas e nem ele que atribui esse status a ele mesmo, né? Mas ele chegou com o status de... Teve até vídeo antes dizendo de anúncio, o que não teve com ninguém, e tudo mais. Acho que é um meio termo. Acho que o mérito da solidez defensiva do Brasil passa pela defesa. E que bom que o Carlos Eduardo não está sendo testado a nível de entender o quanto ele pode responder. Não teve, nesse momento, cobranças de pênaltis para ele, daqui a pouco, mostrar, ter essa qualidade, porque pode ser importante. Contra a União, tu vai ter um Gabriel Oliveira que, se for para os pênaltis, eu, se fosse o torcedor chavante, teria preocupação, porque o Gabriel Oliveira é um psicopata dos pênaltis. O Carlos Eduardo... o Carlos Eduardo
1: é um goleiro de boa envergadura, é alto, mas não, não é só isso, né?
7: No patamar do Gabriel, podemos dizer que não. Mas eu acho que nessa questão ainda não foi testado a nível de... Não consigo dizer um jogo que, o Carlos Eduardo garantiu o resultado aqui. O Davi, por exemplo, contra o Gramadense, evitou uma derrota, porque do pênalti que defendeu, mas pelas defesas que fez. Mas isso não é demérito ao Carlos Eduardo. Acho que o hype que ele teve ainda não foi exigido a nível, e também acho que está numa evolução. Daqui a pouco pode ser agora coroado contra o União Frederiquense, mas que não trabalhe, que a solidez do Brasil seja dominante.
1: Ontem a gente até fez aquele raio-x, né, aquele um contra um ali das posições, né, mais ou menos aqui no off, né, e para mim Eu acho que a única posição que é garantida, né, que eu voto num jogador do União,
7: é o Gabriel.
1: É o Gabriel, porque eu acho que o Gabriel tá até cometendo um pouco mais de falhas do que o Carlos Eduardo, mas realmente o Carlos Eduardo acho que ainda não tá no seu auge, que ele pode chegar, que a gente imagina que ele tenha condições de chegar, mas é um diferencial para uma competição, né, para um duelo que pode ir para as penalidades, tu ter o Gabriel. Então, por isso o meu voto no Gabriel. Mas ainda assim, acho que nos 180, 200 minutos, aí eu acho que eu sou o Carlos Eduardo.
7: Não, eu até acho que tem que ver. Acho que, por exemplo, assim, o Gabriel com a camisa do São Luís falhou contra o Internacional de Porto Alegre no Beira-Rio. Sim. E falhou algumas vezes na fase de classificação. Foi muito bem na Taça Farroupilha e foi espetacular no mata-mata da Série D. Na fase de grupos fez sua parte, não foi o destaque, mas é um goleiro extremamente decisivo. E acho que passa por isso. Eu também votaria no Gabriel, mas tem que ver. Acho que o Carlos Eduardo não atribua a um frangueiro, não é um problema do Brasil. Só que de estrela dourada, o Gabriel do outro lado é realmente...
2: A gente pode fazer um raio-x melhor depois, mas eu tenho mais posições. O Márcio Duarte, pra mim, é melhor que qualquer lateral do Brasil. Coloco até acima do Strite do Sonny Anderson. É,
7: baita lateral.
2: Também, e né?
7: Com o problema que tem o Brasil na lateral esquerda, também dá pra se votar no Márcio Duarte, porque tá com problema.
2: O Guilherme Escuro também, acho que ele tem jogado na lateral direita, eu também acho ele acima do Genilson.
1: Eu acho que é mais Genilson do que pelo próprio Guilherme Escuro, né? Mas ainda assim. Mas dá pra fazer, dá pra trazer aí, quem sabe,
7: um bom debate.
1: Na sexta-feira. Sim. Mas seguindo com as mensagens, Fernando.
2: Vamos fechar os áudios.
1: Voltou, né? Não estava presente nos dias que ele mandou dois áudios, então para mim está de volta, mandando essa mensagem, nosso amigo Milton Silva.
6: Boa noite, amigos da Rádio Universidade, do Papo da Bola. Se o treinador é fraco, se o jogador é fraco, se é isso, é aquilo, eu acho que o momento, estamos a dois jogos da primeira divisão. Nós, como chavante, temos que dar todo apoio e todo incentivo. Como é que nós vamos para a rádio dizer que o treinador é ruim, que se subir, mesmo subindo, e na segunda-feira ter que mandar o cara embora? Qual é o ânimo que ele vai ter para trabalhar? Qual é o ânimo que ele vai ter para fazer o time jogar? E outra, ele pode ter cometido erros nos outros jogos, jogadores também, mas eles nos levaram a dois jogos da primeira divisão. E nós estamos a dois jogos da primeira divisão. Se eles, no outro jogo contra o Sportivo, que foi o melhor jogo do ano, eles conseguirem repetir e conseguirem nos colocar na primeira divisão, tia, como é que nós vamos fazer isso, mandar os caras embora? Vamos analisar. Lógico, na primeira divisão é outro nível, teremos que reforçar o time. Mas se o técnico achou um jeito de jogar e nos colocar na primeira divisão, porque, como dizem, se os jogadores são ruins, se o técnico é ruim, e mesmo assim nós vamos subir, pô, imagina se fossem bons. Entendeu? Vamos dar um voto de confiança para quem está lutando por nós, cara. Vamos atrás do chavante para a primeira divisão, que será muito difícil. Um jogo muito parelho. Tanto lá quanto aqui. É 50% para cada time, tanto o jogo da ida quanto da volta. Para o Brasil sempre é difícil, mas vamos em busca dessa primeira divisão. Boa noite.
1: Boa noite. Eu, Milton Silva, mandando essa mensagem, ele tem um ponto, né? Se o técnico é ruim, os jogadores muitas vezes também foram criticados, e ainda assim está, né, no confronto do acesso, ou o resto era muito pior, ou teve uma falha de avaliação, digamos assim. Última mensagem, a saideira de hoje. Primeiro, mandar um abraço aqui para o Christian, né, que mandou a mensagem aqui, mas pediu para a gente não colocar no ar, né, só comentou uma situação. E aqui, agora sim, a saideira com o Pitaquinho.
8: Boa noite, gurizada. Vou dar um pitaquinho de leve. Não ia participar, mas vou dar um pitaquinho. Eu concordo com o Antônio Alves, eu também acho. Para mim é um goleiro inseguro, bate roupa toda hora, e cada bola que vai na área é um desespero. Eu não tenho confiança nenhuma nele. Bom, eu já não tinha antes. Eu não tenho confiança nele. Concordo com ele. E esse rapaz que falou aí sobre o Andrei, quando eu comentei sobre o Andrei, eu disse que ele está abaixo. E realmente está abaixo. Ele só deu aquele drible no Aguirre lá do Internacional e não fez mais nada. O que ele fez até agora?